Você ouviu Fuga pro Nordeste, Dominguinhos, Maria, Amanda Magalhães e Açucena, de Amanda Magalhães, Piscate, Adriana Calcanhoto e Martinária, de Chico Buarque de Holanda. Samba é tudo, Martinália.

Deixa Acontecer, Toquinho e Vinícius de Moraes. Música de Vinícius de Moraes e Toquinho. Vestido de Bolero é Alexandre Leão, de Dorival Caymmi. Samba é Tudo, Martinalha, de Celso Fonseca e Ronaldo Bastos. 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Obrigada a você aí na sintonia da nossa programação. Obrigada a você nos dando uma carona. Vamos com Boca Livre, Quem Tem a Viola, e Maria Bethânia, Cansei de Ilusões.

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11: Agora em Brasília são 9:36. Seguimos com Cassiano, a Lua e eu.

Flores no Asfalto, Zé Cabaleiro, música dele. Ouvimos Paralamas do Sucesso de Tim Maia, Você. E Lenine, dele, Vinícius Calderone, O Impossível Vem Pra Ficar. 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Fechando nossa hora com Vanderlei, Terno Cinza.

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6: Olá, salve, salve. Eu sou Mário Sartorello. Estamos começando aqui pela sua Rádio Nacional mais um Memória Musical. E o nosso convidado de hoje é Augusto Contreiras, um dos fundadores do Clube do Choro de Brasília. Também é licenciado em História pelo CEUB, Centro de Ensino Unificado de Brasília. Tocou no grupo Choro Livre, destacado grupo de choro do Distrito Federal, acompanhando de 2005 a 2015 músicos como Altamiro Carrilho, Paulo Moura, Armandinho Macedo, Turíbio Santos, Dominguinhos, Dirceu Leite, Paulinho da Viola, dentre muitos outros. Seu instrumento principal é o violão de sete cordas. Atualmente, faz parte dos grupos Aquarela Jazz Trio e Aperto de Mão. Esse grupo, que lançou em outubro de 2024 um EP autoral nas plataformas digitais com esse mesmo título, além de atuar também como músico freelancer em casas e restaurantes com música ao vivo no Distrito Federal. Também é professor de História da Rede Pública. Augusto Contreiras, um prazer imenso recebê-lo aqui ao Memória Musical, à Rádio Nacional. Tudo bem?
7: Ô, meu querido Mário, a recíproca é verdadeira. Eu também quito as ordens para poder dar alguma contribuição aí para o seu programa, né?
6: Ah, a gente está aqui curioso para saber aí. Você que tem uma história muito bacana na música aqui de Brasília, com o Choro, com o Clube do Choro. E, com certeza, estamos curiosos para conhecer as suas memórias musicais. Você trouxe uma playlist muito bacana, cheio de temas aí, né, que representa muito bem a música popular instrumental brasileira, que a gente pode chamar assim. Então, vamos começar?
7: Perfeito, Márcio. Estamos às ordens.
6: Tá, você já traz aí para começar a sua playlist o Jacó do Bandolim, com a música Tira a Poeira. Conta pra gente por que você traz essa música aqui pro Memória Musical, Augusto.
7: Essa música, ela... O meu mundo musical que eu comecei primeiro foi o choro. E o meu pai tinha uns discos de vinil. E ele comentava comigo, mas nunca falava assim, olha, senta aí, escuta. Eu fui pegando aquilo, foi

0: colocando aquelas vitrolinhas antigas que você ligava na tomada, né, bem pequenininhas. Eu suponho que você... Suponho não, com certeza você conheceu essas vitrolas, né?
1: Sim, sim, com certeza.
0: E aí, mas muito. Eu fui ouvindo e esse choro me chamou a atenção, que é um choro muito buliçoso, muito balançado. E esse choro foi um dos primeiros choros que eu tirei na marimba. O meu pai, ele comprou para mim uma marimba de brinquedo, uma marimba assim pequenininha,
1: uhum,
0: com as teclas de metal. Ele tinha não mais do que 2/8, 1/8 e meia, e eu tirei esse choro. Então, pelo que lembra, eu tocando marimba. Posteriormente, eu abandonei esse instrumento e me dediquei mais ao violão. Então, eu lembro a minha fase da minha transição da infância para a adolescência, que eu tirei esse choro na marimba, né? Eu gostava muito desse choro.
1: Poxa, então isso já demonstra que você já tinha um ouvido bom, né? Porque tirar um choro do Jacó do Bandolim no ouvido, ainda mais no instrumento que não é o característico do Jacó, que você já tinha, então já estava apontando aí o seu caminho pela música, né, Augusto?
0: Sem dúvida. O meu pai, ele nunca me obrigou a nada. Ele me ensinou as primeiras lições de violão e eu fui pegando alguns choros na marimba, não muitos, né? E aí fui criando gosto. E esse foi um dos primeiros choros que eu tirei. Eu tenho uma lembrança muito boa dele. Ele me lembra o início da minha jornada na música, né?
1: Que legal. Então, vamos ouvir, vamos trazer aí a primeira música da playlist do nosso convidado de hoje, Augusto Contreiras, com Jacó do Bandolim, Tira Poeira. Vamos ouvir, Augusto?
0: Vamos. Vamos.

0: Tivemos então Tira Poeira com Jacó do Bandolim, começando o Memória Musical de hoje. Augusto Contreiras aqui com a gente. Augusto, a gente continua aí com Jacó do Bandolim, que imagino que foi então uma pessoa, um músico, um artista que te influenciou bastante na sua carreira. E aí você traz agora um tema que é mais conhecido dele, né? Que é o Assanhado, que teve inúmeras regravações e tal. Conta pra gente essa história também.
1: Esse show traz uma lembrança muito boa, porque ele fez parte do repertório do primeiro grupo musical que eu tive, foi o grupo Vibrações.
0: Ah,
1: sim. Né? Na meados da década, final da década de 70 e foi até meados da década de 80 do século passado. Então, a gente tocava esse choro com uma certa regularidade, e esse grupo Vibrações, muitos músicos casaram. O fato de casar não quer dizer que você vai abandonar o seu instrumento. Eu, pelo menos, eu não abandonei.
0: Uhum.
1: Desse grupo, quem está ativo, se não me falha a memória, é um grupo com 6, 7 integrantes, um grupo grande. É eu de 7 cordas, o Fernando Carrusca de bandolim, que ainda continua praticando, e o Haroldo Lacerda no pandeiro. Os outros, eu perdi o contato com eles, né?
0: Sim.
1: Cada um foi pro seu canto, mas ele me traz uma recordação boa, porque ele fazia parte do nosso repertório, a gente tocava ele regularmente. Naquela época, a gente não tinha preocupação nenhuma em ganhar cachê, tocar profissionalmente, a gente ia nas casas pra gente se divertir, beber. Quando eu falo beber, não necessariamente tomar bebida alcoólica, que a maioria ali era... A maioria não, todos eram menores de 18 anos, né? E a gente, um ou outro, tomava uma bebidinha, assim. Mas até que uns amigos nossos chamaram a gente de os cachaceirinhos da Asa Norte. Que a gente tocava em bar também, né? Mas ninguém bebia, não. Então ele traz uma recordação boa, que foi o meu primeiro grupo profissional que eu formei na minha adolescência, grupo Vibrações.
0: Aí você tinha quantos anos, mais ou menos, Augusto?
1: Eu tinha uns 15 ou 16 anos, né?
0: Começou cedo, hein?
1: Faixa aí.
0: Já começou cedo aí a percorrer os bares da cidade, tocar pela Asa Norte, Asa Sul e tal.
1: É, a gente chegou a participar de festival de música também, e a gente tocava basicamente em alguns bares que a gente conhecia ali na Asa Norte mesmo, na 405/406 Norte, a maioria dos músicos, a maioria não, todos moravam na 405 Norte, com exceção de mim, que morava na 406 Norte, né?
0: Uhum. Então, vamos relembrar, ouvindo Jacó do Bandolim com Assanhado aí, lembrando desse início aí do Augusto Contreiras, nosso convidado de hoje, já tocando aí com 15, 16 anos de idade. Muito bacana, vamos ouvir.

0: Assanhado Jacó do Bandolim, foi o que a gente acabou de ouvir aqui no Memória Musical. Essa segunda música da playlist do nosso convidado de hoje, Augusto Contreiras, que tem aí uma carreira que confunde com a história do próprio Choro aqui no Distrito Federal. Um prazer estar conversando com você, Augusto. Aí agora a gente seguindo pela sua playlist, dá uma certa mudada um pouco no estilo musical. Tô curioso em saber por que você traz então o grupo Os Incríveis com a música O Milionário. A Jovem Guarda entrando na sua vida, é isso?
1: O meu pai, ele tinha uns discos desse grupo Os Incríveis. E vez por outra eu ouvia, né? Não era um LP, era aqueles discos menores.
0: Compactos, né?
1: Exatamente, você falou muito bem. E eu botei essa faixa lá, O Milionário, e de vez em quando a memória da gente, você tá andando na rua, você lembra de uma música lá da sua transição da infância para adolescência. Eu achava um solo de guitarra, que não é nenhum solo assim espetacular, mas um solo muito bem feito. E essa música me chamou a atenção pelo solo da guitarra, a criatividade que o guitarrista tinha do grupo, né? Eu achava aquilo muito bonito, e isso eu trouxe até hoje, essa lembrança dessa música. Eu achava o solo da guitarra sensacional, Mário.
0: Então vamos lá, vamos ouvir o grupo Os Incríveis.

0: Os Incríveis com a música O Milionário foi o que a gente acabou de ouvir aqui no Memória Musical.
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0: Hoje com a gente Augusto Contreiras, contando aí suas histórias, trazendo suas memórias e suas músicas. Bom, Augusto, a gente ouviu Os Incríveis, você lembrando aí desse solo de guitarra, lembra sua infância. Mas agora a gente volta aí pro mundo do choro com um grande flautista, um grande artista da nossa música, que é o Altamiro Carrilho, e a música Rio Antigo, uma composição do próprio Altamiro. Por que que você traz essa música pra gente, Augusto?
2: Ah, rapaz, na década de 80, quando eu comecei a tocar, eu com 17, 18, 19 anos de idade, eu toquei no Clube dos Previdenciários, que existe até hoje ali na 712 Sul, tinha a tal de Noite Brasileira, que eu não vou lembrar o nome de todos os músicos, mas alguns que foram, que ajudaram a fundar o Clube do Choro aqui: Valcir Tavares, Pernambuco do Pandeiro, José Gomes de Aquino, clarinetista, Luizinho do saxofone, Vieira na flauta, Tio João no trombone, Pato Preto na bateria, Eli do cavaco. Tinha uma Noite Brasileira que era, se não me engano, era na sexta-feira. E isso aí é um choro amachichado, né? E o pessoal do Sul tocava isso e eu acompanhava aquilo. E essa música, ela me lembra quando eu comecei a tocar profissionalmente e recebi um cachê.
0: Então, né? Não tem como esquecer, né, Augusto?
2: Não tem como esquecer. A Noite Brasileira do Clube dos Previdenciários, eu toquei um ano e meio, quase dois anos ali.
0: Que bacana. Então vamos ouvir Rio Antigo, Altamiro Carrilho. Lembrando aí do nosso convidado, Augusto Contreiras, tocando já na noite de Brasília, com esse super time de músicos e já se iniciando aí na sua vida profissional na música.

0: Ouvimos Altamiro Carrilho com Rio Antigo. Essa foi a quarta música da playlist do nosso convidado de hoje, Augusto Contreiras. A gente já ouviu Jacó do Bandolim, Os Incríveis, Altamiro Carrilho. Agora, Augusto, você traz pra gente aí essa música Moleque Ronaldinho, com o grupo Choro Livre, uma composição sua com o Reco do Bandolim. Conta aí pra gente. Você tocou muito tempo com o Choro Livre, não é isso?
1: Sim, muitos anos. Foi assim, mais de uma década. O grupo Choro Livre é o grupo base que acompanhava artistas que vinham de fora de Brasília. E de Brasília também, mas principalmente de fora de Brasília.
0: Aham.
1: E a gente acompanhava os artistas ali. A gente saía com eles na terça e tocava na quarta, na quinta e na sexta à noite.
0: Olha só.
1: E foi no ano de 2002 e 2003 que a gente compôs. Acho que foi o último ano que o Brasil conquistou uma Copa, né? E o Ronaldinho, eu fugiu agora ao Ronaldinho que a gente fez esse show. É porque ele tinha uns dribles assim um pouco desconcertantes. Aí o Reco colocou o nome de moleque, né? Como ser assim. Talvez a intenção dele foi dizer, não, ele não respeita os marcadores, ele dribla, vai pra cima, dribla mesmo. Acho que a intenção do Reco colocar esse nome foi essa, né?
0: É aquele moleque danado, né? Que apronta no campo, que dá.
1: Mas de qualquer maneira, eu comecei a fazer esse choro e falei pro Reco, olha, rapaz, um choro de três partes, é um choro longo, você não quer fazer a terceira parte, não? Ele fez. Então, assim, esse choro ele me honra muito porque eu fiz com o Reco Bandolim, líder do grupo Choro Livre, e há muito tempo como presidente do Clube do Choro. O trabalho que ele faz pelo choro aqui em Brasília dispensa comentários, né?
0: Sim, verdade.
1: Não sei se foi a única, mas foi uma das únicas músicas que eu compus com ele. Então, assim, me traz uma lembrança boa, né? Eu compus um choro com o Reco Bandolim, por sinal, meu primo.
0: Muito legal, então. Vamos ouvir, então, o tema Moleque Ronaldinho com Choro Livre aqui no Memória Musical. Música.

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1: Augusto Contreiras, você segue aqui com a gente e você traz agora a música Alô João, que é uma composição sua com seu filho, é isso? Augustinho Rodrigues, na interpretação do grupo Aperto de Mão, que você faz parte também. Conta pra gente essa história.
2: Essa música a gente lançou nas plataformas digitais no segundo semestre de 2024.
1: Uhum.
2: E esse samba é um samba-canção que a gente fez em homenagem ao compositor João Nogueira. Cantor e compositor, né? João Nogueira.
1: Grande, né? Grande nome da nossa música.
2: Exatamente. O Augustinho gostava muito do estilo dele cantar, né? E a gente compôs em homenagem a ele. É, ele fez a letra todinha, fez parte da melodia, eu completei a melodia. Ajustei uma coisa aqui e ali. Então, como se a gente estivesse falando, alô, João, tipo assim, olha, compomos uma música para você. Então, um samba dolente, bonito, do nosso EP, para mim foi a melhor que a gente fez, em termos de arranjo, né?
1: Certo.
2: Para nós, desculpa o teologia, mas ficou um arranjo muito bonito.
1: Isso, grupo Aperto de Mão, muito legal esse nome também do grupo, né? Dá essa sensação de que todo mundo é ali apertando a mão um do outro e todo mundo fazendo a música juntos, né, Augusto?
2: Você falou muito bem, você acertou na música, mano. É como se a gente tivesse feito um acordo, olha, vamos criar esse grupo, levar ele pra frente, cada um continua com a sua carreira individual assim, mas vamos firmar esse grupo, vamos nos unir, vamos gravar essas músicas e vamos levar esse grupo pra frente, né?
1: Que legal. Então vamos ouvir Grupo Aperto de Mão com a música Alô João, uma composição do Augusto Contreiras, nosso convidado, e do seu filho Augustinho Rodrigues.

0: Ouvimos então aí a música Alô João, com o grupo Aperto de Mão, e também a participação da cantora Célia Rabelo.
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0: Augusto Contreras aqui com a gente. A gente segue ainda com o Aperto de Mão, também com a voz da Célia Rabelo, e a música Tamborim de Farinha. Conta pra gente.
2: Esse samba, rapaz, é porque é do meu filho e foi o mesmo processo. Eu fui, a letra é dele, eu ajustei alguma coisa na métrica e coloquei a melodia, ele também colocou parte da melodia.
0: Uhum.
2: É uma referência a uma namorada que ele teve, ela era um pouco brava, assim, né? E é como se ela tivesse ficado muito chateada com ele, metaforicamente, ela pegasse um instrumento dele, um tamborim, pegasse uma faca e desse assim, olha o que é que eu vou fazer com o seu tamborim, e saia furando o tamborim, como se o tamborim esfarelasse como fosse uma farinha, né?
0: Ah, entendi.
2: E ele botando a mão na cabeça, não, pelo amor de Deus, faz isso com o meu instrumento. Não, então ele fez em homenagem a essa namorada que ele teve, né? Tamborim de farinha na mão dela, entre aspas, assim, como se ela quisesse se vingar dele, destruindo o instrumento dele, né?
0: E a Célia Rabelo cantando, né? Que é uma grande voz da nossa cidade, né, Augusto?
2: É. A Célia Rabelo, ela faz parte do nosso grupo.
0: Uhum.
2: Né? Ela não é uma cantora à parte, ela integra o nosso grupo também.
0: Ah, que legal. Grande voz. Então vamos ouvir mais uma vez aí, ter o prazer de ouvir mais um pouquinho da voz da Célia Rabelo e o grupo Aperto de Mão com o Tamborim de Farinha. Essa é a sétima música da playlist do nosso convidado de hoje, o Augusto Contreras, que está aqui com a gente batendo esse papo super gostoso.

0: Ouvimos então o grupo Aperto de Mão com a música Tamborim de Farinha, Augusto Contreiras. Agora a gente vai ter também o prazer de ouvir você, né? Também interpretando uma composição sua, que é o Choro das Sete. Não é isso? Conta pra gente.
1: Choro das Sete não é porque eu compus às 7 horas da manhã ou 7 horas da noite, não. É uma referência ao violão de 7 cordas, Choro das 7 cordas, né?
0: Ah, sim.
1: Esse choro eu já compus, ele já tem uns... Eu compus esse choro, se não me engano, foi em 2017. Já são 9 anos, já tem um tempinho. E eu fiz em homenagem ao meu próprio violão, né?
0: Uhum.
1: É um choro que ele explora de forma equilibrada as notas graves do violão, as notas agudas também, né? E eu fiz assim, colocando um pouquinho, não muito, um pouquinho de dificuldade técnica, assim. E esse choro eu pus na minha plataforma no YouTube, né?
0: Uhum.
1: Augusto Contreiras. A gente não tem jeito, a gente, assim, não tem jeito. A gente gasta, a gente faz um investimento para mostrar que você, como todo mundo faz, né, que você tá um cara ativo, né?
0: Sim, importantíssimo.
1: Eu fiz homenagem ao meu próprio instrumento, né?
0: Que é um instrumento, né, Augusto? Assim, é um instrumento muito... muito brasileiro, né? Um instrumento que é a cara do choro, né? Que é, tem um jeito particular de tocar, né? Assim, o violão sete cordas é aquele que dá aquela costura, né, Augusto? Costura tudo ali, né? Faz a baixaria, faz as coisas, a harmonia, cita a melodia, né? É um instrumento especial, né, Augusto?
1: É um embelezador do choro. Ele é usado no samba também, principalmente nesses dois gêneros.
0: Certo.
1: Talvez em outros também, mas esses dois são os mais conhecidos. Alguns chamam de violão de contraponto, que na hora que o solo para e deixa um ou dois compassos assim, ele preenche aquele espaço que, entre aspas, está vazio, né?
0: Sim.
1: Então ele é um embelezador, ele é uma espécie de complemento, não sei se a palavra está muito correta, do solo, né? Do solista ou do cantor. Ele prepara, faz um baixo, faz uma preparação para ir da primeira para a segunda parte, quando tem mudança de tom, quando volta da segunda para a primeira, ou da primeira para a terceira, da terceira para a primeira. Então ele é um embelezador da música, na minha opinião, né?
0: Legal. Vamos ouvir então o Choro das Sete, composição do Augusto Contreiras. E aí, então, você que está ouvindo a gente, presta atenção aí então nesse violão sete cordas que o próprio Augusto está tocando e trazendo para a gente. Vamos ouvir.

0: Acabamos de ouvir então Choro das Sete, uma composição do Augusto Contreiras, com o próprio Augusto Contreiras no violão das sete cordas, e que é o nosso convidado aqui do Memória Musical. Augusto, agora a gente encerra a sua playlist, você trazendo aí Lionel Hampton, que fez história no jazz, com um instrumento que até que, eu acho que ele foi um dos grandes destaques do vibrafone no jazz, né, Augusto? Conta pra gente.
1: Ah, sem dúvida. O jazz não é muito a minha praia, né? Mas eu ouço alguns guitarristas de jazz porque o músico ele tem que expandir o seu conhecimento musical,
0: claro,
1: né?
0: Uhum.
1: Eu não sou um exímio praticante do jazz, conheço algumas músicas, até acompanho uma ou outra, né? Você pode tentar aproveitar, na medida do possível, a linguagem do jazz para o choro.
0: Ah, é muito
1: Mas
0: próximo, né, Augusto?
1: Foi o seguinte.
0: Sim.
1: Quando meu pai comprou aquela marimba, eu comecei a me interessar por grandes músicos do mundo que tocassem marimba, particularmente o vibrafone, né? E um dos primeiros músicos que eu descobri foi o Lionel Hampton. Eu comprei duas fitas cassete, que infelizmente a gente vai... Quando você faz uma mudança, não tem jeito. Uma ou outra coisa você perde, né?
0: É verdade.
1: Eu tinha uma antiga fita cassete, rapaz, que eu tava ouvindo um gravador. O gravador, ele enrolou a fita, ele detonou a fita. Eu tive que cortar, emendar, olha só, cara, com a fita durex. Mas não ficou bom. E eu falei, não, eu vou ter que jogar isso aqui fora. Então, eu ia nas lojas na época da fita cassete ainda. E eu fui procurando. Olha, rapaz, tem alguma coisa, algum vibrafonista? Não, tem esse aqui. E passei a gostar do Lionel Hampton. A forma... Ele toca de uma forma muito diferente. Que ele... Quem ouvir as gravações mais antigas dele, se não me engano, ele faleceu no final da década de 80, início da década de 90, século passado. Ele tem uma forma diferente de tocar, que ele canta e ele dá uns gritos assim de entusiasmo com o próprio desempenho musical dele. E eu não consegui achar essas fitas. Isso é muito difícil, né? Essas gravações antigas que ele tinha em fita cassete. Infelizmente eu extraviei as duas fitas cassete dele. Mas botando no Spotify, eu coloquei lá Lionel Hampton, eu achei umas gravações antigas e essa me chamou a atenção, né? Como eu tocava marimba, eu queria ouvir alguém que tocasse marimba, não para eu tocar igual a ele, né?
0: Uhum.
1: Mas uma espécie de referência e tais lembranças para mim também da minha final da infância e início da adolescência, quando comecei a tocar marimba, né?
0: Que legal! E é um instrumento que traz uma sonoridade diferente, né? Um instrumento percussivo, melódico, né?
1: Exatamente.
0: E o Lionel Hampton tem uma destreza muito grande, né? Que ele toca e faz os acordes, faz a melodia. É impressionante, né? Muito legal.
1: Uhum.
0: Então, vamos ouvir Ring Them Bells com o Lionel Hampton, que chama atenção aqui que essa música é do Irving Mills, também em parceria com Duke Ellington, que foi um grande maestro, né? Compositor, arranjador da história do jazz. E é com essa música que a gente encerra a nossa playlist aqui com Augusto Contreiras, nosso convidado. Vamos ouvir.

0: Ringing Them Bells com Lionel Hampton, foi o que acabamos de ouvir aqui, encerrando a playlist do nosso convidado de hoje, Augusto Contreiras, esse músico, arranjador, violão de 7 cordas de primeira aqui da nossa cidade. Augusto, muito obrigado aí por você trazer essas músicas, com certeza nossos ouvintes curtiram demais e agradeço mais uma vez você ter aceitado o nosso convite.
1: Tá, eu posso fazer só uma consideração final aqui?
0: Claro.
1: Eu gostaria de citar aqui alguns violonistas de 7 cordas que eu me inspirei. O Edson 7 cordas, do grupo Uns Ingênuos, já falecido.
0: Lá de Salvador, né?
1: Salvador, exatamente. O Carlinhos 7 cordas, ele era apelidado carinhosamente Carlinhos Bombril, também a forma dele tocar também me influenciou. O Orondino Silva, que foi uma grande referência de violão 7 cordas no Brasil, né? Se não me engano, falecido em 2006. E, na medida do possível, eu continuo estudando meu instrumento, ouvindo outros gêneros musicais. O que eu posso tentar aproveitar da linguagem desses outros gêneros musicais, como o jazz, adaptado ao meu conhecimento também, né? Porque músico é uma das poucas profissões, aliás, toda profissão, né? Você nunca para de estudar. Você tem que estar sempre praticando, estudando.
0: É verdade.
1: E eu, modéstia à parte, eu sei que eu sou suspeito de falar de mim mesmo, eu não me acomodei. Estou sempre ouvindo outros gêneros musicais e tento ver o que é que aquilo pode me trazer de bom e me enriquecer musicalmente, né?
0: Maravilha!
1: É isso, Marlon.
0: Muito obrigado, então, aí. Viva o violão 7 cordas, viva a música brasileira. E parabéns por você continuar com esse trabalho até hoje, lançando, pesquisando, estudando. Tá bom? Te agradeço demais. E a gente tá aqui, os microfones da Rádio Nacional sempre abertos para você, Augusto Contreiras. Um grande abraço.
1: Tá bom? Obrigado.
0: É isso aí, eu sou Mário Sartorello na produção e apresentação do Memória Musical, tendo na sonoplastia de Messias Melo. Então, para você, um grande abraço e até a próxima semana, com muito mais músicas e

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2: Agora 11 horas e 2 minutos, seguimos juntos aqui na programação, agora em rede com a Nacional da Amazônia, Nacional do Alto Solimões e abraçando as nossas rádios parceiras por todo o Brasil. Muito obrigada pelo carinho, vamos com Rita Lee, Jardins da Babilônia.

Aí você ouviu John B. Goode, Cidade Negra, de Chuck Berry, Da Gama, Lazão, Paul Ralphs e Tony Garrido. Eterna Música, seu Jorge Dele e Gabriel Moura, Jardins da Babilônia, Rita Lee, Della e Lima Cuti. Abraço para os nossos ouvintes no Rio de Janeiro, pela Nacional do Rio, e também em São Paulo, pela Nacional em São Paulo. Negro Amor, Gal Costa.

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Ouvimos Cheiro de Mato com Fátima Guedes, Flor de Lis, Milton de Holanda, Zeca Pagodinho, música de Djavan e Negro Amor, Gal Costa, de Bob Dylan, Péricles Cavalcante e Caetano.

0: Aí você ouviu Enfeitiçado, Aline Calisto, música de Afonsinho, o Bêbado e Equilibrista, Beth Carvalho, de João Bosco e Aldir Blanc, e Todos Estão Surdos, Chico Sainz, Nação Zumbi, de Roberto Carlos e Erasmo Carlos.
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0: Vamos ouvir Cássia Eller?

Você ouviu Lá Vem o Sol, Lulu Santos, George Gerson, versão de Lulu Santos. O Quereres, Caetano Veloso, Maria Gadu, de Caetano Veloso. E Luz dos Olhos, Cássia Eller, de Nando Reis. Deixa você com céu e Emicida, deixa acontecer. Na sequência tem Daniela Procópio, Paulo Moura, Melodia Sentimental.

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Você ouviu o admirável gado novo Fagner Zé Ramalho de Zé Ramalho? Na gangorra, Mariana Idade, Giana Viscardi e Michael Ruska. Música brasileira em primeiro lugar. Hora de tocar tributo a Martin Luther King, com Leci Brandão e Wilson Simoninha, de Wilson Simonal e Ronaldo Boscoli.

Você ouviu Família, Nando Reis e Dois Reis, de Arnaldo Antunes e Tony Bellotto. Ouviu O Que Sobrou do Céu, Rapa, de Falcão, Lauro Farias, Marcelo Lobato, Marcelo Yuca e Xandão. Agora a gente ouve Loborges, Quem Sabe Isso Quer Dizer Amor, música dele, Márcio Borges.

0: Ouvimos aí Sonífera Ilha, Carlos Sabad, Branco Melo, Marcelo Fromme e Tony Bellotto. E antes, Coração Tranquilo, Walter Franco.
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0: Agora a gente ouve Belchior dele e aparece.

Mas eu vi o Ameixa, Lué de Luna e Zudzilla de Lué de Luna. Guarda essa canção, Barão Vermelho de Frejá e dos Quintal. E Esquadros, Gal Costa, de Adriana Calcanhoto.

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1: A gente ouve Coqueiro Verde, Zeca Pagodinho, com a música de Roberto Carlos e Erasmo Carlos.
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O Beijo e a Reza, Skank, Samuel Rosa e Chico Amaral. Laranjeira, Roberta Sá e Roque Ferreira. 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Agora a gente ouve Rosa de Hiroshima com Secos e Molhados de Gerson Conrad e Vinícius de Moraes.

0: Ouvimos Caminho das Índias, Maria Bethânia de Moraes Moreira. Barato Total, Zizi Posse, de Gilberto Gil.
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0: E agora vamos tocar para você, o que que tem? Marcos Vale e Patrícia Alves, de Marcos Vale.

0: Você ouviu Canção para o Amanhã, o Teatro Mágico e Helen Oléria, de Fernando Anitelli e Daniel Santiago. Ouviu Casa no Campo, Elis Regina, de Davi Tunez Zambuja e Zé Rodrigues.
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0: Agora a gente ouve Viva, a cor do som, de Clédir Ramos.

Música brasileira em primeiro lugar aqui na sua Rádio Nacional, tocando Roberta Campos de Caetano Veloso, o Leãozinho. Na sequência tem Epitáfio com Titãs.

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2: Aqui na Rádio Nacional, tocando pra você agora Paulinho Mosca e Martinália, acordando.

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1: Vamos tocar a Balança Pema, Clara Moreno, de Jorge Benjor.

Agora tocando na nossa programação os tribalistas de Marisa Monte, Brau, Antunes e Margarete Menezes. Passe em casa.

Você ouviu a Manga Rosa de Nardo, de Ednardo? Relógio, Russo Passapulso, de Russo Passapulso. 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Agora tocando Zé Ramalho, Vila do Sossego.

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Você ouviu A Luz de Tieta, Pedro Luiz e a Parede, de Caetano Veloso. Minha Flor, Meu Bebê, Cazuza, de Cazuza e Dé Palmeira. Agora a gente toca Grama Verde com Vitor Ramil. A música é dele e André Gomes.

0: Você ouviu Vendedor de Bananas, Rita Benedito, música de Jorge Benjó? Conto de Areia, Clara Nunes, de Romildo Souza Bastos, Toninho Nascimento.
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0: Você ouve agora Canto de Ossanha, com Seu Jorge, a música de Baden Powell e Vinícius de Moraes.

0: Você ouviu Por Isso Corro Demais, sucesso de Roberto Carlos na voz de Marina Lima. Ouviu Seu Moço, de Ana Luísa e Eduardo Krieger, com Ana Rato.
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0: Seguimos por aqui, trazendo a programação musical que você gosta de ouvir. É hora de Djavan, Lilás.

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1: Ouvindo agora Biscate, Adriana Calcanhoto e Martinalha, de Chico Buarque de Holanda.

Você ouviu A Festa do Santo Reis, de Maia, de Márcio Leonardo. Ouviu Mareia, Amanda Magalhães, e a Açucena, de Amanda Magalhães. 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Agora vamos tocar Marisa Monte, de Pino Daniele, versão de Nelson Motta, Bem Que Se Quis. Bem.

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1: Você ouviu Samba é Tudo, Martinália, de Celso Fonseca e Ronaldo Bastos. Vestido de Bolero, Alexandre Leão, de Dorival Caymmi. 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Música brasileira em primeiro lugar, quem tem a viola? Boca Livre, de Zé Renato, Juca Filho e Cláudio Nutti.

0: Lindo Lago do Amor, ouvimos Gonzaguinha, a música dele, O Mundo Anda Tão Complicado, Legião Urbana, de Renato Russo.
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0: Agora você ouve Lenine, O Impossível Vem Pra Ficar, dele e Vinícius Calderone.

0: Flores no Asfalto, tocamos aí com o Zé Cabaleiro, música dele, e você, Paralamas do Sucesso, de Tim Maia.
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0: Vamos ouvir Mania de Você com Tulipa Ruiz, música de Rita Lee e Roberto de Carvalho. Na sequência, Tô, Adriana Maciel e Paulinho Mosca, de Elton Medeiros e Tom Zé.

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1: E agora a gente toca por aqui Jardins da Babilônia, Rita Lee, Della e Lee Marcucci.

0: Ouvimos Johnny B. Goode, Cidade Negra, Chuck Berry, Da Gama, Lazão, Paul Halfs e Tony Garrido. Eterna Busca, Seu Jorge, de Seu Jorge Gabriel Moura.
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0: Agora vamos tocar Gal Costa, música de Bob Dylan, Péricles Cavalcante, Caetano Veloso, Negro Amor.

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convidar. 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Valeu.

Você ouviu Velha Roupa Colorida com Elis Regina, a música é de Belchior. Ouviu Flor de Lis, Hamilton de Holanda e Zeca Pagodinho de Djavan. 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Agora a gente toca para você Vanessa da Mata, Pirraça, música dela e Cassinho.

0: Ouvimos Engenho de Dentro com Jorge Benjó, a música dele, Quando Esse Nego Chega, Zélia Duncan de Haroldo Barbosa.
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0: E a gente toca pra você agora, Todos Estão Surdos, Chico Science, Nação Zumbi, de Roberto Carlos e Erasmo Carlos.

Tocamos para você Enfeitiçado, Aline Calisto, de Afonsinho. O Bebo da Equilibrista, de João Bosco e Aldir Blanc, com Beth Carvalho. 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A gente ouve agora Cássia Eller, de Nando Reis, Luz dos Olhos.

0: Você ouviu o Quereres Maria Gadú, de Caetano Veloso, e Luz dos Olhos, Cássia Eller, de Nando Reis.
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0: Lá vem o sol, Lulu Santos. George Harrison, a versão é de Lulu Santos.

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6: Olá, ouvinte nacional, muito bom dia. Agora 5 horas 2 minutos em Brasília. Hoje é quarta-feira, dia 30 de setembro de 2026. A partir de agora, a comunicação de Milton Rocha na sua companhia com o melhor da música brasileira. Na operação de áudio comigo, Graciara Farias. E hoje começamos, como sempre, muito bem. Hoje com Baby do Brasil, sem pecado e sem juízo.

Ouvimos Ana Cânias de Caetano Veloso, Coração Vagabundo. Zizi Posse e Vitor Ramil juntos em 1 e 2, de Vitor Ramil. Abrindo o bloco Baby do Brasil, de Baby do Brasil e Pepeu Gomes, Sem Pecado e Sem Juízo. Agora 5 e 16, muito bom dia. Seguimos com o melhor da música brasileira, ouvindo agora Adriana Maciel, Vila do Sossego.

Ouvimos Tereza Cristina e Grupo Semente de Paulinho da Viola, Quando Bate uma Saudade. Lenine dele Dudu Falcão, Agora é que São Elas. Abrindo o bloco, Adriana Maciel de Zé Ramalho, Vila do Sossego. Eu trago agora para você Maria Rita de Dudu Falcão, Feliz.

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19: Agora 5h36 em Brasília, seguimos com João Bosco, Brejo da Cruz.

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0: Ouvimos Tim Maia, dele mesmo, Sossego. Zeca Pagodinho e Martinho da Vila juntos em Mulheres, de Toninho Gerais. A primeira foi João Bosco, de Chico Buarque de Holanda, Brejo da Cruz.
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0: Agora 5h49. Eu trago para você Gal Costa e Zé Cabaleiro juntos em Vapor Barato. E na sequência, Maria Bethânia, Medalha de São Jorge.

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1: O Setembro Amarelo amplia o debate sobre saúde mental e prevenção do suicídio.
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7: Olá, agora 6:02 em Brasília. Eu apresento para você agora Gilberto Gil, a raça humana.

Muito bem, ouvimos Djavan dele, Caetano Veloso, Linha do Equador. Luciana Mello, de Valmir Borges, Tempo de Amar. E abrindo o bloco, Gilberto Gil, dele mesmo, A Raça Humana. Agora 6h15 em Brasília. Seguimos com Belchior, Meu Cordial Brasileiro.

Ouvimos Lucas Santana, dele Guiamabes, Partículas de Amor. Antes, Toquinho, com a participação de Vinícius de Moraes, em Deixa Acontecer, de Vinícius de Moraes e Toquinho. Abrindo o bloco Belchior, dele Toquinho, Meu Cordial Brasileiro. Agora 6h25, eu trago para você Ney Matogrosso até o fim e, na sequência, Mariana Leoporassi, Deixa.

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6: Bem, agora 6 horas 36 minutos. Muito bom dia, muito obrigado pela sua companhia aqui na Nacional. Você que está em Brasília, São Paulo, Recife, Rio de Janeiro e São Luís do Maranhão. Eu trago agora para você Vanderly, Esperando Aviões.

0: bem, ouvimos Alceu Valença, dele mesmo, Anunciação. Antes, Ivan Lins, de Ivan Lins e Vitor Martins, Antes que Seja Tarde. A primeira, Vanderly, dele mesmo, Esperando Aviões.
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0: Agora, faltando 10 minutos para as 7 horas, eu trago Milton Nascimento nos Bailes da Vida.

Tivemos aí banda Black Hill com a participação de Elza Soares em Isabela, de William Magalhães e Bernardo Vilhena. A primeira, Milton Nascimento, de Milton Nascimento e Fernando Brant, nos Bailes da Vida. Você ouve agora Bete Carvalho, de Cartola, As Rosas Não Falam.

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4: 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Aí, tentam barrar de novo Garotinho, mais uma vez no TRE do Rio. E mais uma vez o Tribunal Superior fica do lado de Garotinho e confirma que ele é candidato. Há poucos dias da eleição, a Band News conta uma mentira. 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
2: Olá, bom dia. Agora 7:30 da manhã. Um ótimo dia para você, sintonizado, ligado aqui na Rádio Nacional em Brasília. Também você que está em São Paulo, no Rio de Janeiro, na Amazônia, Alto Solimões, São Luís e Recife. Para você que nos acompanha em todo o Brasil, junto às emissoras parceiras da nossa Rede Nacional de Comunicação Pública. E também pelo Instagram, hein? Segue a gente por lá. É o arroba Rádio Nacional Notícias. Eu sou Gilson Santa Fé, aqui comigo Priscila Mazenotti, com os destaques do dia. Vamos lá, Pri, bom dia.
3: Oi, Gilson, bom dia para você, bom dia também para os nossos queridos ouvintes nesta quarta-feira, 30 de setembro de 2026, e os destaques. TSE julga hoje decisão que proibiu postagens sobre Nossa Senhora. Sessão virtual está prevista para começar logo mais às 10 horas. E mais...
4: Justiça do Trabalho determina fim da greve nacional dos empregados da Caixa Econômica Federal. Agências voltam a funcionar nesta quarta-feira.
5: Formação de ciclone extratropical influencia o tempo no centro-oeste, sudeste e parte do sul do país.
6: MPF apresenta recurso para suspender exploração da Foz do Amazonas.
7: Unicef alerta que 26 milhões de crianças na América Latina estão ameaçadas pelos efeitos do fenômeno El Niño.
3: Tudo isso e muito mais aqui no Repórter Nacional, que é produzido pela equipe de rádio jornalismo da EBC.
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2: E antes de darmos início ao nosso noticiário, lembramos que, diante do período de defesa eleitoral, não serão veiculados conteúdos que possam caracterizar publicidade institucional. A medida se faz necessária para garantir o cumprimento das normas que regulamentam a comunicação de instituições públicas. O defesa eleitoral será encerrado em 25 de outubro.
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3: O Tribunal Superior Eleitoral começa a julgar, daqui a pouco, às 10 horas, o caso das postagens sobre Nossa Senhora Aparecida. Julgamento virtual, que começa daqui um pouquinho às 10 e vai até às 11h59 da noite de hoje mesmo. Gente, vamos só retomar aí esse vai e vem. Tudo começou assim. Na quinta-feira, o humorista Antônio Tabet postou a seguinte frase nas redes. A família miliciana odeia tanto mulher preta que resolveu atacar Nossa Senhora Aparecida. E isso depois que a jornalista Maria Cristina Fernandes, sem citar nomes, falou da preocupação quanto à possibilidade de retirar de Nossa Senhora o posto de padroeira do Brasil. Horas depois, a Globo News divulgou uma errata falando que tratava-se de um projeto de 2007 já arquivado. Aí veio o post do Tabet, também sem citar nomes. O ministro André Mendonça, do TSE, depois disso, determinou a suspensão desse post, desse e de mais de 1.600 relativos a esse assunto, atendendo a um pedido do candidato Flávio Bolsonaro, do PL. O Tabet recorreu. No domingo, Flávio Dino liberou, alegando liberdade de expressão e liberdade religiosa. Aí ontem, o ministro Luiz Fux suspendeu. Disse que esse é um assunto para o TSE e não para o Supremo. Resumo da ópera, gente. De quinta-feira para cá, já foram duas suspensões, uma liberação. E é por isso que o TSE vai decidir, de uma vez por todas, julgamento, portanto, virtual, daqui um pouquinho, às 10 horas.
2: Vem cá, Priscila. Dentro desse processo, já teve decisão específica, não é isso?
3: Uma decisão específica, gente, relativa à deputada Érica Hilton do PSOL. Ela tinha tido um post suspenso naquela lista de suspensões lá atrás do André Mendonça, agora foi liberado pelo próprio André Mendonça. A deputada no post tinha criticado o projeto de 2007 e dito que a volta do debate pelas mãos de Flávio Bolsonaro ou de seus aliados deveria ser observado com

0: cautela. Aí, na decisão que restabeleceu a postagem, o André Mendonça disse que o conteúdo divulgado não reproduz o núcleo factual considerado notoriamente inverídico e que tinha embasado a suspensão anterior e, portanto, liberou essa postagem da Erika Hilton.
1: Agora, 7 horas e 35 minutos. E o pagamento de precatórios poderá passar por um pente fino no Supremo Tribunal Federal, pelo menos. É o que querem os ministros Flávio Dino e Gilmar Mendes. Encaminharam pedidos nesse sentido ao presidente do STF, Edson Fachin. E a gente vai conferir na reportagem de Pedro Lacerda.
2: O ministro do Supremo Tribunal Federal, Flávio Dino, pediu que o Conselho Nacional de Justiça faça uma auditoria ampla sobre o pagamento de precatórios, que são dívidas do governo reconhecidas pela Justiça. Dino cobrou que o Conselho apure não só os pagamentos futuros, mas também os que já foram feitos. O objetivo é descobrir se algum valor saiu de forma irregular nos últimos anos e, se for o caso, devolver o dinheiro aos cofres públicos. Para o ministro, cancelar alguns precatórios não basta. Ele defende investigar quem comprou esses créditos, quem geriu os fundos envolvidos e por onde o dinheiro passou. O foco, no momento, são os precatórios de usinas de açúcar e álcool, que cobram da União prejuízos causados pelo tabelamento de preços nos anos 80 e 90. Parte desses créditos foi comprada pelo Banco Master. O caso ganhou força com a revelação de um contrato que pode chegar a R$ 427 milhões entre o Master e o escritório da advogada Camila Ramos, mulher de um desembargador do TRF1 que já é investigado pelo CNJ. O acordo firmado estabelece que os honorários dependeriam de vitórias na justiça, que poderiam liberar mais de R$ 8,5 bilhões em precatórios. O escritório diz que não recebeu nenhum pagamento. Da Rádio Nacional em Brasília, Pedro Lacerda.
0: Gente, ainda sobre essa história dos precatórios, é porque assim, o Master comprava precatórios com um grande desconto, precatórios, na grande parte das vezes, bilionários, a exemplo desse de 8 bilhões que o Pedro acabou de trazer na reportagem, haveria um esquema com magistrados, por isso esse contrato de 427 milhões com o escritório da esposa de um desembargador do TRF1 aqui de Brasília, que está sob investigação. Esse contrato apareceu a partir das conversas do celular de Vorcaro. Seriam aí magistrados da chamada turma do KN, numa referência a Cássio Nunes Marques, do STF. Tanto o ministro quanto o desembargador negam qualquer contato com o ex-banqueiro. O Edson Fachin, presidente do STF, ontem mesmo disse que o CNJ está preparando novas regras para normatizar esses pagamentos de precatórios.
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1: Vamos falar de assédio eleitoral. Só nesse ano já foram registradas mais de 200 ações com denúncias da prática na Justiça de Trabalho. Um levantamento do Centro de Pesquisas Judiciárias do Tribunal Superior do Trabalho mostra que as redes sociais são muito utilizadas para o assédio eleitoral. Foram analisados processos abertos até dezembro do ano passado. Sara Kines explica.
4: O aplicativo de mensagens WhatsApp é apontado como meio de assédio eleitoral em quase 40% das ações na Justiça do Trabalho. Os dados são de um levantamento do Centro de Pesquisas Judiciárias do TST. A pesquisa analisou cerca de 140 processos ajuizados até dezembro do ano passado. Além do WhatsApp, citado por 4 em cada 10 ações, as redes sociais também aparecem como canal usado para assédio eleitoral. Os pesquisadores também identificaram o assédio eleitoral em discursos intimidadores, comunicados corporativos, e-mails e, inclusive, em mobilizações obrigatórias, chantagens psicológicas e até ameaça de perda de emprego por causa de preferência política. Quase 90% dos processos foram ajuizados pelos próprios trabalhadores e cerca de 12% pelo Ministério Público do Trabalho. Segundo a pesquisa, o assédio pode ser vertical, quando empregadores ou gestores usam o poder, horizontal, quando se dá entre colegas no mesmo nível de hierarquia, de forma mista, quando colegas reforçam a pressão feita pela chefia, ou institucional, quando a prática faz parte das políticas da própria empresa. O levantamento ressaltou a importância da combinação de diferentes fontes de provas, como testemunhas, documentos, áudios e mensagens de texto por WhatsApp ou e-mail. Já nos casos em que a prática não foi comprovada, a principal dificuldade foi a falta de registros formais. A empresa Meta, responsável pelo WhatsApp, foi procurada sobre os dados da pesquisa e informou que não iria comentar. Da Rádio Nacional em São Paulo, Sara Kines.
0: E com o foco no dia da votação, no domingo agora, os tribunais regionais eleitorais do Nordeste estão com várias ações para garantir a acessibilidade e segurança dos eleitores. Reportagem de Madison Euler.
5: Para garantir a acessibilidade de eleitores surdos, o Tribunal Regional Eleitoral Pernambucano vai oferecer atendimento em Libras por videochamada nos dias 3 e 4 de outubro. A Central de Libras vai atender a eleitores surdos que precisem tirar dúvidas ou receber orientações sobre o local de votação, título de eleitor e outros serviços da Justiça Eleitoral. Mesários também poderão utilizar o serviço durante a atuação nas sessões eleitorais. O atendimento será realizado exclusivamente por videochamada pelo WhatsApp das 7 da manhã às 5 da tarde pelo número com o DDD 819-9868-0207. No Rio Grande do Norte, está sendo oferecido o serviço Disque Eleições, que é um canal de atendimento destinado a esclarecer dúvidas do eleitorado. O serviço pode ser acessado pelo número 0800-084-6464. Entre os assuntos que podem ser consultados estão informações sobre o local de votação, situação eleitoral e procedimentos relacionados à justificativa de ausência às urnas. Em Alagoas, o TRE aprovou a solicitação de tropas federais para reforçar a segurança nos municípios de Rio Largo, Teotônio Vilela e Junqueiro. Já o Tribunal Regional Eleitoral da Bahia acaba de lançar o projeto Ronda Cidade Limpa. A ação tem como objetivos observar e registrar as condições ambientais no entorno dos locais de votação, recolher materiais de propaganda eleitoral, além de conscientizar sobre a preservação dos espaços públicos. As equipes percorrerão os arredores dos locais de votação em 3 horários estratégicos, às 7 da manhã, às 11 da manhã e às 3 da tarde, para registrar as condições das vias públicas. Da Rádio Nacional em São Luís, Madison Euler.
0: E olha só, gente, nessa semana já conhecemos os candidatos e as candidatas aos governos do Norte e do Nordeste. Hoje, a gente vai ver quem são os candidatos do Centro-Oeste, né? Para começar, eu conto um pouquinho mais para você sobre as candidaturas para o Distrito Federal e para Goiás. Começamos então pelo DF. São 10 candidatos. Celina Leão, que é a atual governadora e vai tentar a reeleição. Ela integra a coligação com o maior número de partidos. PP União, PL, MDB, Republicanos, Podemos, DC, Mobiliza, Democrata e PRD Solidariedade. O ex-deputado distrital e ex-presidente do IFAM, que é o Instituto do Patrimônio Histórico e Artístico Nacional, Leandro Graz, do PT, também está na disputa, assim como Ricardo Capelli, do PSB, Paula Belmonte, do PSDB, Kiko Caputo, do Novo, Elison Freire, do Agir, Expedito Mendonça, do PCO, o professor Robson, do PSTU, a professora Samara Mineiro, do UP, e Rico Pinheiro, do PRTB. O Distrito Federal teve uma questão específica nesse processo eleitoral, que foi o caso do ex-governador José Roberto Arruda, do PSD. Ele se candidatou, mas depois foi afastado e teve negado o registro de candidatura pelo Tribunal Superior Eleitoral. Ele tem condenações por improbidade administrativa. E como as urnas já estão sendo lacradas, o nome dele vai aparecer no dia da votação. Mas os votos que eventualmente ele receber serão contados como nulos. E do Distrito Federal, vamos para Goiás. São 6 candidatos ao governo. Daniel Vilela, do MDB, é o atual governador, assumiu depois que Ronaldo Caiado, do União, renunciou para disputar a presidência. Vilela agora tenta a reeleição. Marconi Perillo, do PSDB, ex-senador e ex-governador por 4 vezes, tenta voltar ao Palácio das Esmeraldas. Outros candidatos são Luiz César Bueno, do PT, Danilo Pinheiro Evangelista da Silva, do PCO, Luciana Amorim, do

0: Unidade Popular e o senador Wilder Moraes, que concorre pelo PL. Da Rádio Nacional em Brasília, Priscila Mazenotti.
1: E agora o Samuel Gauri traz os nomes para os governos de Mato Grosso e Mato Grosso do Sul.
2: Conheço os candidatos ao governo do estado de Mato Grosso. Doutora Natasha concorre ao cargo pelo PSD. Maurício Coelho pelo Mobiliza. Otaviano Piveta, do Republicanos, está na disputa pela reeleição. Rafael Milas é candidato pelo Missão. Sargento Laudicério pelo Agir. E Wellington Fagundes está na disputa pelo PL. Agora os candidatos ao governo do estado de Mato Grosso do Sul. Daniel Lemes concorre pelo PCO, Delcídio Amaral pelo PRD, economista Renato Gomes pelo DC, Eduardo Riedel tenta a reeleição pelo PP, Fábio Tradi é candidato pelo PT, Jefferson Bezerra pelo Agir, João Henrique Catan concorre pelo Novo e Lucien Rezende pelo PSOL. Os planos de governo de cada um dos candidatos de Mato Grosso e de Mato Grosso do Sul estão disponíveis no site do Tribunal Superior Eleitoral. tse.jus.br. Da Rádio Nacional em Brasília, Osama El Gauri.
1: Amanhã vamos conhecer os candidatos ao governo dos estados da região sudeste das eleições de outubro.
0: E por falar em candidatos, a gente confere agora a agenda dos presidenciáveis. Nesta quarta-feira teremos Lula do PT em Juiz de Fora, Minas Gerais, com o Brasil pronto para mais. Hertz Dias do PSTU em Belém do Pará se reúne com trabalhadores da construção civil. Renan Santos do Missão, no Rio de Janeiro, visita Duque de Caxias e Petrópolis e à noite vai para Minas Gerais, Juiz de Fora. Ronaldo Caiado do PSD em carreata por Goiás, passa por Itaporanga, cidade de Goiás, Valparaíso e Lusiânia. Samara Martins, do Unidade Popular em Belo Horizonte, participa de assembleia com moradores da ocupação Eliana Silva. Augusto Cury, do Avante, transmissão especial hoje à noite no Instagram. Clariana Barão, do Democracia Cristã, Rui Costa Pimenta, do PCO. E Wilson Graça, do Democrata, concedem entrevistas a diferentes rádios e podcasts. E Edmilson Costa, do PCB, Flávio Bolsonaro, do PL, Romeu Zema, do Novo, estão sem agenda de campanha para hoje.
1: Confira, agora 7 horas 47 minutos, você já ouviu aqui no Repórter Nacional que já já vai começar o julgamento do TSE a respeito da proibição das postagens sobre Nossa Senhora. E você ainda vai ouvir.
3: Governo federal pede bloqueio de mais de 5.200 sites ilegais das bets, além de páginas do Facebook e perfis do Instagram que faziam propaganda desses jogos. Fim dos sites de apostas provocou queda de 10% da movimentação do Pix no país.
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0: A formação de um ciclone extratropical influencia no tempo no centro-oeste, no sudeste, na parte sul do país. Vamos dar um pulinho até o Rio de Janeiro, conversar com a Priscila Terezo para atualizar a gente da previsão do tempo para essa quarta-feira. Pri, bom dia. Aí no Rio teve até alerta. Como é que está a situação, hein, agora?
5: Teve sim, Priscila. Bom dia para você, bom dia a todos. Agora a situação está considerada normal. Setembro chega ao fim, como você disse, com esse novo ciclone extratropical se formando na costa sul do Brasil. Ao longo do dia e até amanhã, esse ciclone se intensifica e contribui para o avanço de uma frente fria que vai influenciar o tempo em parte do centro-oeste, sudeste e o estado do Paraná. O Instituto Nacional de Meteorologia emitiu aviso laranja de perigo para tempestades do norte catarinense até o Rio de Janeiro e o sul do Mato Grosso, englobando todo o estado do Paraná, São Paulo e Mato Grosso do Sul. Para as demais partes de Santa Catarina e o noroeste e norte gaúchos, há aviso amarelo de perigo potencial para tempestades. As máximas não passam de 21 graus em Curitiba e em Florianópolis. Nessa terça-feira, os órgãos da Defesa Civil do Paraná e de Santa Catarina emitiram notas sobre o El Niño. Os catarinenses passaram a considerar o fenômeno como de intensidade muito forte. No Paraná, a nota conjunta da Defesa Civil Estadual e do Sistema de Tecnologia e Monitoramento Ambiental alerta para chuvas acima da média no centro-sul do estado ao longo dos meses de outubro e novembro. No sudeste, o tempo segue ensolarado com poucas nuvens no Espírito Santo e no centro e norte de Minas Gerais. Aqui no Rio de Janeiro, a cidade retornou ao estágio 1 às 5 horas da manhã, após uma noite e madrugada de estágio 2, por conta do registro de rajadas de vento e possibilidade

0: pancadas de chuva. A máxima prevista na capital fluminense é de 38 graus, em Belo Horizonte 37 e 35 em Vitória. Na maior parte de Goiás, no Distrito Federal e também no leste do Mato Grosso, o dia será ensolarado com o predomínio de poucas nuvens e calor intenso. Em Cuiabá, a temperatura alcança 38 graus. Mas atenção, porque há aviso laranja de perigo para baixa umidade do ar no Distrito Federal e nas regiões centro, leste e norte de Goiás. Em parte, grande parte da região nordeste, o tempo fica estável e tem céu com poucas nuvens em boa parte do interior. Com isso, há aviso laranja de perigo para baixa umidade do ar no norte e oeste da Bahia e no sudeste do Piauí. As máximas alcançam 31 graus em Fortaleza, 28 em Salvador e 39 em Teresina. O tempo fica instável no norte do Brasil, com pancadas de chuva e trovoadas previstas no Acre, em Rondônia e no centro e oeste do Amazonas. Para essas áreas, há aviso amarelo de perigo potencial para tempestades. Na região norte, central e sul do Amazonas, ocorrem chuvas isoladas. Máximas previstas de 37 em Boa Vista, 35 em Rio Branco e 33 graus em Manaus. Priscila, volto com você.
1: Ok, Pri, obrigada. Bom dia.
2: Agora, 7h51, o El Niño está colocando quase 26 milhões de crianças na América Latina em risco. Quem explica para a gente é Luísa Ramos, que fala ao vivo, direto da Rádio França Internacional em Paris. Luísa, seja bem-vinda, bom dia para você. Vamos às informações?
3: Bom dia para você, Dilson. Bom dia, Priscila e ouvintes. Pois é, Dilson, o Unicef alertou hoje que quase 26 milhões de crianças e adolescentes da América Latina estão ameaçados justamente pelos efeitos do fenômeno El Niño, que pode se tornar o mais intenso já registrado. Segundo o relatório divulgado hoje pela Agência da ONU para a Infância, secas, enchentes e incêndios devem atingir vários países da região nos próximos meses. O fenômeno, declarado em junho e com pico previsto entre outubro e dezembro, se soma aos impactos das mudanças climáticas, aumentando a frequência dos eventos meteorológicos extremos. Para a Unicef, os efeitos do El Niño, cada vez mais visíveis e severos, agravam a vulnerabilidade de milhões de crianças e ampliam desigualdades já existentes. Por exemplo, na América Central, especialmente Guatemala, El Salvador, Honduras e Nicarágua, a falta de chuva pode comprometer a produção agrícola e aumentar a insegurança alimentar, levando riscos de fome e desnutrição infantil. Muitas famílias nessa região já enfrentam dificuldades para ter acesso, por exemplo, à água potável. Em outras regiões, cresce o risco de incêndios florestais, principalmente em áreas da Bolívia, Colômbia, Chile e Venezuela. Já na Amazônia, a queda do nível de rios pode isolar comunidades inteiras e dificultar o transporte e o abastecimento. No México e partes da costa do Pacífico da América do Sul, o aumento das chuvas eleva o risco de enchentes e, portanto, danos a escolas e unidades de saúde, enquanto Cuba e Haiti podem ver o agravamento de suas crises humanitárias. O Unicef pede mais recursos para ações de emergência e prevenção. Dos quase 54 milhões de dólares já solicitados para responder aos impactos do El Niño na América Latina, segundo a agência, apenas metade havia sido arrecadada até o fim de junho. De Paris, da Rádio França Internacional, Luísa Ramos para a Rádio Nacional.
2: Valeu, Luísa. Obrigado.
1: Vamos falar agora de bets das apostas online, porque mais de 5 mil plataformas tiveram o bloqueio solicitado após o governo ter proibido a operação desses sites aqui no Brasil. E olha só, um dos reflexos é a diminuição no número de transações por Pix. Vamos conferir na reportagem de Gésio Passos?
4: O governo federal pediu o bloqueio de mais de 5.200 sites ilegais de apostas, 300 páginas do Facebook e 90 perfis do Instagram que faziam propaganda de bets, além de grupos de apostas ilegais no Telegram que atingiam 1 milhão de pessoas. A medida teve início no sábado. Na última sexta-feira, o presidente Lula assinou uma medida provisória proibindo sites de bets no Brasil. A MP vale tanto para apostas esportivas quanto os jogos online. O diretor da Anatel, Agência Nacional de Telecomunicações, Otávio Pierante, explicou que os sites vêm sendo derrubados em cerca de 8 horas após o pedido ser encaminhado aos provedores de internet. Com o fim das plataformas de apostas, houve uma queda de 10% da movimentação do Pix no país. Segundo o Ministério da Justiça e Segurança Pública, o volume desses recursos possivelmente era destinado a essa atividade que hoje é ilegal. O secretário nacional de Segurança Pública, Chico Lucas, explicou as ações da força-tarefa implementada para o combate às apostas online.
5: O primeiro e mais importante é bloquear os sites, né? Então nós temos que fazer com que isso seja uma constante. Além disso, identificar quem são os grupos criminosos, ou seja, os CNPJs que alimentam esse ecossistema, fazendo com que os sites sejam criados. Também trabalhando muito forte com as lojas de aplicativos, plataformas, para que não hajam novos aplicativos colocados à disposição. E o último eixo que envolve aí é a questão da publicidade.
4: Chico Lucas afirma que a fiscalização das bets ficou mais simples com a medida provisória publicada na sexta-feira.
5: Na verdade, ficou mais simples, porque todos agora são irregulares.
4: As lojas de aplicativos de celular da Google e da Apple já foram notificadas pelo governo federal para retirada de 186 plataformas de apostas até o dia 6 de outubro. Google, Meta, YouTube, X, Telegram, TikTok, Kuai e Discord também foram notificadas para impedir a publicidade das bets até o dia 5 de outubro. Da Rádio Nacional em Brasília, Gésio Passos.
2: O Ministério Público Federal apresentou um novo pedido para suspender a licença ambiental da Petrobras para explorar a bacia da Foz do Amazonas. Detalhes dessa ação com Gabriel Correia, que está na linha com a gente. Vamos lá, Gabriel, bom dia.
6: Olá, Dilson, bom dia para você, bom dia a todos. Dilson, o MPF pediu, né, nessa apelação feita ontem, a paralisação imediata de qualquer atividade de perfuração ou teste no bloco marítimo FZA-M59, que fica em águas profundas no Amapá. Os procuradores contestam a decisão da Justiça Federal no Amapá da semana passada, que extinguiu a ação contra a União, o IBAMA e a Petrobras. O juiz Anselmo da Silva, na semana passada, alegou que existem outras duas ações com o mesmo teor, o que é proibido, e também multou o MPF por entender que o órgão entrou com a ação para prejudicar o processo em andamento. Mas agora, no recurso, os procuradores alegam que a sentença ignorou riscos ao ecossistema marinho, descumpriu compromissos climáticos e desrespeitou tratados internacionais. O MPF alega ainda que as ações na justiça têm características diferentes. Os procuradores acrescentaram que novos fatos demonstram o risco da operação, como o vazamento de mais de 18 mil litros de fluido químico no mar no mês de janeiro. Além disso, a autorização inicial previa apenas a perfuração de um poço durante 5 meses, mas o cronograma foi alterado para a abertura de 4 poços até 2029. Dilson, a gente questionou a Petrobras sobre esse novo recurso do MPF, ainda sem resposta. Eu volto contigo.
2: Ok, muito obrigado, Gabriel.
1: E após 20 dias de paralisação, os funcionários da Caixa Econômica Federal retornam hoje às atividades. Cristiane Ribeiro, bom dia para você, as informações.
7: Bom dia, Priscila. Bom dia, ouvintes. Priscila, o retorno dos funcionários da Caixa Econômica Federal ao trabalho foi determinado nesta terça-feira pelo Tribunal Superior do Trabalho ao julgar o dissídio coletivo da categoria. Os 20 dias de paralisação não serão descontados, mas devem ser compensados em até 180 dias. Os magistrados decidiram ainda que a greve não era abusiva e fixaram reajuste salarial de 100% do INPC, o Índice Nacional de Preços ao Consumidor, mais 0,6%. A decisão tem validade por 2 anos. O mesmo índice de reajuste deverá ser aplicado ao vale-refeição, alimentação, à cesta alimentação e os auxílios creche, babá e indenização por assalto ou sinistro. Volto com você.
1: Obrigada, Cristiane Ribeiro. Bom dia para você.
2: E agora, 7h59, a repórter nacional fica por aqui. Contou com os trabalhos técnicos de Gilberto Martins. Você fica agora com o programa Alô, Alô Brasil, com Agostinho Teixeira. Priscila, bom dia.
1: Bom dia para você e para os nossos ouvintes. Até amanhã.

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vereadores, deputado federal, deputado estadual e governador. Ou governadora, ou senadora também, né? Isso, lógico. Então, é hora de colocar a mão na consciência, porque não é possível. Eu estava conversando ontem com um amigo muito querido que desacreditou do processo eleitoral. E é uma tristeza ouvir isso. É uma grande tristeza. E aí independe em quem você vai votar. Independe em quem você vai votar. Né? Eu vou votar num candidato, você pode votar em outro, tá tudo certo, é assim mesmo. A beleza da democracia é essa mesmo. E que bom que nós conseguimos preservar a democracia. É maravilhoso isso, a gente poder votar, escolher com a sua consciência, levando em conta os sonhos que você tem, os objetivos que você tem, os conceitos de vida que você tem, né? Os ideais pro país que você tem. É assim que funciona. Então não é possível, eu estava brigando ontem com esse amigo querido, que não é possível que você não encontre um candidato próximo ao que você pensa. Próximo, não é o ideal, talvez não seja o ideal, né? O ideal é tão difícil de alcançar, é um objetivo que a gente quase nunca alcança. Mas algo de próximo você tem que encontrar. Você tem um zilhão de candidatos para todos os cargos. É impossível que você não consiga encontrar. E eu estou falando isso porque é o momento agora de parar para pensar. Ver a história da pessoa,

comparar o discurso das pessoas com a vida que elas levam de verdade. Há que ter uma harmonia entre o que você prega, diz que vai fazer, e o que você faz na sua vida. Então é bem importante isso. É hora agora, faltando poucos, 4 dias, né? É isso? Quarta, quinta, sexta, sábado, domingo. 4 dias para a gente definir o futuro do país e do seu estado pelos próximos 4 anos. Não é pouca coisa. Não é pouca coisa, tá certo? Vamos junto, então. Manda mensagem pra gente aqui no Alô, Alô Brasil desta quarta-feira, finalzinho de setembro. O nosso zap é o 11 97469-0138. 11 97469-0138. Manda mensagem pra gente saber de onde você está nos acompanhando, tá bom? 8 e 6. Olha só, hoje dia importante porque o Tribunal Superior Eleitoral, o TSE, vai analisar a decisão do ministro André Mendonça, que removeu as publicações que associavam o candidato Flávio Bolsonaro a um suposto movimento para a retirada do título de padroeira do Brasil da Nossa Senhora Aparecida. Essa história que começou toda torta, a gente vai falar sobre isso, foi uma informação equivocada de uma jornalista da Globo News. Tem que ser dito isso, porque senão se cria uma mentira em cima de outra mentira e mais outra mentira e vira um caminhão. Foi uma informação equivocada, um comentário equivocado de uma jornalista da Globo News que desencadeou todo esse processo e que foi parar agora no TSE para a gente avaliar se a decisão do ministro foi exagerada também, porque também tem isso, né? O remédio é bom, mas a dose dele tem que ser moderada. Você pega um remédio e toma o vidro inteiro, você mata o paciente, né? Então, a gente vai falar sobre esse julgamento, essa análise que vai ser realizada hoje do TSE. Se bem que, vamos falar a verdade, né? Essa polêmica da Nossa Senhora Aparecida já está quase sendo superada por uma nova polêmica que surgiu ontem, nessa reta final da eleição, mensagens, fotos e documentos que revelam que o candidato à presidência Flávio Bolsonaro teria recebido presentes valiosos, não se sabe exatamente com quais interesses. Entre esses presentes, um relógio Rolex de ouro branco, avaliado em R$ 305 mil, um presentinho, um mimozinho que foi dado. A gente vai falar sobre isso também. Para além disso, essas informações estão sendo passadas por um ex-amigo e ex-sócio do Flávio Bolsonaro numa loja de chocolate. Eles romperam, houve uma briga da sociedade, e esse ex-amigo e ex-sócio diz que tem fotos e trocas de mensagens de WhatsApp que comprovariam a participação de Flávio Bolsonaro em encontros privados com garotas de programa. Estamos colocando tudo no condicional, porque ainda carece de comprovação. Deve surgir novas informações, imagina-se imagens, inclusive, dessas festinhas privê, e estamos aguardando a palavra do candidato, que até agora não se manifestou, né? O espaço está aberto, inclusive, né, para Flávio Bolsonaro, para os assessores dele, para desmentirem, se for o caso, ou explicarem se é que aconteceu isso tudo. E aí, desculpe, mas é forçoso dizer que se aconteceu, vai ter que trocar o slogan, né? De Deus, Pátria e Família para Deus, Pátria e Orgia. Vai ter que mudar esse slogan, porque ou uma coisa ou outra. E aí, eu tenho má vontade de... Eu não gosto quando se começa a entrar na vida privada das pessoas, né? O que as pessoas fazem entre quatro paredes não necessariamente indica que elas serão boas administradoras ou más administradoras. Só que quando os candidatos, os homens públicos, colocam isso como algo relevante, a vida íntima deles como relevante, a preservação da família como algo relevante, o fato de serem tementes a Deus como relevante, eles vendem isso como algo, um atributo que faz deles um candidato a ser escolhido, aí eles têm que responder por isso. Eles colocaram na prateleira essa qualidade deles. Então, quando isso é confrontado com dados que desmentem

0: esse perfil todo criado, aí a gente tem que questionar. Mas, de novo, são informações que estão sendo apuradas, estão sendo divulgadas desde ontem. Teremos, talvez, novidades hoje e o espaço, óbvio, está aberto. Bom, os sites todos estão dando, a imprensa toda está dando essa informação e aguardando uma manifestação pública do candidato Flávio Bolsonaro. 8h10, hoje tem também o prazo final. Hoje é o prazo final para solicitar o segundo lote do pagamento do antigo fundo PIS/PASEP. Então, se você acha que tem grana no PIS/PASEP lá, mais ou menos R$ 2.000, R$ 2.500, a média por pessoa, para quem tem esse direito, então não perde não, hein, que hoje é o prazo final para você resgatar esse valor parado no PIS/PASEP, tá bom? 8h11, vai mandando mensagem para a gente aqui, a previsão do tempo. O tempo até tá bonitinho hoje, tá bem gostoso aqui, não sei que temperatura tá, mas deve estar uma temperatura bem agradável aqui, sei lá, uns 18 graus, 20 graus, sei lá, por aí, não sei. Karina vai ver já a temperatura aqui em São Paulo. Céu azul, não tá calor, mas deve ter virada agora na quinta e na sexta, com chuva em boa parte, 23 graus, tô bem, minha sensibilidade tá tinindo hoje. 23 graus, temperatura aqui em São Paulo, nesse horário 8h11. Manda mensagem pra gente saber onde você está, onde você acompanha a Rádio Nacional, que tem cobertura especialíssima. Especial cobertura da Rádio Nacional, lógico, para a reta final das eleições, em particular no domingo. Vamos ter programação nova, com entradas da reportagem ao longo do dia todo, meio-dia, um repórter nacional especial também, para a gente falar do processo eleitoral que já vai estar correndo, né? Meio-dia, estamos em plena votação. E depois, às 5 da tarde, a equipe toda de reportagem, comentaristas, enfim, apresentadores da Rádio Nacional, no Brasil inteiro, vão estar aqui juntos, no ar, a partir das 5, para acompanhar de forma contínua até o encerramento das eleições, tá certo? Não perde não, que vai valer a pena. Olha só, vamos ter entrevista hoje, importante também, para falar de eleição, para falar o que a gente pode fazer, o que não pode, né? Porque tem legislação também, pode ir com bandeira, pode ir com camiseta votar, pode, sei lá, fazer reunião para tentar virar voto, porque assim, que tem legislação e se bobear você comete crime eleitoral, hein? Que prevê inclusive cana e multa, então falar sobre isso vai ser bem importante, tá bom? Olha só, começar com o noticiário aqui, essa informação nova que surgiu envolvendo o nome do candidato Flávio Bolsonaro, a gente vai falar sobre isso. Olha só, me perdi agora aqui. Mas, ó, vamos falar sobre isso. Ah, o Vicente está com a gente já. Boa, Karina, boa. Vicente Figueira, falando aqui de São Paulo. Vicente, 8h13, bom dia para você. Qual é o assunto, Vicente? Bom dia.
1: Bom dia, Gocinho. Bom dia aos nossos ouvintes. Bom dia a toda a nossa equipe. Ah, o assunto de hoje é monotrilho, Agostinho, porque a linha 17 Ouro do monotrilho vai ter o seu horário de funcionamento ampliado a partir de hoje, na Zona Sul de São Paulo. A operação passa a ocorrer de 6 da manhã até 10 da noite, de segunda a sábado. Atualmente, os trens circulam das 9 da manhã às 4 da tarde e a linha continua em operação transitória e sem cobrança de tarifa. Quando totalmente concluída, ela vai contar com 18 estações conectando os distritos do Murumbi ao Jabaquara. Atualmente, a linha opera apenas em 8 estações. Com a mudança, serão 6 trens em circulação e o intervalo médio entre as viagens deve cair de 18 para 9 minutos. O atendimento à estação Washington Luiz vai continuar sendo feito por um trem específico e os passageiros com destino à estação deverão fazer a transferência em Brooklyn Paulista. Bom, desde o início da operação, Agostinho, em março, a linha 17 Ouro já transportou cerca de 560 mil passageiros. As estações mais movimentadas são Morumbi, Campo Belo e Aeroporto de Congonhas. A linha tem 6,7 quilômetros de extensão operacional nesse primeiro trecho e, quando estiver em operação comercial, a expectativa do governo paulista é de atender cerca de 100 mil passageiros por dia.
0: Legal, Vicente. Muito boa informação. Olha, e aí é o seguinte, hein? A gente tem que parar com essa história de falar, porque

está na reta final da eleição, é o governador querendo fazer, né, criar um fato para chamar a atenção do governo do estado, o governador Tarcísio, que busca a reeleição. O governador tem que governar, como o presidente Lula também. Tem que inaugurar obras, tem que... Porque falaram, ah, não, esse negócio das bets, por exemplo, acabar com as bets, ah, foi eleitoreiro. Eleitoreiro, o homem é presidente, ele é presidente até a hora que terminar o mandato. Como o governador Tarcísio também é governador. Ele tem que governar até a hora que terminar o mandato dele, se ele não for reeleito. É assim que funciona. O que se espera com essa informação importante da ampliação do horário da linha 17 Ouro é que ela funcione bem. É isso, que funcione no horário certo, sem redução de velocidade, sem problemas técnicos, que tá difícil acontecer também, né? Tem tido problema atrás de problema, tanto no metrô quanto nos trens da CPTM, da antiga CPTM, das empresas privatizadas. Ampliar o horário é ótimo, agora tem que funcionar com qualidade, com eficiência. O Vicente vai ficar acompanhando e traz novidades ao longo da nossa programação. Olha só, 8h16, falar dessa denúncia que surgiu ontem, que está causando repercussão, porque surgiram mensagens, fotos e documentos guardados por um ex-amigo de Flávio Bolsonaro, o tal de Alexandre Santini, ex-amigo e ex-sócio de Flávio Bolsonaro. Essas mensagens e fotos e documentos indicariam que pessoas próximas ao senador pagaram despesas pessoais de Flávio Bolsonaro e entregaram presentes de alto valor para ele, não se sabe exatamente com que contrapartida. Presentes valiosos entregues, a gente vai falar alguns deles aqui, que foram dados por pessoas próximas, não se sabe com qual interesse. Então, um senador da República, como um outro, uma figura importante da República, um senador, um deputado, enfim, seja o que for, tem um cargo importante, não ganha presentes valiosos impunemente. Pode até ser um agrado, mas tem que ser apurado. Nesse caso aqui, se tem notícias de presentes valiosos mesmo. Esse material foi revelado ontem, inicialmente pelo site Platô BR, e está sendo hoje, desde ontem também, fartamente divulgado esse material, essa denúncia, por praticamente todos os veículos de comunicação. E até agora, importante dizer, não houve nenhuma resposta, nenhum desmentido ou algo parecido por parte do senador ou da assessoria do senador Flávio Bolsonaro. Então, voltando aqui, ó, entre os registros de presentes recebidos por Flávio Bolsonaro está um Rolex de ouro branco no valor de R$ 305 mil. A nota fiscal é de fevereiro de 2022 e está em nome do advogado Alain Belassiano. Mensagens obtidas pela reportagem indicam que o relógio foi comprado para o Flávio Bolsonaro e o Belassiano também havia pago, além do relógio, mais de R$ 90 mil em equipamentos de academia instalados na casa de Flávio Bolsonaro em Brasília. Então esse advogado... que, óbvio, vai ser agora alvo de apuração, espera-se, esse advogado Alain Belassiano, por essa informação divulgada inicialmente pelo site Platô BR e que está sendo reproduzido agora por todos os veículos praticamente de comunicação, desde ontem. A informação é essa, que esse Alain Belassiano pagou esse Rolex de R$ 305 mil para o Flávio Bolsonaro e ainda colocou equipamento de academia por R$ 90 mil, na casa do Flávio Bolsonaro em Brasília. O site Platô BR afirma ainda que pessoas próximas também arcaram com reparos na casa. Por exemplo, uma televisão de 75 polegadas. E as mensalidades da academia do Flávio Bolsonaro. Essa é uma parte da denúncia que surgiu ontem e que aparentemente terá desdobramento ao longo do dia de hoje. Outro trecho do material divulgado ontem envolve o ministro Cássio Nunes Marques, do Supremo Tribunal Federal e atualmente presidente do TSE. No fim de 2023, durante a segunda reportagem, em 2023, durante uma disputa financeira entre Flávio Bolsonaro e Alexandre Santini, ex-sócio, porque eles brigaram, eles eram donos de uma sociedade numa loja de chocolate. Romperam a sociedade, ficou uma briga de lucros a dividir.

de despesas também. Houve essa pendenga entre os dois e a informação passada a partir de mensagens divulgadas ontem é que o senador havia falado diretamente com Cássio Nunes Marques para tratar do interesse de um cliente que tinha um processo no gabinete do ministro. Em nota, após a reportagem, o gabinete do ministro Cássio Nunes Marques disse que o magistrado atende mesmo parlamentares de todos os partidos e diz que defende interesses distintos e que isso é uma praxe entre outros ministros do Supremo e que não há nada de errado nesse aspecto. Só para detalhar aqui, o tal do Santini e o Flávio Bolsonaro, eles foram sócios em uma franquia da Copenhague, uma loja de chocolate, portanto, na Barra da Tijuca. E em 2023, houve o rompimento desse contrato, desse acordo, dessa sociedade, e aí o Santini alega que ele teve um prejuízo de R$1.470.000 de despesa que ele pagou e tal, e está cobrando essa diferença do Flávio Bolsonaro. Aparentemente, eles não entraram em acordo, e é por isso, aparentemente, está acontecendo essa divulgação desses dados íntimos, até então desconhecidos da maioria dos brasileiros. Durante essa disputa, o Santini, que é esse ex-sócio e ex-amigo, guardou mensagens e fotos relativas a encontros privados que envolveriam Flávio Bolsonaro com garotas de programa. Segundo o que publicou ontem o site Platô BR, Santini mostrou parte desse material para Fernanda Bolsonaro, mulher de Flávio Bolsonaro. Depois, ainda segundo a reportagem, Flávio escreveu ao ex-sócio e ex-amigo dizendo ter se arrependido de muitas escolhas erradas. Foi essa expressão que ele publicou numa conversa em WhatsApp. Em uma dessas conversas, o tal do Santini, que é ex-sócio e ex-amigo de Bolsonaro, negocia uma festa no hotel de luxo Grand Hyatt, na Barra da Tijuca, no Rio de Janeiro. Segundo a reportagem, ele se referia na conversa a Flávio Bolsonaro como meu filho. E o diálogo é o seguinte, e eu já peço desculpas aos nossos ouvintes pelo linguajar dessa troca de WhatsApp entre o Santini e uma mulher que era apontada como agenciadora das garotas de programa. Então eu já peço desculpas, vamos tentar aqui dar uma segurada, mas é importante que a gente traga para o ouvinte esse diálogo, um trecho desse diálogo que foi divulgado ontem pelo site Platô BR. Então, começa o seguinte, o Santini falando para essa agenciadora. Ele começa assim: fala, bebê, tudo bem? Eu estava viajando de férias e voltei hoje. Vamos marcar outra festinha igual a do Grand Hyatt com os mesmos amigos meus? Meu filho, mais João Pedro. Você arruma as meninas? Ele pergunta para a agenciadora, que responde: oiê, tudo bem? São três meninas então? Quando? E aí o Santini responde: você e mais três meninas. Só preciso confirmar a data e o horário com os amigos. E olha, presta atenção nesse trecho aqui. Diz o Santini aqui, ó: precisa ser tudo sigiloso, pois nessa época de eleição tá F. Três pontinhos aqui. Aí a agenciadora pergunta: quer que perfil? E aí o Santini responde: tipo gostosa, você conhece o que a gente gosta. Me manda as fotos, tem que ser novidade. Até amanhã, te ligo confirmando o local e a data certa. Obrigado, bebê. E é isso, esse é um dos trechos que foi divulgado ontem. E de novo, hein, de novo, isso é importante. Não houve até agora nenhuma manifestação da assessoria de Flávio Bolsonaro, nem comprovando, nem desmentindo. Estão sendo procurados os assessores do Flávio Bolsonaro, o próprio senador e candidato está sendo procurado, mas até agora, 8h25, não há nenhuma manifestação do senador sobre isso que foi divulgado ontem, repito, primeiro pelo site Platô BR, e agora está no UOL, enfim, está em todo canto, uma informação que promete

0: causar uma movimentação, né? Não, não é pouca coisa o que está se falando aqui. E repito, hein? A questão íntima, se é que houve, se vai se confirmar mesmo essas festinhas privê, enfim, isso é uma questão íntima do Flávio Bolsonaro, com a família dele, enfim. O problema está no fato de que muitas vezes os homens públicos usam a fidelidade, o fato de serem casados com a mesma mulher há tanto tempo, e de respeitarem a pátria, a família e a religião, usam isso como atributo deles, para valorizar eles como homens públicos. Quando eles usam isso, eles nos permitem também cobrar deles isso. Eles colocaram na mesa isso como uma qualidade deles. Esse é o ponto principal. Agora, o ponto essencial aqui, na minha opinião, é ganhar um relógio Rolex de 300 mil reais de um advogado, que não sei que interesse tem. Se é que não tem interesse, foi um presente, foi uma cortesia que ele deu, colocar os equipamentos da academia na casa do Flávio Bolsonaro, de um senador da República. Pode ser só uma simpatia, pode ser, mas há que se investigar, tá certo? Há que se investigar tudo isso e a gente vai estar aqui acompanhando e ao longo da programação teremos, obviamente, novidades sobre esse escândalo, já dá para chamar assim, que acontece na reta final das eleições de primeiro turno. Agora são 8h27, vamos falar aqui de São Paulo, Leandro Martins está com a gente, né, Leandro? Bom dia.
1: Bom dia, Agostinho. Bom dia a todos. Pois é, o mundo, o universo dos jogos, causando problemas e fazendo mais vítimas. Uma servidora pública aqui de São Paulo foi condenada pela Câmara de Direito Criminal do Tribunal de Justiça de São Paulo por desviar verba para apostar no jogo Tigrinho. Michele de Camargo ocupava o cargo de tesoureira da Câmara Municipal de Guarimbê, no interior paulista, quando teria se apropriado de quase R$ 99 mil reais em recursos públicos. Segundo o processo, a servidora confessou ter utilizado a conta bancária da Câmara para transferir valores para ela e para o filho menor de idade, entre os dias 20 e 22 de setembro de 2024. Diante disso, foi afastada da função e teve o acesso à conta bloqueado, sendo alvo de processo administrativo disciplinar. Depois da nomeação de um novo responsável pela tesouraria e análise de extratos bancários, verificou-se que os desvios vinham acontecendo desde junho daquele ano, segundo informou uma testemunha. Em primeira instância, a servidora foi condenada pela justiça a 2 anos, 4 meses e 24 dias de reclusão em regime aberto, mas a pena foi substituída por prestação de serviços à comunidade e prestação pecuniária de 65 salários mínimos destinada à Câmara Municipal, da onde o dinheiro foi subtraído. Ao analisar o recurso da defesa da ex-servidora, o desembargador Amable Soto, relator do caso, concluiu que a Michele tinha plena consciência da irregularidade e buscava evitar ser descoberta. Isso porque, em várias oportunidades, ela restituiu parte dos valores desviados. A defesa de Michele de Camargo, que recorre da sentença, pede privacidade à cliente e alega que os fatos devem ser examinados também à luz do grave sofrimento psíquico enfrentado pela servidora e da alegada dependência em jogos. Volto com você, Agostinho.
0: Valeu, Leandro. Leandro Martins falando direto aqui de São Paulo, aproveitando a oportunidade do tema trazido pelo Leandro Martins. Tá no finalzinho, né? As bets já acabaram oficialmente na sexta-feira passada. O presidente Lula assinou a medida provisória, terminando, acabando de vez, acabou de vez, não tem mais, chega, já deu com essas bets malditas. Mas é importante que você que apostou, você saiba que você tem até o dia 5 de outubro para resgatar os valores que ainda estiverem disponíveis na plataforma. Pega essa grana aí, até o dia 5, é o prazo que você tem, porque dia 6 já não tem mais bet. Dia 6 é o prazo fatal para que essas plataformas deixem de existir, tá? Então, dia 6 acaba tudo, então até o dia 5, os apostadores, ex-apostadores agora, retirem, resgatem esses valores que estão disponíveis ainda nas plataformas. Não perca essa data, tá bom? Agora são 8h30, já tem entrevista importante para falar sobre a eleição, o que pode, o que não pode, mas antes vamos para o Rio de Janeiro, com a Cristiane Ribeiro, né, Cristiane? Bom dia para você.
2: Bom dia, Agostinho. Bom dia também aos nossos ouvintes. Agostinho, finalmente, né, depois de 20 dias de paralisação, os trabalhadores da Caixa Econômica Federal retornam hoje. A decisão para o fim da greve foi tomada pelo Tribunal Superior do Trabalho ao julgar o dissídio coletivo da categoria nesta terça-feira. Os 20 dias de paralisação não serão descontados, mas devem ser compensados em até 180 dias. Os magistrados decidiram ainda que a greve não era abusiva e fixaram reajuste salarial de 100% do INPC, o Índice Nacional de Preços ao Consumidor, mais 0,6%. Essa decisão tem validade por 2 anos. E esse mesmo índice de reajuste deve ser aplicado ao vale-refeição, à cesta alimentação e aos auxílios creche, babá e indenização por assalto ou sinistro. E diante do impasse sobre o modelo do plano de saúde da Caixa, os ministros do TST decidiram manter as regras que constavam do acordo coletivo anterior de 2024 a 2026. Então, Agostinho, portanto, as agências da Caixa Econômica Federal voltam a abrir hoje para atendimento ao público a partir das 10 horas. Volto com você.
0: Valeu, Cris. Cristiane Ribeiro falando com a gente, direto do Rio de Janeiro. Ó, 8h32, termina hoje o prazo para solicitar o segundo lote de pagamento do antigo fundo PIS/PASEP. Lembra dele? PIS/PASEP, o saque para quem fizer o pedido dentro do prazo, está previsto para o dia 26 de outubro. Então, é hoje o prazo final para você solicitar o pagamento do fundo PIS/PASEP. Ao longo do ano, há outras datas para solicitação de pagamentos, seguindo um calendário já estabelecido pela Caixa Econômica Federal. O trabalhador pode checar se tem mesmo valores a receber por meio do site REPS Cidadão, REPIS Cidadão, ou pelo aplicativo FGTS, aplicativo do Fundo de Garantia. Segundo o governo, o salário médio disponível para saque é de R$ 2.800. É o valor médio, né, por pessoa. Mas o valor, lógico, varia de pessoa para pessoa, de acordo com o tempo de trabalho do salário que ela recebia na época. E os valores que vão ser pagos serão corrigidos pela inflação. Então não perde essa oportunidade. Se você acha que tem, dá uma consultada aí no aplicativo do FGTS, do Fundo de Garantia, para você, se tiver a grana, fazer esse pedido hoje, que é o prazo final para você receber o pagamento do antigo fundo PIS/PASEP. 8h33. Olha só, faltam 4 dias para o primeiro turno das eleições brasileiras. E a Justiça Eleitoral está reforçando o alerta de que boca de urna é crime. É um dos crimes previstos na legislação eleitoral. E não sei se você sabia que se você for pego, alguém for pego em flagrante fazendo boca de urna, pode até ser preso. A lei prevê detenção de 6 meses a 1 ano, fora pagamento de multa. Então, para a gente saber direitinho o que a gente pode fazer para não interferir em nada, não ser condenado por excessos, vamos conversar com uma especialista no assunto, a Naomi Helena de Santana, que é advogada eleitoral e membro da Academia Brasileira de Direito Eleitoral e Político. Naomi, obrigado por atender o nosso convite, é um prazer ter você aqui com a gente. Bom dia.
3: Bom dia, Agostinho. Imagina, uma honra minha estar aqui com vocês.
0: Naomi, começar aqui pelo fato importante do dia. Hoje tem sessão do Tribunal Superior Eleitoral para discutir aquela bendita história da Nossa Senhora Aparecida, se algum dia alguém pensou em tirar ela como padroeira do Brasil. Uma história muito mal contada, começou com um erro de informação de uma jornalista da Globo News, e agora, nessa época de rede social, isso ganhou, virou um rastilho de pólvora e virou tudo que virou. E aí teve essas idas e vindas, né? Primeiro o ministro André Mendonça mandando tirar tudo do ar que falasse de Nossa Senhora Aparecida. Aí o Flávio Dino, ministro, mandou desfazer o que estava feito. E aí o ministro Luiz Fux mandou voltar tudo de novo e retirar tudo do ar, o que dizia a respeito à Nossa Senhora Aparecida, inclusive com alguns exageros. O próprio André Mendonça já admitiu que houve excessos, que tiraram coisas do ar que não te faziam nenhuma referência ao candidato Flávio Bolsonaro. Eu queria saber de você, como é que se define isso? O que é uma fake news que precisa ser tirada do ar e o que é censura? Porque nesse caso aqui, a gente está no limite entre você censurar uma manifestação, que é lícita, de tirar do ar algo que é fake news. Não é tão simples assim, né, Naomi?
3: Não é tão simples assim. O que acontece? A Justiça Eleitoral trabalha com a ideia de perigo de dano, especialmente aí nessas vésperas das eleições. Ou seja, uma desinformação, uma fake news, ela tem o potencial de causar um estrago, principalmente faltando tão poucos dias para o pleito, que significa alterar o voto das pessoas com base em motivos que são inverídicos ou por razões que não são verdadeiras, não são fidedignas com o que está sendo apresentado. Significa que se alguém virasse para mim e me falasse que a minha candidata saiu na manchete de um jornal que a minha candidata, a pessoa em quem eu pretendo votar, eu estou há 2 dias da eleição e saiu essa manchete falando que ela foi apreendida na rua por violência, provavelmente eu deixaria de votar nela e votaria em uma outra pessoa, porque esse não é o tipo de conduta que eu apoio. Agora, se apenas depois das eleições, apenas depois que eu registrei meu voto, eu chego à conclusão que não foi isso, que na verdade ela foi a vítima, você percebe como gerou um estrago que não tem mais como consertar? É por isso que a Justiça Eleitoral considera que a suspensão de conteúdos, principalmente no meio digital, que tem um potencial de replicação gigantesco, ela é uma medida adequada e proporcional. Mas, de novo, né, isso em sentido abstrato, em sentido amplo, isso pensando em coisas que teriam o potencial de lesar e causar dano. Aí é quando a gente vai começar a olhar para o caso concreto, a gente começa a ter problemas. Problemas de decisões que acabam seguindo num panorama mais genérico e por serem mais genéricas, também derrubam conteúdos que não deveriam ser derrubados. Então essa é uma consequência primeira. E o segundo é definir realmente, no caso concreto, o que é ou o que não é uma desinformação. Esse caso de Nossa Senhora, ele é um excelente exemplo, porque ele nasce com uma jornalista fazendo uma apuração não de projetos de lei, não de nada nesse sentido, mas uma apuração de receios dentro da Igreja Católica, de movimentos dentro da Igreja Católica e de movimentos evangélicos que já acontecem há décadas. Essa é uma pesquisa que ela desenvolve há um tempo, que possui fontes, mas foi replicada e justificada a partir de projetos de lei de 20 anos atrás. As pessoas se aproveitaram dela para recortar, descontextualizada, e apresentar de uma forma que seria inverídica, alegando que Flávio Bolsonaro teria interesse de tirar Nossa Senhora Aparecida como padroeira. E aí, de novo, o engajamento dos ministros com relação à análise desse caso concreto também, a meu ver, foi muito incondizente, muito errôneo. Tanto na forma como foi feita, então de não apreciação do que poderia ser realmente caracterizado como fato sabidamente verídico dos termos da legislação eleitoral, como, no segundo momento, nessa disputa do TSE, do ministro do TSE André Mendonça, com aí principalmente as respostas dos ministros do STF, Dino e Fux, que acabaram por travar uma guerra que não respeita a institucionalidade desses tribunais. Então, hoje, o TSE vai poder ter a oportunidade de realizar a sua competência, que é de controle de propaganda eleitoral, e respeitando principalmente a sua institucionalidade, que significa trazer decisões relevantes, decisões de grande magnitude, para a colegialidade, decisões coletivas, que deixam de ser personalizadas de um ou outro ministro.
0: É isso, acho que você tocou num ponto essencial, Naomi, que é isso, a gente tem infelizmente, um Supremo Tribunal Federal dividido, e dividido da pior forma, porque hoje é fácil você perceber que ministros têm tendência a um lado da disputa e quais ministros são mais afinados com outro extremo da disputa. Então, as decisões parecem que não guardam uma harmonia. A gente fica com nós que somos leigos, temos a impressão que não são juízes que estão julgando, são pessoas partidarizadas, são quase políticos que estão decidindo a favor da sua ala. Isso é péssimo mesmo. E aí, eu vou colocar na discussão aqui, Naomi, um outro tema que eu sei que é da preocupação de vocês, da Academia Brasileira de Direito Eleitoral e Político, que é a utilização da inteligência artificial. O ministro Cássio Nunes Marques, que é o presidente do TSE, disse agora, esses dias mesmo, que usar IA está tudo bem na eleição. Ele falou assim, ó, usar IA para fazer campanha é lícito. O que não pode é usar para prejudicar alguém. Ora, ouça só, numa campanha eleitoral, seu benefício...

0: beneficio alguém, automaticamente estou prejudicando o outro. Né? Se eu uso IA a favor do meu candidato, eu automaticamente estou prejudicando o meu adversário político. É, não complica um pouco essa posição do ministro Cássio Nunes Marques em relação à inteligência artificial, Naomi?
1: Bom, essa eu acho que eu consigo ajudar de uma forma um pouquinho mais clara. IA é muito amplo. Eu posso utilizar a IA para colocar num aplicativo falando, edita esse vídeo de modo que ele tenha 50 segundos. Eu posso utilizar a IA para fazer, por exemplo, questões de acessibilidade, para pensar janela de Libras, para pensar áudio descrição, para pensar diversas coisas da propaganda, para montar mesmo o material ali, o design, como é utilizado em algumas plataformas. Então, inteligência artificial significa muita coisa, inclusive algumas imagens meio bregas, como tem saído por aí. Agora, o que está vedado? Quais são os pontos que prevêem a legislação eleitoral? Primeiro, se você utilizou IA no seu conteúdo, você precisa avisar as pessoas. Teu conteúdo tem que ter um rótulo falando, este conteúdo tem IA. Por quê? Porque aí eu, enquanto cidadã, enquanto pessoa leiga, enquanto população num geral que vou ter acesso àquele material, eu vou poder olhar para ele já sabendo que algo ali foi feito com inteligência artificial. Então, aumentar aí o meu nível crítico para tentar analisar e examinar aquilo que me foi entregue. Esse é um primeiro ponto. O que a legislação eleitoral veda, e pelo menos era o posicionamento do TSE, no começo aí do pleito, não só do presidente Nunes Marques, mas principalmente do colegiado do TSE. Posicionamento que, conforme a resolução 23.610 do TSE, está vedado o uso de deepfake. O que é uma deepfake? Deepfake, ela é uma imagem, um vídeo, um áudio que foi alterado ou gerado por inteligência artificial e que imita a cara de alguém. Então, se eu pego e chego ali em alguma inteligência artificial e falo, faça um vídeo do Agostinho falando que ele apoia o candidato A, B, C e D. Esse tipo de conteúdo que tem a capacidade de fazer com que as pessoas acreditem que aquele material é verdade, porque replica voz, replica rosto, replica trejeitos, replica qualquer coisa nesse sentido, ele está vedado. E o que também é importante? Ele está vedado ainda que tenha, e aí a partir das decisões que foram tomadas no começo do pleito, ali em agosto, ele está vedado ainda que tenha um rótulo gigantesco nele dizendo isso foi gerado por IA falso. Não importa a forma como ele vai ser apresentado. A partir do momento que ele cria uma realidade que não condiz com aquilo que realmente aconteceu, então que ele cria um cenário, cria fatos, ele está vedado. E o que tem de peculiar nesse artigo que veda o uso de deepfake? Esse artigo ele fala que você não pode usar deepfake nem para prejudicar e nem para favorecer determinados candidatos. Então, eu, de certa forma, partilho um pouco do posicionamento do ministro Cássio sobre a questão do uso de IA para favorecer, no sentido de questões que são rotuladas ou que não criariam um novo cenário. Então, se eu fosse candidata e eu quisesse utilizar IA na minha campanha para me colocar num vídeo na frente de uma universidade, na frente do Planalto, e eu só estou fazendo isso, é só me colocando artificialmente na frente do Planalto, eu acho que deveria ser permitido. Mas hoje a legislação não permite, porque eu não fui até a frente do Planalto para gravá-la. Esse é o tipo de conteúdo que beneficia alguém e que, nos termos da lei, não prejudica. O que seria o conteúdo que prejudica? A propaganda negativa. Seria pegar uma imagem sua, por exemplo, Agostinho, para colocar você na frente, dentro de uma prisão, de uma cela. Então, ainda que as pessoas olhem e elas saibam que aquilo não está realmente acontecendo, a legislação impede que você consiga ter essa capacidade de tecnologia para criar uma realidade. E por quê? Por que que isso... eu sou uma grande defensora da liberdade de expressão e uma grande estudiosa da liberdade de expressão. Mas qual é o argumento que o TSE, que a Justiça Eleitoral, utiliza para realizar esse tipo de conduta? É o perigo. Sim, é possível que as pessoas utilizassem aí a inteligência artificial para criar esse tipo de conteúdo que ele é de cara. Você olha de pronto e você sabe que não foi aquilo que aconteceu, ainda que tenha uma grande aparência de realidade, porque a forma como ele foi posto não foi feita para enganar o eleitorado. Porém, abrir esta brecha também significa abrir uma brecha num período muito curto de campanha eleitoral para que diversos ilícitos se repliquem sem que exista um controle adequado. Então, já que a gente está falando de uma tecnologia nova, uma tecnologia delicada, uma tecnologia que tem o potencial, sim, de gerar danos e prejudicar,

0: essa conduta proibitiva, ela é regulamentação, e aí, a princípio, por justificativa adequada, não é considerada censura. Mas, de novo, na prática, as decisões em específico, principalmente aí em cada Tribunal Regional Eleitoral, elas podem ter um caráter exacerbado e caracterizar, sim, censura.
1: Estamos conversando aqui na Rádio Nacional com a advogada eleitoral Naomi Helena de Santana, que é integrante da Academia Brasileira de Direito Eleitoral e Político. Naomi, essa história da proibição da deepfake e tal, também vale vale, lógico, para as campanhas, mas vale para cada um de nós. Se na minha rede social eu fizer um negócio desse aí, eu também posso ser responsabilizado criminalmente, né?
0: É, a gente tem aí a legislação por excelência, ela fala que ela não se aplica ao cidadão comum. Então, manifestações livres, espontâneas, de todo mundo, elas são permitidas de uma forma geral. O que pode caracterizar uma propaganda eleitoral e, consequentemente, levar o cidadão comum a ser, a estar infringindo, receber responsabilizações, enfrentar processos no âmbito da justiça eleitoral, é realizar coisas que são consideradas graves no âmbito da propaganda eleitoral. Então, por exemplo, eu não posso utilizar uma deepfake para criar um cenário sobre determinado candidato, da mesma forma como eu não posso impulsionar uma propaganda eleitoral, eu impulsionar um texto meu em defesa de determinada candidatura, porque esse é o tipo de prática, é o tipo de ato que está reservado apenas a candidaturas, a candidatos e candidatas, partidos políticos ou federações. Então, se eu infringir qualquer uma dessas normas, qualquer uma dessas regras, e elas não existem só no âmbito digital, eu não posso, por exemplo, pintar o meu muro de casa inteiro como um apoio a alguma candidatura, ainda que eu seja candidata, porque a legislação eleitoral proíbe. Então, existem essas determinadas infrações que podem sim levar qualquer cidadão a responder perante a Justiça Eleitoral.
1: Ora, Naomi, no dia da votação tem também uma série de restrições, né? Bom, no dia anterior, no sábado, já não pode ter comício, não pode ter manifestação pública. O que os candidatos fazem normalmente, deve fazer esse sábado também, são aquelas caminhadas silenciosas. Eles vão passeando e tal, dando tchauzinho pra galera e tal, uma conversinha aqui acutacular, mas nada de grandioso. E no dia da eleição também há uma série de restrições. Agora, eu como eleitor, eu posso com a camiseta do meu candidato, com boné, com bandeira, isso pode, né?
0: Pode, a manifestação silenciosa no dia da eleição lá é permitida, com adesivo, com boneco, com roupas, mas o que você não pode de jeito algum é estar ali dentro do âmbito, principalmente que é onde vão ter aí as pessoas que vão, os responsáveis, autoridades fiscalizando, você não pode de jeito algum defender algum candidato ou alguma candidata para fazer o que a gente chama de boca de urna, né, que é crime. E, de novo, é muito diferente de você estar no mercado, de você estar com a sua família na fila, alguém perguntar em quem você votou e você dizer que votou no fulano ou na ciclana. Agora, existe essa possibilidade de se manifestar e ela preferencialmente não deve ser exagerada, vocalizada. No dia anterior, até às 22 horas, ainda se aceita campanha, você vai ter campanha de rua, você vai ter diversos materiais acontecendo. No próprio dia da eleição, a gente vai ver candidatos e candidatas postando fotos suas votando. Mas, de novo, a regra é que no dia da eleição não deve se realizar propaganda eleitoral. Não deve ter o wind banner pelas ruas, não deve estar sendo entregado panfleto, nada disso deve acontecer.
1: É isso, e se acontecer, denuncie. Denuncie, porque a gente tem que manter a paridade das armas, né? Então, excessos não são desejáveis. Tem que levar uma colinha, porque é muito número, e o mesário não pode te ajudar nesse aspecto. Então, bom, né? Leva a colinha, não pode usar celular, né? Então, no, na cabine lá, então leva um papelzinho anotando que para dar tudo certo. Agora, tem uma coisa que me incomoda muito, Naomi, que eu acho que não é proibido, mas tem mesário mala. Tem mais mesário mala. Quando eu tinha meus filhos pequenininhos, que agora não são mais, a minha filha pôde ir comigo digitar. Ela ficou fascinadíssima. Foi tão lindo isso. É pedagógico, inclusive, para a criancinha começar a perceber como é que funciona a vida. O meu filho, na sequência, não permitiram. O mala do mesário falou que não podia. Tem alguma proibição clara nesse sentido ou depende da boa vontade lá de quem está na mesa?
0: É, Agostinho, eu te entendo. É, eu gostava muito quando eu era pequena de votar ali com os meus pais, mas sim, existe uma razão para essa proibição, uma razão pela qual os mesários passaram a ser treinados a não aceitar. que é o fato de que estava existindo não apenas a compra do voto, mas a cobrança de voto. Então, se você vai para uma criança, por exemplo, o seu marido quer, eu sou uma esposa, e o meu marido quer que eu vote em determinado candidato, às vezes eu sou vítima de violência doméstica, às vezes eu estou sendo chantageada, e você vai colocar essa criança como a responsável por fiscalizar, por exemplo, o que é que ela está votando.
1: Meu Deus, mas chegamos a esse ponto?
0: Chegamos a esse ponto. Depois de diversas denúncias, depois de muitos casos,
1: Jesus.
0: a
1: É.
0: gente tem principalmente aí no interior um grande número de venda de votos. Então, são as crianças que às vezes são utilizadas para provar que aquela pessoa votou ou não votou. Às vezes não é nem filho de verdade, assim. Então, a partir desse número, de novo, como uma medida de tentativa de proteger, eles passaram a orientar que seja proibido.
1: Que pena. Perdemos uma grande oportunidade. Realmente, ainda bem que eu tive a chance de levar minha filhinha. Meu filho não teve essa
0: Exato.
1: chance. É uma coisa mais linda do mundo. O dia da eleição é maravilhoso, eu acho lindo, acho sensacional, um dia diferente, é uma festa mesmo, e a criança poder participar era muito legal, mas enfim, se há esse motivo, eu me rendo. Infelizmente, a gente se rende. Naomi, foi um prazer falar com você. Muito obrigado pelas dicas aqui. Vamos conversar mais sobre isso. Se tiver segundo turno, não tendo segundo turno, enfim, a gente vai conversar muito, porque falar de democracia, de eleição, é sempre muito importante. Obrigado pela presença aqui e um bom dia para você.
0: Bom dia, obrigado. Eu agradeço. E aí, domingo, todo mundo, gente, bora votar.
1: É
0: A
1: isso
0: nível de
1: aí.
0: abstenção é muito alto e é muito importante que todo mundo participe.
1: Todo mundo participando. Naomi Helena de Santana é advogada eleitoral e integrante da Academia Brasileira de Direito Eleitoral e Político. Lembrando, em cobertura especial aqui da Rádio Nacional, você vai estar, né, Karina? Vai estar, lógico que vai estar. Todos nós estaremos na cobertura especial demais, que começa logo cedo e vai se estender por todo o dia até o encerramento da votação. Ah, Priscila Mazenotti. Tudo bem com você, Priscila? Oi,
0: Oi,
1: Priscila.
0: Agostinho.
1: Oi, sou eu.
0: Oi, gente, desculpa, vocês estão me ouvindo?
1: Alto e claro. Alto e claro. E é importante
0: Também
1: ouvir
0: estou.
1: você.
0: Bom dia para você, bom dia também para os nossos queridos ouvintes. Último dia do mês, né?
1: É.
0: Hoje é o dia número 79 de setembro, que é o mês eterno que não acaba.
1: Mas vem um grandão pela frente também, viu? Outubro promete. Olha só.
0: Outubro promete.
1: Promete, promete. E hoje tem sessão do Tribunal Superior Eleitoral. Eu já encheu bem o meu saco essa história da Nossa Senhora Aparecida, que eu sou devoto, nada contra a Santinha. Mas agora tem muita gente pegando a Santa também, que nunca viu uma Santa na frente. Agora tá pegando, mostrando, também. Mas enfim. Mas hoje decide, né? Se vai ter postagem falando Nossa Senhora, que postagem pode ter. Parece que aquela da Erika Hilton, o André Mendonça já admitiu que exagerou, né?
0: O que que acontece? A gente falou ontem que o Supremo iria se debruçar sobre essa questão no dia de hoje, mas aí o que que aconteceu? O Edson Fachin, que é o presidente do STF, acabou então cancelando e permitindo, portanto, que o Cássio Nunes Marques do TSE marcasse esse julgamento virtual. Começa daqui um pouquinho, às 10 horas da manhã, para decidir de uma vez por todas esse vai e vem. Porque eu estava fazendo aqui as contas, Agostinho, de quinta-feira para cá, a gente já teve duas suspensões e uma liberação dessa história de Nossa Senhora, né? A gente teve, primeiro o André Mendonça proibiu, o Flávio Dino liberou, aí o Luiz Fux proibiu, de novo, e aí o André Mendonça acabou liberando ontem esse post da Erika Hilton, né? A Erika Hilton, ela fala o seguinte, ela postou criticando aquele projeto de 2007, né, é o projeto de 2007 apresentado por um então parlamentar do PL e que foi arquivado em 2008. Ela criticou e disse que o retorno desse debate, né, de tirar de Nossa Senhora o posto de padroeira do Brasil, esse debate, colocar nas mãos do candidato Flávio Bolsonaro ou dos aliados, deve ser observado com cautela. E aí esse post era um dos que estavam na lista daqueles 1.500
2: 1.600 que foram suspensos ainda no sábado pela decisão do André Mendonça. E agora o André Mendonça falou, não, gente, ela não está tratando aí de conteúdo inverídico, né? Não está reproduzindo, segundo ele, o núcleo factual notoriamente inverídico e acabou liberando. Então, liberou o post da Erika Hilton dentro desse processo de Nossa Senhora e o TSE começa daqui um pouquinho, às 10 horas, a decidir, então, essa questão.

0: questão aí, o post, que começou com o post do Antônio Tabet, do humorista, né, relacionando aí família miliciana, né, a esse rebaixamento, né, se é que a gente pode falar assim, né, com todo respeito, de Nossa Senhora ao posto do posto de padroeira do Brasil. Não citou nomes, mas aí o candidato Flávio Bolsonaro recorreu e isso tudo está lá no TSE, Agostinho.
1: É isso aí. Esse é um dos tais que deveria voltar, na minha modesta opinião, né? Tô longe de ser um notório saber jurídico, mas é essa belê, né? Nesse do Tabet não tem nenhuma referência ao Flávio Bolsonaro, a não ser que ele esteja admitindo que a família dele é miliciana. Se for assim, então beleza, porque, né, não tem nada a ver com o Flávio Bolsonaro. Vamos ver se vão retornar com o post do Antônio Tabet. Fora isso, tá terminando essa polêmica e já surge uma outra grandona, né? Que foi essa aí do Platô BR, trazendo informações. Para quem tem um amigo que nem o Alexandre Santini também, hein? Tá louco, o cara era
0: Opa!
1: amigo e sócio. Você tá doido, ó. Tem que ficar longe de amigo desse, né, Priscila?
0: Relógio de ouro branco de R$ 300 mil está aí entre um dos presentes, né?
1: É.
0: Festa aí com mulheres, garotas de programa, enfim. É uma reportagem que o Platô trouxe no dia de ontem, que foi repercutida aí durante todo o dia, né? A gente acompanhou aí essa movimentação. Flávio Bolsonaro, por enquanto, não se pronunciou ainda, né, oficialmente sobre essa questão. Vamos ver aí se ele fala mais alguma coisa sobre isso.
1: É isso. E assim, eu estava comentando aqui, a vida íntima de cada um, a mim pouco importa. É ele com quem ele deve explicação aí, se é que fez mesmo, né? Diz que hoje vai sair foto, não sei, né? Estão dizendo que vai ter, tem conversa gravada, não sei. Mas assim, a mim pouco importa a vida íntima. É que essa gente, muitos nossos políticos têm a mania besta de se vender como gente boa, dizendo que é temente a Deus, né, que é fiel no casamento, que é respeita a família, a pátria e não sei mais quem. Aí na hora que aparece essa coisa toda, aí fica ruim. Aí, por isso é que tem que pagar pela língua, né? Se é que fez isso. Se é que fez isso. Mas o mais. Diga, diga.
0: Não, eu só ia pontuar, complementando aí o que você está falando, é a vida privada dele, né? A vida
1: É.
0: privada compete às pessoas, mas ele é um homem público, né? As pessoas públicas, as autoridades públicas têm também que dar o exemplo e têm que saber que o que falam e o que fazem tem que estar ali numa certa harmonia, né? Se de fato ficar comprovado, aí a gente vai ver que o discurso é bem diferente da prática. E outra preocupação não é só essa questão de festa com garota de programa e presentes que recebeu, porque todo mundo tem direito de receber presente e na festa que quiser. O problema é o dinheiro público, né, que foi usado para isso, a troco de que foram feitas essas benesses aí, né, envolvendo homens públicos, e o que se ia fazer, o porquê, né, desses presentes, dessas festas e tudo mais, é indo uma camada um pouco mais profunda disso, né, Agostinho?
1: É isso, e um presente de 300 pau, assim, ninguém, assim, eu nunca ganhei. Se alguém quiser entregar, tá, não tem nenhum problema. Mas assim, um homem público que tem uma responsabilidade de um senador da República ou algo parecido, quando recebe um presente, não sei, almoço de graça, eu tô pra ver ainda, viu? Tô pra ver almoço de graça. Então, esse tal de Alain Belaciano, que consta aqui como sendo quem deu o Rolex e tal, e também equipou lá a academia de ginástica da casa do Flávio. Se tudo isso for comprovado, tem que ser ouvido para saber a troco. Se foi só simpatia, pode ser só uma afinidade, um mimo que ele deu, pode ser também. Mas é bom verificar e acho que teremos novidades ao longo do dia. Acho que é isso, né, Priscila?
0: Cada um recebe o presentinho de acordo com o nível de amizade, né?
1: É.
0: Enfim.
1: Agora tem que mudar o slogan, né? Desculpa falar, eu não vou perder a chance. Como é que é? Deus, pátria e família, né? Tem que mudar, um dos itens aí vai ter que alterar, vai ter que ser Deus, pátria e orgia. Se confirmar, né? Vou dar o benefício da dúvida aqui, pelo amor de Deus. E a gente está aguardando, inclusive, a manifestação. Então o espaço está aberto aqui para a assessoria do Flávio Bolsonaro, do próprio Flávio Bolsonaro, se for desmentir ou explicar e tal, se achar que deve. É isso, né, Priscila?
0: É isso, né, Agostinho? Então, estamos aí acompanhando o tribunal.

0: Superior Eleitoral. Começa
1: Isso.
0: daqui um pouquinho às 10 horas a sessão virtual. E aí amanhã a gente vem com mais notícias. Esperamos que o último capítulo dessa
1: É.
0: novela sobre Nossa Senhora.
1: Que seja superior o julgamento. Obrigado, Priscila. Um beijo.
0: Amém.
1: Valeu. Até
0: Beijo.
1: mais. Nossa Senhora nos abençoe. Acabou, pessoal. Acabou, acabou, acabou, acabou. E acabou setembro também. Vai com Deus. Amanhã já é outubro. A gente vai estar junto a partir das 8, se Nossa Senhora Aparecida assim desejar. Valeu. Boa quarta para todos nós. Tchau, tchau.
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2: Está começando mais um Ritmo da Notícia aqui na nossa Rádio Nacional. Muito bom dia para você, excelente quarta-feira. Sou Fátima de Mello, na mesa de som Egberto Martins. Daqui a pouco, informação para você. Vamos começar com Cássia Heller, Malandragem.

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0: Marcelo Genesi, show de estrelas de Marcelo. Aline Calixto, de Afonsinho Enfeitiçado. Cássia Eller, de Roberto Frejá e Cazuza, Malandragem.
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0: O Tribunal Superior Eleitoral começa a julgar nesta quarta-feira o caso das postagens sobre Nossa Senhora Aparecida. Priscila Mazenotti, com você. Bom dia.
2: Oi, Fátima. Bom dia para você e para os ouvintes. É o julgamento virtual que começa daqui um pouquinho, às 10 horas, e vai até às 11 horas e 59 minutos da noite de hoje mesmo, né? O TSE vai decidir sobre aquelas postagens que falavam da possibilidade de retirada de Nossa Senhora o posto de padroeira do Brasil. O humorista Antônio Tabet fez um post falando em família miliciana, atacando Nossa Senhora. André Mendonça, do TSE, mandou suspender. Flávio Dino, do Supremo, mandou voltar. Depois veio o Luiz Fux, do TSE, mandando suspender de novo. Ou seja, vai, volta. Atendeu aí a um pedido do candidato Flávio Bolsonaro, do PL. E agora vão decidir aí hoje, né? Se libera os posts com base na liberdade de expressão e na liberdade religiosa, ou se suspende, como quer o candidato Flávio Bolsonaro. Esse julgamento iria ser feito lá no Supremo, mas o presidente do STF, Edson Fachin, cancelou. Por isso que o TSE marcou para agora, já começando, portanto, às 10 da manhã. E daqui para o fim do dia, Fátima, teremos aí alguma decisão relativa a esse assunto.
0: E o nosso radiojornalismo acompanhando tudo.
2: Acompanhando tudo, mais esse capítulo dessa nova polêmica sobre Nossa Senhora, né, Fátima?
0: Obrigada, Priscila Mazenotti, pelas informações. Ritmo da Notícia, agora com Adriana Calcanhoto, 3.

0: Vinícius de Moraes, Marília Medalha, Toquinho, Tomara, Paula Lima, Tive Razão, Adriana Calcanhoto, 3 de Marina Lima e Antônio Cícero.
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0: Pagamentos dos precatórios, que são ordens judiciais para governos e órgãos públicos quitarem suas dívidas, estão na mira do STF. Isso depois que foi revelado um contrato de R$ 427 milhões de reais entre o Master e o escritório da advogada Camila Ramos, mulher de um desembargador do TRF1, Newton Ramos, que já é investigado pelo CNJ. Ela receberia esse valor se ganhasse processos na justiça que poderiam liberar mais de 8 bilhões e meio de reais em precatórios. Newton Ramos trabalhou com Cássio Nunes Marques, ministro do STF, entre 2018 e 2020, quando o magistrado ocupava a vice-presidência do TRF1. Nosso repórter Pedro Lacerda preparou matéria sobre esse assunto.
2: O ministro do Supremo Tribunal Federal, Flávio Dino, pediu que o Conselho Nacional de Justiça faça uma auditoria ampla sobre o pagamento de precatórios, que são dívidas do governo reconhecidas pela justiça. Dino cobrou que o Conselho apure não só os pagamentos futuros, mas também os que já foram feitos. O objetivo é descobrir se algum valor saiu de forma irregular nos últimos anos e, se for o caso, devolver o dinheiro aos cofres públicos. Para o ministro, cancelar alguns precatórios não basta. Ele defende investigar quem comprou esses créditos, quem geriu os fundos envolvidos e por onde o dinheiro passou. O foco no momento são os precatórios de usinas de açúcar e álcool, que cobram da União prejuízos causados pelo tabelamento de preços nos anos 80 e 90. Parte desses créditos foi comprada pelo Banco Master. O caso ganhou força com a revelação de um contrato que pode chegar a R$ 427 milhões de reais entre o Master e o escritório da advogada Camila Ramos, mulher de um desembargador do TRF1 que já é investigado pelo CNJ. O acordo firmado estabelece que os honorários dependeriam de vitórias na justiça, que poderiam liberar mais de 8 bilhões e meio de reais em precatórios. O escritório diz que não recebeu nenhum pagamento. Da Rádio Nacional em Brasília, Pedro Lacerda.
0: E agora, 9h30, vamos ouvir Diogo Nogueira e Hamilton de Holanda, Salamandra.

0: Tulipa Ruiz e Felipe Cordeiro virou Rita Lee, Corre, Corre de Rita Lee, Diogo Nogueira e Hamilton de Holanda, Salamandra de João Nogueira e Paulo César Pinheiro.
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0: A Petrobras encontrou petróleo na bacia da foz do Rio Amazonas em águas ultraprofundas na costa do Amapá. A empresa tenta explorar a região para extrair o combustível, mas decisões judiciais questionam os riscos da atividade. A última é do Ministério Público Federal, que fez um pedido para suspender a licença ambiental da Petrobras para explorar petróleo na região. Não é mesmo, Gabriel Correia? Bom dia.
2: Olá, Fátima. Bom dia para você. Bom dia a todos. Exatamente, Fátima. O MPF pediu, nessa apelação feita na segunda-feira, a paralisação imediata de qualquer atividade de perfuração ou teste no bloco marítimo FZM59, que fica em águas profundas no Amapá. Os procuradores contestam a decisão da Justiça Federal no Amapá, na semana passada, que extinguiu a ação contra a União, o IBAMA e a Petrobras. O Luiz Anselmo da Silva havia alegado que existem outras duas ações com esse mesmo teor, o que é proibido. Também multou o MPF por entender que o órgão entrou com essa ação para prejudicar o processo em andamento. Mas agora, no recurso, os procuradores estão alegando que a sentença do juiz ignorou os riscos ao ecossistema marinho, descumpriu compromissos climáticos e desrespeitou tratados internacionais. O MPF alega ainda que as ações na justiça têm características diferentes. Os procuradores acrescentaram que novos fatos estão demonstrando o risco da operação da Petrobras, como vazamento de mais de 18 mil litros de fluido químico no mar no mês de janeiro. Além disso, a autorização inicial previa apenas a perfuração de um poço durante 5 meses, mas o cronograma foi alterado para a abertura de 4 poços até 2029. Os procuradores questionam também os estudos sobre a trajetória de possíveis manchas de óleo, os impactos climáticos e a falta de consulta aos povos indígenas e às comunidades quilombolas e de pescadores. Fátima, no mês passado, a Petrobras confirmou pela primeira vez sinais de petróleo e gás natural no poço que fica a 175 quilômetros da costa e quase 2.900 metros de profundidade. A gente questionou a empresa, a Petrobras, sobre o recurso do MPF, ainda sem resposta. Fátima, eu volto contigo.
0: Gabriel Correia, muito obrigada pelas informações. Excelente quarta-feira para você. Ritmo da Notícia, com Nando Reis, onde você mora.

0: Falto Nando Reis, onde você mora, de Marisa Monte, Nando Reis.
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0: Bom, se você mora no centro-oeste, sudeste, parte do sul do país, atenção ao tempo. É porque um ciclone extratropical atinge o país e intensifica uma frente fria no sul e sudeste. Já na região central do país, deve predominar a baixa umidade, não é mesmo, Priscila Terezo? Bom dia.
2: Oi, Fátima. Bom dia para você, bom dia a todos. Pois é, setembro chega ao fim com um novo ciclone extratropical se formando na costa ao sul do Brasil. Ao longo do dia e até amanhã, esse ciclone se intensifica e contribui para o avanço de uma frente fria que vai influenciar o tempo em parte do centro-oeste, sudeste e o estado do Paraná. O Instituto Nacional de Meteorologia emitiu o aviso laranja de perigo para tempestades no norte catarinense até o Rio de Janeiro e sul do Mato Grosso, englobando todo o estado do Paraná, São Paulo e Mato Grosso do Sul. Para as demais partes de Santa Catarina e o Noroeste e Norte Gaúchos, há aviso amarelo de perigo potencial para tempestades. No Sudeste, o tempo segue ensolarado com poucas nuvens, no Espírito Santo e no Norte e Centro de Minas Gerais. Aqui no Rio de Janeiro, a cidade retornou ao estágio 1 às 5 horas da manhã, após uma noite e madrugada em estágio 2, por conta do registro de rajadas de vento e possibilidade de pancadas de chuva. Na maior parte de Goiás, no Distrito Federal e também no leste do Mato Grosso, o dia será ensolarado com predomínio de poucas nuvens e calor intenso. Atenção, porque há aviso laranja de perigo para baixa umidade do ar no Distrito Federal e nas regiões centro-leste e norte de Goiás. Em grande parte da região nordeste, o tempo fica estável e tem céu com poucas nuvens em boa parte do interior. Com isso, há aviso laranja de perigo para baixa umidade do ar no norte e oeste da Bahia e no sudeste do Piauí. O tempo fica instável ao norte do Brasil, com pancadas de chuva e trovoadas previstas no Acre, em Rondônia, e no centro e oeste do Amazonas. Para essas áreas, há aviso amarelo de perigo potencial para tempestades. Na região norte, central e sul do Amazonas, ocorrem chuvas isoladas. Fátima, volto com você.
0: Obrigada, Priscila Terezo, pelas informações. Bom dia para você. Ritmo da Notícia fica por aqui, edição de Dayana Vitor. Reportagem Priscila Mazenotti, Pedro Lacerda, Gabriel Corrêa e Priscila Terezo. Programação musical de Janira Goulart. Apresentação Fátima de Mello, na Operação Egberto Martins. Ritmo da Notícia volta amanhã, às 9 da manhã, com mais música e informação para você.

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3: Mais Expresso Nacional aqui nas ondas da Rádio Nacional. Nosso passeio aí pela nossa boa música brasileira. 2 horas sem parar. Apresentação Fátima de Mello, na mesma som Thiago Coelho. Começamos o nosso Expresso com Vanessa da Mata Baú,

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0: Jorge Benjor, todo dia era dia de índio, de Benjor, Caetano Veloso, Cavaleiro de Jorge, Vanessa da Mata, baú de Vanessa da Mata.
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0: Zé Ramalho, Jardim das Acácias.

0: Márcio Faraco, Douro, Criolo, Bogotá, Zé Ramalho, Jardim das Acácias, José Ramalho.
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0: Geraldo Azevedo.

0: João Bosco, Papel Machê, Titãs, Gobeck e Beto Guedes, Feira Moderna, de Beto, Fernando Brant e Ronaldo Bastos.
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0: Os Tribalistas, Aliança.

0: Luiz Coimbra, minha ciranda, Frejá, Segredos, Tulipa Ruiz, dela quando eu achar.
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0: Lenine, Dois Olhos Negros.

0: Gilberto Gil, Madalena, Milton Nascimento, Maria Maria, Lenine, Dois Olhos Negros, de Lula Queiroga.
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0: Agora, Thier, à noite.

0: Maia do Leme ao Pontal, Paulinho Mosco, Último Dia, Tiê à Noite.
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0: Maria Rita, Rumo ao Infinito.

0: Tunai, Sintonia de Tunai e Sérgio Natureza, Marisa Monte Maga Malabares, de Carlinhos Brown, Baiana System Invisível, de Russo Passapusso.
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0: Ednarda Melim Belchior Terral.

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13: Em Brasília, 12:30.
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13: Olá, muito boa tarde a você que nos escuta de todo o Brasil. Está no ar o Repórter Nacional, que tem hoje os seguintes destaques. Ministro André Mendonça, do Tribunal Superior Eleitoral, confirma o próprio voto e mantém proibição a post sobre Nossa Senhora e Flávio Bolsonaro. E mais?
15: Ministro Flávio Dino determina que Polícia Federal investigue onda de vandalismo contra imagens religiosas.
16: Justiça manda Discord reforçar proteção de crianças na internet, sob pena de multa de R$100 mil por dia.
17: Brasil se reúne com o representante comercial dos Estados Unidos hoje e amanhã para discutir tarifaço contra produtos brasileiros.
13: Daniel Vorkari e pai prestam depoimento à Polícia Federal nesta tarde.
18: Passageiro do BRT morre atingido por bala perdida em Jacarepaguá. Polícia Militar realizava operação em uma comunidade nas proximidades.
13: Tudo isso e muito mais aqui no Repórter Nacional, produzido pela nossa equipe de radiojornalismo da EBC, Empresa Brasil de Comunicação. Estamos ao vivo nas emissoras da Rádio Nacional em Brasília, São Paulo, Rio de Janeiro, Amazônia, Alto Solimões, São Luís, Recife. Também, claro, nas emissoras parceiras de todo o Brasil com a Rede Nacional de Comunicação Pública. Eu sou Daniel Ito e você acompanha agora as principais notícias desta quarta-feira, 30 de setembro de 2026.
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13: Lembrando que estamos no período de defesa eleitoral, então não serão veiculados conteúdos que possam caracterizar publicidade institucional, para garantir o cumprimento das normas de comunicação das instituições públicas neste defesa eleitoral que vai até o dia 25 de outubro. Vamos já imediatamente com a repórter Priscila Mazenotti aqui ao meu lado no estúdio para destacar o julgamento no TSE, Tribunal Superior Eleitoral, sobre aquele caso das postagens a respeito aí de Nossa Senhora Aparecida, que teve aí uma relação com o candidato à presidência Flávio Bolsonaro, julgamento que é virtual, e a Priscila já conta para a gente como que está neste momento o

0: Andamento. Priscila, muito boa tarde para você.
1: Oi, Daniel, boa tarde para você e para os ouvintes. Julgamento virtual começou às 10 horas da manhã em ponto, mas antes disso já tinha voto lá no sistema eletrônico do TSE, viu? Do ministro André Mendonça, ele acabou confirmando, então, o próprio voto para manter a proibição desses posts que fazem referência ao candidato à presidência Flávio Bolsonaro do PL. E há uma suposta discussão sobre retirar de Nossa Senhora Aparecida o posto de padroeira do Brasil. Esse caso está sendo julgado em plenário virtual. O ministro confirmou, então, esse voto antes do início do prazo e falou o seguinte: não se trata de censura. E ainda complementou: não está proibida a discussão, também não estão proibidas as críticas sobre o assunto, seja sobre Nossa Senhora ou seja sobre a família Bolsonaro, não estão suspensos perfis, contas ou canais. Ou seja, está permitido tudo que, segundo ele, não reproduza o núcleo factual delimitado, né, que faça, de fato, essa relação entre o candidato e a possibilidade de retirada de Nossa Senhora aí do título de padroeira, né? Ele fala que essa é uma medida excepcional contra um conteúdo que ele mesmo chamou de desinformativo, usando como base notícias de jornais e agências de checagem. Aí os ministros, Daniel, estão decidindo se mantém essa decisão do André Mendonça da última sexta-feira de suspender esses posts a pedido de Flávio Bolsonaro, depois de uma postagem do humorista Antônio Tabet falando de família miliciana e preconceito racial e religioso. Tabet não citou nomes aí nesse post. O julgamento, portanto, vai até hoje à noite, até às 11 horas e 59 minutos da noite. E só fazendo aí a listinha, né, quem faz parte do TSE, além do André Mendonça, os ministros Cássio Nunes Marques, que é o presidente, também os ministros Dias Toffoli, Sebastião Reis Júnior, Ricardo Vilas Boas Cueva, Floriano Peixoto Marques Neto e Estela Aranha. Por enquanto, somente o voto de André Mendonça está registrado lá no sistema do TSE. Dani,
0: vamos acompanhando essa votação, portanto. Priscila, a gente segue falando aqui de religião, saindo, né, Pri, do TSE, agora para o STF, o Supremo Tribunal Federal, porque tem aí o ministro Flávio Dino pedindo uma investigação religiosa, é isso?
1: Pois é, o dia hoje é de discussão sobre religião, né? Há 4 dias aí das eleições, a gente tem essa questão sobre Nossa Senhora lá no TSE, e temos também um outro pedido no Supremo Tribunal Federal. O ministro Flávio Dino quer que a Polícia Federal investigue essa onda, o que ele chamou de onda de ataques e de vandalismo contra imagens religiosas, né? Essa decisão aí veio enquanto o TSE está nesse julgamento virtual. Flávio Dino afirmou o seguinte, que depois da decisão dele no último domingo, que liberou as postagens tratando, né, de Nossa Senhora, recebeu várias notícias sobre o que chamou de uma aparente onda de ataques nos últimos meses contra imagens religiosas, trouxe na decisão várias reportagens dando conta de destruição de igrejas, paróquias, terreiros, lojas de artigos religiosos em várias partes do país. Há indícios, segundo Flávio Dino, de diferentes crimes como vilipêndio, violência contra práticas religiosas, injúria qualificada por elemento religioso, ameaça, incêndio, violação de domicílio, num quadro considerado grave. Aí ele pede a investigação por parte da Polícia Federal, a abertura de inquérito sobre crimes também contra os direitos humanos e até o desmembramento, se for necessário, das investigações, já que os ataques ocorreram em diferentes cidades do país. Daniel.
0: Inadmissível isso, né, Priscila? A gente vive num país em que todos os brasileiros e brasileiras têm o direito de exercer a sua fé, as suas práticas de fé, a diversidade que nós temos aqui no nosso país, inclusive de não professar nenhuma fé também é permitido. Então a gente fica atento aí a esse pedido de investigação do ministro Flávio Dino.
1: E que é crime, né, Daniel? O próprio Flávio Dino, na decisão dele, cita Código Civil, cita Constituição, cita penalidade aí, que, né, a liberdade de religião, de proferir a sua religião, cabe a ou nenhuma religião, compete aí à intimidade de cada um.
0: Perfeito. Priscila, muitíssimo obrigado
1: até
0: pelas
1: mais,
0: informações.
1: Gente.
0: Meio-dia e 38. E a Justiça Federal determinou que a plataforma Discord deve reforçar a proteção de crianças e adolescentes na internet. É o Discord que já foi alvo aqui de outras notícias no nosso jornal, justamente por esse tema.

0: E a Sayonara Moreno vem acompanhando isso ao longo dos últimos meses, né, Sayu? E tem os detalhes dessa notícia pra gente. Boa tarde pra você.
1: Oi, Daniel, boa tarde para você, para quem acompanha a gente. A plataforma, né, de conversas online, Discord, que inclusive está com a suspensão de vídeos ao vivo, né, ainda mantido, precisa adotar imediatamente medidas de proteção de crianças, adolescentes e mulheres no ambiente digital. Caso contrário, pode ser aí multada em R$100 mil por dia de descumprimento, é o que decidiu hoje, então, a Justiça Federal, a vara aqui de Brasília, ao atender um pedido da AGU, a Advocacia Geral da União. A gente lembra que na semana passada, a AGU acionou a Justiça alegando que o Discord apresenta falhas nos mecanismos de verificação de idade e de proteção aos usuários contra riscos graves. Para isso, Daniel citou que as falhas, inclusive, culminaram na morte de uma adolescente de 13 anos. Em julho deste ano, a gente trouxe esse caso aqui, uma adolescente que foi incitada a tirar a própria vida de forma ali, transmitida online pela plataforma, né? E ninguém fez nada para que isso fosse impedido. Nessa ação civil pública, então, acatada pela Justiça, a AGU pede que a Justiça Federal obrigue o Discord a adotar medidas de segurança sob risco de multa. Entre elas, vou citar algumas aqui, olha. Preservar por pelo menos 6 meses os registros de moderação, contas, servidores, comunidades, comunicações e notificações relacionadas a qualquer fato investigado, inclusive os que já estão em investigação. Uhum. Criar protocolo para situações de sextorção, é uma expressão usada aí, né? Aquelas chantagens que ameaçam expor imagens de nudez de crianças ou adolescentes, famosos Sim. nudes, né? Uhum. Também devendo comunicar às autoridades quando isso acontecer. Incluir conteúdos de maus tratos ou crueldade contra animais na moderação, quando houver risco a menores, demonstrar como é feita a verificação da idade dos usuários, comprovar que a supervisão parental existe e funciona, manter arquivados os conteúdos de automutilação, suicídio e violência grave e encaminhar as autoridades competentes quando houver esse tipo de situação, quando isso se repetir, né? Manter representante legal no Brasil e canal de denúncias em português, além de muitas outras medidas, é uma lista extensa, Daniel, que precisam ser adotadas aí essas medidas em caráter de urgência, é o que determina hoje, então, a Justiça. A gente segue em contato com a plataforma Discord desde que saiu a decisão. Certo. A gente ainda não teve um retorno, mas a gente segue com os microfones, e-mail, tudo aberto, esperando aí um retorno da plataforma. Eu volto com você.
0: E os passos também aqui do Repórter Nacional, com certeza. Obrigado, viu, Sayonara, pelas informações aqui no Repórter Nacional. E atenção, hein? A Polícia Federal marcou para daqui a pouquinho, 14h, um novo depoimento de Daniel Vorcaro, ex-dono do Banco Master. Inclusive o pai dele também, Henrique Vorcaro, deve falar às 16h, depois, portanto, de Daniel. Repórter Gabriel Bruno está aqui ao meu lado para contar para a gente então, os detalhes, né, Gabriel, inclusive, dessas declarações que vão ser por videoconferência e sobre o grupo chamado A Turma, né, Gabriel?
2: Exatamente, Daniel. Os dois foram presos preventivamente pela Operação Compliance Zero, que investiga esquemas fraudulentos do Banco Master. Pai e filho, então, devem falar sobre esse grupo chamado A Turma, que seria responsável por intimidar de forma virtual e pessoal desafetos do ex-banqueiro. E os integrantes ainda teriam acessado esses sistemas públicos para levantar informações sigilosas para Daniel Vorcaro. Bem, a defesa de Daniel informou que ele vai responder às perguntas e esclarecer todos os pontos que forem levantados. Ele, inclusive, nega as acusações. Uhum. Já os advogados de Henrique Vorcaro também negam e dizem que ele jamais se envolveu com ilícitos atribuídos à chamada turma. Então é isso. Depoimentos hoje por videoconferência. Daniel Vorcaro às 14h e Henrique Vorcaro, pai dele, às 16h. Daniel.
0: E segue, então, as investigações e oitivas relacionadas ao caso Master. Gabriel, obrigado pelas informações. 12h42 é a hora certa em Brasília. Agora com informações aqui internacionais, porque os representantes daqui do nosso país, do Brasil, se reúnem com o representante comercial dos Estados Unidos, viu? Hoje e amanhã. E aí podem voltar a debater o tarifaço norte-americano contra os produtos brasileiros. Vamos com informações do repórter Gabriel Correa sobre esse encontro de representantes de Brasil e Estados Unidos, né, Gabriel? Boa tarde para você.
3: Olá, Daniel. Boa tarde para você. Boa tarde a todos. Então, Daniel, esse encontro presencial acontece em Wisconsin, nos Estados Unidos, durante a reunião ministerial de comércio e investimento do G20, o grupo que reúne as maiores economias desenvolvidas e emergentes do mundo. O ministro do Desenvolvimento, Indústria, Comércio e Serviços, Márcio Elias Rosa, e o ministro das Relações Exteriores, o embaixador Mauro Vieira, já participaram ontem de reuniões de coordenação desse encontro. Márcio Elias Rosa e o representante comercial norte-americano Jameson Greer conversaram remotamente um mês atrás para tratar justamente do tarifaço imposto pelos Estados Unidos desde julho. Agora será a primeira reunião frente a frente que pode resultar na renegociação da sobretaxa de 25% sobre produtos brasileiros, que incluem o ferro, o aço, açúcar, etanol, calçados, roupas e maquinários agrícolas, e que é fundamentada na alegação de que o Brasil adotaria práticas contra agricultores, trabalhadores e exportadores dos Estados Unidos. O tarifaço inclui também uma taxa adicional de 12,5%, sob a alegação que o Brasil não possui mecanismos suficientes para conter a importação de bens produzidos com trabalho forçado. O Brasil tem negado todas essas acusações, né? A reabertura da negociação foi ajustada em conversa telefônica entre os presidentes Lula e Donald Trump. A reunião ministerial do G20, que acontece agora nos Estados Unidos, deve abordar também temas multilaterais, como o trabalho forçado nas cadeias globais, a denúncia do comércio de alimentos como arma geopolítica e o princípio da nação mais favorecida, ou seja, a ideia de que os países devem tratar todos os parceiros comerciais de forma igualitária. Daniel, o encontro técnico de comércio antecede a cúpula de líderes do G20, que está marcada para acontecer em dezembro em Miami. Eu volto contigo.
0: Perfeito, Gabriel Correa, muito obrigado, viu, pelas informações, bom trabalho para você. E agora a gente fala sobre Rodrigo Pacheco, que é o mais novo integrante do TCU, Tribunal de Contas da União. Senador Rodrigo Pacheco, portanto, tomou posse hoje como ministro do TCU, depois da nomeação ter sido publicada no Diário Oficial da União de ontem. Gabriel Brum está de volta com mais informações sobre esse novo membro do TCU. Gabriel.
2: É isso mesmo, Daniel. Rodrigo Pacheco deixa o cargo de senador da República para ocupar a vaga deixada pelo ex-ministro do TCU, Bruno Dantas, que foi trabalhar no mercado privado. Uhum. O nome de Pacheco foi aprovado no início de dezembro pela Câmara dos Deputados, após a indicação do Senado. Bem, Rodrigo Pacheco tem 49 anos e nasceu em Porto Velho, Rondônia. Foi deputado federal antes de chegar ao Senado em 2018, casa que inclusive presidiu por duas vezes. Ele chegou a ser cotado, a gente lembra, para a vaga no Supremo Tribunal Federal.
0: Verdade.
2: Mas o indicado acabou, pelo presidente Lula, acabou sendo o advogado-geral da União, Jorge Messias. O presidente Lula negociou, inclusive, com o Pacheco para que ele concorresse ao governo de Minas Gerais, o que ele recusou. Lembrando que o TCU é integrado por 9 ministros, indicados pelo presidente da República, pelo Senado e pela Câmara, 3 cada um. Esse cargo é vitalício, com aposentadoria compulsória aos 75 anos de idade. Então, o Rodrigo Pacheco tem pelo menos 26 anos para atuar como ministro aí, Daniel.
0: Do TCU, portanto, Tribunal de Contas da União. Gabriel, muito obrigado mais uma vez pelas informações. Meio-dia 46, agora a hora certa em Brasília. Fique ligado, você vai ouvir ainda hoje.
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0: Escuta essa história. Um avião comercial com destino a Tel Aviv, Israel, vindo de Dubai, nos Emirados Árabes Unidos, esse avião foi desviado para a Arábia Saudita depois de emitir sinais de emergência por causa de uma briga física entre os pilotos em pleno voo, viu? Imagina só o pânico de quem estava nesse avião. Os detalhes da confusão, quem conta pra gente é Gabriel Correa, que está de volta. Gabriel, o que se sabe sobre esse assunto, hein?
3: Exatamente, Daniel. Deve ter dado bastante medo mesmo. Olha só, dados de um monitor de rastreamento indicam que a aeronave perdeu mais da metade da altitude, ou seja, 5 mil metros, em pouco mais de 2 minutos, próximo das 12h20 da manhã pelo horário de Brasília. Depois o avião se estabilizou. A aeronave realizou depois pouso de emergência, cerca de 1h30 após esse incidente. Segundo a imprensa de Israel, a tripulação teria assumido o controle da cabine do avião com cerca de 150 passageiros israelenses. Alguns deles, com sangramentos, postaram depois vídeos do interior da aeronave. O primeiro-ministro Benjamin Netanyahu informou que a situação já estava sob controle e que os passageiros seriam trazidos de volta para Israel. O aeroporto de Tabuk, na Arábia Saudita, onde a aeronave pousou, informou que os dois pilotos tiveram que ser hospitalizados. Israel não mantém relações diplomáticas oficiais com o país árabe. Já a agência Reuters reportou que o copiloto havia esfaqueado o comandante, segundo autoridades israelenses. A companhia aérea Fly Dubai opera voos diários entre Dubai e Tel Aviv. E em

0: comunicado oficial, a empresa informou que foram enviadas duas aeronaves de substituição para atender aos passageiros e que as causas do acidente ainda precisam ser investigadas. A FlyDubai pediu que especulações fossem evitadas. E no último dia 26, outro voo que fazia essa mesma rota, Dubai-Tel Aviv, também teve que desviar o caminho e pousou na Jordânia. Daniel, volto contigo.
1: É assustador e inusitado, inclusive. Ainda bem que é o que parece, no fim das contas, deu tudo certo. Gabriel Corrêa com a gente, obrigado, viu, pelas informações. Meio-dia 48, agora a gente fala sobre uma mudança importante, viu, no calendário fiscal aqui do nosso país, porque as empresas ganharam mais tempo para decidir sobre a adesão ao Simples Nacional. É isso mesmo, você que é pequeno empresário, que está na escuta, por conta aí das regras da reforma tributária, o prazo de escolha, que terminaria hoje, foi prorrogado. Solimar Luz está na linha com a gente para explicar o que muda, então, com esse novo cronograma. Solimar, boa tarde para você.
2: Oi, Daniel, boa tarde para você, boa tarde a todos. Micro e pequenas empresas ganharam um novo prazo, viu, Daniel, para decidir se vão aderir ao Simples Nacional em 2027. O regime reúne tributos em um sistema simplificado para empresas com faturamento anual de até R$4.800.000. A opção pelo Simples Nacional poderá ser solicitada até 15 de outubro deste ano. O novo prazo foi regulamentado por resolução do Comitê Gestor do Simples Nacional, publicada em uma edição extraordinária do Diário Oficial da União nesta segunda-feira. As normas incorporaram ao regime simplificado, Daniel, um imposto sobre bens e serviços e a contribuição sobre bens e serviços, também tributos aí criados pela reforma tributária sobre o consumo. As empresas que optarem pelo regime regular de recolhimento desses impostos têm até 30 de outubro para registrar a sua escolha. Em nota, o presidente do Conselho Federal de Contabilidade, Joaquim Bezerra, afirmou que o adiamento permitirá ampliar a coordenação entre as instituições e assegurar aí condições mais adequadas para a adaptação às novas regras pelas micro e pequenas empresas. Agora, Daniel, quem já está no Simples Nacional, em regra, não precisa solicitar novamente a permanência no regime, viu? Mas a recomendação é para verificar a situação fiscal da empresa, para identificar eventuais pendências ou exclusões para 2027. Eu volto com você.
1: Obrigado pelas informações, Solimar. Bom trabalho para você. E agora uma história triste, viu, gente? No Rio de Janeiro, um homem morreu após ter sido atingido por uma bala perdida dentro de um ônibus do BRT. E no momento desse incidente, a Polícia Militar do Rio realizava uma operação numa comunidade lá da região. A repórter Cristiane Ribeiro acompanha esse caso e tem mais detalhes para a gente ao vivo. Cris, o que que você traz de atualização sobre esse assunto? Boa tarde para você.
3: Boa tarde, Daniel. Boa tarde também aos nossos ouvintes. Daniel, um passageiro do BRT, que são os ônibus articulados que circulam em corredores aqui na cidade do Rio de Janeiro, morreu ao ser atingido por uma bala perdida. Isso aconteceu no início da manhã, por volta de 6 horas da manhã. O coletivo passava pelo corredor transolímpico, próximo à estação Asa Branca, em Jacarepaguá, na zona sudoeste do Rio, quando o homem que viajava para o trabalho em pé foi atingido no abdômen. Passageiros usaram o telefone dele mesmo para avisar os familiares. E com o barulho do tiro e o vidro estilhaçado, houve gritaria e passageiros tiveram que se abaixar. E eles disseram ter escutado vários outros disparos nas proximidades. Isso porque, no momento da ocorrência, a Polícia Militar realizava uma operação na comunidade Dois Irmãos, que fica ali na mesma região, e houve intensa troca de tiros com traficantes. O objetivo dessa ação era combater disputas territoriais. Um homem foi preso e 4 fuzis foram apreendidos. A MOB Rio, que é a empresa municipal que administra os ônibus articulados, lamentou a morte do passageiro e confirmou que a ocorrência aconteceu em meio a uma ação policial na comunidade Dois Irmãos. De acordo com a MOB Rio, a estação Asa Branca ficou fechada para perícia policial, mas já está liberada e a operação do BRT no corredor transolímpico segue normalmente. Eu volto com você.
1: Poxa vida, que tragédia, hein, Cris? Muito obrigado, viu, pelas informações.

0: informações. Bom trabalho para você aí na capital fluminense. A gente segue falando de Rio de Janeiro e de polícia também aqui no Repórter Nacional. Dessa vez a Polícia Federal, que recuperou uma pintura peruana do século XVII que, olha, seria comercializada lá no Rio, viu? Isso foi possível graças à cooperação internacional entre agentes aqui do Brasil e também do Peru. Priscila Terezo está na linha com a gente lá do Rio de Janeiro para contar aí que essa obra já estava com anúncio na internet. É isso, Priscila? Boa tarde para você.
1: Exato, Daniel. Boa tarde para você, boa tarde a todos. A Polícia Federal recuperou nesta manhã, aqui no Rio, uma pintura peruana do século XVII que seria comercializada no Estado. Segundo o Ministério da Cultura do Peru, a obra Magnífico Senhor de los Temblores é reconhecida como integrante do patrimônio cultural da nação peruana e não poderia ter sido retirada daquele país sem a devida autorização estatal específica. A investigação começou a partir da comunicação oficial da Polícia Nacional do Peru, APF, sobre o anúncio da pintura em uma plataforma internacional de comércio de obras de arte. De acordo com as diligências, os agentes federais identificaram elementos que vinculam a obra anunciada internacionalmente a uma empresa sediada aqui no Rio de Janeiro, dedicada ao comércio de artes e antiguidades. Além da recuperação da obra de arte, os policiais federais cumprem mandado de busca e apreensão para localizar documentos referentes à aquisição da pintura, procedência, transporte, importação, oferta e comercialização. Também são feitas buscas por dispositivos eletrônicos que possam conter elementos relacionados aos fatos investigados. A atuação da PF integra a cooperação policial internacional entre o Brasil e o Peru para o combate ao tráfico de bens culturais e recuperação de objetos pertencentes ao patrimônio histórico e artístico estrangeiro. A investigação também considera os compromissos internacionais de proteção aos bens culturais decorrentes da Convenção da Unesco. Daniel, volto contigo.
0: É, que bom que essa obra foi recuperada a tempo, né, Priscila? Obrigado, bom trabalho para você. Meio-dia 55.
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0: Tá chegando, é domingo, dia das eleições, e olha, apesar de ser dia de votar, muita coisa funciona no domingo, né? Tem muita gente que trabalha no domingo e essas pessoas têm direito ao tempo necessário para sair do trabalho e lá votar sem ter o salário descontado por isso. O empregador também não pode dificultar o acesso do trabalhador à sessão eleitoral, nem pressionar o funcionário sobre o voto. Vamos saber mais detalhes sobre isso com a Rede Nacional de Comunicação Pública, nosso colega Antônio Neves, da Rádio Unitins de Palmas.
3: Quem trabalhar no dia da eleição tem direito de se ausentar pelo tempo necessário para ir à sessão eleitoral votar e retornar ao trabalho. O empregador não pode impedir ou dificultar o deslocamento, nem descontar do salário o tempo utilizado para votar. Também não pode exigir a compensação dessas horas. A regra vale para trabalhadores de todas as categorias, inclusive quem atua em serviços que funcionam aos domingos. A empresa deve organizar a jornada para garantir o exercício do voto. Também é proibido pressionar o funcionário sobre sua escolha política ou exigir comprovação do voto. Em caso de irregularidades, o trabalhador pode procurar o Ministério Público do Trabalho ou o Ministério Público Eleitoral. Antônio Neves, da Rádio Unitins FM de Palmas, Tocantins, para a Rádio Nacional de Brasília.
0: E começa nesta quinta-feira, amanhã, portanto, mais uma edição do Festival de Filmes de Ciência. Olha só que legal, hein? Filmes que vão ser exibidos em espaços culturais e educativos de todo o país. A gente está tentando contato aqui com o Madison Euler para contar para a gente mais detalhes sobre esse festival de filmes. Enquanto isso, eu vou aproveitar para lembrar você que está nos escutando pela Rádio Nacional que no domingo, dia de eleições, a gente vai transmitir uma programação toda especial desde cedo para acompanhar o dia de eleições, com entradas ao vivo da reportagem ao longo do dia, um jornal especial ao meio-dia e a partir das 4h30 da tarde até o fim da apuração. Estaremos aqui também ao vivo com a nossa equipe. Agora sim, Madison Euler está de volta. Tá feito o convite para você que está na escuta pela Rádio Nacional. E o Madison conta para a gente sobre esse festival de filmes de ciência. Madison, muito boa tarde para você.
4: Oi, Daniel. Boa tarde para você e para os ouvintes da Nacional. Esse festival ele começa amanhã e vai até o dia 20 de dezembro e traz aqui para o Brasil 45 filmes de 17 países que vão ser exibidos em espaços culturais e educativos de todo o país, mas caso alguma escola, cineclube ou instituição tenha interesse em organizar uma sessão e também as ações formativas do festival, é só acessar o perfil oficial da organização do evento no Instagram do Science Film Festival, que é @sff_br. Os filmes também vão estar disponíveis para exibição online na plataforma do festival, também a partir de amanhã, sendo necessário aí preencher o formulário, que também está disponível nesse mesmo Instagram que eu falei. A curadoria do festival reuniu aí filmes de diferentes faixas etárias sobre meio ambiente, ciência e tecnologia, com enfoque em temas como sustentabilidade, ativismo e cidadania. Esse ano, um dos temas principais é a inteligência artificial, que vai ter sessões especiais de filmes que abordam os impactos desse fenômeno da IA na sala de aula, no meio ambiente, nas relações humanas e na comunicação. O festival ele oferece ainda sessões especiais do tema da inteligência artificial e outros como Meninas e Mulheres na Ciência e Ciência para Crianças. Estão previstos também debates online, oficinas para crianças e atividades de formação de professores. Volto com você, Daniel.
0: Muito bacana o Festival de Filmes de Ciência, Mads. Obrigado pelas informações. Meio-dia 59, o Repórter Nacional fica por aqui com trabalhos técnicos de Tiago Coelho. Uma ótima tarde para você e até amanhã. Tchau.
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8: Uma hora e dois minutos no Rio de Janeiro. Boa tarde para você que está na sintonia da Rádio Nacional. Eu sou Dylan Araújo, está no ar o Revista Rio, com aquele compromisso que você já conhece. Até às 15h, nós vamos ouvir o melhor da música brasileira, vamos trazer os assuntos em destaque no noticiário do Grande Rio, oferecer para você companhia e conversa, sempre que possível, aprofundar aqui também alguns temas de interesse público com a sua participação. E aí, claro, manda sua mensagem para a gente, DDD 21 97119 996.

0: É meia. 971-19-9966. Aí você faz sua sugestão musical, pode sugerir um tema para as nossas conversas, entrevistas, quadros, ou só mandar aquele oi para a gente saber que você está com a gente na pracinha pública da Rádio Nacional. Sabe quem está com a gente também? Márcio Freitas, na sonoplastia. E a gloríssima Maria da Glória Ferreira organizando os trabalhos no estúdio. Cíntia Cruz é a coordenadora da nossa Rádio Nacional. Vamos juntos, quarta-feira, 30 de setembro de 2026. Eu vou contar para você os assuntos em destaque no programa de hoje.
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0: Álcool na adolescência afeta o desenvolvimento do cérebro e pode ter consequências na vida adulta, como um comportamento impulsivo e maior risco de consumo de bebidas alcoólicas. A afirmação é de uma pesquisa da Escola Paulista de Medicina da Universidade Federal de São Paulo. Karina Poçabrão, que é professora adjunta do Departamento de Fisiologia da Escola de Medicina, vai conversar com a gente daqui a pouco no quadro Vida é Movimento. Pequeno e extremamente rápido, o beija-flor pode ser considerado um superatleta da natureza. Durante o voo, o coração de um beija-flor pode passar de 1.000 batimentos cardíacos por minuto. E à noite, algumas espécies entram em estado de torpor. E aí o metabolismo cai e o coração passa a bater muito mais devagar. Às vezes eu me sinto assim no torpor do beija-flor. Vou usar essa expressão a partir de hoje. O pesquisador do Instituto Nacional Mata Atlântica, José Eduardo Mantovani, vai conversar com a gente hoje sobre o beija-flor no quadro Vida no Rio. De olho nos destaques do nosso noticiário, um homem morreu depois de ser baleado dentro de um BRT na manhã de hoje, próximo à Estação Ventura, em Jacarepaguá, na zona sudoeste do Rio. No momento do disparo, a polícia militar fazia uma operação na comunidade Dois Irmãos, perto do local onde o ônibus foi atingido. Daqui a pouco a gente conta os detalhes de mais uma vítima da violência no nosso Rio de Janeiro. Uma ventania atingiu a região metropolitana do Rio entre a noite de ontem e a madrugada de hoje. Ventou lá na sua casa, Márcio? Não, Márcio Freitas não identificou o vento. Eu vi a ventania em Niterói. Situação complicada. Fazia tempo que eu não via um vento daquele jeito. No município do Rio de Janeiro, aqui na capital fluminense, o centro de operações registrou a queda de 5 árvores entre o centro e as zonas norte e sul. De acordo com a rede MET, a gente também teve ventos pelo menos moderados na manhã de hoje. Entre as 7 e as 8 horas da manhã, houve registro de vento de cerca de 46 km por hora na base aérea de Santa Cruz. Ontem à noite nós tivemos rajadas de vento forte também identificados pela rede MET. Uma hora, agora 6 minutos no Rio de Janeiro. Quero conversar com a turma que está com a gente aqui na pracinha pública da nossa Rádio Nacional. Já mando o meu primeiro abraço para o Zé Henrique de Noronha. Mandou uma mensagem aqui desejando para a gente uma ótima e abençoada quarta-feira. Ele diz aqui, ó, sob a provisão e a proteção do Pai. Um abraço também para Maria Auxiliadora, nossa ouvinte de Inhaúma. Ela mandou a mensagem dizendo: boa tarde, meu querido amigo Dylan, Raquel, Glorinha e a todos. E manda aqui os agradecimentos também. Maria Auxiliadora, um forte abraço para você. Obrigado por estar com a gente aqui na pracinha. 1:07 no Rio de Janeiro, vamos juntos no nosso Revista Rio. Vamos conversar bastante, manda sua mensagem até às 3 horas da tarde, dá tempo da gente conversar. Vamos também trazer os destaques do nosso noticiário aos pouquinhos, mas agora é hora de abrir nossa programação musical. Adoniran Barbosa e Elis Regina, Tiro ao Álvaro.
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conselho do Adilson Bispo e do Zé Roberto. Nessa interpretação, com Arranco de Varsóvia. Antes, Tiro ao Álvaro, Adoniram Barbosa.

0: Barbosa, junto com a Elis Regina. A música é do Adoniran, junto com Oswaldo Molles. 1h14 no Rio de Janeiro. Eu posso contar que a gente tem visita aqui na pracinha? A gente abriu com Elis Regina como forma de recepção a Tayana do Andaraí. Ah, a Tayana tá aqui com a gente. Tomara que ela aceite um cafezinho, né? Tomar um café com a gente aqui na nossa pracinha pública da Rádio Nacional. Chegou numa elegância danada aqui com uma saia bonita e ela está usando brincos que imitam, sabe quando você faz a ponta do lápis e aí sai aquele pedacinho? Então, os brincos da Tayana têm essa inspiração. É designer, né? É outra história. É uma outra história. 1h14 no Rio de Janeiro. Com a gente na pracinha está aqui o Gilson Perdigão. Homem, chegou cedo. Agora a gente vai saber das efemérides logo no início do programa. Salve, Gilson Perdigão, boa tarde.
1: Dia 30 de setembro, dia da Bíblia de São Gabriel, Rafael e Miguel, dia da secretária, faz dos três, viram? Dos três que é seu.
2: Quero uma vida mais digna.
1: Por favor, Gabriel, Adila.
2: Respeito a todas
1: Boa tarde, Adila, Raquel, Glorinha, Fabinho, Cíntia Cruz.
2: proteção às mulheres, aos jovens.
1: A Glaucia Araújo, o menino rei. A Leozinho, que tá calor. Ao menino Limoeiro. Ao Hudson, no Canadá. As meninas da Bélgica e da Suíça. As galáticas terráqueas, aquáticas, aeronáuticas, terráqueas, a todas. Boa tarde para Breno, em Pernambuco. Boa tarde para os meninos do sul da Bahia. Boa tarde a todos. Toque uma música que fale da Bíblia. Tchau, tchau, tchau, Dilão.
0: Uma música que fale sobre a Bíblia? Foi esse o pedido? Será que tem uma que esteja para além do universo religioso? Dependendo da música, a gente consegue tocar aqui. Vocês têm sugestões? Me ajudem aqui na pracinha. O Gilson traz as demandas e a gente atende coletivamente. Não é isso, Gilson? Um abraço forte para você. Aos pouquinhos, a gente traz esses assuntos. Gilson citou o dia da secretária ou do secretário. Que função importante para ajudar na organização das coisas. Meu sonho é um dia ter uma secretária, já pensou? Ia parar de perder meus compromissos, as coisas iam ficar mais organizadas, eu ia planejar melhor a vida. E eu admiro muito quem tem aquele senso de organização, faz boas planilhas, deixa tudo ali nos conformes. Uma vida bem organizada funciona de uma forma melhor, com certeza de forma mais produtiva. Então, nosso abraço aqui, nosso reconhecimento para todos os secretários e secretárias. 1h17 no Rio de Janeiro. Léo de Campo Grande está na área. Ele mandou a mensagem dizendo assim: Boa tarde, tio Barbas, Gloríssima, Márcio Freitas, todos da nossa pracinha. Beijos do tio Gilson Perdigão, benção do Dinho do Márcio Vanderlei. Abraços para as Anas. Espero que a Ana Mãe já tenha superado aquela tristeza. Eu espero também. Estou esperando aqui a participação da nossa Ana Elizabeth de Itaboraí, para ouvir a Aninha também, né, durante a participação. E aí ele cita aqui a Tayana, a Vera de Guaratiba, que sumiu. Às vezes a Vera conversa aqui com a gente, Léo. Fique tranquilo, a Vera tá bem, tá bom? O baiano Renvil, professor Renvil. E aí ele sintetiza: Minha panelinha. Tio, o vento fez bagunça lá pela sua área, de Maricá, Itaipuaçu. Pois é, a minha área não é tão abrangente assim, sabe, Léo? Tirando você aí que tem muitos hectares em Campo Grande, aqui na pracinha a gente tem pedaços mais modestos. Eu estou num pedaço mais modesto de Niterói. E aí ele diz que triste essa notícia do passageiro morto do BRT, ali nas estações Colônia, Ventura, Leila Diniz. É bem complicado. Do nada a bala voa, diz aqui o Léo. Meus sentimentos à família. Pois é, Léo, é uma constatação muito triste. Uma pessoa sair de casa, né? Um de nós pode sair de casa, pegar um ônibus para ir trabalhar, para qualquer compromisso, para ir passear. E aí podemos ser alvos, infelizmente, dessas balas, que de perdidas não tem nada, né? A gente está sempre aqui falando da necessidade.

necessidade de ter políticas públicas que, sobretudo, protejam vidas. E disso eu ainda sinto falta aqui no nosso Rio de Janeiro. Tio, se der, toca certas coisas na versão com Augusto Martins e Hélio Delmiro. Obrigado, abraço bem abraçados. Vamos juntos até às 3 da tarde. E aí ele completou aqui dizendo assim, ó. Tio, além de coração de beija-flor, tu também tem corpicho de beija-flor? Eu vou tirar uma foto aqui, vou publicar para avaliação, para o escrutínio coletivo, tá bom? Aí vocês decidem se é assim. Eu queria era saber voar como um beija-flor, né? Beija-flor voa bonito, quase que parado ali. Aliás, vamos perguntar sobre esse voo do beija-flor daqui a pouco para o especialista do Instituto Nacional Mata Atlântica. E aí o Léo fala assim, Tayana tá aí? Sim, Tayana tá aqui. Transmito meu abraço à nossa musa da pracinha. Com todo respeito, ele finaliza aqui. Sabe do que mais, Léo? Fiquei sabendo. Hoje é aniversário da Tayana. Pois é, aniversário da nossa pracinha, que inventou o termo pracinha. Então é uma pracinha VIP e dá pra gente esse privilégio maravilhoso de estar aqui na presença dela no dia do aniversário. Então mandem os parabéns, tá bom? Só leio mensagens agora que comecem com os parabéns pra Tayana. Menos do que isso a gente não tá aceitando. 1h20 no Rio de Janeiro. Vamos juntos encarar aqui um pouquinho do nosso noticiário. Olha, informação, inclusive, que foi demandada aqui pelo nosso José Pereira de Niterói nessa semana. Os transportes públicos estaduais vão ter tarifa zero no próximo domingo, primeiro turno das eleições, também no dia 25 de outubro, no segundo turno. Ônibus intermunicipais, trens, metrô e barcas vão ser gratuitos para facilitar o deslocamento dos eleitores. O decreto do governo estadual foi publicado na edição de hoje do Diário Oficial e atende às resoluções da Justiça Eleitoral, além de uma decisão recente do STF, o Supremo Tribunal Federal. Então a gente já tinha dado aqui essa informação com base na resolução da Justiça, da decisão da Justiça. Faltava o decreto e agora a gente tem o decreto para confirmar. Alguns municípios do estado também já estabeleceram essa gratuidade nos transportes sob a gestão municipal. É o caso aqui da capital fluminense, é o caso das cidades de Niterói e São Gonçalo, no leste fluminense. A gratuidade está em vigor entre as 6 da manhã e as 8 da noite. O decreto afirma ainda que os modais devem oferecer horários, itinerários e número de veículos compatíveis com o praticado nos dias úteis. O Tribunal Regional Eleitoral reforça que continua proibida a oferta de transporte de eleitores por candidatos, partidos políticos ou federações partidárias. Então, aquela Kombi que passa para levar a galera para votar, Kombi oferecida por um candidato, não entra. Van oferecida pelo candidato, não entra. Aproveita, transporte público gratuito, você não depende de certos favores, entre aspas, que sempre cobram um preço depois. 1h22 no Rio de Janeiro. Olha, um homem morreu depois de ser baleado dentro de um BRT nessa manhã, quando o veículo passava perto da estação Ventura, em Jacarepaguá, na zona sudoeste do Rio. No momento do disparo, a polícia militar fazia uma operação na comunidade Dois Irmãos, perto do local onde o ônibus foi atingido. A MOB Rio, responsável pela operação do sistema BRT, afirma que os agentes do BRT Seguro foram acionados para poder atender a ocorrência e que as circunstâncias do caso ainda estão sendo apuradas. Já o Corpo de Bombeiros informou que foi chamado por volta das 6 da manhã para poder socorrer o passageiro atingido por um disparo dentro do coletivo. Desde as primeiras horas da manhã, policiais do batalhão de Jacarepaguá começaram uma operação na comunidade Dois Irmãos. A corporação afirma que o objetivo da ação era combater criminosos envolvidos em disputas territoriais. A última informação que nós recebemos dava conta de uma pessoa presa e 3 armas apreendidas. A comunidade é dominada pelo Comando Vermelho e passa por tentativas de invasão por traficantes do Terceiro Comando e também de milicianos. 1h23 no Rio de Janeiro. Vamos juntos digerir uma informação como essa, ouvindo melhor da nossa música. Na sequência tem Maria Bethânia, Balada de Gisberta.

0: Nós ouvimos Feito a Maré, JP junto com os Gilsons, antes do Pedro Abrunhosa, Maria Bethânia cantou a balada de Gisberta. 1h30 no Rio de Janeiro, a gente tem que fazer um intervalo rapidinho, na sequência a gente está de volta.
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14: Uma hora e 33 minutos no Rio.
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14: O consumo de álcool na adolescência pode afetar o desenvolvimento do cérebro e ter consequências na vida adulta, como um comportamento mais impulsivo e também um maior risco de consumo de bebidas alcoólicas. A afirmação é de uma pesquisa da Escola Paulista de Medicina da Universidade Federal de São Paulo. Nós vamos conversar sobre os achados.

0: resultados dessa pesquisa com a professora adjunta do Departamento de Fisiologia da Escola de Medicina, a Karina Poça Abraão. Karina, boa tarde, seja bem-vinda.
1: Boa tarde, obrigada pelo convite e oportunidade de trazer ciência aqui para vocês.
0: A gente é que agradece a sua presença. Karina, já queria começar por essa etapa peculiar do desenvolvimento cerebral da adolescência. Imagino que essa seja uma das premissas para fazer esse estudo. Você pode explicar para a gente? Quer dizer que durante a vida intrauterina o nosso cérebro já está ali em desenvolvimento, mas esse desenvolvimento só termina ao longo aí da adolescência, no início da vida adulta?
1: Exatamente. Hoje a gente tem indícios científicos que o cérebro vai se desenvolvendo e se modificando até os 25 anos de idade, mais ou menos. E isso é natural e importante para o adolescente, porque as regiões que ainda não estão maturadas faz o adolescente ter um comportamento mais impulsivo, se colocar mais em risco, o que para a vida normal, né, é importante, porque aquele adolescente vai ter que enfrentar o mundo sem a proteção dos pais, socializar com novos pares, sair de casa muitas vezes. Então, essa é uma característica do cérebro do adolescente que é bastante importante. Agora, quando a gente tem aí o uso de substâncias intoxicantes ou exposição a situações de estresse do dia a dia além do normal, isso pode prejudicar essa maturação.
0: Entendi. E o prejuízo também pode vir a partir do consumo de bebida alcoólica. De onde que surgiu esse pressuposto, essa hipótese que vocês investigaram no estudo, Karina?
1: Essa ideia de que o álcool pode afetar a maturação cerebral do adolescente já é bastante antiga. A gente sabe, com estudos em modelos experimentais, né, os animais, roedores principalmente, e também em primatas e seres humanos, que quando o adolescente utiliza altas doses de álcool, isso vai mudando o cérebro e afetando, por exemplo, a vulnerabilidade desse indivíduo a desenvolver a dependência ao álcool, que é um comportamento de risco lá na vida adulta. O que a gente não sabia e quis investigar é como que a intoxicação pesada, mas esporádica durante a adolescência, pode levar a comportamentos de risco, tomadas de decisão de risco, num aspecto geral, que não necessariamente estão envolvidas com o consumo de álcool. E por isso a gente estudou o animal lá na vida adulta sem expor ele necessariamente ao álcool.
0: Entendi. Então, o achado desse estudo tem a relação com a tomada de decisão, o que a gente chama de impulsividade. Quer dizer, para além da probabilidade maior de consumo de álcool, existe também algum nível de comprometimento da tomada de decisão, e esse efeito ele segue para a vida adulta?
1: Exatamente isso que a gente achou. A gente percebeu que esses animais que tinham sido intoxicados com álcool lá na adolescência, quando chegavam à fase adulta, ainda no início da fase adulta, eles faziam uma tomada de decisão em alguns aparelhos que a gente usa para medir esse tipo de comportamento mais arriscado, que é a decisão de se colocar em ambientes mais perigosos sem fazer a avaliação do risco adequado de se colocar naquele lugar. Imagine, nos seres humanos, o indivíduo pode, ao longo da vida, tomar muitas decisões arriscadas que vão prejudicando o desenrolar da vida dele. Por exemplo, se colocar em situações de violência, tomar decisões que não são as mais adequadas nas suas relações de trabalho, nas suas relações pessoais, a própria negligência com a própria saúde. E o nosso estudo, obviamente, não finaliza todo o conhecimento nessa área, mas dá indícios que esses comportamentos complexos de risco durante a vida podem ser piorados se o indivíduo fez, a utilização de álcool abusivamente durante a adolescência.
0: Entendi. Algum recorte do estudo nos ajuda a perceber se existe diferença no nível do consumo? Porque muita gente pode dizer assim: ah, eu comecei na adolescência, mas eu bebia muito pouco. E junto com isso, eu já pergunto se, além da questão da quantidade, o estudo traz algum direcionamento em relação ao gênero, né? Macho e fêmea, falando do modelo animal, mas homens e mulheres, falando aqui de humanos.
1: O nosso estudo utilizou um modelo que seria uma intoxicação pesada. E seria, assim, na linguagem dos adolescentes, aquela famosa DAPT, né? Perda total nas festas, ou o que pode acontecer também em festas open bar.

0: lugar onde a pessoa consome um monte de quantidade de álcool. Por
1: Sim.
0: que a gente escolheu esse tipo de modelo? É porque esse padrão de consumo no adolescente tem aumentado. Tem relatos até que os adolescentes vêm competindo para ver quem dá o PT primeiro, ou seja, quem bebe mais rápido e perde a memória. Então, essa foi a escolha. É claro que isso não já deixa claro se pequenas doses de álcool vão afetar o cérebro. E se a gente pensar no, nos efeitos, é muito provável que doses menores vão ter efeitos menores sobre a maturação do cérebro. Mas, de qualquer forma, é importante considerar que a droga, ao entrar no organismo, pode causar algumas alterações. E, junto a isso, é sempre importante lembrar que esse efeito da droga também depende do ambiente que aquele jovem está. Se for um ambiente protetor, acolhedor, tranquilo, muito provável qualquer alteração que ocorra de maneira aguda no primeiro momento se dissipe, não tem efeito. Agora, se a pessoa vive numa situação ruim, tem muitos estresses, não tem casa para morar direito, ou tem uma desestruturação da família, o efeito do álcool pode se juntar a outros problemas, e aí sim, mesmo doses mais baixas, ter efeitos comprometedores da maturação e da vida do indivíduo quando ele se tornar adulto.
1: Entendi, são pontos importantíssimos acerca desses fatores ambientais, inclusive. E a questão
0: E você
1: de
0: abordou o sexo, né? Que eu
1: isso.
0: esqueci aqui. No nosso estudo, a gente estudou sim machos e fêmeas. Hoje, na neurociência, na pesquisa, a gente tem sido cada vez mais incentivados a fazer isso, porque os efeitos podem ser diferentes. E o que a gente achou é que quando a intoxicação é feita no início da adolescência, esse comportamento de avaliação de risco é prejudicado em macho, mas não em fêmea. Por outro lado, nas fêmeas, essa intoxicação no início da adolescência leva ao aumento de consumo de álcool quando elas se tornam adultas. Agora, quando já estamos mais no final da adolescência, tanto para fêmeas como para machos, a gente percebeu que existe um comprometimento da tomada de decisão quando esses animais atingiam a vida adulta. Então, neste caso, a gente não viu uma diferença sexual, entre, os machos e as fêmeas nos estudos. Isso é um pouco parecido com o que se observa nos seres humanos. Às vezes, alguns efeitos podem afetam os dois sexos, mas com algumas nuances diferentes, em mudar o tomada de decisão ou a prejudicar o controle para o consumo próprio de álcool.
1: Entendi. A última questão aqui, para a gente aproveitar o finzinho do nosso tempo, é justamente se existem diferenças significativas no desenvolvimento cerebral, considerando homens e mulheres, né? Para que a gente possa entender talvez melhor essa correlação. Quando a gente fala na fase da adolescência, nós estamos falando de um comportamento igual do desenvolvimento cerebral entre adolescentes homens e mulheres, ou tem diferenças?
0: Essa é uma ótima pergunta, porque de fato os estudos mostram que em seres humanos e até em vários animais, o cérebro das fêmeas se desenvolve primeiro e dos machos um pouco mais tardiamente. Então é por isso que foi importante estudar diferentes períodos da adolescência, porque em alguns casos a gente vai ter essa diferença de maturação entre os machos e fêmeas, o que pode explicar o porquê que tem efeitos diferentes.
1: A observação empírica já sugeria isso também, esse
0: Pois é,
1: desenvolvimento
0: né? A
1: mais
0: gente
1: rápido.
0: vê isso.
1: Karina Poça Abraão, professora adjunta no Departamento de Fisiologia da Escola Paulista de Medicina, na Universidade Federal de São Paulo. Muito obrigado por disponibilizar esse tempo para conversar com a gente aqui no Revista Rio, Karina.
0: Obrigada a vocês, espero retornar mais vezes e
1: Opa!
0: até mais.
1: Combinado, um abraço, até a próxima.
0: Até.
1: 1h43 no Rio de Janeiro. Vamos juntos, ouvindo o melhor da nossa música? Na sequência tem a Ana Vilela, amanhã.

0: Mais uma vez, nós ouvimos Renato Russo cantando a música que ele fez em parceria com Flávio Venturini. Antes, Amanhã, do Guilherme Arantes, nessa versão com a Ana Vilela. 1h49 no Rio de Janeiro, Jorge de São Gonçalo está com a gente. Ele falou assim: boa tarde, Dylan. Todos da pracinha cheia de alegrias e notícias importantes. Super abraço aos ouvintes de todo mundo. Jorge fez aniversário ontem, quase no mesmo dia que a Tayana, né? Um do dia 29 e outro do dia 30 de setembro. Qual é o signo, Tayana, de quem nasce no dia 30? Libra? Então são librianos, o Jorge e a Tayana. Libra, eu acho que o povo de Libra é gente boa, né? Dizem por aí. Eu não entendo nada de signo, mas o Jorge é gente boa, a Tayana também. Então já assumimos aqui estatisticamente que os librianos são gente boa. 1h50 no Rio de Janeiro, espero que você tenha aproveitado. Será que teve bolo lá na casa do Jorge? Acho que teve, hein? Quem está com a gente também, ó, o Márcio Vanderlei, disse assim: se eu soubesse que a Tayana estaria aí no estúdio, eu tinha contado uma história da Elis Regina para ela ouvir ao vivo. Olha só o carinho. Feliz aniversário, amiga, diz ele. Chuva de bênçãos em sua vida. Você é incrível, diz o Márcio Vanderlei, e a turma da pracinha assina embaixo. Márcio Vanderlei já tinha mandado antes outra mensagem contando a sua história e fazendo seu pedido musical. Vamos ouvi-lo.
1: Boa tarde, Dylan, Raquel, Cíntia, meus amigos de banquinho, todos os anos de excelente tarde de quarta-feira todos. Dylan, como todo mundo sabe, eu gosto muito do Chico Buarque, acho ele um compositor excelente. Então vamos falar hoje da canção, né, que nasceu de uma frase ou reflexão sobre a saudade e o desejo de confrontar um antigo amor que foi embora sem dar notícia. Chico imaginou a situação de reencontrar a pessoa para mostrar que a vida continua muito bem. Sabe que música é essa? A canção Olhos nos Olhos, né, foi composta por ele em 76. E essa canção retrata o reencontro com um antigo amor sob a perspectiva de uma mulher que, após ser abandonada, demonstra força, independência e superação. A música ganhou destaque, né, na interpretação de Maria Bethânia no álbum Pássaro Proibido, de 76, cuja performance dramática ajudou a transformar a canção em um símbolo de força feminina. No mesmo ano, Chico também registrou sua própria versão no álbum Meus Caros Amigos. Então vamos ouvir aí, né?

0: Valeu, forte abraço, amigo ouvinte, Máximo André de Moura, Pernambuco.
1: Olhos nos olhos do Chico Buarque, é uma música muito bonita. Tô vendo aqui a versão que a gente tem na voz da Maria Bethânia. Já passou a Bethânia por aqui hoje, mas quem é que fica triste quando a Bethânia volta? Um abraço para você, Márcio Vanderlei, o homem da cantoria, que teve um dia que a turma toda cantou, nós ficamos felizes da vida. Fique à vontade, tá bom, gente? Para cantar aqui, se canta na pracinha também. 1h52 no Rio de Janeiro. A Polícia Federal recuperou na manhã de hoje uma pintura peruana do século XVII que seria comercializada ilegalmente aqui no Rio de Janeiro. O Ministério da Cultura do Peru afirma que a obra Magnífico Senhor de los Tambores, é isso? É reconhecida como integrante do patrimônio cultural da nação peruana e não poderia ter sido retirada daquele país sem a devida autorização estatal específica. A investigação teve início a partir da comunicação oficial da Polícia Nacional do Peru à Polícia Federal aqui do Brasil, sobre o anúncio da pintura em uma plataforma internacional de comércio de obras de arte. De acordo com a corporação, existem indícios de que a obra foi anunciada na plataforma por uma empresa sediada no Rio de Janeiro e que se dedica ao comércio de antiguidades e obras de arte. Além da recuperação do quadro, os policiais federais cumpriram um mandado de busca e apreensão para localizar documentos referentes à aquisição da pintura, a procedência, o transporte, a importação, a oferta e a comercialização. Também são feitas buscas por dispositivos eletrônicos que possam ter elementos relacionados

0: aos fatos investigados. Os envolvidos podem responder por receptação qualificada e também pelo crime de contrabando. A Polícia Federal afirma que a investigação considera os compromissos internacionais de proteção aos bens culturais decorrentes da Convenção da Unesco de 1970, que foi promulgada no Brasil em um decreto no ano de 1973. 1h54 no Rio de Janeiro. Nós vamos conferir agora uma reportagem da Carolina Pessoa, que traz um estudo da Fiocruz avaliando uma metodologia de longa duração para a prevenção do HIV.
1: Um estudo inédito da Fiocruz, em parceria com o Ministério da Saúde, avaliou a implementação da profilaxia pré-exposição de longa duração para prevenir a AIDS, diferentemente do tratamento atual adotado no SUS, que prevê a ingestão diária de comprimidos. A nova opção usa uma injeção a cada 2 meses. A pesquisa contou ainda com a participação da Agência Internacional de Saúde Global, UNITAID, e da OMS, Organização Mundial da Saúde. Segundo os pesquisadores, os resultados apontam maior proteção e adesão pelos usuários, reduzindo consideravelmente a incidência do vírus HIV. Brenda Hoogland, pesquisadora do Laboratório de Pesquisa Clínica em HIV, AIDS, IST e hepatites da Fiocruz, resume as vantagens da nova profilaxia.
2: Pode beneficiar principalmente aquelas pessoas que buscam um método de prevenção ao HIV, mas que têm dificuldade no uso diário dos comprimidos ou alguma contraindicação. Permite que a escolha do método de prevenção seja centrado nas necessidades individuais de cada pessoa.
1: A pesquisadora confirma ainda que o Ministério da Saúde tem interesse em adotar o método, mas a medida ainda depende do cumprimento de etapas.
2: Essa incorporação envolve algumas etapas, entre elas desenvolver o protocolo com as diretrizes de uso no SUS e realizar capacitação de estados e municípios.
1: O estudo acompanhou pouco mais de 1.200 participantes voluntários em 6 cidades brasileiras, entre outubro de 2023 e setembro de 2024. O uso da profilaxia pré-exposição de longa duração teve início no mesmo dia da primeira consulta. O grupo que recebeu a nova profilaxia teve apenas 3 novas infecções no período. O resultado representa uma redução significativa em comparação ao grupo que utilizou o método atual, que apresentou 18 novas infecções. Além disso, a adesão ao prazo das injeções atingiu 92%. Os usuários também garantiram a proteção pela profilaxia em 90% dos dias de acompanhamento, enquanto no método atual do SUS, esse índice é de 35%. Da Rádio Nacional no Rio de Janeiro, Carolina Pessoa.
0: Obrigado, Carol, pelas informações. Nós precisamos sempre avançar aí no combate, na prevenção ao HIV. 1h57 no Rio de Janeiro, retornei aqui para corrigir meu acidente do texto, que estava aqui entre o português e o espanhol. Magnífico Senhor de los Temblores é o nome da obra em espanhol, em português seria o Magnífico Senhor dos Terremotos. E aí, por curiosidade, eu estava dando uma olhada aqui no quadro e parece ser um quadro realmente muito bonito. 1h57 no Rio de Janeiro. Dá tempo de conversar com mais gente aqui na nossa pracinha. Olha, o Watson Araújo mandou a mensagem dizendo assim: boa tarde, Dylan, tio Barbas, Cíntia, Glorinha, Raquel, Marcos Inácio. Marcos Inácio hoje também é conhecido como Márcio Freitas, que está com a gente na sonoplastia. Boa quarta a todos da equipe. Pessoal da pracinha, hoje tem aniversário também dos cantores Chororó, olha só, Tico Santa Cruz, então, e Tayana. São os cantores aqui que nós conhecemos e admiramos. Vocês lembram da Tayana cantando? Pois é. E aí ele deixa um abraço para mim aqui, para toda a turma da nossa EBC, Empresa Brasil de Comunicação. E o Gustavo de Almada mandou a mensagem dizendo: boa tarde, Dylan, equipe do Revista Rio, colegas ouvintes. Parabéns para a Tayana. E ele escreve dos dois jeitos, com Y e com I. É com Y, eu já aprendi, que está aí com vocês. Eu ia pedir uma música de duas moças tocantinenses para hoje, mas vou deixar para outro dia. Olha só, o Gustavo sabe da sua relação especial com o duo. Ah, tá vendo? Como é que o Gustavo sabe disso? Gustavo pescou isso aí no ar em algum momento. Ô, Gustavo, a Tayana disse que está liberado aqui. Ela cochichou que está liberado. É uma conversa que eu já tive com a Tayana aqui algumas vezes. Um abraço a todos, diz o Gustavo de Almada, nosso ouvinte de Todos os Santos. 1h59 no Rio. Vou fazer o seguinte, já vou convidar você para estar com a gente na segunda hora da nossa pracinha pública da Rádio Nacional. Lembrando que hoje ainda tem o quadro Vida é Movimento, com a participação de um pesquisador do Instituto Nacional Mata Atlântica. Tem curiosidades acerca do beija-flor, esse passarinho para lá de interessante, essa ave para lá de interessante? Manda uma mensagem que a gente aproveita aqui a presença de um especialista para a gente poder fazer essa pergunta. É o José Eduardo Mantovani que vai conversar com a gente daqui a pouco. Então o negócio é o seguinte, intervalo rapidinho, na sequência a gente está de volta com o nosso Revista Rio.
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1: Agora são 2 horas em Brasília. Muito boa tarde, eu sou Daniel Ito e este é o Nacional Notícias com um destaque do momento. E a notícia é que a Justiça Federal determinou que o Discord deve reforçar a proteção de crianças e adolescentes na internet. Proteção de crianças e adolescentes. Detalhes dessa decisão agora com a repórter Sayonara Moreno aqui no estúdio. O que diz a Justiça nessa decisão, Sayô? Que processo é esse? Boa tarde para você.
2: Oi, Daniel, boa tarde para você. Para quem está acompanhando a gente, é uma ação que a AGU, Advocacia Geral da União, moveu aí contra a plataforma Discord, né, por apresentar falhas nos mecanismos de verificação de idade e também falhas na proteção aos usuários contra riscos graves, Daniel. Uhum. Para isso, a AGU citou que essas falhas, inclusive, culminaram na morte de uma adolescente de 13 anos em julho deste ano, assunto que a gente trouxe aqui na Rádio Nacional.
1: Verdade.
2: A AGU pede, então, que a Justiça obrigue o Discord a adotar medidas de segurança, viu? E se não cumprir, é por dia uma multa de R$100 mil. Uhum. Entre essas medidas, são muitas, Daniel, vou citar apenas algumas aqui. Preservar por pelo menos 6 meses registros de moderação, contas, servidores, comunidades, comunicações, notificações relacionadas a todos os fatos que já são investigados na polícia. Criar protocolo para situações de sextorção, que é uma expressão usada aí para aquelas chantagens que ameaçam expor imagens, né? Aqueles chamados nudes de crianças ou adolescentes, sim, devendo, inclusive, comunicar às autoridades quando isso acontece. Incluir conteúdos de maus tratos ou crueldade contra animais na moderação, quando houver riscos a menores, demonstrar como é feita a verificação da idade dos usuários. O Discord também tem que comprovar que a supervisão dos pais, dos responsáveis, existe sim, existe um mecanismo para isso e que funciona. Tem que manter arquivados os conteúdos de automutilação, suicídio, violência grave, encaminhar tudo para as autoridades competentes quando acontecer isso na plataforma. Manter também no Brasil um representante legal e canal de denúncias em português para facilitar quando acontecer. Uhum. Além de muitas outras medidas que precisam ser adotadas em caráter de urgência, é o que determinou então hoje de manhã a Justiça Federal. E a gente lembra que está em contato com a plataforma Discord, que ainda não se posicionou sobre essa determinação judicial, Daniel.
1: E está aqui aberto o espaço, então, se o Discord quiser se manifestar, vai ter que cumprir essa série de determinações práticas da Justiça Federal. Obrigado, Sayonara, pelas informações. Duas horas e quase 3 minutos agora. Esse foi o Nacional Notícias, próxima edição às 3 horas.
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3: Duas horas e cinco minutos no Rio de Janeiro. Vamos juntos no nosso Revista Rio, segunda hora da nossa pracinha da Rádio Nacional. Eu sigo aqui no estúdio com Márcio Freitas na sonoplastia, Gloríssima, Maria da Glória Ferreira, organizando aqui os nossos trabalhos no estúdio. Sigo na boa companhia da Tayana do Andaraí, aniversariante do dia. E olha, para vocês ficarem com água na boca, tem bolinho. Se vocês já comeram, já almoçaram, poderiam comer uma sobremesa se aqui estivessem com a gente. 2:06 no Rio. Manda sua mensagem para a gente conversar. DDD 21 971199966. 971199966. Ou você liga aqui para o telefone do estúdio. Dona Maria da Glória está aqui já ao lado do telefone para te atender. 2:17 6788. 2:17 6788. Agora são 2:06 no Rio de Janeiro. Vamos juntos, ouvindo o melhor da nossa música. Na sequência tem a Nilce Carvalho com o Kid Cavaquinho.
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0: Que beleza, jura? Essa música é do senhor, nessa versão com Zeca Pagodinho. A gente já trouxe aqui uma versão orquestrada dessa canção para lembrar do tempo dos maestros na nossa Rádio Nacional. Radamés Inhátali fez uma versão orquestrada para Jura, uma das músicas clássicas aí do nosso cancioneiro. Antes nós ouvimos Kid Cavaquinho e Brasileirinha, interpretação da Nilce Carvalho, para a música que é do João Bosco. 2h13 no Rio de Janeiro, vamos juntos no nosso Revista Rio, conversando com a turma da Pracinha. Professor Renvio, diretamente de Canavieiras, na Bahia, já mandou aquela mensagem para a gente, tem sotaque baiano sim, na nossa Pracinha. Boa tarde para você, professor.
1: Boa tarde, Pracinha, passando para desejar uma feliz quarta-feira para todos vocês. Parabéns para aniversariante aí. Gilson, espero que você esteja bem. Léo, como é que tá você? Tá bem? Tá se cuidando direitinho? Márcio Vanderlei, como é que tá as coisas?

0: Por aí, tá tudo tranquilo, espero que esteja tudo bem. É, Glorinha, Raquel, como é que tá você? Você tá bem? Tá se cuidando direitinho? Isso aí, se ame, se cuide. E o Dylan, né? Alegrando nossas tardes. Um abraço forte, Dylan. Força na peruca. É, realmente, o Jus Perdigão lembrou bem, hoje é dia dos anjos, né? É celebrado, na verdade, começou ontem. Ontem na missa até falaram sobre isso, né? Os anjos Rafael, Miguel e Gabriel. Todos nós temos um anjo da guarda, né? Temos um anjo que fica ao nosso redor, tomando conta da gente. É isso, pessoal. Passando só para desejar uma quarta-feira abençoada para todos vocês. Muita coisa boa, muita energia positiva, viu? Fiquem bem. Abraço do sul da Bahia para vocês.
1: Que beleza a gente receber aqui um abraço diretamente do sul da Bahia. É o professor Renvio conversando com a gente. 2 horas e 15 minutos. Quem está com a gente também é o Hernandes, mas é o Hernandes pai. Hernandes filho, nesse horário, deve estar na escola. Hernandes, diretamente de Belford Roxo. Ele fala assim: Dylan, passando para deixar um abraço a todos vocês. Deixou um beijo para a Glorinha também. Um beijão para minha querida Glorinha. Glorinha está sendo mimada aqui hoje. Vocês sabem que ela ganhou o primeiro pedaço do bolo? Pois é, mas é um reconhecimento merecido aqui. Todo mundo enche a bola da Glorinha, inclusive eu. Não pode ser diferente mesmo. 2 horas e 16 minutos no Rio de Janeiro. Aliás, eu vou aproveitar aqui, ó. Eu sei que a chefe está ouvindo o programa. Chefe, se você quiser bolo, desce aqui. Tá rolando um bolinho. 2h16 no Rio de Janeiro. Vamos juntos trazendo os destaques do nosso noticiário. Choveu ontem na sua região, Tayana? Você viu o vento forte ontem à noite? Estava dormindo. Teve vento. Teve vento forte no Andaraí. E Niterói também teve. Olha, uma ventania atingiu a região metropolitana do Rio entre a noite de ontem e a madrugada de hoje. Aqui na capital, o centro de operações já registrava 5 quedas de árvores no início dessa manhã, com ocorrências no centro, na zona norte e na zona sul. A Rede Met informou que entre 7 e 8 da manhã houve registro de vento moderado, cerca de 46 km por hora, registrado na base aérea de Santa Cruz. E a gente está falando aqui o tempo todo sobre tempo. Setembro chega agora ao fim, com um novo ciclone extratropical se formando na costa ao sul do Brasil. Ao longo do dia até amanhã, esse ciclone deve intensificar e contribuir para o avanço de uma frente fria, que vai influenciar o tempo em parte do Centro-Oeste, aqui no Sudeste e também no estado do Paraná. O IMET, Instituto Nacional de Meteorologia, emitiu um aviso laranja de perigo para tempestades, mas é principalmente no norte catarinense, até aqui o nosso Rio de Janeiro e também no sul do Mato Grosso. Isso engloba todo o estado do Paraná, São Paulo e o Mato Grosso do Sul também aí pelo caminho. Para as demais partes de Santa Catarina e Noroeste e Norte Gaúchos, tem um aviso amarelo de perigo potencial para tempestades. As máximas não vão passar, por exemplo, de 21 graus em Curitiba. E aí a gente deve passar aqui por um dia de curitibanos, né? Porque nós estávamos aqui já de olho na previsão do tempo para essa semana, dando conta de uma redução significativa de temperatura agora pelo meio da semana. Então, uma semana muito curiosa, né? Porque dá para sentir calor. Hoje, por exemplo, a gente tem termômetros marcando até 38 graus. É calor, bem perto de um calor de verão. Ao mesmo tempo, quando a gente olha aqui para os próximos dias, a temperatura deve cair até que no sábado a máxima é 24 graus. Então a gente já entra no processo de declínio, quer dizer, esfria. A partir de amanhã, 32 graus a máxima amanhã, 26 a máxima da sexta, 24 temperatura máxima de sábado. Então, de hoje até sábado, a gente começa a ver o tempo esfriar no nosso Rio de Janeiro e a nossa imunidade é que se cuide, que segure a onda num momento como esse. E aí valem aquelas recomendações que o professor Renville passa por aqui e faz para a gente, né? Vamos nos cuidar, vamos beber água, fazer atividade física, manter-se de bem com a vida também ajuda a imunidade, porque quando a tristeza bate, às vezes a imunidade cai também por fatores emocionais. São 2 horas e 19 minutos no Rio de Janeiro. Olha, um projeto da

0: O Cruz ajuda a prevenir a transmissão vertical da doença de Chagas. Você vai entender melhor na reportagem do João Barbosa.
1: Após 5 anos de atuação, o projeto internacional Cuida Chagas, liderado pela Fundação Oswaldo Cruz, encerrou suas atividades de campo e inicia a fase de avaliação e consolidação das suas contribuições para o SUS. A iniciativa visa o cuidado, tratamento e diagnóstico da doença de Chagas congênita em populações vulneráveis de 31 municípios do Brasil, Bolívia, Colômbia e Paraguai. Transmitida de mãe para filho na gravidez ou parto, a infecção é provocada pelo parasita Trypanosoma cruzi. Por meio da parceria da Fiocruz com unidades de pesquisa dos 3 países, o projeto examinou 81 mil pessoas, confirmando mais de 2.600 diagnósticos. O desafio é o fato de a maioria dos recém-nascidos com a doença não apresentar sintomas comuns à infecção, como prematuridade, baixo peso ao nascer e aumento do fígado e do baço. Além de levar cuidados primários de saúde a comunidades, o Cuida Chagas construiu estratégias de busca ativa de casos, contribuiu para a capacitação de profissionais de saúde e formação de lideranças comunitárias. Para a pesquisadora Andréa Silvestre, o projeto mostrou que é possível combater a doença de Chagas congênita por meio do SUS, com ações focadas justamente na atenção primária. Ela explica que o projeto deixou um legado.
2: O projeto deixa como legado caminhos concretos para integrar a testagem de mulheres em idade fértil gestante às rotinas dos serviços, fortalecer o acompanhamento das crianças expostas à transmissão vertical, descentralizar a coleta de exames, organizar fluxos entre atenção primária, vigilância, laboratório, serviços especializados e ampliar o acesso ao tratamento e ao cuidado integral.
1: Para fortalecer a etapa de diagnóstico, os médicos incorporaram medidas como a triagem e acompanhamento de recém-nascidos. Outra ação inovadora foi a introdução da PCR, teste que detecta o DNA do parasita causador da doença na corrente sanguínea, permitindo o tratamento já nos primeiros meses de vida, quando há grandes chances de cura. No entanto, Andréa Silvestre explica que implementar novas estratégias de combate não significa apenas introduzir testes.
2: É preciso, antes de tudo, formar profissionais, adaptar os processos às diferentes realidades territoriais e construir soluções junto com as equipes locais, com as pessoas acometidas e também com as comunidades. A nossa experiência mostrou que a participação social é uma parte essencial do cuidado. Quando as pessoas acometidas compreendem melhor a doença, conhecem os seus direitos, elas podem participar mais ativamente das decisões sobre sua saúde e também contribuir para enfrentar.
1: Ela também aponta que as ações do projeto não se limitaram às unidades de saúde.
2: Essa mobilização ultrapassou todos os serviços de saúde. Em alguns municípios, nós permitimos a criação de leis e políticas locais que incorporaram a doença de Chagas às suas agendas públicas. Essas são conquistas muito relevantes porque ajudam a dar continuidade às ações e a transformar essas iniciativas que foram realizadas através do projeto em compromissos que sejam permanentes nos territórios.
1: Segundo a Fiocruz, com o encerramento das atividades de campo, o Cuida Chagas passa para uma nova fase, a de análise dos dados coletados, para transformar as pesquisas em ações concretas de desenvolvimento do sistema de saúde. Sob supervisão de Vitória Elizabeth, da Rádio Nacional, no Rio de Janeiro, João Barbosa.
0: Obrigado, João, pelas informações. São 2h23 no Rio. Vamos seguir ouvindo melhor da nossa música. Bruna Black, Meu Mantra.

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1: Esse é o Gilberto Gil cantando Andar com Fé. Antes nós ouvimos a Bruna Black cantando dela a música Meu Mantra. 2h29 no Rio de Janeiro, intervalo rapidinho. Na sequência tem o quadro Vida no Rio.
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1: Duas horas e 34 minutos no Rio de Janeiro.
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1: Pequeno e extremamente rápido, o beija-flor pode ser considerado um super atleta da natureza. Durante o voo, o coração de um beija-flor pode ultrapassar 1000 batimentos cardíacos por

0: Um minuto, nem você apaixonado chega assim tão longe, né? Mas à noite, algumas espécies entram em estado de torpor, e aí o metabolismo pode cair assim de maneira drástica e o coração bate muito mais devagar. É uma espécie muito interessante, a gente vai conhecer melhor a partir de agora, conversando com o pesquisador do Instituto Nacional Mata Atlântica, José Eduardo Mantovani. José Eduardo, seja muito bem-vindo, boa tarde.
1: Boa tarde, Dylan. Muito obrigado pelo convite. É um
0: Mas é que
1: prazer falar com vocês.
0: opa, o prazer é nosso. Eu comecei aqui falando de uma curiosidade sobre o beija-flor, mas para a gente começar do início mesmo, gostaria de saber de você, como é que você gosta de apresentar essa espécie?
1: Realmente, na verdade, a gente fala beija-flor, mas é um grupo de várias espécies, né? Chega até. Os números aí variam de 360 a 370 espécies,
0: Nossa.
1: que são todas muito parecidas, né, Dylan? São aves pequenas, as menores aves do planeta, né? E que batem asa numa velocidade estonteante, que voam magnificamente bem, podem voar até para trás e que se alimentam de forma bem especial. Se alimentam basicamente de néctar e de insetos. São poucas as aves que são iguais e que vivem como os beija-flores, né? Mas são 370 espécies que ocupam todas as três Américas, né? América do Sul, do Centro e América do Norte.
0: Sim, muito interessante. Você citou essa questão da alimentação e do néctar, e a gente já recebeu aqui, quando nós anunciamos essa conversa, uma mensagem da nossa ouvinte Cláudia Pereira, que é aqui de Itaboraí, no leste do Rio de Janeiro. Ela falou assim: Dylan, eu coloco néctar para os beija-flores, e já que tem uma entrevista sobre isso, gostaria de saber se tem outros alimentos para eles, além do néctar das flores, e que ela poderia oferecer para os beija-flores. Então, eu já queria te perguntar isso, né? E essa prática que a gente tem de tentar oferecer alimento para o beija-flor é boa pro beija-flor? E aí já emendo também na questão curiosa, que é o modo como ele consegue acessar esse néctar. Eu realmente sempre achei que aquele bico fosse uma espécie de canudinho que ele sugava. Parece que não é bem isso, né?
1: Porque parece muito, a nossa visão não permite de perceber que a língua dele é que entra no, na flor ou no
0: Olha
1: bico
0: só.
1: da garrafa e puxa, né, e lambe o néctar, né? Ele lambe porque ele enfia a língua, que é uma língua com duas partes, e aí a língua se molha bastante do néctar, né? E ele puxa a língua para dentro e aí absorve o néctar e põe a língua para fora. Ele faz isso numa velocidade muito grande. Então ele não suga de canudinho, ele molha a língua e enxuga a língua, né?
0: Ah,
1: É muito
0: entendi.
1: interessante. E agora, quanto à alimentação, a alimentação deles na natureza é basicamente de néctar, de diferentes flores e de insetos e pequenas aranhas, né? Aranhas pequenininhas como pequenas moscas. Então, no néctar, os beija-flores eles tiram basicamente energia. Mas o néctar não é só energia, né? O néctar das flores. Ele também tem algumas vitaminas e alguns sais minerais. E já as proteínas e as gorduras eles retiram dos insetos e das pequenas aranhas. Então, é bom, sim, alimentar os beija-flores com uma garrafa contendo água com açúcar. É bom, assim, se os beija-flores estiverem sentindo falta de flores na natureza, o que acontece muitas vezes, quando chove demais, ou tem uma mudança muito drástica, ou uma ventania muito forte em que as árvores perdem as flores, ou a chuva encharca muito as flores, aí eles sentem falta de néctar. E aí as garrafas de água com açúcar são muito úteis numa situação dessas, né?
0: Entendi. Que a ouvinte perguntou aqui, eles precisam de alguma vitamina, né? A gente vai prescrever aqui um suplemento para os nossos beija-flor. O suplemento é esse que você falou, é água com açúcar, além do néctar das flores, e aí a Cláudia já está ajudando o beija-flor. É por aí?
1: É por aí. Existem no mercado alguns produtos comerciais que, além do açúcar, têm vitaminas e proteínas. Então, são melhores do que o açúcar puro.
0: Olha.
1: E aí já vem outra dica, né, que eu já passo junto. É
0: Opa.
1: que se for colocar açúcar para os beija-flores, né, água com açúcar, é melhor usar só o açúcar cristal. Não usar nem açúcar mascavo, nem mel, nem muito menos adoçante sintético. Nossa, isso é um risco grande. É,
0: Caramba.
1: só o açúcar cristal misturado na água bem limpa é a melhor coisa que a gente pode oferecer para eles. Fora esses produtos comerciais de qualidade, né? Que além da energia do açúcar, ainda tem proteínas e vitaminas.
0: Sim, muito bom. Então tá aí, ó. Dúvidas tiradas aqui a partir da participação da nossa Cláudia, ouvinte de Itaboraí. Agora, uma outra coisa que eu
1: Por aí.
0: acho muito curiosa é a questão da coloração, né? Tem aquele efeito que nem figurinha cromada tem quando você vê ali o beija-flor a partir de certas perspectivas. O que que faz com que existam essas variações de cor?
1: Isso é muito interessante, que na maioria das aves é muito difícil de encontrar a interação da luz que ocorre nas penas dos beija-flores, né? A gente mesmo, quando enxerga, por exemplo, uma coloração verde de uma folha, a gente está vendo ali o resultado de uma interação da luz que incidiu na folha e dali saiu, a folha deixou escapar os comprimentos de onda da cor verde. Porque ela absorveu os outros comprimentos de onda, ela absorveu o vermelho, o azul, o amarelo e tal, e deixa escapar os comprimentos da cor verde. Então a gente chama de uma interação física, né? No caso dos beija-flores, como eles não precisam absorver luz, né? A luz, quando incide nas penas deles, ela pode sofrer dois efeitos. Ela pode ser refletida por pequeninas bolhas de ar que tem dentro das penas e aí depende muito do ângulo de incidência da luz, né? Então, a luz refletindo dessa forma aquele fenômeno que a gente chama de iridescência e que dá o brilho metálico. Por outro lado, os beija-flores de cor cinza ou marrom ou de cor pardacenta é o fenômeno de absorção química. A pena absorve vários comprimentos de onda, deixando e não absorve esses comprimentos de onda do marrom, do cinza, do pardo. E aí a gente vê os beija-flores de cores, digamos, sem brilho, né? Mas a maioria das espécies tem esse brilho que é um fenômeno chamado de iridescência, que é a reflexão diferenciada dentro da pena do beija-flor. É um fenômeno que só praticamente tem nos beija-flores e mais algumas outras poucas aves.
0: Muito legal. A gente tem ouvintes fazendo perguntas de casa, à distância, mas hoje a gente está recebendo aqui, José Eduardo, uma ouvinte que está inclusive fazendo aniversário. É a Tayana, nossa ouvinte do Andaraí. Ela está aqui com a gente no estúdio e vai fazer uma pergunta também para você.
1: Ah, sim.
2: Boa tarde. Eu tenho uma dúvida.
1: Boa tarde.
2: O senhor comentou que haviam mais de 300 espécies, né, de beija-flores. No Rio de Janeiro, em
1: Isso.
2: específico, tem uma média de quantas espécies a gente tem na região?
1: A sua pergunta é interessante e muito bem feita. Você usa o termo média. Porque se você num dia pegar o dia de hoje, por exemplo, e for contar quantas espécies tem, digamos que você conseguisse contar o Rio de Janeiro todo, né? Você poderia contar, por exemplo, 20 espécies. Se você voltar um mês depois, já não vão ser exatamente aquelas 20. Vão ser, por exemplo, 22, mas vai ser cinco não vão estar lá e vão aparecer outras 7 espécies. Então, o número ele varia ao longo do ano e também varia conforme o sistema de classificação utilizado. Então, a gente costuma dizer que, por exemplo, no mundo tem em torno de 370 espécies. No Brasil, em torno de 90 espécies. No Rio de Janeiro, em torno de 25, de 20 a 30 espécies no Rio de Janeiro.
2: Caramba, interessante.
1: E aqui, só para falar, eu estou no Espírito Santo, né? Aqui é de 30 a 40 espécies. Esse número ele varia, então, ao longo do ano e varia conforme a classificação utilizada.
0: Interessante.
2: Muito
0: Então, o
2: legal.
0: Espírito Santo está levando vantagem aí na quantidade de
1: Está.
0: beija-flor. E se a gente quiser plantar
1: Está.
0: um jardim para poder receber o beija-flor? existem flores específicas, tipos de planta que conseguem talvez atrair um pouco mais da predileção do beija-flor?
1: E essa é uma das melhores perguntas,

0: Porque melhor do que colocar garrafa de água com açúcar é plantar flores que os beija-flores apreciam mais, que são as flores que têm mais néctar, que têm néctar mais diluído e que têm formato próprio. Como os beija-flores têm bicos longos e línguas compridas, eles preferem as flores que têm tubo, né? Que têm um tubo mais longo, porque daí essas flores que têm tubo são mais difíceis para as abelhas frequentarem. Então elas não competem com os beija-flores. E outra coisa interessante é que eles têm preferência por flores de tons vermelhos ou alaranjados. Ao passo, por exemplo, que as abelhas preferem as flores brancas, amarelas e azuis. Existe assim uma certa especiação na natureza, em que os beija-flores preferem as flores de cores mais quentes, vermelhos, laranja, e flores mais compridas. E de longa duração, muitas vezes, né? Flores que duram um dia, 2 dias, 3 dias. Mas é legal, é muito bom. Se puder plantar várias espécies de flores desse grupo, né? Isso pode fornecer alimento ao longo do ano todo para os beija-flores.
1: Muito legal. Como que é a interação entre beija-flores e humanos? Eu aproveito para perguntar também sobre os predadores naturais, né? Como é que é a interação dos beija-flores com essas principais espécies que dividem aí a mata com eles? E aí, sobre seres humanos, nunca é demais perguntar: existe algum risco para humanos também, ou somos nós basicamente que somos o risco para o beija-flor?
0: Realmente é interessante. Eu nunca pensei que poderia haver algum risco dos beija-flores para nós. Eu acho que não existe. Não existe transmissão de doenças de beija-flores para humanos. Pelo menos não é conhecida nenhuma doença. Agora, o contrário, né? O risco para os beija-flores das atividades humanas aí são vários. Então, a gente pode até dividir em dois grupos principais: os riscos nas áreas urbanas e os riscos da zona rural, né? Nas áreas urbanas são as vidraças, os vidros, os beija-flores, como eles voam muito rápido, muitas vezes eles não enxergando o vidro, a batida é muito forte. É muito, muito, muito raro um beija-flor bater no vidro e sobreviver. É muito
1: Poxa.
0: difícil, porque geralmente eles estão voando em alta velocidade e bate a cabeça, né? Eles morrem depois de um certo tempo. Esse é um risco muito grande. Existem outros riscos, por exemplo, quando as cidades com muito concreto e poucas flores, ou então sem nenhuma árvore onde eles possam fazer ninho, eles têm dificuldade em viver nas cidades, né? Cidades pequenas, como por exemplo aqui em Santa Teresa, no Espírito Santo, que a cidade é rodeada por matas, ainda tem muitos beija-flores na área urbana, mas já tem menos do que tinha, por exemplo, há 50 anos atrás. E agora, na zona rural, quando plantações, por exemplo, de laranja, que são atraentes, de café, que são atraentes para os beija-flores. Quando essas plantações estão em flor e são pulverizadas com algum veneno, os beija-flores são envenenados, são intoxicados, né? Então, esse é um risco ruim. E o desmatamento, né? Porque os beija-flores, assim como os outros animais, numa monocultura de grande extensão, eles têm dificuldade de sobreviver, né? De viver. Então, o desmatamento e as monoculturas muito grandes são ruins para os beija-flores.
1: Entendi. Uma última questão, e já que você falou da dificuldade de fazer ninho onde não tem árvore. É diferente um ninho de beija-flor? Você, por exemplo, como pesquisador, olha e fala assim: opa, esse ninho aqui é de beija-flor. Ou não dá para
0: Ah,
1: diferenciar?
0: sim. Sim. E existem diversos tipos de ninho, né, dos beija-flores, mas todos eles têm uma característica em comum. Eles são bem pequenos, eles são geralmente mais compridos, né, na vertical do que abertos lateralmente, como o ninho de um canarinho ou de um sabiá, por exemplo. E a terceira característica é que todos eles têm teia de aranha,

0: envolvendo palhas muito leves, penas, pelos, e eles unem todos esses materiais bem leves com teia de aranha. E
1: Olha só.
0: a maioria deles ainda coloca pedaços de líquens ou de musgo grudados no ninho, de modo que a gente tem muita dificuldade de enxergar um ninho de beija-flor.
1: É um bom disfarce.
0: É, são muito disfarçados.
1: Muito bom. Só tenho a te agradecer. As perguntas são muitas. É uma espécie que desperta muito a nossa curiosidade, mas o tempo vai ficando curto e a gente quer te agradecer. José Eduardo Mantovani, ele é pesquisador do Instituto Nacional da Mata Atlântica, especialista em beija-flor e nos contando aqui várias coisas interessantes sobre a espécie e um pouquinho da nossa relação também, né? Agora a gente já sabe como faz para agradar um beija-flor e para ajudá-lo a
0: É
1: estar
0: isso.
1: saudável e perto da gente. Obrigado, José
0: Eu
1: Eduardo.
0: agradeço a oportunidade, Dylan. E se houver uma próxima oportunidade, estarei sempre à disposição para falar dos
1: Oba,
0: beija-flores.
1: com certeza vamos convidá-lo para estar aqui com a gente outras vezes no nosso Revista Rio. Um abraço para
0: É,
1: você.
0: um abraço, tchau, tchau.
1: 2h50 no Rio de Janeiro. Esse foi o nosso quadro Vida no Rio, que agora, de forma quinzenal, a gente expande a vida na Mata Atlântica, mas falando, claro, né, por se tratar do nosso bioma Mata Atlântica, a gente está falando de espécies que a gente também encontra por aqui no nosso Rio de Janeiro. Vou atender o pedido musical do nosso Márcio Vanderlei, que contou a história, que pediu e cantou música. Maria Bethânia, olhos nos olhos.

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1: A saideira é com o Luiz Melodia, em Pérola Negra. Agora 2 horas 58, quase 59 minutos. Neide Campos, que é do Paraíso, em São Gonçalo. Ela falou assim, ó, temos aqui em casa um ninho de beija-flor que está sempre ocupado. Acho que é o Minha Casa Minha Vida deles. Olha só, tem rotatividade. O ninho fica no terraço. Conta aqui para a Neide essa curiosidade boa para a gente. Abraço forte para você e para a Poliana aí no Paraíso, em São Gonçalo. E aproveito para mandar um abraço também para o Ronaldo, nosso ouvinte de Niterói. Ele entrou em contato. E aí, Ronaldo, a gente ainda não conseguiu tocar aquela música que você pediu. Ela está aqui em processo no nosso catálogo, mas a gente ainda vai atender o seu pedido, tá bom? Obrigado pelo carinho de sempre, pela companhia. Está na hora de agradecer ao Márcio Freitas com a gente na sonoplastia, a Gloríssima organizando os nossos trabalhos no estúdio, agradecer a Cíntia Cruz na coordenação da nossa emissora, agradecer a visita ilustre da Tayana do Andaraí, agradecer a toda a turma que movimenta a nossa pracinha pública da Rádio Nacional. Na sequência, tem Tarde Nacional com Gláucio Araújo, Cirilo Reis e Jorge Brum. Um abraço para vocês e até amanhã.
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1: Agora são 3 horas em Brasília. Muito boa tarde. Eu sou Daniel Ito e este é o Nacional Notícias com destaque do momento. Escuta essa história. Um avião comercial que seguia de Dubai, nos Emirados Árabes Unidos, para Tel Aviv, em Israel, teve que desviar a rota para a Arábia Saudita hoje, depois de uma briga física entre os pilotos, viu? Quem estava a bordo desse avião deve ter ficado bastante assustado, sem dúvida. Repórter Gabriel Corrêa tem mais detalhes dessa história para a gente.
2: Dados de um monitor de rastreamento indicam que a aeronave perdeu mais da metade da altitude, 5 mil metros, em pouco mais de 2 minutos, próximo das 2h20 da manhã pelo horário de Brasília. Depois, o avião foi estabilizado. A aeronave realizou o pouso de emergência cerca de 1h30 após o incidente. Segundo a imprensa de Israel, a tripulação teria assumido o controle da cabine do avião com cerca de 150 passageiros israelenses. Alguns deles, com sangramentos, postaram um vídeo do interior da aeronave. O primeiro-ministro Benjamin Netanyahu informou que a situação estava sob controle e que os passageiros seriam trazidos de volta a Israel. O aeroporto de Tabuk, na Arábia Saudita, onde a aeronave pousou, informou que os 2 pilotos tiveram que ser hospitalizados. Israel não mantém relações diplomáticas oficiais com o país árabe. Já a agência Reuters reportou que o piloto havia esfaqueado o comandante, segundo autoridades israelenses. A companhia aérea Fly Dubai opera voos diários entre Dubai e Tel Aviv. Em comunicado oficial, a empresa informou que foram enviadas 2 aeronaves de substituição para atender aos passageiros e que as causas do acidente ainda precisam ser investigadas. A Fly Dubai pediu que especulações fossem evitadas. No último dia 26, outro voo que fazia a mesma rota Dubai-Tel Aviv também desviou o caminho e pousou na Jordânia.
1: É, confusão a bordo e justamente na cabine de comando, né? Ainda bem que, no fim das contas, parece que tudo acabou bem. 3h02 é a hora certa em Brasília. Esse foi o Nacional Notícias. Próxima edição às 4h.
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0: Esse programa tá cada dia pior. Muito boa tarde para você que tá com a gente aqui no Tarde Nacional. Abrindo o Tarde Nacional nessa quarta-feira, último dia do mês de setembro, dia da secretária.
1: Dia da secretária. A Rosinha já recebeu muito presente nesse dia. E
0: hoje ela não recebeu nada, coitada, tá?
1: Mas quando ela era secretária, ela já foi importante.
0: E agora ela é o quê?
1: Agora ela não é, ela é uma pessoa.
0: Ela é só a Rosinha que o rei cantou.
1: O rei cantou.
0: Ô, Cirilo, vamos liberar
1: logo.
0: Na
1: época que o rei cantou ela, pô, é todo 30 de
0: o
1: setembro.
0: O rei cantou a Rosinha?
1: A música, a Rosinha.
0: Ah, tá, tu explica, ué, né? Tem que explicar. Olha, hoje aniversário da Tayana, nossa ouvinte, né? Sim,
1: está
0: de todos
1: aqui
0: os dias, que veio aqui acompanhar o Revista Rio, ao lado de Dylan Araújo. E aí, trouxe até um bolo, Cirilo.
1: Trouxe um bolo?
0: Você não traz um grão, pô. A Tayana trouxe um bolo.
1: Bolo,
0: só que hoje é aniversário da Tayana.
1: Pois é.
0: Tayana tá fazendo aniversário hoje. Aí eu falei pra ela, Tayana, vou te dar um presente inesquecível.
1: Sim.
0: Coitada, ela vai sair daqui me xingando. Cirilo Reis vai abrir o programa cantando parabéns pra você.
1: Não.
0: Em sua homenagem.
1: Com o máximo prazer, Tayana é uma menina simpática, alegre, muito bonita, né? Veio aqui, está interagindo com todos aqui, tirou foto com a gente, né? É uma beleza, gosta de todo mundo, né? E me achou lindo.
0: Ela te achou lindo.
1: Pois é.
0: Essa parte eu não ouvi. Você ouviu, JB? Tu ouviu, Rosinha? Ouviu, Glorinha? Ouviu, Dilma?
1: E eu ainda falei...
0: As músicas sensacionais.
1: Eu ainda falei pra ela assim, falei, olha, eu compro pras meninas parar de ficar dando em cima de mim, pra Glaucio ficar querendo, ficar me olhando, querendo que eu peça ela em casamento. Eu até tô deixando a barba crescer, pra eu ficar
0: pra
1: feio.
0: Ficar feio, pô, né?
1: Pra ficar
0: tá
1: feio,
0: bom.
1: Pra ver.
0: Cadê
1: se...
0: o parabéns?
1: Parabéns pra Tayane.
0: Vai cantar em inglês ou português?
1: Não, é português.
0: Os dois, duas versões.
1: Não, primeira
0: versão em português, porque a gente nasceu no Brasil.
1: Eu vou cantar pra Tayane. Tayane, parabéns.

0: muitos anos de vida.
1: Agora em inglês.
0: Happy birthday to you, happy birthday to you, happy birthday to you, happy birthday to you.
1: Com direito a eco, viu?
0: Pois é, pois é.
1: Arrasou, hein, JB? Gostei do eco. Tayana,
0: eu estou,
1: saúde.
0: Estou me preparando para eu recomeçar a minha carreira.
1: Que carreira de quê?
0: A minha carreira de cantor. Estou ensaiando aqui. Isso serve de ensaio.
1: Deixa quieto, JB. Deixa quieto que o programa está só começando. Ainda tem muito pela frente.
0: Vamos dedicar o programa de hoje à Tayana.
1: A Tayane, né?
0: Ela, inclusive, vai votar na
1: Tayana
0: música.
1: Tayana, Tayana. Ele falou Tayana e eu fui na onda dele. A Tayana, né, que está aqui com a gente, celebrando seu aniversário. Saúde para você, Tayana. Muitas felicidades, muita coisa boa, você nunca vai esquecer desse parabéns, eu tenho certeza.
0: É mesmo, é. Tá certo. É claro que
1: afinal
0: não.
1: De contas, você é lindo.
0: Sou.
1: E escolhe músicas sensacionais.
0: Escolhe sensacionais.
1: Então vamos ouvir uma música e a gente mostra as músicas sensacionais de
0: então,
1: hoje?
0: Então é isso aí, vamos.
1: Então vamos nessa, JB.

0: Cirilo, vamos acelerar esse processo.
1: Vamos acelerar as músicas sensacionais de hoje. As músicas. Atenção, ouvinte, músicas em votação hoje aqui no Tarde Nacional. E você ouve com atenção, aí você escolhe a que você gosta mais e você vota na sua música preferida. Você vota através do nosso WhatsApp. Nós temos um especial com linha aberta, sinal verde para você. Vamos lá, 971-199966. 971-199966.
0: A gente tem outro além desse especial? A gente tem algum outro WhatsApp além desse que você nominou de especial?
1: Não.
0: Então vambora, vamos.
1: Mas é porque eu falei que é especial, porque tá sempre com linha aberta, sempre com sinal verde.
0: Não, mas não tem outro com linha fechada.
1: Pois é.
0: Esse é o único.
1: Mas vamos lá então, vamos mostrar a música. A música número um é essa.
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0: Quem canta, Cirilo Reis?
1: O que Vinícius passa uma tarde em Itapuã.
0: Eles vão cantar ou é você?
1: Tarde em Itapuã. Toquinho e Vinícius é a música de número um pra você escolher. Agora a música de número dois.
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0: Quem tá cantando, Cirilo?
1: Martinália cantando a música do Chico Buarque de Holanda, né? Chico Buarque de Holanda fez Jorge Maravilha, é o nome da música. Jorge Maravilha, a música número 2, interpretação de Martinália. E agora? Qual das duas é a sua preferida, hein? Vamos votar? Vamos lá? Então vota. Começa agora. Já. 971-19-9966.
0: A gente vai de música e volta já, como você disse.
1: Isso aí. Vamos lá. Maestro Jorge Brum, solta aí o som.

0: Pitty.
1: Obrigada.
2: Maravilhoso. Matou a pau.
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4: Cirilo Reis, você sabe que as pessoas cada vez mais buscam orientação através da inteligência artificial, né?
5: Sim, inclusive muita gente diz que o ser humano está ficando com a mente preguiçosa porque não quer ter o trabalho de pensar mais, de fazer nada mais.
4: Não quer pensar, não
5: quer
4: escrever.
5: Joga tudo para inteligência artificial.
4: Aí acha que a inteligência artificial é médico, terapeuta, assim vai. Então, tem muita gente também buscando orientação jurídica através da inteligência artificial. A gente convidou o Guilherme De Luca, coordenador da Uninasal, para falar um pouquinho sobre os riscos de você achar que pode resolver seus problemas através da inteligência artificial. Tudo bem, Guilherme? Boa tarde, seja bem-vindo.
6: Boa tarde. Boa tarde a todos os ouvintes.
4: Guilherme, como buscar orientação jurídica, né, através da inteligência artificial, pode ser perigoso?
6: Essa pergunta ela é excelente, porque hoje, quando nós falamos desses riscos de orientação jurídica com a IA, nós podemos destacar que, inclusive, o próprio Conselho Nacional de Justiça, o CNJ, ele já adota uma abordagem que é baseada justamente na classificação de riscos, de transparência e na supervisão humana que é necessária para que as pessoas elas possam ter uma compreensão devida. E quando a gente fala desses riscos, vários estão apontados, como, por exemplo, a possibilidade de uma alucinação jurídica, onde aí ela pode apresentar informações totalmente falsas, mas de maneira extremamente convincente, uma desatualização normativa jurisprudencial, e erros de análise em casos concretos. A prova disso, na maioria das vezes, é que quando a gente pergunta para a IA se ela confirma aquela informação, muitas vezes ela acaba titubeando o que ela acabou de escrever.
4: Uhum. Eu fico pensando assim, Guilherme, eu não entendo muito de lei, mas a gente ouve o tempo todo falar das brechas das leis, né? Então, essa questão da análise de uma lei, ela feita por alguém que não pensa, né, só pensa de maneira lógica, talvez ela fique muito conturbada, né, muito esquisita, muito errada, né?
6: É diferente do que acontece com outras áreas da ciência. O direito é uma ciência totalmente subjetiva. Isso quer dizer que uma situação legal, ela não vai se aplicar de maneira integral para outra pessoa. Então, muitas vezes, a aferição humana ela é necessária para a gente conseguir chegar a uma conclusão. Essa análise que o ser humano é capaz de fazer, ele ainda não foi substituído pelo viés do algoritmo da máquina. Então, a IA, por mais que ela possa ser útil, por mais que ela possa ser utilizada como uma ferramenta disruptiva, ela não substitui a atuação de um profissional jurídico. Inclusive, fica de alerta para toda a população que muitas vezes acaba se valendo das IAs para fazer uma pergunta ou buscar uma solução para um caso concreto e acaba se deparando com erros que podem causar um prejuízo imensurável, tanto da ordem patrimonial como também da ordem pessoal.
5: Ô, Guilherme, boa tarde. É o Cirilo. Ô, Guilherme, você disse essa análise ainda não é substituída. Essa palavra me lembrou que está havendo a preocupação quanto ao futuro da inteligência artificial. Muitos já estão debatendo sobre isso, inclusive o próprio Bill Gates, Elon Musk, né? E várias autoridades, justamente prevendo aí o progresso, o crescimento da inteligência, o aperfeiçoamento, dizendo que ela, inclusive, temem que ela possa até superar o homem. Entendeu? O emprego, ela já está deixando muita gente aí à margem. Entendeu? E há esse temor. Você acha que há motivo para isso?
6: Cirilo, a sua pergunta ela é muito pertinente, tendo em vista que na última semana o Conselho, a Assembleia Geral das Nações Unidas, ela debateu o futuro da IA e os limites da sua aplicação. E o maior questionamento é até que ponto a IA ela pode ocasionar danos para a população. Inclusive foi relatado um caso que nós tivemos na Austrália de um sistema de um hospital que foi alterado pela IA. A IA ela se revoltou e ela fez suas modificações. Então, esse uso, ele precisa ser discutido sim, inclusive a limitação do avanço tecnológico. Em 2026, o nosso CNJ, conforme eu já mencionei, ele tem chamado bastante atenção para o uso de prompts maliciosos. São aqueles prompts ocultos que muitas vezes é inserido dentro de um documento e ele é capaz de manipular um sistema, ou até mesmo um sistema da justiça, para que haja favorecimento na aplicação ou na decisão. E o CNJ ele tem adotado medidas específicas para prevenir esse tipo de interferência. E na última semana nós tivemos, inclusive, uma aplicação de multa por litigância de má-fé para advogados que tentam burlar a aplicação da justiça e valendo desses prompts ocultos ou indevidos e que possam aí, levar a uma aplicação inadequada do direito.
4: Eu sei que não tem nada a ver com a IA, mas essa má utilização, né, de tudo, né, para dar golpe nas pessoas me remeteu aos advogados, né, aos supostos advogados que ligavam para as pessoas, faziam chamada de vídeo dizendo que as pessoas iam receber dinheiro e quando, na verdade, tudo não passava de um golpe, né? Ou seja, quanto mais a gente usar de maneira errada a tecnologia, a gente vai estar jogando contra a gente mesmo, né?
6: Exatamente. E hoje nós temos algumas formas que são bastante comuns. Que é clonagem de voz, aquele deepfake de vídeo que é bastante utilizado, perfis de identidade falsa que as pessoas utilizam. Sem falar nesse golpe do falso advogado, a OAB do Rio de Janeiro também tem feito um trabalho massivo para que as pessoas elas se certifiquem bastante antes de fazerem qualquer transação financeira para com um suposto advogado. Então, quando um advogado te ligar falando que precisa ter realizado uma transferência, fale com ele de um escritório ou combine com ele, antes de falar da internet, antes de falar pelo telefone, uma forma de identificar caso ele te ligue, para você ter certeza de que não está sendo uma falsa ligação ou algum golpe que está tentando ser aplicado em você. Agora, sempre desconfie das hipóteses que um advogado te ligar falando que você precisa pagar um valor para receber uma determinada ação ou determinada causa. Isso não existe. O que existe é pagamento de custas, mas custas para o andamento do processo e não para a liberação de uma grana.
5: Ô Guilherme, o que a gente observa é o seguinte: cada vez mais a realidade está se aproximando da ficção, né? Ou a ficção está se tornando uma realidade. Você vê que antes não existiam celulares, né? Telefone celular. Aí a gente via naquelas revistinhas, os Jetsons, né? Falando, o telefone sem fio, aquela coisa toda, se tornou realidade. E muitas outras coisas. Hoje nós temos aí drones, inclusive, né? Nós temos carros que funcionam sem o motorista, e por aí vai. E muitas máquinas nas indústrias que operam através da inteligência artificial, a robotização ganhando cada dia mais espaço, cada vez mais espaço, e chamando a atenção agora das autoridades justamente para, sei lá, visualizar alguma coisa para não deixar crescer tanto assim, porque essa ficção pode se tornar realidade. Amanhã, você acredita que amanhã a máquina possa dominar o homem?
6: Ela já domina o homem, né? A realidade é essa. Hoje, muitas pessoas elas estão totalmente dependentes da máquina, a tal ponto que nós temos aí uma dificuldade da pessoa ela se desassociar com uma ferramenta tecnológica. Posso trazer, inclusive, para o nosso ambiente educacional. Aqui na Uninasal, nós temos uma disciplina de inteligência artificial, onde nós incentivamos o uso adequado das ferramentas por parte dos nossos alunos. Ele precisa entender que a ferramenta ela é um elemento de apoio e não um elemento de substituição humana. Uhum. Isso para complementar um outro ponto que chama atenção, já que nós estamos falando desses avanços tecnológicos.
5: Sim.
6: Hoje, nós temos uma campanha que está sendo divulgada pelas mídias governamentais, portais oficiais, que é da não utilização de óculos com câmera domingo nas cabines de votações.
5: Sim.
6: Durante as eleições no próximo domingo, é extremamente proibido fazer uso de óculos com câmera, que está bem na moda agora essa utilização. Uhum. Quem entrar numa cabine de votação com esse tipo de óculos está cometendo crime eleitoral. Então, caso você vá até a sua sessão de votação, deixe com o fiscal o seu óculos, adentre na cabine de votação e na saída você pega ele de volta. Porque tudo isso visa a manutenção do sigilo do voto.
5: Sim. E o telefone celular também é proibido entrar na cabine com o telefone celular, né?
6: Telefone celular, stealth, gravações dentro da cabine de votação é extremamente proibido.
5: Pois é.
4: Guilherme, eu tenho um certo receio, porque assim, eu vejo as pessoas, tô com uma dor de cabeça, ou então pegou o resultado, por exemplo, eu peguei um resultado de um exame que a minha mãe fez, peguei ontem o laudo do médico. O que eu fiz? Peguei esse laudo e encaminhei para o médico dela. Mas, assim, de uma maneira geral, as pessoas entram no Google, né? Jogam lá no chat GPT e falam assim, o que eu tenho? Você acha que, assim, do mesmo jeito que a gente, de uma maneira geral, faz isso em relação à saúde, vai fazer isso, pode estar fazendo isso também indevidamente em relação à justiça? O meu vizinho está me perturbando, o que faço para colocá-lo na justiça? Um exemplo.
6: Isso é um uso inadequado das aplicações de inteligência artificial. Essa realidade, ela já acontece tanto na área da saúde, como na área do direito, ou qualquer outra área. As pessoas, elas costumam utilizar a IA como uma ferramenta de verdade absoluta. Inclusive, é um levantamento que os mais jovens, eles têm utilizado das IAs como ferramenta de buscador. Ou seja, antes, utilizavam de plataformas como Google, por exemplo, para fazer a pesquisa. Hoje, essa nova geração não mais tem utilizado essas ferramentas, porque eles vão direto nas inteligências artificiais, fazem as perguntas e, com base no que a IA responde, eles utilizam isso como uma verdade, o que acaba ainda o expondo para um risco muito maior, porque a IA, ela é uma ferramenta que ela é totalmente manipulável. E pelo fato dela ser de fácil manipulação, ela pode interferir nas respostas e levar aí um conhecimento totalmente errôneo para a pessoa que se aplica dela de uma maneira totalmente facilitada, que não é devido. Então, uma orientação que a gente, inclusive aqui na Uninassal, a gente sempre faz para os nossos alunos. Você não é inimigo da inteligência artificial, você deve utilizá-la, mas entender que o domínio da utilização é sua, é o domínio humano que deve ser feito. E a inteligência artificial, ela vem para complementar uma escrita, complementar a utilização de uma programação, complementar uma ferramenta que possa facilitar o seu dia a dia. É dessa maneira que a gente tem que fazer o uso. Agora, eu não estou falando de uso científico, que aí a gente

0: parte para uma outra esfera. Mas esse uso no dia a dia, a gente tem que utilizar de maneira consciente para não adentrarmos nesses riscos. E, como eu mencionei, a gente não pode achar que a inteligência artificial é um advogado. Ela não é, ela não tem a formação e ela traz informações equivocadas. Basta fazer um teste, basta pegar duas inteligências artificiais e fazer a mesma pergunta. E você vai ver que a resposta ela é diferenciada. Então, assim, não incorra nessa impossibilidade. Agora, uma forma adequada de buscar é pedir para a IA orientar o que fazer dentro de uma situação. Como buscar auxílio no profissional jurídico. E ela vai te dar ali algumas orientações para você buscar esse profissional. E, por exemplo, o que levar, como produzir provas. E isso vai facilitar uma aferição final do profissional.
1: Uhum. Ô, Guilherme, dentro do que a Gláucia, da pergunta que a Gláucia fez, existe o médico à distância, né? A consulta online. Será que a gente corre o risco dessa consulta online, a gente está falando com uma inteligência artificial?
2: Um advogado online?
1: Pois é.
0: Na realidade, hoje, muitos escritórios eles utilizam a inteligência artificial como ferramenta de pré-atendimento. Então, aqueles chatbots que às vezes a gente conversa no WhatsApp, às vezes, mesmo tendo uma voz ali, por trás é uma ferramenta de inteligência artificial. Agora, a gente não pode utilizar dessas ferramentas de pré-atendimento para substituir a aferição humana e do profissional. Uma inteligência artificial, ela nunca vai poder fazer uma audiência, ela nunca vai poder despachar com um juiz, ela nunca vai poder fazer aquele atendimento rigoroso. E aí, cabe à OAB sempre alertar, estar em cima, fiscalizar e também aí os órgãos de justiça pertinente não permitir que essa propagação aconteça de forma indevida e restrita. Não é que se falar em regulamentação, mas em uma orientação para o uso adequado e eficiente das IAs.
2: Guilherme, para a gente fechar, então, quais seriam as dicas para os nossos ouvintes, né? Que sempre tem alguém que fala assim, por que você não tira a sua dúvida lá no chat GPT, lá no Google? Joga lá no Google que você vai descobrir. Qual seria a dica para a gente passar para essa pessoa?
0: Eu brinco que a primeira dica que a gente sempre tem que ter é a desconfiança. A desconfiança, principalmente quando se trata de algo com urgência. Golpistas, eles costumam muitas vezes utilizar a frase é agora, não conte para ninguém, ou faça o Pix de maneira imediata para a gente conseguir liberar o seu processo ou liberar a sua situação. Quando tiver esse tipo de fala, desconfie. Outra coisa, confirme por outro canal. Se alguém te pedir dinheiro ou uma informação sensível, ligue para a pessoa pelo número que você já conhece, pelo número antigo. Outra coisa, não confie apenas na voz ou vídeo, porque hoje as ferramentas de IA, elas imitam a voz, o rosto, o jeito de falar. Talvez aqui nesse momento alguém esteja capturando a minha voz para tentar se passar por mim. Isso hoje é a coisa mais simples. No âmbito familiar, tenha sempre uma palavra-chave entre vocês, uma senha entre parênteses que pode ajudar aí para confirmação de identidade numa situação de emergência. Cuidado em fornecer senhas, códigos de SMS, tokens bancários para as pessoas. Confira sempre aí os destinatários antes de realizar o Pix. Às vezes a pessoa está se passando por advogado, aí você vai fazer o Pix a um nome que você nunca lidou. E também cuidado com links. Links aí recebidos pelo WhatsApp, SMS, e-mail. E aquela proteção das redes sociais. Essas dicas, elas também buscam sempre orientações na inteligência artificial e sempre buscar um advogado, sempre ir atrás de um advogado, sempre buscar esse aperfeiçoamento, entender que o golpe, ele evolui também junto com a tecnologia. Então, a gente nunca criticar os limites que o crime possa atingir, porque ele não tem limite. Só que a gente também tem que agir buscando sempre combater essa ausência de limites do crime.
2: Ok, Guilherme De Luca, coordenador da Uninassal. Para quem quiser tirar outras dúvidas, pegar algumas informações, vocês têm uma rede social, a gente pode acessar as redes sociais do CNJ, aonde que a gente recorre?
0: Ó, eu vou deixar o nosso contato, @uninassal.rj no Instagram, ou direito.uninassal.rj também. E a minha rede social é @profguilherme. Caso alguém tenha alguma dúvida, alguma pergunta, me coloque à disposição, vai ser um prazer imenso atendê-los. E aqueles que queiram tirar uma dúvida, nós temos um grupo de práticas jurídicas aqui no bairro do Flamengo, do Rio de Janeiro, na Avenida Marquês de Abrantes, na nossa instituição, e a gente é Rua Marquês de Abrantes, número 55, e os nossos alunos, eles oferecem orientação, instruções para todos aqueles que têm alguma dúvida. Então, se você tiver na incerteza se aquilo é golpe ou não, pode nos procurar, nós iremos orientá-los para que você não incorra nesse risco.
2: Melhor que o chat GPT. Guilherme, muito obrigado, uma boa tarde e até a próxima.
0: Muito obrigado, foi um prazer imenso.
2: Prazer todo nosso. A gente conversou com Guilherme De Luca, coordenador da Uninasal, aqui no Tarde Nacional.
1: Agora são 3 horas e 35 minutos no Rio de Janeiro.
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0: Agora 3h41 aqui no Rio, Cirilo Reis tá distraído. Ó, Leozinho tá votando na música de número 2, Cirilo. Dando parabéns pra Tayana mais uma vez e tá pedindo pra ouvir Mina do Condomínio. Será que a gente tem essa música, Mina do Condomínio? Ele falou assim, quarta-feira é dia de pedir música. Na verdade era antes do nosso sistema mudar, né?
1: Pois é.
0: Agora a gente quase não tem música, mas a gente tenta dentro do possível. Achou, JB? Mina do Condomínio? Então tá aí. É, botou aí o voto do Leozinho na música de número 2? Maria José de Duque de Caxias, desejando quarta-feira, boa quarta-feira pra todos, votando na música de número 1. Beijo pra você, Maria José. Alex Tosh de Paciência, ligado no Tarde Nacional, votando na música de número 1. Fernando Juarez de Nova Iguaçu está votando na música de número 2. Um beijo, Fernando Juarez. Fernando Maurício, morador do bairro da Penha, votando na música de número 1. Ele disse que esse é o duelo mais fácil até hoje. Maria Auxiliadora votando na música de número 2. Maria Auxiliadora de Inhaúma, um beijo para você. Calma, mas o programa tá só começando.
1: Pois é, mas por
0: enquanto...
1: Gente,
0: que ansiedade.
1: Então, um voto lá e outro cá. Não tá fácil assim, não.
0: Que ansiedade, senhor.
1: Não tá fácil assim, não.
0: Ó, o Jorge Brum, tem uma mensagem aqui da Regininha. Vamos lá?
2: Boa tarde, Gláucia. Boa tarde, Cirilo.
1: Boa tarde,
2: equipe, ouvintes. Bom, hoje é quarta-feira, né? Dia de pedidos. Vamos tentar a sorte novamente, já que está rolando algumas dificuldades aí, né? Mas hoje eu gostaria de ouvir a música Meu Pobre Blues, com o Sérgio Sampaio. O Sérgio Sampaio, ele é conterrâneo do Roberto Carlos, lá de Cachoeiros, da Itapemirim. E essa música ele fez para o Roberto Carlos. E eu tive a oportunidade de ouvir, né, de presenciar o Roberto Carlos num programa de auditório, na TV, à época, passando o trono musical para o Sérgio Sampaio, declarando que Sérgio Sampaio seria o seu sucessor no trono, né, que o Roberto é o rei, né? Enfim, essa música é uma homenagem do Sérgio Sampaio ao Roberto Carlos. Gostaria muito de ouvir. A Zizi Posse também gravou. Se não encontrarem com o Sérgio Sampaio, que eu prefiro, pode ser com a Zizi Posse também. Vocês vão gostar, é uma música muito bonita.
0: Tá aí, então, e o voto dela vai para a música de número 2. Você ia complementar alguma coisa?
1: Não, tudo certo.
0: Na verdade, temos problemas técnicos, né? A gente está tentando...
1: Pois é, se der, a gente
0: resolver.
1: Vai...
0: Resolver. Olha...
1: A gente faz o que pode, né?
0: Exatamente, o que dá. Márcio Vanderlei de Limoeiro, Pernambuco. O Márcio Vanderlei botou você como dupla com o Rui Franklin, Rosinha. Charada de hoje, mais uma vez, você e Rui Franklin. E é uma música da época do Cirilo Kings.
1: Da minha época?
0: É, 1525. Tá votando na música 1, Tarde em Itapuã. Tem mensagem aqui do Márcio Vanderlei. Vamos ouvir, JB?
3: Boa tarde, Gláucia. Boa tarde, Cirilo. Boa tarde, Bruno. Rosinha, meu amor, um beijo, viu? Final do programa, quero beijo, viu? Já virou costume, já, viu? Boa tarde a todos aí no estúdio. Tayana, se estiver por aí ainda, parabéns pra você, viu?

0: Mais uma vez, eu deixei no Revista Rio, tô deixando aqui de novo. Você sabe que você é muito legal, a gente gosta muito de você, viu? Docinha, hoje tem charada, viu? Charada hoje tá legal, viu? Hoje a charada não tá tão fácil, também não tá tão difícil, não. Eu já mandei a primeira dica já para facilitar o processo, viu? Veja aí se você adivinha. E outra coisa, Tayana, deve ser um privilégio, né? Eu acabo de ganhar um parabéns para você de Cirilo Rei, imagina. É uma emoção que a pessoa leva
1: Oh.
0: para até a morte, velho. O cara
1: O resto
0: morre,
1: da vida.
0: reencarna e não esquece dessa linda homenagem de Cirilo. Quando eu fizer aniversário, próxima vez, eu vou avisar para ganhar também um parabéns para você de Cirilo, viu? É muito, são tantas emoções, bicho. Valeu, gente. Forte abraço pra vocês aí. Máximo Neném de Pernambuco.
1: E o melhor de tudo, ao vivo e a cores, né? Tava a Tayana aqui e ainda ele errando o nome dela, chamando ela de Tayane. Ainda me fez errar também, mas tudo bem, tá tudo
2: Tá tudo
1: resolvido.
2: certo.
1: Já colocou o voto do Márcio Vanderlei?
2: É um voto lá e outro cá.
1: Então tá bom. Vamos nessa então, uma musiquinha,
2: Para
1: Cirilinho.
2: machucar os
1: Ah,
2: corações?
1: não, mostra as
2: Ah,
1: músicas.
2: vamos mostrar as duas músicas que estão em votação hoje. Você que ainda não ouviu, vamos lá. Você liga e participa votando da sua música preferida, 971-199966. A música número um é essa.
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1: Passo uma tarde em Itapuã. Que beleza, que maravilha.
2: Só vai tocar toda se ganhar, Cirilo. Vambora, acelera o processo.
1: É. A música número 1 é Tarde em Itapuã, Toquinho e Vinícius. Agora a música número 2.

0: Que swingada que ela deu nessa música, hein? O nome da música é Jorge Maravilha. É, a música do Chico Buarque é a música número 2. Jorge Maravilha, interpretação de Martinália. É isso aí, agora é só você votar e escolher a sua preferida, hein? Vamos tocar daqui a pouco somente a mais votada. Vamos lá, vota. 971-99966.
1: O engraçadinho do Leozinho disse que quando for aniversário dele, ele não quer você cantando parabéns, não. Ele quer eu e Rosinha ao estilo Marilyn Monroe. Olha aí, Rosinha.
0: Tem que arrumar um ventilador aqui, um bueiro aqui e tal.
1: Bueiro, tu vai ver o bueiro na tua cabeça daqui a pouco. Tu achou a música aqui que o Leozinho pediu? E a música que a Regininha pediu também? Então, com a Zizi Posse, é o que a gente tem? Então vamos com as duas aí, Jorge Brum.

0: Agora são 3h54 aqui no Rio, aqui no nosso Tarde Nacional. Tem mensagem de Maria Auxiliadora de Inhaúma. Vamos ouvir, JB?
1: Ah, boa tarde.
0: Boa tarde.
2: Boa tarde.
1: Amigos, né?
0: Sim.
1: A Rosinha tá aí, é?
0: Tá.
1: Okay, Rosinha, você tá bem, né?
2: Tá
1: bonita,
2: bem.
1: Charmosa.
2: Tá com dinheiro.
1: Xuxa.
0: Tá com dinheiro?
1: A Rosinha. Um beijo pra você, tá?
0: Desde quando a Rosinha tá com dinheiro? Vem cá, Rosinha, vem responder,
2: Rosinha tá
0: seja
2: certo.
0: Bem educada.
2: Rosinha tá certo.
0: Aproveita e manda beijo pro Léozinho e pro Márcio Vanderlei que estão pedindo também. Tu tá com dinheiro?
3: Eu não, o Cirilo tá dizendo.
2: Tá com dinheiro, ela sempre teve com dinheiro.
0: Graças, eu tô, ó, deixa eu ficar quieta. Gente, fim do mês, hoje, o último dia do mês com dinheiro, é ruim, hein? Ô, meu amor, tô bem sim, graças a Deus, aqui no estúdio, um frio do cão, tô toda enrolada aqui no canto. E eles dois fazendo programa e...
3: Vida que segue.
0: É, vida que segue, tá tudo beleza, maravilha. Falou, amor?
3: Que a Tayana trouxe.
0: Também, o bolo aqui.
2: De bolo.
0: Tá? Valeu, tá tudo ótimo, meu amor. Valeu, um beijo pra você. Márcio Vanderlei, mãe. Leozinho, você também, meu amor. Beijo. Amo todos vocês. Mãe.
2: Me lembrei de uma coisa aqui, Glaucinha, que eu não posso deixar de falar.
0: Não, então fala.
2: É porque os clubes de futebol estão protestando aí contra o fim das bets, né? Estou me lembrando de uma coisa, que, olha, o Brasil foi pentacampeão do mundo e não tinha bets.
3: Não tinha nada disso.
2: Entendeu? Os jogadores não ganhavam tanta fortuna, o Zico ganhou dinheiro, olha quanto o Zico ganhou e tal. Mas hoje em dia, eles pagam 2-3 milhões, um jogador num país que o salário mínimo é 1.200. Pois é, como que eles podem... Quer dizer, simplesmente tem que fazer o seguinte, pagar os jogadores na realidade da nossa economia. Não pode pagar um jogador 2-3 milhões por mês. Aí fica dependendo de bet, dependendo de patrocínio, não sei o que lá, e vai se rolando, se endividando. Não, vamos baixar a bola. Igual recentemente aí, vamos supor, até a própria TV Globo, que antes pagavam fortuna, salários, né, estratosféricos, baixou a bola com o streaming, porque agora a publicidade não é tanta mais como era antes, porque agora tem streaming, internet, essa coisa toda. Aí baixou, os contratos agora são por obra e não contratos longos, quer dizer, baixou, está vivendo a realidade do momento. E assim também os clubes de futebol têm que pôr os pés no chão e falar assim, você está voltando da Europa, na Europa você recebe 2 milhões? Olha, aqui no Brasil a nossa realidade é diferente, a realidade aqui não é a realidade da Europa, nós podemos te pagar tanto, e fim de papo.
0: Você sabe que o seu clube tá contra, né, o fim das bets,
2: pois
0: né?
2: Pois é, paga milhões, 3 milhões, Arrascaeta, mais 2 milhões, não sei o que lá. Então baixa a bola, diminui
0: então
2: esses
0: nessa.
2: Salários, caramba.
0: Olha, o Leozinho disse, que bom, Rosinha, no microfone. Ao invés de ser só o casal Glaucinho e Cirilo apresentando, podia incluir a nossa Rosinha. Podia ser um trisal, né? Um trisal nacional, será que pode? Gente, isso vai dar ruim. Ó, Leida de Niterói, um beijo! Antônio Lua, um beijo enorme pra você. Tá votando na música de número 1 e tá pedindo pra ouvir uma música da Alcione. Marise da Vila da Penha tá votando na música de número 1. Beijo pra você, Marise. Obrigada aí pela participação. Cláudia Pereira de Itaboraí tá dizendo, boa, Cirilo, exatamente, no futebol de antes não haviam bets. Fernando Juarez está mandando um abraço para Rosinha, Maria Auxiliadora, Dione, Regininha, Boneca Xuxa, para Creide e para todos. Um beijo para você também, Fernando Juarez. Vamos nessa, Cirilo.
2: Ó, e um abração para o goleiro Fábio, que eu sempre considerei injustiçado do futebol brasileiro, nunca foi convocado uma vez sequer para a seleção brasileira, desde os tempos do Cruzeiro, completando hoje 46 anos de idade, está jogando no Fluminense, é um goleiraço, exemplo para essa juventude, para os jogadores, para os atletas jovens que estão chegando aí, ele é um exemplo para eles, né? 46 anos e ainda titular do gol do Fluminense. Parabéns, Fábio.
0: Ele te ligou?
2: Não, não me ligou, mas eu sou fã do Fábio. Eu sou fã do Fábio, acho ele um grande injustiçado do futebol.
0: Feliz
2: aniversário.
0: Um
2: grande
0: injustiçado. Tem gente fazendo aniversário hoje, né?
2: Tem.
0: Então, para todos os aniversariantes desse dia 30 de setembro, muita saúde, muita paz. muita tolerância, porque se tem uma coisa que a gente está precisando ter nesse momento na vida, é tolerância, né? Eu sempre falo que com respeito a gente vai longe, né? Respeitando isso, as diferenças, respeitando as pessoas, né? As pessoas são diferentes, mas além do respeito, a gente tem que ter tolerância.
2: Vamos lá, intervalinho.

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1: Agora são 4 horas em Brasília. Boa tarde. Eu sou Rafael Gasparotto e este é o Nacional Notícias, com os destaques do momento. Representantes de Brasil e Estados Unidos se reúnem hoje e amanhã e devem retomar os debates sobre as tarifas impostas pelo governo norte-americano aos produtos brasileiros. O repórter Gabriel Correia tem mais informações sobre o assunto.
2: O encontro presencial acontece em Wisconsin, nos Estados Unidos, durante a reunião ministerial de comércio e investimento do G20, grupo que reúne as maiores economias desenvolvidas e emergentes do mundo. O ministro do Desenvolvimento, Indústria, Comércio e Serviços, Márcio Elias Rosa, e o ministro das Relações Exteriores, o embaixador Mauro Vieira, já participaram nessa terça de reuniões de coordenação do encontro. Márcio Elias Rosa e o representante comercial norte-americano Jameson Greer conversaram remotamente um mês atrás para tratar do tarifaço imposto pelos Estados Unidos desde julho. Agora, esta será a primeira reunião frente a frente que pode resultar na renegociação da sobretaxa de 25% sobre produtos brasileiros, incluindo ferro, aço, açúcar, etanol, calçados, roupas e maquinários agrícolas, que é fundamentada na alegação de que o Brasil adotaria práticas contra agricultores, trabalhadores e exportadores dos Estados Unidos. O tarifaço inclui uma taxa adicional de 12,5%. Sob a alegação que o Brasil não possui mecanismos suficientes para conter a importação de bens produzidos com trabalho forçado. O Brasil tem negado todas essas acusações. A reabertura da negociação foi ajustada em conversa telefônica entre os presidentes Lula e Donald Trump.
1: Esse foi o Nacional Notícias. Próxima edição, às 5 horas.

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1: Agora são 4:09 aqui no Rio. Cirilo Reis, fala aí o nome das músicas para o pessoal que não votou ainda poder votar. Fala aí.
2: A música número 1 é Tarde em Itapuã, é Toquinho e Vinícius. A música número 2 é Jorge Maravilha, com Martinália.
1: Olha, a Rose de Caxias está dizendo que hoje as músicas são boas. Está votando na música de número 1. Beijo para você, Rose. Ó, e o Breno de Petrolina, Pernambuco, tá mandando beijo, está dizendo que tá com saudade do Brasileirão. Você sabe quando é que volta o Brasileirão? Acho que
2: volta
1: já nesse final de semana,
2: nesse final,
1: né?
2: De semana volta.
1: Mas ainda tem data FIFA ainda?
2: Hein?
1: O Brasil vai jogar com a Índia, não vai jogar com a Índia? O Brasil vai jogar com a Índia, né? Tem a

0: competição após a pausa para os jogos da seleção. Ou seja, sem ser esse final de semana, só o próximo final de semana que vai ter.
1: 7 de outubro é quarta-feira que vem.
0: 7 de outubro é quarta? Já? Gente, minhas férias estão chegando. 7 de outubro, quarta-feira que vem, então, de volta ao Campeonato Brasileiro. Um beijo pra você, Breno. Breno tá votando na música de número 2.
1: 2. Ok, alright.
0: Alright?
1: Alright.
0: Quem não votou ainda, manda mensagem pra onde?
1: Manda mensagem para 971-199966. É isso aí, é o nosso zap exclusivo para os ouvintes da Nacional.
0: Olha, Centro de Operações e Resiliência da Prefeitura do Rio informa que o município do Rio voltou ao estágio 1 hoje às 5 da manhã devido à ausência de previsão de chuva moderada forte para as próximas horas. Então, por hoje, estamos tranquilos. Dizem, né, reza a lenda que amanhã a gente vai ter uma queda de temperatura aí. A Avenida Atlântica tem vários trechos de retenção entre o Forte Copacabana e a Rua Santa Clara em direção ao Leme, sentido Ipanema. Um trânsito intenso ao longo da via.
1: Amanhã começa o Outubro Rosa, hein? Amanhã começa o Outubro Rosa e um caminhão equipado realizando mamografias vai percorrer diferentes regiões do Rio de Janeiro, né? Portanto, começa amanhã exames gratuitos à população. Um caminhão oferecendo aqui no Rio, né? Os atendimentos começam no West Shopping Campo Grande, na Zona Oeste, onde o caminhão fica até sábado. E também o caminhão passará pelos bairros de Sulacap, Maracanã e Bangu.
0: Ao longo desse mês de outubro, claro, a gente vai conversar sobre a importância do Outubro Rosa. Olha, a Leida de Niterói pediu para ouvir Alcione, né, JB? Vamos lá?

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1: Hoje, o último dia de setembro, né? E setembro é bem reconhecido, bem conhecido ultimamente como o setembro amarelo. Mês de setembro, né? A campanha Setembro Amarelo é uma campanha de conscientização sobre prevenção do suicídio e fortalecimento da saúde emocional. Para falar um pouquinho sobre como a escola e a família podem e devem fortalecer a resiliência emocional do adolescente, a gente convidou a Luciana Patrocínio, diretora de soluções complementares na Cogna Educação. Tudo bem, Luciana? Boa tarde, seja bem-vinda.
2: Boa tarde, obrigada.
1: Luciana, me diz uma coisa. Primeiro, eu queria que a gente começasse falando sobre essa palavra que, de uns tempos para cá, caiu nas redes, mas que nem todo mundo sabe exatamente o que significa, que é resiliência. O que, que é resiliência e o que, que é resiliência emocional?
2: Verdade, essa palavra tem sido muito usada e às vezes a gente não entende o que ela realmente significa, né? É uma competência, na verdade, socioemocional, então a gente precisa e pode desenvolvê-la em qualquer momento da nossa vida, inclusive tendo oportunidade de experimentá-la em diferentes contextos, mas é a capacidade de você conseguir lidar com as situações e se moldar a ela na forma de reagir, né? Então você tem uma situação tensa, você recebe aquela situação e como é que você respira, entende o contexto, continua sendo você mesmo em todas as frentes que você atua, mas consegue lidar com essa situação se mantendo firme e na sua forma.
1: E olha, é muito difícil, né? Porque você ser resiliente frente a tanta coisa, né, que você não concorda, é muito complicado. É complicado para a gente que é adulto, imagina para um adolescente que está com seu caráter, sua personalidade em formação, né, Luciana?
2: Exatamente, Glaucia. Olha só, é uma palavrinha simples, mas que exige uma capacidade gigantesca para pessoas com muita experiência de vida. Agora, quando a gente pensa na fase da adolescência, né, que adolescer é tão desafiador, é tão complicado se entender e ainda mais se moldar aos desafios e às situações tensas que eles também são colocados hoje em dia, né?
1: A gente fala sobre 1 a 7 cada jovens de 10 a 19 anos com algum tipo de transtorno mental. Eu lembro que quando eu tinha de 10 a 19 anos, não se falava sobre isso. Imagino que você, Cirilo, quando você tinha de 10 a 19 anos, também não se falava sobre isso.
3: Aí já vai um tempinho, né?
1: Não falava já vai um bom tempo, né, Cirilo? Eu não
3: mesmo
1: queria falar, você que falou.
3: Não falava
1: mesmo. O que aconteceu nesse caminho, Luciana?
2: Bom, eu não vou falar desse tempo também, vou pegar aí o gancho dele para a gente não fazer contas, né, sobre a idade, mas, gente, aconteceram muitas coisas, a gente vive uma revolução ainda tecnológica, né, eu não tinha tanto acesso à tecnologia também na minha fase de adolescência, ou até mesmo quando eu comecei a minha experiência aqui como educadora, eu não tinha tanta concorrência

0: experiência, né, de quem vai levar algo diferente, inovador para alunos também em sala de aula. Então, hoje, o acesso, né, e o excesso de informações com canais diferentes faz muita diferença na vida dos estudantes, dos jovens, das crianças que a gente tem hoje.
1: Agora, eu não tenho receio sobre a minha idade, eu tenho 77.
0: Uau!
1: Pois é, eu tenho 77. Mas, Luciana, eu fazendo um paralelo, uma comparação, né, com o adolescente de agora e adolescente de mais de 60 anos atrás que eu fui, né? Eu até poucos dias eu disse para uma pessoa, falei, daqui um dia a criança vai nascer assim, oba, cheguei, vai nascer falando, porque a criança hoje parece que ela já nasce evoluída, parece que ela está evoluída, ela sabe tudo, e o jovem de hoje também, devido a esse tanto de formação, que é um ambiente diferente, é a internet, é a abertura maior dos adultos com os jovens para falar da vida, falar das situações, porque antigamente não tinha, antigamente era assim, a gente chegava perto do adulto, ele, sai para lá, daqui no lugar de criança, ouvir conversa de...
0: Parado,
1: né? Pois é. No...
2: Essa foi uma mudança boa, mudança que eu acho importante, eu considero importante.
1: Justamente, aí o jovem de hoje está tendo mais informação, já sabe mais das coisas, e eu não, eu já fui me tomar ciência de muita coisa bem mais tarde, não é? Isso aí faz muita diferença e o jovem está mais evoluído para isso, não é, Luciana?
0: Não, com toda certeza. O que você está me dizendo é que tinha, inclusive, os momentos que separavam até as crianças e os adolescentes das refeições, né, das conversas de adultos. Uhum. E hoje não, acho que com o tempo a família também foi mudando, né, a sua forma de lidar, e as crianças muitas vezes são consideradas ali até um presente, né, algo que foi muito esperado, então já está inserido, a família inclusive se volta a dar muita atenção ali o tempo todo para as crianças e para os adolescentes. Uhum. Mas esse excesso de informações, seja pelos nossos meios de comunicação, que já existiam há bastante tempo, rádio, TV, mas hoje a tecnologia também faz com que, inclusive, desperte um interesse maior. Porque, assim, as crianças que você colocou, elas nascem, né, e já estão ali muito espertas, mas é porque elas têm estímulos diferentes também do que as crianças de um tempo atrás. Eu lembro que a minha avó usava um termo que era as crianças no coeiro, né, eles prendiam o bebê, assim... E hoje não, eles ficam até soltos, eles se movimentam mais, não sabemos, porque naquela época eles ficavam presos, né? Mas o fato é, as crianças estão abertas realmente para receber muitos estímulos e responder a eles, né?
2: E até os idosos estão mais jovens hoje em dia, né? Como o Cirilo falou, ele tem 77, tá aqui como se nada tivesse acontecendo, né? Um senhor de 77 anos, há 40 anos atrás, era realmente um senhor já...
1: Sim, é verdade.
2: Né? Tipo assim, não tem umas expectativas na vida. E isso mudou também. Agora, como que essa família que mudou, que tem um avô mais antenado, um pai mais também se descobrindo, como é que ela orienta esses adolescentes, Luciana? Esse deve ser o grande desafio, não?
0: Muito grande desafio, até porque orientar adolescente, né, parece que nem combina muito, porque eles não estão disponíveis exatamente para isso. Então, eu daria um passo anterior ao orientar, que é o observar, porque existe um desafio de ser adolescente, de estar nessa fase, é um desafio físico, né, existe uma mudança biológica acontecendo, são muitos hormônios, existe uma mudança emocional muito intensa. É desafiador para quem já está aí, né, adulto, formado ou idoso, usar o autoconhecimento, fazer a autorreflexão, sabendo exatamente o que é isso, mas na fase da adolescência isso implica ali em um desafio ainda maior. Então, acho que o primeiro passo para a família é observar quem é esse adolescente que ele tem em casa, como ele se comporta, como ele reage a determinadas situações, para que, então, eu possa entender ali, a partir desse contexto, que tipo de orientação ele precisa, né? Porque, às vezes, a gente quer já... É muito fácil, né? Dar uma lista de orientações, de recomendações, enfim, mas aquilo se aplica ao contexto que aquele adolescente está e como ele está se sentindo e os desafios que ele vem passando? Então, acho que o primeiro passo é observar.
2: Da ordem é fácil, né, Cirilo? Cirilo sabe da ordem como ninguém.
1: Não. Eu sou o cara do diálogo.
2: Uhum.
1: Eu acho que o diálogo é mais importante. Assim como eu acho que o exemplo também é para as gerações mais jovens, para o adolescente. Eu sempre digo, o pai... É, a melhor herança dele para o seu filho é o exemplo. Porque não adianta o pai só falar, ele tem que fazer, ele tem que dar o exemplo, ele tem que proceder daquele jeito para o filho.
2: Isso ainda funciona, Luciana, com essa geração de hoje em dia?
0: Isso é o que mais funciona, eu acho que em qualquer geração, né? E mais, e ele colocou muito bem aí, mais do que falar é o mostrar, né? É a integridade daquilo assim, o que eu gostaria que o meu filho fizesse, como é que eu mostro isso para ele nas minhas ações. Isso sempre vai ser, acho que, a melhor forma. Então, eu observo, eu ajo de acordo com o que eu gostaria, né, que o meu filho aprendesse, que o meu filho também agisse, e para depois pensar do que eu posso falar. Porque quando a gente observa bem, aquele adolescente se sente, inclusive, acolhido ali pela sua observação, pelo seu cuidado, você dá bons exemplos com as suas ações, essa parte da orientação, ela vem como consequência. O próprio adolescente, quando ele confia nos adultos que podem ser a sua rede de apoio, ele mesmo vai pedir a orientação. Uhum. E aí, se ele tem a iniciativa de pedir, isso tem um valor muito grande, inclusive para o caráter, né, dele que está sendo consolidado ali nessa fase.
1: Uhum. É muito importante isso, o exemplo é muito importante. Vê que na sociedade oriental, por exemplo, a pessoa mais velha é considerada assim, uma pessoa com mais sabedoria, até o sábio, né? Os jovens procuram ir buscar conhecimento ali na fonte, através de troca de ideias, troca de informações. E parece que na nossa cultura, parece que o jovem não tem tanta paciência assim para ouvir o mais velho, não é, Luciano?
0: Não tem, exatamente. Existe essa impaciência, tipo, algo que não conhece o momento que a gente está vivendo ou é ultrapassado. E isso também é algo para a gente observar. Uhum. Porque um jovem que tem paciência de ouvir uma pessoa mais velha já está mostrando certa sabedoria, né? Porque é tão bom ouvir as histórias, né? Entender até que ouvir as histórias, acolher as histórias dos mais velhos, também servem de exemplo. Pode ser o exemplo que eu quero seguir, pode ser o exemplo que eu não quero seguir, mas que tem essa maturidade, essa evolução, né? De entender que, assim, como que eu posso me inspirar também nessa pessoa. Eu, particularmente, sempre gostei muito de ouvir os mais velhos, as histórias, né? Às vezes, nossa, acho incrível ali a experiência de vida que eles têm para compartilhar. Mas isso requer também uma habilidade e paciência dos nossos jovens.
2: E aonde que a escola entra nessa história toda? Sempre ao lado da família, certo, Luciana?
0: Certo. Eu até usaria ali a mesma palavra e acho que até colocar aqui que é muito importante a família entender o papel da família e a escola entender o papel da escola, né? Umas vezes não sobrepor em relação ao papel e a contribuição do outro. A escola, ela deve ser um ambiente seguro ali para os jovens e para os adolescentes. A gente não sabe exatamente o que acontece, nem vai saber quando estamos na escola o que acontece em casa, mas a partir do momento que o aluno adentra, né, escola adentro dos portões da escola, está na responsabilidade dos educadores entender o contexto daquele jovem. E a observação é super importante, porque eles dão sinais. Sono, às vezes o isolamento, muito nítido você compreender isso ali no ambiente escolar, né? Eles se organizam em grupos e às vezes você percebe um outro aluno ali mais isolado. Eu diria que é importante a escola entender quem são os adultos de referência para aquele aluno ali dentro da unidade escolar. Em quem que aquele aluno confia? Nos momentos que eu tenho, inclusive, de formação, né, com educadores, eu coloco exatamente isso. Para além de uma lista de alunos por série que a gente tem, quem seria, né, o adulto com quem aquele adolescente se conecta? Porque você colocou aí, né, o desafio de um em cada sete adolescentes terem ali algum desafio emocional para enfrentar. A gente tem um dado muito triste que é assim, 3 em cada 5 não conseguem superar esses desafios no seu desenvolvimento de jornada e de adolescência, e até acaba carregando isso para a vida adulta, que pode trazer ali grandes consequências. E os que conseguem, então o estudo mostra que quem consegue sair desse emocional, o que aconteceu? Conseguiu um adulto que o apoiasse. E aí onde está esse adulto? Pode ser em casa, pode ser na escola.
1: Agora, Luciana, muita gente confunde educação, formação de caráter com cultura, conhecimento. Porque a escola fornece cultura, conhecimento. Agora, educação e caráter é em casa, não é?
0: Eu acho que tem a escola apoia nessa construção, até porque eles estão em formação, né? Eu acho que valores acabam saindo ali dentro realmente de casa, né? Essa questão do exemplo que você colocou ali, né, que os pais levam. Certo. Agora, hoje, a escola, diferente até da minha época, da sua época, ela tem também uma responsabilidade no desenvolvimento socioemocional dos estudantes. Porque é o que eu falei, a gente não consegue garantir qual é essa casa dos alunos, né? Inclusive, porque isso depende do contexto de cada um. Tem aluno que vive em abrigo e estuda numa escola pública, ele não vai ter essa referência em casa. Então, a escola pode ser esse lugar de formação e desenvolvimento desse estudante. Então, trabalhar o socioemocional nas escolas vai ajudar no desenvolvimento, inclusive, do caráter e da personalidade desse estudante. Então, hoje, inclusive, é obrigatório, por lei, né, está na nossa base nacional como curricular, o desenvolvimento de competências socioemocionais dentro da escola.
2: A gente adoraria ficar conversando sobre esse assunto com a Luciana, né? Infelizmente nosso tempo acabou, mas eu queria falar uma coisa que eu achei muito legal das coisas, entre tantas coisas bacanas, né, que você falou, que é a criança ter, o jovem, a criança ter esse adulto de referência, né? Eu tenho duas sobrinhas, uma tem 27 hoje e a irmã dela tem 15, né? Acabou de completar 15 anos. E aí um dia a minha sobrinha de 27 falou para a irmã que queria ser o adulto de referência dela, né? Aquela pessoa que a irmã pudesse contar tudo sem medo de ser julgada, como ela sempre pôde me contar tudo sem medo de ser julgada. Eu, claro que eu chorei, né? De alegria, de emoção, etc. E eu acho que isso é muito importante, cara. Realmente, você ter esse adulto de confiança. E você ser considerado esse adulto, melhor ainda, né? Deixa a gente mais bobo ainda.
0: Um orgulho, parabéns.
2: E acho que é muito por aí, né, Luciana?
0: Sim, exatamente. Esse adulto pode estar em casa, né, uma referência da família, um amigo próximo ali da família, mas muitas vezes também está na escola, né? E às vezes, assim, um único professor, e aí vou fazer uma pergunta rápida para vocês dois, se você se lembra de um professor que impactou a sua vida, que fez diferença, que você lembra com carinho, né, que foi uma pessoa importante na sua vida, pode ser a referência para muitos jovens na jornada aí que eles têm para enfrentar. Um professor pode mostrar um caminho diferente, né, uma condição diferente, se isso não vier realmente de casa e das pessoas que estão próximas.
2: Muito legal. Luciana, quem quiser saber mais, quem quiser se informar mais, aonde que encontramos vocês?
0: Ah, eu acho que a gente tem aqui os nossos canais da Cogni Educação, tem o programa Líder em Mim, que eu acho que a gente trabalha bastante com essa jornada aí do desenvolvimento das crianças e dos adolescentes, então pode nos procurar pelo site da Cogni Educação, programa Líder em Mim, nas nossas redes sociais também, estaremos sempre à disposição aí para dar mais orientações para educadores, para família.
2: Obrigada, Luciana. Uma boa tarde e até a próxima, viu?
0: Boa tarde, obrigada.
1: Valeu, Luciana.
2: A gente conversou com Luciana Patrocínio, diretora de soluções complementares na Cogni Educação, nesse dia 30 de setembro, né? Fechando o setembro amarelo, já que, segundo a OMS, como a gente falou no começo, um em cada 7 jovens entre 10 e 19 anos apresenta algum transtorno mental. E como a Luciana disse, essa educação socioemocional é cada dia mais importante na nossa vida. Intervalo, Cirilo.
1: Olha, eu vejo falar tanto de transtorno mental, tanto tipo de transtorno mental, que eu acho que todo mundo, eu até todo mundo louco, como diz a música, eu acho que não. O que é ser normal?
2: Não sei, né? Podemos convidar um especialista para falar sobre isso, o que é ser normal.
1: É incrível, né?
2: Em sua homenagem, vou ver se eu acho uma música aqui pra gente tocar daqui a pouco. Intervalo, Bruno.
1: Vamos lá, intervalo e voltamos rapidinho.
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0: Tá aí a música em homenagem a Cirilo Reis.
1: Bonita música, né?
0: Pois você é. Disse que é louco.
1: Pois é.
0: Que todo mundo é louco. Deixa eu mandar um abraço.
1: Louco é quem não é feliz.
0: Mandar um abraço pro Luiz Orlando, que tá mandando mensagem aqui. Ele mandou a foto do... Tá todo mundo louco.
1: Tá todo mundo louco. Silvio Brito.
0: Como é que é o nome dessa música?
1: É Tá Todo Mundo Louco.
0: Então, oba, tá todo mundo louco. Um beijo pra você, tá Luiz Orlando.
1: Oba.
0: Pessoal do Botafogo, será que tá louco com o Tite? Não, o Campeonato Brasileiro parou, né? Não deu
1: pois
0: nem
1: é.
0: Pra ficar surtado com o Tite. O Wellington do Flamengo, um beijo. É, diz que até que enfim, nosso fundador da Rádio Nacional escolheu uma música boa. Tá votando na música de número 1.
1: Música número 1.
0: Isso, tá, Cláudia tá Pereira de Itaboraí. Ela foi procurar, né? Por que Setembro Amarelo? Ela procurou ler, porque também tem essa. Tem depressão, né?
1: Sim,
0: e aí ela foi procurar ler. E aí ela mandou aqui pra gente sobre que o nome e a cor remetem à história do jovem americano Mike M. em 1994. E aí ele cometeu suicídio nos Estados Unidos, né? E ele era conhecido porque ele tinha restaurado sozinho um Ford Mustang 1968, pintando de um amarelo brilhante. E aí no velório, familiares e amigos distribuíram cartões com fitas. Que foi isso, Cirilo? Que susto! Tua cadeira caiu, JB? Gente, que susto! Eu tô falando do menino aqui, o negócio caiu, foi assim... Tu tá bem, Jorge Brum? Tá tudo bem? Tá tudo inteiro? Gente, socorre aqui, caiu a cadeira do Jorge Brum. Uhum. Olha, no velório do Mike M, familiares e amigos distribuíram cartões com fitas amarelas e mensagens de apoio para pessoas que passavam por momentos difíceis. Bacana, obrigada por compartilhar, Cláudia. E ela falou que tava pensando nessa música, Balada do Louco. Foi uma sugestão do Cirilo Reis, tá bom? A Maria Auxiliadora mandou mais uma mensagem aqui, JB. Tu tá vivo? Dá pra eu tocar a participação da Maria Auxiliadora? Vamos ouvir aí.
2: Cirilo, o que era que você tinha ontem? Que você mal podia abrir os olhos, não tava podendo falar, porque tava cansado. O Galça perguntou mil vezes, você não respondeu. O que foi? Porque quem lê as mensagens é Galça. Quem bota as mensagens no ar é a Glaucia.
1: Sim.
2: Quem faz as perguntas ao entrevistado é a Glaucia.
1: Tudo é a Glaucia.
2: Fala.
1: Sabe por quê?
2: Por que você está cansado por quê? Por que você não disse a ela? É a velhice?
0: É um relacionamento abusivo esse, né? Tá vendo, né? Vamos lá, Cirilo Reis. Agora faltando 15 para as 5.
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1: A Rádio Nacional registra com orgulho uma conquista especial do professor Wagner Gomes. Em cerimônia de inauguração da Academia Carioca de Educação Física na Barra, 20 profissionais foram anunciados como imortais na academia. Entre os homenageados está nosso colega Wagner Gomes, educador físico, comentarista e radialista da EBC, que há 4 décadas leva informação sobre saúde, atividade física e esporte aos ouvintes e telespectadores. Idealizador do programa Ginástica no Ar, que completa 40 anos de existência na Rádio MEC, Wagner também integra atualmente as 2 edições diárias do Estádio na TV Brasil. O especialista produz ainda boletins diários com dicas de saúde, atividade física, informações sobre esportes olímpicos e paralímpicos para as rádios da EBC. Na Rádio Nacional, Wagner está no Revista Rio todas as segundas com o quadro Vida é Movimento. E nós, companheiros da Nacional, deixamos um abraço e os parabéns para o Wagner Gomes, que participa agora, como faz todas as tardes.
0: Não, o professor esteve aqui na última vez e falou pra gente que ele ia receber
1: ele ia
0: esse
1: receber.
0: Prêmio. Então, um beijo, professor, super merecido, o senhor merece de verdade.
1: Vamos lá.
0: Chamar ele de senhor também nada a ver. Você merece de verdade, Wagner.
1: Vamos lá, Wagner Gomes, fala.
4: Passado os Jogos Sul-Americanos de Santa Fé, é hora de atualizar as informações. O Brasil fez o dever de casa e venceu a competição, liderando o quadro de medalhas com 122 ouros, 107 pratas e 83 medalhas de bronze, somando 312. A Argentina, competindo em casa, terminou em segundo lugar com 81 medalhas de ouro, 87 prata e 125 de bronze, total de 293 medalhas. Completou o pódio a Colômbia com 69 ouros, 61 pratas e 72 bronzes. Medalhista paralímpico, que já conquistou 3 medalhas de ouro em Jogos Paralímpicos, disputando provas de atletismo, Lucas Prado mudou da pista para o ciclismo e está participando na Holanda do Campeonato Mundial de Paraciclismo de Pista. Esta será a sua primeira disputa em um mundial, desde que trocou de modalidade. Ele está com 41 anos e disputa na classe Tandem B, destinado a atletas com deficiência visual que pedalam acompanhados por um piloto. Da Rádio Nacional do Rio de Janeiro, Wagner Gomes.
0: É. Parabéns, professor!
1: Agora são 4h49 no Rio de Janeiro. Vamos rapidinho.
0: Só fechar aqui. Ah. Boa tarde, Glaucia, Cirilo, JB das Carrapetas. Eduarda Alendre vota na música Tarde em Itapuã.
1: Tarde em Itapuã.
0: Dione Luiz, um beijo. Tá lá na barra com a Letícia e o Bisneto, que adora uma música. Tá votando também na música de número 1. A Eduarda Alendra está perguntando se o procedimento cirúrgico a que você se submeteu foi feito por IA.
1: Não.
0: Foi feito bisturi mesmo,
1: foi a
0: doutor, né?
1: Doutora Isabelle.
0: Vambora, qual a música de hoje, Cirilo?
1: A música número um, a música que está vencendo. Essa música aí, Toquinho Vinícius.
0: Para de falar que a música está vencendo. Fica dando spoiler, voto é secreto.
1: Não. Um arco-íris no ar. Tarde em Itapuã.
0: E a música 2?
1: A música 2 é Marginália.
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1: Jorge Maravilha é o nome dessa música, a música número 2, né? Se você quer que a música número 2 vença, manda os seus amigos, todo mundo, ó. Vota lá, vota. 971-99-966.
0: Ai, Leozinho, tu é demais. 4h49, daqui a pouquinho a gente volta com a música vencedora de hoje. Mas antes tem mais um sonzinho, né, JB? Vamos nessa.

0: Essa música deve ter sido inspirada no Cirilo, né? E, ele não tá com nada.
1: É, não tô mesmo, não. Quem sou eu?
0: Só com perturbações.
1: Gostaria de estar, né?
0: Olha, na Barra teve um acidente na Avenida das Américas, uma faixa ocupada na pista central, sentido São Conrado, à altura dos supermercados Guanabara, por conta de um acidente de carro e moto, bombeiros, Sete Rio no local, trânsito lento. Linha vermelha, retenção entre o Caju e o Galeão, sentido Baixada, em direção ao centro, trânsito lento a partir da linha amarela. Avenida Brasil, retenções do Caju até a Maré e da Penha até Irajá, em direção à Zona Oeste, sentido centro, trânsito é lento de Bangu até Deodoro e de Ramos até Bom Sucesso. Linha amarela tem retenções do Fundão até Bom Sucesso, sentido Barra, e em direção ao Fundão são boas as condições ao longo da via. Cirilo Reis, quem ganhou? Combinou com o Bruno? Tu ficou aqui de papo furado e não falou nem pro Bruno qual era a música que tinha ganho.
1: Mas o Bruno já ouviu dizer agora há pouco que é a número 1.
0: Ouviu,
1: tá,
0: Bruno?
1: É a número 1.
0: Ele não ouviu nada porque a cadeira dele caiu?
1: Não, ouviu sim. A número 1 tá na frente, a número 1 tá vencendo. Eu até pedi que os ouvintes quisessem a número 2.
0: Pera aí, deixa eu ver se alguém votou.
1: Entendeu? Quem sabe, né?
0: Mas não, já foi.
1: A número 1 tá bastante à frente, não tem jeito.
0: Então.
1: Não tem jeito.
0: Então vambora que acabou o programa.
1: A música vencedora de hoje. Você tá com a pressa, né, Gil?
0: Cirilo, não vai dar pra tocar a música, criatura.
1: Dá sim. A música número 1 é a vencedora, a mais votada pelos ouvintes do Tarde Nacional. Toquinho Vinícius, Tarde em Itapuã.

0: Ô, Bruno, libera a mensagem aqui rapidinho do Jaime, né? Pra dar tempo, que o Cirilo não vai deixar ninguém falar. Rapidinho, rapidinho, vai lá.
1: Boa tarde, Cirilo. Boa tarde, Gláucia. Tô ouvindo, eu votaria nessa, mas eu não pude votar. É, passou a tarde em Itapuã, muito boa. E passando lá, então, melhor ainda. Boa tarde.
0: Estarei lá nas minhas férias. Não, não vou estar não. Brincadeira, mentira. Ó, um beijo, gente. Obrigada pela participação. Acabou. Obrigada a todo mundo que participou. Programa TV Produção do Cláudio da Mata, coordenação geral da Cíntia Cruz. Na mesa de som, JB. Na produção de estúdio, a Rosinha. E tá chegando Luciana Vale com É Tudo Brasil. A gente volta amanhã às 3. Até mais.

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1: Agora são 5 horas em Brasília. Boa tarde, sou Rafael Gasparotto e este é o Nacional Notícias, com os destaques do momento. Vamos falar sobre os produtos audiovisuais como porta para despertar o interesse pelo mundo da ciência junto ao público infantil. Essa é a proposta do Festival de Filmes de Ciência, que começa amanhã sua 8ª edição. Informações com Madison Euler.
2: A programação deste ano, que segue até o dia 20 de dezembro, traz ao Brasil 45 filmes de 17 países, que serão exibidos em espaços culturais e educativos de todo o país. Caso alguma escola, cineclube ou instituição tenha interesse em organizar uma sessão do festival, é só acessar o perfil oficial da organização do evento no Instagram, @sff_br. Os filmes também estarão disponíveis para exibição online na plataforma do festival, sendo necessário apenas preencher um formulário disponível no link da bio do Instagram. A curadoria do festival reuniu filmes para diferentes faixas etárias sobre meio ambiente, ciência e tecnologia, com enfoque sobre sustentabilidade e ativismo, conhecimento científico, equidade e cidadania. Este ano, o tema da inteligência artificial terá sessões especiais com filmes que abordam os impactos do fenômeno da IA na sala de aula, no meio ambiente, nas relações humanas e na comunicação. O festival oferece ainda sessões especiais sobre inteligência artificial, meninas e mulheres na ciência e ciência para crianças. Estão previstos também debates online, oficinas para crianças e atividades de formação de professores.
1: Esse foi o Nacional Notícias. 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
10: Olá, muito boa tarde. São 5 horas e 5 minutos. Está começando É Tudo Brasil na Rádio Nacional. FM 87.1 e AM 1130 no Rio de Janeiro. É Tudo Brasil ao vivo até às 6 horas, comigo, Luciana Valle, Joca Sanz nos trabalhos técnicos e Rosalina Rocha na assistência de estúdio. Transmitindo também para São Paulo, Brasília na M980, São Luís, Recife, Ondas Curtas da Amazônia, Alto Solimões e a Rádio Ceará. Estamos no YouTube, no Instagram, no Facebook e no X. Arroba Rádio Nacional BR é o nosso perfil. Hoje é quarta-feira, 30 de setembro de 2026. A gente se despede do mês de setembro, trazendo aqui a memória, o legado, né, e toda a nossa admiração a um artista muito especial que teria completado 81 anos, se vivo estivesse, no dia 22 de setembro, terça-feira passada. Gonzaguinha. Seu legado é celebrado no cinema com a estreia esse mês do documentário Gonzaguinha, da Maior Liberdade, de Suzana Lira. No teatro, o cantor e compositor carioca ganhou um musical no Sesc Ginástico, no centro do Rio. A Companhia Barca dos Corações Partidos apresenta Gonzaguinha É, texto de Braulio Tavares e Ana Carbati, com direção de Inês Viana. Alfredo Del Penho é o diretor musical do espetáculo, ao lado de Beto Lemos, ambos integrantes da Barca. Os dois também assinam os arranjos. Ao todo, o público acompanha 50 músicas, como Comportamento Geral e É. A seleção foi feita entre 260 composições de Gonzaguinha, incluindo 22 parcerias. No musical, o artista é vivido por todos do elenco: Alfredo Del Penho, Beto Lemos, Adren Alves e Rica Barros, além de 4 atrizes convidadas. Todos tocam vários instrumentos em cena. O espetáculo recebeu consultoria de 2 filhos de Gonzaguinha: Nanã Gonzaga, diretora teatral, e Daniel Gonzaga, cantor e compositor. A Barca dos Corações Partidos já encenou também Gonzagão, a Lenda, Suassuna, o Alto do Reino do Sol, Aue e Ópera do Malandro, entre outros musicais. E assim o grupo já recebeu 56 prêmios diversos. No Sesc Ginástico, o repertório tem sucessos românticos, como Explode Coração, Grito de Alerta e Começaria Tudo Outra Vez. Mas também reflete a pluralidade da obra de Gonzaguinha, sua diversidade temática em diferentes abordagens, como na cena da morte do compositor, aos 45 anos, em 29 de abril de 1991, num acidente de carro numa estrada do Paraná. Sua passagem é representada em cena pela canção Coração, cuja letra fala de despedida. Música do álbum Cavaleiro Solitário.

0: É tudo Brasil recebendo Matias Sete Cordas, o músico do violão de sete cordas, que se junta a Samuca do acordeon, e Bruno Silva, o Samuca do trompete e o Bruno do flugelhorn. Eles formam o M7 Trio e apresentam pra gente aqui Urtiga no Dedo, né, que está no álbum Equilibrista, lançado pelo M7 Trio em 2026 e que vai ser apresentado em turnê pela Europa. Vamos conversar sobre esse trabalho, conhecer Matias Sete Cordas e o seu trio aqui no É Tudo Brasil. Matias, prazer falar com você, tudo bem?
1: Um grande prazer, Luciana, ouvintes do É Tudo Brasil, ouvintes da Rádio Nacional, e uma felicidade poder comunicar um pouquinho a partir daqui do sul do Brasil, do pé do Brasil, a nossa arte, a nossa música.
0: Maravilha! O sul tá lá no pé, deixa eu ver, Rio de Janeiro deve estar aqui perto do cotovelo, então.
1: É isso aí.
0: E a gente vai chegar lá na cabeça desse corpo chamado Brasil, que a gente também alcança os nossos amigos do Amazonas, em alguns estados amazônicos. Vamos conversar aqui sobre, primeiro, o álbum. Álbum Equilibrista, ele é totalmente autoral, Matias?
1: É um álbum totalmente autoral, ele vem de uma fusão de três instrumentos que eu realmente não me lembro de um grupo com essa formação, que é o trompete, o violão sete cordas e o acordeon, né? A gente não tem percussionista, né? E ou seja, quem faz a percussão, quem faz a condução percussiva é o violão de sete cordas, o acordeon. Quer dizer, assim, eu brinco que o nome equilibrista é exatamente a minha função desse grupo, né? Eu equilibro esses dois grandes instrumentistas, que é o Samuca do acordeon e o Bruno Silva, estando ali naquele ponto de equilíbrio que eu faço com o violão, né? Que faz essa base, que faz esse acompanhamento. E o repertório do disco, ele é uma fusão de tudo que acontece aqui nesse grande Brasil e até um pouco aqui no entorno, né, na nossa América Latina. Tudo que esses instrumentos, né, viajantes como o violão, o acordeon e o trompete podem oferecer para essa fusão de três influências. A minha, que eu sou um músico proveniente do choro. O Samuca do acordeon, que veio da música regionalista aqui do Rio Grande do Sul. E o Bruno, que é um jazzista. Então, nós reunimos e essa mistura deu nesse disco que se chama Equilibrista e que a gente está lançando agora, em primeira mão, falando contigo aqui.
0: Que bacana! Ou seja, os três trazem uma mistura de tradição com a sofisticação do jazz, a linguagem do choro, a música latino-americana, tá tudo junto.
1: Exato. Olha que engraçado ter falado disso, porque eu apresento aqui na nossa TV estadual, nossa rádio estadual aqui, nossa TVE, né, que a gente tem aqui no Sul.
0: Sim.
1: E a FM Cultura, eu apresento um programa chamado Moderna Tradição. E tem tudo a ver com o que tu falou agora. O que a gente faz é misturar essa questão da música de tradição com um olhar contemporâneo, com um olhar de hoje em dia.
0: Vocês três são jovens músicos gaúchos?
1: Nós três somos, na verdade, eu e o Samuca do acordeon somos aqui do Sul. E o Bruno Silva é companheiro de vocês aí, de Duque de Caxias.
0: Olha, da Baixada Fluminense.
1: Exatamente.
0: Cidadão Fluminense, morando no Sul.
1: Ele é militar e mora aqui no Sul há alguns anos. E eu peguei ele emprestado aí do Rio de Janeiro para emprestar esse swing, toda essa força da música carioca para o meu trio.
0: Entendi. Ele que é o trompete e o flugelhorn do trio. Isso,
1: ele faz essa mistura aí do sopro do trompete, do flugel, o sopro do acordeon e as cordas, né, do violão de sete cordas. Nesse repertório autoral a gente compôs juntos também para esse disco.
0: Os três?
1: Separadamente.
0: Tem trabalho coletivo?
1: Temos uma faixa em parceria os três. Né?
0: Qual delas?
1: E Só Vitória é o nome da faixa.
0: Ah, então essa vamos faixa... escutar. Eu tenho ela aqui.
1: Vamos lá. Só Vitória, parceria dos três.

0: Matias Sete Cordas e seu trio, que a gente pode chamar de M7 Trio, executando pra gente aqui Só Vitória, composição do trio que está neste álbum, o Equilibrista. E o Matias batendo um papo com a gente aqui no É Tudo Brasil. Só Vitória é uma celebração de alguma vitória em especial, Matias?
1: Do nosso encontro, na verdade é uma celebração ao encontro desses três músicos populares que tocam aqui pelo sul do Brasil e que se encontraram aí já fazem alguns anos que a gente vem celebrando, né, esse encontro através de parcerias, shows, turnês, e que vão desencadear, né, essas parcerias desencadeou no disco e numa turnê agora pela Europa que a gente faz agora em outubro.
0: O grupo estará em Bath, na Inglaterra, Porto, Coimbra e Lisboa, em Portugal. É a primeira investida do trio fora do Brasil?
1: Fora do Brasil, sim. A primeira ida que a gente já fez outras turnês mais dentro do Brasil, sobretudo pelo Rio Grande do Sul mesmo aqui. E agora essa primeira saída para tocar exatamente em festivais e levar a música. Eu já venho fazendo alguns anos, algumas idas para o exterior, na parte de tocando violão, e também eu sou educador, tenho a Oficina de Choro, que é um projeto muito antigo aqui, já tem um quarto de século aqui em Porto Alegre, que eu coordeno, e que eu levo oficina de música, né, oficina de choro para diversos lugares, né? E então a gente vai, nessa ida que nós vamos fazer agora à Europa, tocar o disco, né, apresentar o disco em primeira mão também. O primeiro show vai ser no festival, o Mate Festival, em Coimbra. E vamos apresentar em alguns outros lugares também, apresentações do grupo, né, com repertório também misto, enfim, fortalecendo exatamente essa formação particular que é do Matias Sete Cordas Trio, M7 Trio.
0: Serão muito bem-vindos, tenho certeza disso. O choro já está, né, espalhado pelo mundo, assim como o samba, a música instrumental como um todo, né, o violão brasileiro em especial. Eu tenho certeza que Matias Sete Cordas vai plantar seu nome também, junto do Samuca, do acordeon, e o Bruno Silva também, trazendo o Equilibrista. Vocês nascem em 2019, Matias, e você... comenta que você não conhece uma formação dessas, né? O violão de sete cordas com acordeon e o sopro aí com o trompete. Foi proposital Exatamente. Ou foi acidental essa formação?
1: Sabe que foi proposital, porque nós tocamos aqui com diversas formações, outros grupos de choro também, e sempre acompanhados, então, de cavaquinho, pandeiro, enfim. Essa sessão rítmica, vamos dizer assim, né? E acabou que quando nós fizemos essa reunião sem o instrumentista, o ritmista, né,

0: o resultado foi diferente, a gente flutuou mais, vamos dizer assim, e a mão do violão fica com essa responsabilidade, né? A mão direita do violão, vamos dizer assim, fica com essa responsabilidade rítmica acentuada, né? Quer dizer, eu não faço no grupo, eu não faço solo, né? Eu faço acompanhamento, é a minha área do violão. E me deu uma liberdade muito grande desse acompanhamento ser feito, então, essa parte rítmica ser feita por mim também, né, ao violão.
1: Interessante.
0: Ficou diferente
1: Ficou
0: e ficou
1: diferente.
0: com uma sonoridade particular. Então
1: Sim.
0: foi essa a ideia.
1: Sim. O sete cordas sai de cena. Sai de cena não, né? Tá ali na cozinha. Seria.
0: Exatamente, essa é a melhor palavra porque eu estou
1: É.
0: fazendo ali. Ele fica na cozinha o tempo inteiro, fica acompanhando, fazendo as baixarias que a gente fala, mas não sola, né? Não é o meu papel. A minha área de trabalho é o acompanhamento, né? E me achei com esses dois músicos fazendo, enfim, os solos e o violão fazendo a função de equilibrista, exatamente como diz o nome do disco.
1: O Só Vitória que a gente ouviu, acho que tá tocando ainda o Só Vitória? É.
0: Agora tá tocando o Pernambucana, que é uma valsa, né?
1: Ah,
0: Também
1: não,
0: da minha autoria.
1: eu só ia comentar, o Só Vitória me parece que tem uma pegada mais regional, ou eu tô enganada?
0: Tá certíssimo, a gente tava tocando, é um baião mesmo, então ela fica com essa coisa bem regional mesmo. E a primeira que a gente tocou, que foi o Urtiga, que tu
1: Urtiga,
0: começou,
1: Urtiga no dedo, é.
0: também uma música aqui mais, vamos dizer, gaúcha, né? Que a gente tem uma série de gêneros aqui gaúchos, né? Que na verdade são super conectados com a música brasileira e a gente não o gaúcho não consegue enxergar o quanto é conectado, né? Mas lá no início da música gaúcha, quando os Bertucci, que foram os primeiros a gravar a música gaúcha, foram os primeiros a registrar ela, eles gravaram com o Regional do Canhoto.
1: Olha só.
0: Então a história da música gaúcha está totalmente relacionada com o Rio de Janeiro, o Regional do Canhoto e a música brasileira como um todo, né? Essa separação quem inventou foram as pessoas.
1: Com certeza, ou as gravadoras.
0: Ah, principalmente, né? Fonograficamente, né? Daí foi feito isso, mas ela é super conectada, né? E ter um gaiteiro no grupo, que a gente chama gaiteiro aqui, né? Não é essa muca do acordeon, mas aqui ele é conhecido como gaiteiro, né?
1: Ué?
0: Então, claro, é aqui no Rio Grande do Sul não tem acordeon, tem gaita, né?
1: Ah, sim.
0: Então, aqui
1: Interessante.
0: tem um gaiteiro no grupo, comunica, né? Traduz muito essa conexão. Em alguns momentos ele tá flutuando lá, que nem um sanfoneiro do Nordeste. Em alguns momentos ele tá tocando o acordeon aí, do Chiquinho do acordeon, do Orlando Silveira. E em alguns momentos ele tá tocando aqui como um chamamecero, como um milongueiro aqui do Sul. Então, esses sotaques. O grupo flutua bastante sobre esses sotaques, né? Isso aí é misturado nessa panela de pressão aí que a gente coloca dentro do trio. E a ideia é essa mesmo, é valorizar a diferença.
1: E no final a gente ouve mesmo, na essência, é a música brasileira, é o que a gente identifica. Vamos
0: É tudo Brasil.
1: conhecer essa pernambucana?
0: Vamos lá, valsa pernambucana.

0: É tudo Brasil recebendo Matias Sete Cordas, M7 Trio. É a formação de Matias com Samuca do Acordeon e Bruno Silva, uma turma lá de Porto Alegre fazendo bonito. Né? Uma fusão de vários estilos, gêneros, né? Da música tradicional com a música contemporânea. Nessa pernambucana, que é uma valsa, né, Matias?
1: Uma valsa rápida, tá igual a valsa desvairada, outras valsas do garoto, quem sabe do Jacó, voo da mosca, né? Eu tenho muito essa conexão com o choro e tenho muitos parceiros aí na cidade do Rio de Janeiro, que são do Choro, meus grandes amigos. Alguns que saíram daqui de Porto Alegre e moram aí hoje, outros são cariocas aí, que são grandes parceiros dessa música, que eu admiro muito, sobretudo a professora Luciana Rabelo, minha dileta amiga, professor Maurício Carrilho, toda a turma da Casa do Choro, da Escola Portátil de Música, que eu tenho maior consideração, maior respeito do mundo.
0: Sim, a Escola Portátil. Muito bacana. Pernambucana é uma composição do trio também?
1: Essa é minha só, é uma composição minha, autoral, né? É uma valsa que eu fiz alguns anos quando eu ainda tocava o bandolim, né? Foi feita no bandolim e depois transferida aí para esses dois solistas no acordeon e no trompete. Uma valsa virtuosa, rápida, né? Para ser tocada rápida, o mais rápido possível. E que é tocada então nessa formação aí meio cadência espanhola, enfim, ela tem essa característica como as valsas do choro, as valsas rápidas do choro, né? Como
0: essa,
1: outras tantas.
0: Essa pernambucana aí é uma referência feminina da música, personagem, como é que, né, como é que você define a pernambucana?
1: Não, foi uma homenagem às idas, eu fiz algumas apresentações em Pernambuco mesmo, algumas idas que o meu grupo de choro, minha oficina de choro foi diversas vezes a Pernambuco, a Olinda, Recife, que a gente fez. Então essas idas, a minha experiência com a cidade, com o estado de Pernambuco, me inspirou a fazer, e alguns amigos que eu criei lá, que me fez essa música para homenagear, né, esse estado e essa cidade de Olinda e de Recife tão especiais, né, são um lugar único.
0: Sim, então foi uma experiência pernambucana.
1: Exatamente, eu acho que é a melhor definição, a experiência pernambucana, o sabor Pernambuco.
0: Tá certo. Voltando ao disco, Matias Sete Cordas na Rádio Nacional apresentando Equilibrista. Quantas faixas são no disco?
1: São 8 faixas e é um disco que foi feito assim, com muito carinho, muito cuidado. Cada faixa contando uma história, canções, choros, valsas, né? Então essa mistura de ritmos e que, enfim, é uma foto, né? Eu acredito nos discos como sendo uma foto do momento, né?
0: Verdade.
1: Então é a foto do momento desse trio que propõe uma música feita à mão, uma música artesanal, né? E uma música que a gente ecoa aí nos diversos lugares e agora também no mundo.
0: E é totalmente independente.
1: Totalmente independente. A música instrumental, né, no Brasil, e sobretudo a música instrumental autoral, ela é feita por sonhadores, né? Gente que acredita nas suas melodias, sim, nas suas criações.
0: Corajosos.
1: Eu venho fazendo isso aí faz mais de 20 anos mas sou muito feliz fazendo isso. Já estou no meu terceiro disco, né? Propondo o meu terceiro disco de música autoral e sobretudo os encontros, né? E quando essas músicas também começam a caminhar por si só, né? Indo para outros lugares, outras pessoas tocando. O que nos dá a felicidade de fazer essa música é isso, né? A gente definitivamente não é o que paga nossas contas, mas é o que nos traz felicidade e faz continuar dentro da música.
0: E acima de tudo, te permite uma liberdade muito grande, né?
1: De liberdade criativa, exatamente. De escolha, de influências.

0: buscando lá, se eu pudesse até dispor assim, Radamés Inátili, falando sobre Chiquinho do Acordeon, sobre Pixinguinha, claro, né? Sobre esses nomes da música brasileira que trabalharam tanto para que a gente pudesse tocar essa música hoje em dia. Então, quando a gente ecoa cada uma das notas dessas músicas, a gente está falando sobre esses personagens, está fazendo uma, rendendo uma homenagem, rendendo uma vitória para esses personagens que estavam lá há 100 anos atrás, buscando o espaço da música popular brasileira, da música instrumental, do choro.
1: Isso aí, Pixinguinha e os Batutas, né, que
0: Grandes figuras.
1: saíram desse país aí também, né, os oito Batutas, levando música brasileira à Europa. Enfim, é o que você falou, é, honrando a memória e o legado destes grandes homens, grandes artistas.
0: Exatamente. Fazendo música instrumental desse tipo, nunca estamos sozinhos.
1: Sim, essa é a motivação. Matias Sete Cordas Trio, o M7 Trio, então viajando agora em outubro, vocês pretendem apresentar o Equilibrista para o público, quer dizer, voltar, né, com as apresentações no Brasil? Vocês estiveram pelo Sul. Nesse retorno da Europa, alguma chance para o pessoal aqui do Sudeste,
0: A ideia é a gente
1: Centro-Oeste?
0: levar para Casa do Choro, com certeza, para Casa do Choro aí na cidade na Rua da Carioca, lá na Casa do Choro, na cidade do Rio de Janeiro. A ideia é a gente levar então para o Rio de Janeiro, para São Paulo. Não temos ainda as datas desse lançamento, porque a gente está focado nessa primeiro lançamento fora do Brasil
1: Internacional.
0: e depois focar na andando aqui pelo sul do Brasil, Argentina, Uruguai e também Rio de Janeiro e São Paulo. Esses são os
1: Sim.
0: focos do lançamento desse material.
1: O que eu posso dizer é que eu amei. Está
0: Ah, Luciano, muito obrigado.
1: lindíssimo. A sonoridade é muito sofisticada, muito bonita. Enfim, ela toca, né? Esse é o
0: Muito obrigado,
1: objetivo.
0: muito obrigado. Espero que o público tenha gostado também.
1: Com certeza. Como é que a gente encontra você, o trio? O álbum está nas plataformas de música?
0: Tá, ele tá tudo centralizado em arroba Matias Sete Cordas, né? Matias com TH e 7 numeral, né? Matias Sete Cordas. Isso tá tudo centralizado no Instagram e os links todos ali no Instagram. E claro, nas plataformas com o mesmo nome. Matias Sete Cordas, vão poder ouvir os discos, os meus três discos e, sobretudo, o Equilibrista, que tá inédito, assim. Vai ser as primeiras audições agora, tô falando contigo, como primeira entrevista falando sobre o disco.
1: Olha, que felicidade a nossa, muita honra, hein?
0: Ah, eu realmente pensei muito em comunicar o disco contigo e com a Rádio Nacional, remontando um pouco do caminho desses artistas que eu admiro, históricos, que faziam isso a seu tempo, né? E a Rádio Nacional continua ecoando e dando espaço para a gente fazer isso.
1: E foi a casa de tantos deles, né? Bacana.
0: Exatamente. Foi objetivamente pensado em falar contigo como abertura dos caminhos para falar sobre o disco.
1: Obrigada por esse carinho aqui com a nossa emissora, Matias. Mais uma vez, parabéns pelo trabalho. Eu peço ajuda para a gente escolher a saideira.
0: Ah, claro que sim, claro que sim. Eu vou
1: Que
0: fazer
1: você
0: uma. Eu
1: sugere?
0: vou pedir uma música chamada Alô Ziraldo, uma parceria minha com o violonista João Camareiro, esse nome estrondoso do violão brasileiro. Para quem não conhece, o João Camareiro é um grande violonista, e é essa parceria minha com ele que a gente colocou no disco aí, chamada Alô Ziraldo.
1: Já está no ponto. Matias Sete Cordas, um grande abraço para você e uma excelente turnê lá pela Portugal e Inglaterra.
0: Muito obrigado e uma boa tarde a
1: Boa
0: todos.
1: tarde, até a próxima. Alô, Ziraldo, com Matias Sete Cordas e Trio.

0: No Rio de Janeiro, 5 horas e 43 minutos. 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
0: A Nacional FM de Brasília apresenta hoje uma banda formada há 47 anos na capital federal. É tudo Centro-Oeste com Dilson Santa Fé trazendo o Liga Tripa.

0: Olá, ouvintes do É Tudo Brasil. Eu sou Dilson Santa Fé, direto do estúdio da Rádio Nacional em Brasília, trazendo mais destaques musicais da região Centro-Oeste. O grupo brasiliense Liga Tripa comemora 47 anos com muitas histórias para contar. O contrabaixista Jonatas Calouro fala um pouco da trajetória da banda que surgiu nas ruas da capital federal.
1: Liga Tripa, ele nasceu em 1979, né, quando o Ítaca Tá Preta, o Aldo Justo e a Lu Blues começaram a ensaiar na rua, numa praça em frente lá na 700, onde eles moravam, e começaram a tocar, né, andando pelos lugares. Foram se juntando outros músicos. Tinha hora que o Liga Tripa a gente saía e tocava nas quadras, entrava nos bares, às vezes 12, às vezes 15, né, músicos que se juntavam, criando aí uma grande comunidade, né, que é o que o Liga Tripa é, na verdade. É uma comunidade de compositores, né, que saíam pelas ruas tocando, aproveitando essa liberdade espacial que o urbanismo de Brasília propicia, né? Eu costumo falar que o Liga Tripa, do jeito que ele foi concebido, poucas cidades dariam condições do Liga Tripa nascer, né?
0: O show de comemoração dos 47 anos acontece no próximo sábado.

Os ingressos estão disponíveis nas plataformas digitais. O Liga Tripa canta samba, baião, frevo e outros ritmos de um jeito bem brasiliense. Para a gente entrar no clima do aniversário da banda, vamos ouvir Travessia do Eixão. Composição Nicolas Ber e Nonato Veras. Interpretação Liga Tripa.

O Destaque do Centro-Oeste teve produção e roteiro de Ricardo Walter. Sonoplastia, Messias Melo. Apresentação, Gilson Santa Fé. E contou com os trabalhos técnicos de Lúcia Safarle. Até a próxima.

0: 5h49, seguimos com É Tudo Brasil até às 6, ao vivo na sua Rádio Nacional 87.1 FM. A gravadora Trama disponibilizou em seu canal no YouTube o segundo volume de uma coleção dedicada ao resgate de registros históricos de seu acervo audiovisual. A restauração do material é conduzida por João Marcelo Boscoli e André Jasman, responsáveis pela Trama. A nova seleção reúne apresentações de Emicida, Criolo, Rael, que na época utilizava o nome artístico Rael da Rima, e também Jardes Macalé. A iniciativa prevê a publicação de uma nova playlist a cada semana, sempre reunindo performances de 4 artistas. Enquanto o primeiro volume foi dedicado ao samba e à MPB, a segunda edição expande a proposta ao incorporar o rap. Também deverão integrar a coleção nomes como Arlindo Cruz, Biquini, Fabiana Cosa, Lenine, Marcelo Camelo, dentre outros. Em nota para a imprensa, João Marcelo explicou que parte do material já estava em alta definição, enquanto outros registros audiovisuais permaneciam em suportes analógicos e digitais mais antigos. Além das apresentações reunidas na coleção da gravadora Trama, o acervo abrange shows, entrevistas, documentários, bastidores de gravações, raridades e material inédito. Tudo no canal da gravadora no YouTube. Vamos de Emicida e Zeca Pagodinho no É Tudo Brasil. 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
0: Valeu, Emicida, obrigado aí. Mais uma vez. Valeu, amigos. É a terceira vez, hein?
1: Opa. Valeu, professor Zeca Pagodinho.
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2: Agora 5 horas e 53 minutos na Rádio Nacional.

direto do Brasil, trazendo novidade do violonista Arthur Vidal, que já esteve aqui no programa batendo um papo com a gente. Arthur, que é da safra do churrasquinho do Ricardo, quem tá lembrado aí? Lá de Niterói. Rodrigo Ricardo deve lembrar também. No mês de outubro, Arthur Vidal vai literalmente decolar em sua carreira. Ele avisa em suas redes que fará uma grande viagem para tocar e ver amigos que fez aqui no Brasil, né, tocando com diversos parceiros. Gente que veio de várias partes do mundo para beber da fonte da música brasileira. Tem agenda para Arthur Vidal fora do país. A gente já deseja a ele aqui muito sucesso nessa trajetória. Né, esse grande violonista em plena ascensão, que vai levar a sua música em concertos na Espanha. Arthur Vidal e Vitor, clarinetista. Em Sevilha, ele se apresenta no dia 10 de outubro. Em Málaga, 14 de outubro. Na França, também em outubro, Arthur Vidal e a saxofonista e clarinetista Hilaire Grovin, com duo de clarinete e violão de sete cordas. Em Paris, Arthur Vidal chega no dia 25 de outubro no Festival Internacional de Jazz, no Jazz Club. E aqui no ATB a gente fica, né, torcendo por essa turnê, desejando bastante sucesso e uma boa viagem e um regresso breve aqui.

Hora das despedidas. É tudo o Brasil ficando por aqui na edição desta quarta-feira. O programa volta amanhã ao vivo a partir das 5 da tarde na sua Rádio Nacional 87.1 FM. Vem aí No Mundo da Bola com Rodrigo Ricardo e Mário Silva. Eu, Luciana Vale, deixo aqui o meu forte abraço para você, agradecendo a sua companhia, agradecendo os trabalhos técnicos de Joca Sanz e a colaboração de Rosalina Rocha. O programa tem produção executiva de Cláudio da Mata e Luciana Vale, com coordenação geral de Cíntia Cruz. Ótima noite de quarta para você e até amanhã.

0: boa noite, 18 horas, quarta-feira, 30 de setembro, último dia do mês, amanhã já é outubro. Está no ar o programa No Mundo da Bola com a minha apresentação, os comentários de Mário Silva, trabalhos técnicos de Roberto Barrucho, produção executiva Luiz Ferreira e Wagner Gomes. Enquanto essa super data FIFA não acaba, a gente segue falando de seleção brasileira. Depois da vitória sobre a Austrália ontem em Brisbane, a equipe comandada por Carlo Ancelotti se prepara para o jogo contra a Índia, marcado para o próximo sábado às 11 horas da manhã, horário de Brasília. E o treinador italiano já sabe que não vai poder contar com Rafinha, cortado por precaução após sentir um desconforto na coxa. Rafael Monteiro traz todos os detalhes para a gente. Salve, salve, Rafa!
1: Salve, salve, salve, salve, amigos ligados no programa No Mundo da Bola. Quem chega ao microfone da Rádio Nacional é o técnico da seleção brasileira, Carlo Ancelotti, que depois de passar dos dois amistosos contra a Austrália, fala sobre a importância dos jovens para aproveitar as oportunidades.
2: A melhor maneira é representar bem a seleção brasileira, tentar de fazer um jogo bonito, tentar de seguir com ideia clara a progressão dos jovens que estão tomando esse momento, não como porque eu estou muito claro com eles. Não é um exame. Não estamos aqui para ver como são ou como não são. São muito bons e têm que aproveitar dessa oportunidade e nós vamos acompanhar essa progressão. E repito, estou muito confiante com esses jovens e outros vão estar na próxima convocação.
1: Ele falou que a vitória de 4-2 contra a Austrália serve para dar mais tranquilidade ao trabalho da seleção.
2: É um momento, obviamente, a vitória, tu pode trabalhar com mais tranquilidade. Para um treinador, a vitória é fundamental. Porque se tu perde o jogo, eres tonto. Se ganha o jogo, eres muito bom. Então, eu não tomo em sério nenhuma dos dois. Me quedo tranquilo e vejo que a equipe está progressando, melhorando. Isso é o caminho.
1: Ancelotti confirmou que no próximo amistoso contra a Índia, Pedro Mourisco, do Coritiba, será o goleiro titular. E comentou a atuação de Otávio na vitória contra a Austrália.
2: Mourisco vai jogar o próximo jogo. Era uma oportunidade para o Otávio. Me parecia tranquilo. A verdade é que o primeiro gol podia ser um erro ou uma falta, não sei, eu gosto dele porque é um goleiro que mostra tranquilidade e segurança.
1: O próximo adversário será a Índia em Calcutá, na Índia, no sábado às 11 horas da manhã. Para enfrentar os indianos, o treinador não poderá contar com Rafinha, que sentiu desconforto na coxa direita no jogo passado contra a Austrália e foi cortado da seleção. Forte abraço!
0: Forte abraço, Rafael Monteiro, para falar dessa seleção brasileira. Tenho aqui ao meu lado o Mário Silva. Mário, boa noite para você. Rafinha não precisa provar nada, Ancelotti é titular absoluto e jogo contra a Índia é só formalidade, digamos assim, né? Ou não, né? Porque é verdade, a Índia é um país muito populoso e estamos, na verdade, formando mais torcedores da nossa seleção por lá.
3: Verdade, boa noite, Rodrigo Ricardo, meu amigo Barroso também, aqueles que estão ligados e aquelas que estão ligadas. Ó, a Índia hoje é o país mais populoso do mundo.
0: Sim, verdade, ultrapassou a China.
3: Ultrapassou a China. Perdão. Agora, como teste zero, porque, né? Então, o Rafinha também tem que passar no benzer, porque é a mesma perna, a mesma coxa que tirou ele da Copa. E que já vem azucrinando ele há algum tempo.
0: É, mas ele não sentiu nada, foi mais uma prevenção, não sentiu, não teve uma lesão.
3: É, como é o jogo contra a Índia, libera para não ter problema. Aliás, o Barcelona botou a boca no trombone reclamando da data FIFA, porque essa data FIFA foi mais esticada. Tivemos 3 jogos.

0: Agora, com relação à Índia, o Brasil joga, ele vai ver o goleiro, né? Que no, ele botou um goleiro em cada. Até agora, o melhor foi o Otávio, na minha opinião.
1: É, resta saber se o garoto do Curitiba vai ter alguma bola pra pegar.
0: Esse é um detalhe, porque ele vai, como diria um gaúcho, a ele coube dançar com a mais bonita e não com a mais feia. Porque o time da Índia, só se houver uma zebra, tipo assim, não era do seu tempo, você não era nem nascido, Estados Unidos venceu a Inglaterra na Copa de 50. Isso é uma zebra histórica, histórica. Em 50, o cara não sabia nem o que era bola lá nos Estados Unidos, bola redonda. Então eu acho que realmente o que tinha que testar já testou, o que vem pela frente é só para engordar o cofre da CBF. Você não acha?
1: É verdade. Lembrar que a Índia nunca disputou nenhuma Copa. E atualmente aí no ranking da FIFA está na posição de...
0: Atrás do último.
1: 138.
0: Tá atrás da Ilha Faro? Aí eu não aguento aí.
1: Pois é.
0: Que isso.
1: Mas vamos lá, né? Vamos ver se de repente, né, pelo menos os jovens goleiros...
0: Eu tô curioso, porque na Copa eu fiquei extremamente curioso sobre Cabo Verde. Cabo Verde foi aquilo que nós vimos.
1: É verdade.
0: Aliás, o Vitinha não... O
1: Vozinha.
0: O Vozinha disse que era muito mais feliz antes. Que
1: tá
0: ele tá
1: triste agora,
0: incomodado,
1: que tá famoso.
0: Tá triste. Tô enchendo o saco dele.
1: E ele andou falhando aí no jogo.
0: Andou
1: bobeando. Falar em goleiro, registrar hoje que é aniversário do goleiro Fábio do Fluminense, 46 anos.
0: É, 46.
1: Podia levar ele por uma menção honrosa.
0: Eu acho que esse rapaz ou jogou pedra na cruz ou pisou no pé de alguém errado. Porque não é possível que na carreira dele, desde que ele saiu do Vasco, que é onde ele já era bom goleiro, quando ele foi pro Cruzeiro e quando o Cruzeiro liberou ele achando que ele estava parando, ele não parou. Veio pro Fluminense, conquistou o título. E nem para isso aí. O Messi não está convocado para jogar contra... Como é o nome do time que ele vai jogar?
1: Jogar com a Bolívia, Burkina Faso.
0: Burkina Faso, ele só vai jogar contra a Burkina Faso, que é fácil. Por que não convoca o Fábio?
1: É verdade. Parabéns aí pro goleiro Também, Fábio parabéns. Do Fluminense. E agora é hora da gente viajar no tempo.
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1: E é claro que a gente não poderia deixar de falar do maior jogador de todos os tempos na comemoração dos 90 anos da Rádio Nacional. Afinal, a trajetória vitoriosa de Edson Arantes do Nascimento, o nosso eterno Pelé, tem muito a ver com a própria história do rádio esportivo brasileiro. Nesse que é o último episódio da série especial, vamos relembrar alguns dos momentos marcantes da carreira do rei do futebol. Mas vamos fazer isso de um jeito diferente. Ao invés de recuperarmos gols, vamos trazer aqui alguns depoimentos nem tão conhecidos do rei do futebol. É o caso da participação do maior de todos os tempos no programa Futebol Classe A, no dia 15 de junho de 1980, por ocasião do aniversário de 30 anos da inauguração do Maracanã. Pelé falou com a Rádio Nacional direto dos sets de filmagens de Fuga para a Vitória em Budapeste, capital da Hungria, onde contracenou com Michael Caine, Sylvester Stallone e Max von Sydow. O nosso rei do futebol falou sobre as alegrias que teve jogando no Maracanã e ainda fez um pequeno merchandise do filme.
3: Alô, é um prazer muito grande para mim, vir daqui de Budapeste, poder abraçar os amigos ouvintes da Nacional e os ouvintes do programa Classe A, entende? Você sabe que deve ter sido meio difícil mesmo para vocês me acharem, porque nós estamos fazendo um filme de futebol aqui também, com o Sylvester Stallone, Michael Caine, e sobre o campo de concentração, que vocês já devem saber, já devem ter sido publicado. E isso aqui na Hungria, em Budapeste. E eu não podia deixar, né, de telefonar e falar com todos os amigos brasileiros da alegria que eu sinto por ser parte, entende, do país que tem o maior estádio do mundo. Aliás, até ontem, quando nós estávamos passando um filme de futebol, para que o nosso diretor John Huston preparasse algumas jogadas pro filme, nós vimos alguma coisa do Maracanã, entende? Vimos alguns filmes aí no Maracanã. E eles ficaram abobados quando a gente explica Brasil definitivamente, é Júlio Rimé.
1: E falando no Maracanã, as atuações de Pelé no então maior estádio do planeta são marcantes. E como não lembrar do dia 31 de agosto de 69, onde o rei do futebol marcou o gol da vitória da seleção brasileira sobre o Paraguai diante de mais de 180 mil pessoas. Vamos relembrar na narração de Jorge Cury.
4: Gerson na esquerda para Rildo. Rildo recebeu, caminha em direção à linha divisória do gramado, passa diante do...

0: etapa derradeira. Brasil 1, Paraguai 0.
1: Claro que Pelé falou com a Rádio Nacional depois da partida. O rei do futebol destacou a dureza dos paraguaios e comemorou a vitória no Maracanã.
2: Graças a Deus. Satisfeito porque o Brasil venceu e foi bom acontecer isso para os brasileiros verem que os jogos são todos difíceis, não é de 8 como todo mundo estava querendo. A gente está apostando dando 4 de lambuja. Futebol é duro. Nós vencemos lá porque o nosso time é bom mesmo. Vamos lá e ganhamos. E vocês viram o que nós passamos hoje para poder ganhar de 1-0 aqui.
1: E para fechar a nossa série, vamos ouvir Pelé falando sobre a sua relação com a Rádio Nacional. O rei do futebol dividiu histórias da sua infância com a emissora mais querida do Brasil em depoimento concedido em 2016, por ocasião do aniversário de 80 anos da emissora mais querida do Brasil. Não é inteligência artificial não, hein?
3: Eu aproveito essa oportunidade para enviar um grande abraço para todos os que fizeram com que a Rádio Nacional se tornou o meio de comunicação mais importante do Brasil. E eu fico feliz por falar isso, porque eu tenho uma história que pouca gente sabe. Mas o meu pai jogava no Bauru Atlético Clube, e antes de eu ir para o Santos, quando eu tinha meus 14 para 15 anos, o Bauru, né, o Bach, tinha os amigos do meu pai e alguns jogadores, o Marinho, por exemplo, foi jogar no Fluminense. Então a gente ouvia jogos do Rio de Janeiro, né, Vasco, que é o meu time, Fluminense, Flamengo, a gente ouvia porque meu pai jogava no Bach e levava os amigos em casa para a gente ouvir, né, as irradiações, né, na Rádio Nacional. Então eu já estou na família há muito tempo, e eu aproveito a oportunidade para agradecer, porque se eu me tornei conhecido, vocês têm culpa também. E mais uma vez, o meu grande abraço e o agradecimento por fazer parte dessa família.
1: Que beleza, que maravilha esse depoimento histórico aí do rei do futebol, Pelé, do vascaíno Pelé, hein, Mário Silva?
4: Verdade, o Pelé... Vascaíno, ele mesmo, e quase que ele vem pro Vasco, sabia?
1: É verdade.
4: Ele participou de um torneio, qual foi um combinado Vasco e Santos. E em determinado jogo, não me lembro, tinha o Berenense, ele jogou com a camisa do Vasco. E o Vasco viu o potencial, mas o Santos recuou e não quis. E isso que ele disse aí, o que a Rádio Nacional, ele ouvia, a Rádio Nacional, o pai dele, o Dondinho. O presidente do Corinthians, Alberto Dualib, disse: vocês têm a maior torcida do Brasil, se referindo ao Flamengo, e o Vasco tem uma grande torcida, que hoje não dizem que tem, mas tem, graças à Rádio Nacional, que mandava o som para todo o Brasil.
1: É isso aí. 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
6: Passados os Jogos Sul-Americanos de Santa Fé, é hora de atualizar as informações. O Brasil fez o dever de casa e venceu a competição, liderando o quadro de medalhas com 122 ouros, 107 pratas e 83 medalhas de bronze, somando 312. A Argentina, competindo em casa, terminou em segundo lugar com 81 medalhas de ouro, 87 prata e 125 de bronze, total de 293 medalhas. Completou o pódio a Colômbia com 69 ouros, 61 pratas e 72 bronzes. Medalhista paralímpico, que já conquistou 3 medalhas de ouro em Jogos Paralímpicos, disputando provas de atletismo, Lucas Prado mudou da pista para o ciclismo e está participando na Holanda do Campeonato Mundial de Paraciclismo de Pista. Esta será a sua primeira

0: disputa em um mundial, desde que trocou de modalidade. Ele está com 41 anos e disputa na classe Tandem B, destinado a atletas com deficiência visual que pedalam acompanhados por um piloto.
1: E o Centro de Treinamento Paralímpico Brasileiro, localizado em São Paulo, recebe a etapa final do Campeonato Brasileiro Feminino de Vôlei Sentado, entre os dias 5 e 8 de outubro. Os jogos são abertos ao público e podem ser acompanhados gratuitamente no CT Paralímpico. O SESI São Paulo lidera a competição, com uma campanha de 13 vitórias em 13 partidas, disputadas até o momento, somando 39 pontos. A Aspa Ego de Goiás está na segunda posição com 30 pontos. E a Defego de Goiás também vem em terceiro com 14 pontos. E a AP Blues de Santa Catarina vem em quarto com 13 pontos. E chegou a hora do...
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1: E essa aqui, hein, gente? Cristiano Ronaldo anunciou que está deixando a concentração da seleção portuguesa depois de um atrito com o técnico Jorge Jesus. Logo depois da entrevista coletiva do treinador, CR7 tomou a decisão na véspera do duelo contra a Dinamarca e fez uma postagem nas redes sociais afirmando que vai revelar os motivos da sua saída do selecionado lusitano no momento oportuno. Após a vitória de Portugal sobre a Noruega, Jorge Jesus falou sobre a frustração de Cristiano Ronaldo por não ter entrado em campo. JJ disse que não viu problema na reação de CR7 e que nenhum jogador fica feliz em aquecer e não entrar em campo.
3: Eu não tenho, como treinador ao longo da minha carreira, problema nenhum em ter casos. Tive tantos ao longo da minha carreira com os jogadores, tantos. Agora não querem fazer um caso que não houve caso. Não é? Foi um plano que eu disse ao Cris que não ia jogar nos dois primeiros jogos. E pensei durante o jogo, não é? Se calhar vou precisar dele, vai aquecer. E depois não o pus no jogo. Qualquer jogador, como eu também fui jogador, quando a gente anda ali a aquecer 20 minutos, 30 minutos, blá blá blá, não é? E depois não entra, não há nenhum que fique contente. Nenhum. Quanto mais o Cris tem estatuto, quanto mais fosse o Pelé, se quanto mais fosse o Maradona, se assim, eu dei aqui a aquecer 30 minutos, eu Pelé, eu Maradona, é isso, o estatuto. Mas os direitos são iguais. Depois eu, como treinador, decidi, não entrava.
1: Já na entrevista coletiva desta quarta, Jorge Jesus chegou a discutir e interromper um repórter quando foi novamente questionado sobre CR7. O mister fez questão de dizer que ninguém vai mudar suas ideias como treinador.
3: Não, posso prometer o que eu quiser. Eu sou treinador, não é? Isto é muito confuso para a tua cabeça. Eu posso prometer o que eu quiser. Eu sou um treinador que disse ao jogador: não eras para jogar, eu vou-te levar para o banco. Se precisar de ti 30 minutos, vais jogar. Se não precisar, não vais jogar. Eu, como vi o jogo à minha maneira, não entrou. Porque não é o Cristiano, nem nunca vai haver nenhum jogador que vai mudar as minhas ideias como treinador. Nunca. Nem eu, nem ninguém no futebol, nenhum presidente, nunca, zero.
1: De acordo com o jornal A Bola, a delegação ficou surpresa com a decisão de Cristiano Ronaldo. Os companheiros de seleção também foram pegos desprevenidos, apesar de terem notado a insatisfação por parte do capitão nos últimos dias. Mário Silva, é uma briga de ego. O mister Jorge Jesus tá certo, né? Afinal, por mais que o jogador seja importante, seja uma estrela, não pode contrariar os interesses da seleção ou de qualquer time, né?
4: O Jorge Jesus está totalmente correto, certo? Eu acho que o Cristiano Ronaldo perdeu uma grande oportunidade de ficar calado, certo? Ele está em fim de carreira, ele está obcecado para fazer 1000 gols, tudo bem, mas jogando na Arábia Saudita, certo? Que nem em Portugal ele vai conseguir jogar. A pessoa tem que olhar no espelho e dizer, acabou. O Fábio, que você agora há pouco citou, que tem 46, é mais velho que ele, acho que 5 anos.
1: É, ele tem 41.
4: Ele se olha no espelho e diz, eu posso jogar. Virou, mexeu e tá pegando até sinal de Wi-Fi no gol. Agora, o Cristiano Ronaldo, não. Olha, agora, lá na Arábia Saudita, você mais mago entra.
1: É, e o JJ foi amigo dele, armou um esquema para beneficiá-lo.
4: O JJ foi amigo dele e ele não está sendo amigo
1: do JJ.
4: E colocou o treinador numa situação de bater de frente com a imprensa. Só não concordo quando ele faz uma comparação, tipo, é como se botasse o Pelé e o Maradona para aquecer. Esses aí estão em outro patamar.
1: Ah, verdade.
4: Né? Mas eu realmente...
1: É, nenhum jogador gosta de ficar nessa situação, mas faz parte do trabalho.
4: Faz parte do
1: negócio.
4: Tem gente
1: que também, quando ficava na beira do campo, não queria pegar chuva,
4: como
1: mas estava
4: é
1: chovendo.
4: Vai tirar o Gonçalo, que estava jogando bem, fez gol e teve um que foi anulado. Vai tirar o cara? É o cara também, mas não vai gostar. Opa, mudei lá.
1: É verdade. E voltando ao futebol brasileiro, os principais clubes do país já se preparam para a retomada das competições na próxima semana. Um deles é o Flamengo, líder do Brasileirão, com 60 pontos. O meia Arrascaeta chegou ao Rio para passar por cirurgia no punho esquerdo. Ainda com o braço imobilizado por conta da fratura, o jogador desembarcou hoje à tarde no Galeão. A intervenção será realizada amanhã, na quinta-feira. De qualquer maneira, já é certo que a Arrasca será desfalque no jogo contra o Estudiantes pelas semifinais da Libertadores da América. Chefe do departamento médico do Fla, o Dr. Fernando Sasaki, explicou a gravidade da lesão sofrida por Arrascaeta em entrevista ao canal do clube no YouTube. Ele reforçou a necessidade de intervenção cirúrgica no camisa 10 rubro-negro.
5: O Arrascaeta sofreu um trauma no punho. Imediatamente ele foi fazer os exames de imagem no Hospital da Coreia e eu já entrei em contato com o médico do Uruguai, que também me enviou as imagens. Quando você avalia essas imagens, você nota uma deformidade importante, né? E isso já, de cara, já define um tratamento cirúrgico. Além do mais, ele é um atleta de alto rendimento. Para essa reabilitação ser mais adequada, para a gente conseguir manter esse atleta condicionado, a cirurgia vai ser fundamental.
1: Mas nem tudo é cinza para o Flamengo nessa data FIFA. De acordo com o Dr. Fernando Sasaki, a recuperação de Arrascaeta pode ser mais rápida do que o previsto.
5: Se for uma população normal, que não é um atleta, que vai ter um tratamento diferente, mais devagar, ele vai demorar em torno de 8 a 12 semanas. Quando a gente está lidando com atleta, esse prazo vai para 6, 8 semanas em média. E além do mais, assim, a estrutura que o Flamengo tem, a estrutura de fisioterapia, a estrutura de tratamento, é a melhor que tem no Brasil e talvez assim, uma das melhores no mundo. Então vai ser tudo feito de mais moderno para que ele tenha uma cicatrização adequada e um retorno seguro e precoce. Diferente do que a gente vê na população comum.
1: Que assim seja, Flamengo volta a campo apenas no dia 8 de outubro, que já é a próxima quinta, sem ser a de amanhã. Vai enfrentar o Santos na Vila Belmiro às 7h30 da noite, hora de Brasília. Mário Silva, a gente já falou desse desfalque importantíssimo que é o Arrascaeta, que também não vai jogar contra o Santos. Enfim, o Carrascal vai dar conta do recado, Mário?
4: É o que se espera, né? Contra o Santos, o Flamengo vai ter o Jorginho. O problema é menor. Contra o Estudiantes, a primeira partida, não tem Jorginho. Então já surgiram várias especulações. Falou-se até em Samuel Lino no meio, que eu acho realmente que é melhor que ele fique lá na ponta, que é o lugar dele. Ficar lá na ponta que é melhor. Então vai de vai com o Eric Pulgar, eu acho que vai ser isso. Vai com o Lucas Paquetá fazendo o segundo homem e o Carrascal fazendo o terceiro. Para frente aí, depois ele resolve. Como ele bem disse, ele é um atleta de alto rendimento. Agora, o Ossinho só vai colar no tempo certo. Não adianta que não tem jeito, não tem como fabricar.
1: Por mais que exista tecnologia.
4: Não tem como fabricar. Mas hoje eu li em algum lugar, não me lembro bem agora, às vezes é fake, né? Que três jogadores do Estudiantes também não vão participar. Que estão machucados. Foi o que eu li. Estudiantes é aquele do Verón, né?
1: É do Verón.
4: Ih, meu Deus do céu.
1: É um time complicado, Flamengo.
4: Não, o Verón é complicado e o time é complicado.
1: É verdade.
4: É.
1: E quem também está de volta aos treinamentos é o Palmeiras, vice-líder do Brasileirão com 57 pontos. O Verdão deu ênfase a um dos problemas da equipe antes da pausa data FIFA. As finalizações. O zagueiro Murilo valorizou esse período sem jogos para recuperar o time e corrigir o que precisa ser corrigido.
6: Isso mesmo, é fundamental tudo que a gente vem fazendo. O nosso objetivo está tá muito bem claro, né, nas três competições, e graças a Deus isso vem se cumprindo. Então é sem dúvida a gente manter o foco, manter a concentração, tudo que a gente vem trabalhando, claro, com esse descanso agora mental, para a gente poder voltar muito forte e voltar bem.
1: Lembrando que o Palmeiras tem vários convocados nessas data FIFA.
4: Também.
1: Tem o Gustavo Gomes, Maurício, Sousa, Piquerez, Emiliano, Martínez, Arias, Giai e Flaco Lopes. Todo mundo servindo nas seleções, mas o Palmeiras segue treinando com foco no jogo contra o Bahia. Jogo que vai acontecer também essa quinta-feira agora, a próxima, que é o dia 8 de outubro, às 9h30, no Nubank Park. Adversário difícil para o Palmeiras, que o Bahia está que está.
4: O Bahia está brigando pela posição e de repente sabe que a coisa pode evoluir bem. Mas eu só um detalhe, o Maurício que falou? Não, foi Murilo.
1: Murilo.
4: Tá bom, treinamento. Só que eu soube que houve um treinamento especial, sabe para quem?
1: Para quem?
4: Para o Carlos Miguel, o goleiro.
1: Ah, é?
4: Isso aí é o seguinte, é a lei do ex ao contrário. Porque quando o Palmeiras jogou com o Grêmio, o goleiro... pegou o goleiro que era do Palmeiras, que foi pro Grêmio, o Ederson, como é que é?
1: O Everton.
4: Pegou tudo. E o Miguel também. Mas alguma coisa, alguém disse, buzinaram lá, e ele fez também, nessa parada, um tratamento especial de treinamento. Vamos ver.
1: Nesses 30 segundos finais, falar do Vasco da Gama, que está fazendo esforços para jogar contra o Boca Juniors. Jogo marcado para o dia 20 de outubro, o primeiro jogo vai ser na Argentina, na próxima terça, no dia 13 de outubro, o Vasco joga lá na Bombonera, o primeiro jogo da semifinal da Sul-Americana, e quer jogar em São Januário, será
6: que
1: vai conseguir?
6: Isso mesmo, é fundamental tudo que a gente vem fazendo.
1: Será que vai conseguir, Mário, jogar em São Januário contra o Boca?
4: Eu acho que não, São Januário o tempo, a regra não, o regulamento não permite. Tinha que jogar no Maracanã, isso é uma palhaçada que me irrita.
1: Está sendo feita até uma enquete, se Nilton Santos, São Januário ou Maracanã. Maracanã, mas Maracanã é aquele que já foi negado, o consórcio já negou.
4: Mas é um absurdo, Maracanã também é a casa do Vasco.
1: Com certeza, é verdade. Gente. Tem que servir a todos os grandes, quatro grandes clubes do Rio
4: de
1: Janeiro.
4: Foi assim que foi feito, e olha que eles diminuíram.
1: E no passado serviu até mais, né? Já tivemos Santos e Milan no final.
4: E o detalhe curioso, só Vasco e Flamengo tinham lugares cativos na arquibancada.
1: Valeu, Mário. Boa noite para você. Esse programa No Mundo da Bola fica por aqui. Vem aí o Repórter Nacional com as últimas notícias do Brasil e do mundo. Uma ótima noite para todos vocês. Tchau.
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9: Seis e meia no horário de Brasília. 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
10: Olá, muito boa noite para você que está sintonizado na Rádio Nacional em Brasília, São Paulo, Rio de Janeiro, Amazônia, Alto Solimões, São Luís e Recife. E também para você que nos acompanha em todo o Brasil, junto às emissoras parceiras da nossa Rede Nacional de Comunicação Pública. Eu sou Sheila Nuleto e você vai ouvir a partir de agora as principais notícias desta quarta-feira, 30 de setembro de 2026. Julgamento no Tribunal Superior Eleitoral tem 3-1 para manter a decisão do ministro André Mendonça de proibir postagens sobre Nossa Senhora Aparecida como padroeira do Brasil. E mais.
11: Anvisa libera emissão eletrônica de receitas médicas, mas versão em papel continua valendo.
12: Novas regras para doação de sangue começam a valer amanhã. Espera para quem fez tatuagem, piercing ou maquiagem definitiva será menor.
13: Receita Federal adia para 1º de janeiro de 2027 a obrigatoriedade de inscrição no CNPJ para autônomos, prestadores de serviço e produtores rurais que precisam emitir nota fiscal.
14: Eleitores podem acompanhar a apuração das eleições em tempo real, por meio de aplicativos e do portal do TSE. Ferramentas mostram a totalização dos votos e o conteúdo dos boletins de urna de cada sessão.
15: Festival gratuito que une cinema e experiências gastronômicas começa nesta quinta-feira em São Paulo.
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0: Antes de darmos início ao nosso noticiário, lembramos que diante do período de defesa eleitoral, não serão veiculados conteúdos que possam caracterizar publicidade institucional. A medida se faz necessária para garantir o cumprimento das normas que regulamentam a comunicação de instituições públicas. O defesa eleitoral será encerrado em 25 de outubro. 6h32, vamos à primeira notícia do jornal de hoje. O Tribunal Superior Eleitoral tem 3-1 para proibir posts sobre informação falsa de Nossa Senhora relacionada ao candidato presidenciável Flávio Bolsonaro. Jésio Passos está aqui no estúdio e tem mais informações ao vivo para a gente sobre esse julgamento. Jésio, boa noite para você.
2: Boa noite, Sheila. Boa noite, ouvintes. Olha, Sheila, além do próprio Mendonça, os ministros Dias Toffoli e Nunes Marques já votaram para acompanhar o relator. Na decisão, Mendonça disse que as plataformas de redes sociais estão obrigadas a derrubar qualquer postagem que apresente como fato a afirmação de que Flávio Bolsonaro ou sua família propôs, articulou, apoiou, está comprometido ou pretende promover a retirada de Nossa Senhora Aparecida da condição ou do título de padroeira do Brasil. De acordo com o ministro, não se trata de censura e não há proibição de discutir o assunto. Mendonça acrescentou ainda que os perfis não estão suspensos e são permitidas publicações, desde que não reproduzam um fato em questão que ele considerou como informação falsa. Até o momento, o ministro do TSE, Ricardo Vilas Boas, divergiu do relator. Ainda faltam votar a ministra Estela Aranha e os ministros Floriano Marques e Sebastião Reis. O julgamento vai até às 11 horas e 59 minutos desta quarta-feira, da noite, né? Lembrando. A decisão de Mendonça atende a um pedido da campanha de Flávio Bolsonaro, que relacionou mais de 1000 postagens que estariam produzindo desinformação. O candidato nega que esteja defendendo a retirada do título da padroeira do Brasil. Uma das postagens derrubadas foi do comediante Antônio Tabet. Seus advogados recorreram ao STF alegando censura prévia em uma ação que foi relatada pelo ministro Flávio Dino, que considerou que a medida de Mendonça atacava a liberdade de expressão e a liberdade religiosa. Dino restabeleceu a legalidade das postagens no domingo, mas na segunda-feira, em outra ação, o ministro Luiz Fux ordenou que fosse retomada a proibição dos conteúdos. Sheila.
0: Gésio, e ainda nessa história, o ministro Flávio Dino tomou aí outra decisão em relação a ataques contra símbolos religiosos, certo?
2: Isso mesmo, Sheila. O ministro Flávio Dino determinou que a Polícia Federal investigue uma série de ataques contra imagens religiosas ocorrida nos últimos meses em diversos estados do país. O ministro afirmou que, depois da decisão do último domingo, ele recebeu denúncias de episódios de vandalismo e destruição de símbolos religiosos em diferentes cidades. Para ele, há indícios de crime como vilipêndio, preconceito religioso, violência contra práticas religiosas, injúria qualificada por elemento religioso, ameaça, furto, dano, incêndio e violação de domicílio. Sheila.
0: Obrigada, Gésio. Segura aí um pouquinho que a gente já vai voltar a falar com você sobre a agenda dos candidatos. 6h36.
3: Eleições 2026.
0: Domingo acontece o primeiro turno e para quem quer acompanhar os resultados em tempo real dessas eleições e até conferir os boletins de urnas das sessões, o Tribunal Superior Eleitoral disponibiliza 2 aplicativos. Quem vai trazer os detalhes com a gente agora ao vivo é a Carol Pessoa, participando direto do Rio de Janeiro. Boa noite, Carol.
4: Olá, Sheila. Boa noite para você, boa noite para todos. É isso mesmo. O eleitor vai poder acompanhar em tempo real os resultados das eleições deste domingo. Os aplicativos Resultados e Boletim na Mão da Justiça Eleitoral estão disponíveis para celulares Android e iOS. No aplicativo Resultados, os dados são atualizados conforme os boletins de urna são recebidos e processados pela Justiça Eleitoral. Dá para pesquisar a votação por cargo e candidato e também avaliar os votos por estado, município e zona eleitoral. A ferramenta também traz o número de sessões apuradas e a taxa de comparecimento dos eleitores. Ao término da apuração, o aplicativo informa os resultados finais, os votos por

0: partido e os candidatos eleitos ou que vão disputar o segundo turno. Já o aplicativo Boletim na Mão permite consultar o conteúdo do boletim de urna de cada sessão e comparar esses resultados com os resultados totalizados e divulgados pelo TSE. Neste ano, o aplicativo está integrado ao e-título, o que dispensa baixar outro aplicativo e facilita o compartilhamento de boletins. O primeiro turno das eleições 2026 acontece no domingo e a apuração começa a partir das 5 da tarde. Onde houver segundo turno, a votação vai ser no dia 25 de outubro. Toda apuração também pode ser acompanhada pelo portal Resultados do TSE. Voltamos com você.
1: Obrigada, Carol. E a gente lembra também o nosso ouvinte que é bom baixar o e-título antes aí do domingo. Pode baixar no domingo, mas é sempre bom baixar antes, dar uma conferida lá nos dados, ver onde que é a sessão, confirmar o colégio eleitoral. Seguimos falando de eleições, 6h38. Como prometido, Jésio Passos está de volta para contar para a gente como foi aí essa quarta-feira de candidato, de campanha dos candidatos nessa reta final à presidência da República.
2: Olha, Sheila, Lula do PT realizou caminhada em Juiz de Fora, Minas Gerais. Augusto Cury do Avante concedeu entrevista para o podcast Inteligência Limitada. Edmilson Costa do PCB realizou panfletagem no Guará, aqui no Distrito Federal. Wilson Grassi do Democrata concedeu entrevista para o podcast Sevilha Cast. Ronaldo Caiado do PSD participou de carreata em quatro cidades de Goiás: Itapuranga, Valparaíso, Lusiânia e Goiás Velho. Rui Costa Pimenta, do PCO, realizou o ato de encerramento de campanha em Recife, Pernambuco. Hertz Dias, do PSTU, visitou o bairro do Umarizal e participa de plenária dos sindicatos dos trabalhadores da construção civil em Belém, no Pará, às 19h. Samara Martins, do Unidade Popular, participou de panfletagem em caminhada com apoiadores. Também às 19h, realiza uma assembleia com moradores em uma ocupação urbana de Belo Horizonte, Minas Gerais. Renan Santos, do Missão, se encontrou com apoiadores em Duque de Caxias e Petrópolis, no Rio de Janeiro. Às 20h, daqui a pouco, estará com apoiadores em Juiz de Fora, em Minas Gerais. Clariana Barão, do Democracia Cristã, concede entrevista para a Rádio Cultura de Cuiabá às 21h. O candidato Flávio Bolsonaro, do PL, não teve agenda pública de campanha nesta quarta-feira. O candidato Romeu Zema, do Novo, não divulgou a agenda, Sheila.
1: Gésio, e nessa reta final aí, última semana para o primeiro turno, teve candidato desistindo da disputa, é isso mesmo?
2: Isso, Sheila, foi Leonardo Avalanche, candidato do PRTB. Ele justificou a decisão por motivos técnicos, jurídicos e pessoais. Avalanche disse que não vai apoiar nenhum dos nomes que estão na disputa por entender que nenhum deles representa os ideais do partido. Leonardo Avalanche entrou na corrida presidencial substituindo Pablo Marçal como candidato do PRTB. Marçal teve a candidatura cassada pelo Tribunal Superior Eleitoral. É com você, Sheila.
1: Obrigada, Jésio Passos, 6h40. A gente fala agora sobre saúde, mudança aí na compra de medicamentos controlados. A Anvisa liberou a emissão de receitas médicas digitais de controle especial, mas o formato tradicional em papel, claro, segue válido para quem preferir. Os detalhes com a Tatiana Alves.
3: A principal novidade do Sistema Nacional de Controle de Receituários é que algumas notificações de receita, como o modelo azul e amarelo, agora também poderão ser emitidas de forma eletrônica. O sistema passa a abranger ainda receitas de controle especial e documentos usados para medicamentos, como antibióticos e os chamados agonistas de GLP. Apesar da mudança, as receitas de papel não deixarão de existir e a emissão eletrônica não passa a ser obrigatória para todos. Segundo a Anvisa, a Agência Nacional de Vigilância Sanitária, a adoção das novas funcionalidades será gradual. A ideia é dar tempo para que médicos, clínicas, farmácias, drogarias e empresas de tecnologia adaptem seus sistemas ao novo modelo. Para as chamadas receitas brancas, haverá um período de adaptação até o o dia 29 de outubro. Nesse intervalo, poderão coexistir três formatos: o papel, a receita eletrônica tradicional e a receita eletrônica integrada ao Sistema Nacional de Controle de Receituários. A partir de 30 de outubro, toda a receita branca emitida digitalmente deverá estar conectada ao Sistema Nacional. Mesmo assim, quem optar pelo papel poderá continuar utilizando esse formato. As farmácias e drogarias também ganham novas ferramentas e poderão conferir a autenticidade das receitas, validar os dados do prescritor e registrar a utilização do documento, aumentando a segurança e ajudando a evitar fraudes. Criado pela Anvisa em 2024, o sistema centraliza o controle das receitas de medicamentos sujeitos a normas especiais em todo o país. A recomendação da agência é que profissionais de saúde, farmácias e empresas acompanhem as orientações e se preparem para a nova etapa. Da Rádio Nacional, no Rio de Janeiro, Tatiana Alves.
1: Ainda sobre saúde, a partir de amanhã entram em vigor as novas regras para a doação de sangue aqui no Brasil. Entre as principais mudanças está a redução do tempo de espera para quem fez tatuagem, maquiagem definitiva ou procedimentos estéticos. E o repórter Ousamel Gauri participa agora ao vivo com a gente aqui no estúdio para nos contar quais as novas exigências para os doadores de sangue. Boa noite, Ousama.
4: Boa noite, Sheila. Boa noite, ouvintes. Olha, Sheila, com as novas regras, a doação pode ser feita após 7 dias, desde que o local onde foi realizado o procedimento, aí no caso a tatuagem, né? Tem aí alvará sanitário regularizado. Quando essa avaliação não for possível, o prazo será de 4 meses. Antes, a espera variava de 6 meses a 1 ano. Para pessoas com piercing na boca ou na região genital, a doação fica liberada 4 meses após a retirada do enfeite. O mesmo prazo vale para quem fez endoscopia ou uso de anabolizantes sem prescrição médica. A regra anterior era de 6 meses. Segundo o Ministério da Saúde, os novos critérios reforçam a segurança das transfusões e a rastreabilidade aí do sangue, de acordo com os avanços laboratoriais. A mudança protege quem doa e quem recebe o material sanguíneo. E com uma nova triagem, pessoas que estiveram em áreas de malária ou regiões de mata passam a aguardar apenas 30 dias para doar, em vez de 1 ano, Sheila.
1: E os doadores idosos, temos aí novidades para eles também?
4: Também tem novidade, Sheila. Idosos com 70 anos ou mais poderão doar sangue desde que estejam saudáveis e respeitem a frequência e os intervalos da faixa etária. Nas regras antigas, os maiores de 70 anos não podiam fazer a doação. Para doar, os critérios gerais continuam exigindo a idade mínima de 18 anos ou 16 com a autorização formal dos responsáveis e peso mínimo de 50 quilos. É preciso ainda apresentar documento oficial com foto, ter dormido pelo menos 6 horas nas últimas 24 horas e estar bem alimentado. Sheila.
1: Doar sangue salva vidas, né, Ossama?
4: Salva vidas.
1: Obrigada. 6h45, pelo horário de Brasília, você vai ouvir daqui a pouco.
5: Outubro começa com formação de ciclone extratropical no sul do Brasil. O fenômeno traz frente fria, com chuvas, rajadas de vento e possibilidade de granizo em parte do país.
1: 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Destaque internacional, agora no Repórter Nacional, o governo dos Estados Unidos poderá voltar a deportar imigrantes ilegais para um país diferente do local de origem da pessoa. Decisão da Suprema Corte norte-americana que derrubou uma decisão da Justiça de Boston. Quem explica esse caso para a gente é o Gabriel Correa.
6: A Suprema Corte dos Estados Unidos autorizou o governo Donald Trump a retomar a deportação de imigrantes para países diferentes de suas nações de origem. A decisão suspende uma liminar de um juiz federal de Boston que havia declarado ilegal a política do Departamento de Segurança Interna. A sentença é emergencial, foi tomada por 6-3 e se aplica às pessoas que não podem ser devolvidas aos países originalmente indicados em suas ordens de remoção. Conforme levantamento de grupos de direitos humanos ouvidos pela agência Reuters, mais de 25 mil pessoas já foram enviadas para 29 países, sendo o México o principal destino. Entretanto, vários desses locais sofrem instabilidade política e conflitos armados, como o Sudão do Sul, além de Uganda, Guiné Equatorial, Libéria e República Centro-Africana. A ação judicial ocorre desde 2025 e foi movida por grupos de defesa dos direitos de imigrantes. Em fevereiro deste ano, um juiz de Boston decidiu que o procedimento violava a lei e as garantias do devido processo legal. Ainda segundo a Reuters, dados anexados ao processo indicam que deportados foram posteriormente transferidos de forma ilegal para suas nações de origem, havendo relatos de agressões, abusos sexuais, detenções e desaparecimentos. Os juízes da Suprema Corte dos Estados Unidos devem emitir no mês de dezembro uma decisão definitiva sobre a deportação de imigrantes para terceiros países. Da Rádio Nacional em São Luís, Gabriel Correa.
1: Fortaleza, no Ceará, tem registrado neste mês casos de intolerância religiosa com ataques a estabelecimentos que vendem artigos religiosos. Para explicar o que caracteriza esse tipo de crime e como denunciar, nós vamos conferir a reportagem da Márcia Vieira, da Rádio Universitária de Fortaleza, uma emissora da Rede Nacional de Comunicação Pública.
7: Setembro tem sido marcado por atos de intolerância religiosa em Fortaleza. Tanto é que este mês, 4 lojas de artigos religiosos, sendo 3 voltadas para a Umbanda e 1 para o catolicismo, foram atacadas com itens inflamáveis no centro da cidade. Em uma delas, foi deixado um cartaz com ameaças caso a mesma reabrisse as portas. O defensor público, Igor Barreto, diz o que caracteriza o crime de intolerância religiosa.
8: Deixar ou proibir alguém de exercer sua religiosidade ou afastar alguém do ambiente de trabalho pelo só motivo de ela praticar determinada religião. Isso é um crime de intolerância. Mas também usar palavras injuriosas, usar palavras detratórias da pessoa em relação ao exercício da sua religião, também é crime de intolerância religiosa.
7: As punições para as ações de intolerância religiosa variam de acordo com o crime cometido.
8: Punições que partem de 1 ano e podem chegar a 5. Algumas têm planos de 2 a 5. Mas o mais importante talvez seja ressaltar o fato de que esses crimes são todos insuscetíveis de fiança, de indulto, são crimes imprescritíveis, quer dizer, eles podem ser processados a qualquer momento.
7: Igor Barreto destaca os motivos do preconceito contra as religiões africanas.
8: A estupidez das pessoas, a ignorância das pessoas, o preconceito das pessoas em relação às religiões foram praticadas por uma população escravizada que ficou submissa num país absurdamente injusto por mais de 300 anos. Tudo que partisse, remetesse, lembrasse a população escravizada era também tido por menor, menos importante, menos relevante.
7: Para denunciar os crimes, o principal número nacional para ligar é o Disque 100, do Ministério dos Direitos Humanos e da Cidadania.
9: Da Rádio Universitária FM, Fortaleza, Márcia Vieira, para a Rádio Nacional de Brasília.
1: Notícia agora do estado de São Paulo. O Ministério Público denunciou 2 homens pela venda de vodka adulterada que causou a perda permanente de visão de um cliente. Os denunciados podem responder por lesão corporal e falsificação de produto destinado ao consumo. Da capital paulista, a repórter Sara Kines participa agora com a gente, ao vivo, para contar os detalhes dessa história. Sara, boa noite.
10: Boa noite, Sheila. Boa noite, ouvintes. De acordo com a denúncia do MP recebida ontem pela primeira vara criminal do Fórum de Guarulhos, João Otávio Carlos Olinda, dono de um bar em Guarulhos, na região metropolitana de São Paulo, comprava bebidas a preços menores, sem nota fiscal. Ele pode responder pelos crimes de lesão corporal culposa e por vender produto alimentício adulterado e nocivo à saúde. O segundo denunciado é Gilmar Silva dos Santos, apontado como fornecedor de parte das bebidas ao comerciante, sem comprovação de origem ou autenticidade. De acordo com a denúncia, as bebidas eram compradas na região do Mercado Municipal de São Paulo e vendidas a bares como se fossem de uma marca conhecida de vodka. Há cerca de 1 ano, um cliente passou mal após consumir uma bebida no bar de Guarulhos e foi diagnosticado com grave intoxicação por metanol. A substância causou a perda completa e permanente da visão dos 2 olhos. A perícia realizada durante a investigação identificou que as garrafas de vodka apreendidas no local foram adulteradas. 8 amostras tinham alta concentração de metanol. Dados do Ministério da Saúde apontam que, no ano passado, o país teve 73 casos de intoxicação por metanol associados ao consumo de bebidas alcoólicas e 25 mortes confirmadas. Neste ano, até o dia 14 de agosto, foram 17 casos confirmados e, por enquanto, sem registro.

0: 7 mortes no período. O Centro de Informação e Assistência Toxicológica e também o Disque Intoxicação da Anvisa, no número 0800-722-6001, estão disponíveis para quem precisa de informações sobre o assunto. A reportagem não conseguiu contato com a defesa dos réus. Volto com você, Sheire.
1: Obrigada, Sara Kines. Daqui a pouco a gente fala de cultura, 6h52. Autônomos, prestadores de serviço e produtores rurais que precisam emitir nota fiscal ganharam mais tempo para se inscrever no CNPJ, o Cadastro Nacional de Pessoa Jurídica. A Receita Federal e o Comitê Gestor do Imposto sobre Bens e Serviços adiaram a obrigatoriedade dessa inscrição para pessoas físicas para 1º de janeiro de 2027. É isso, Pedro Lacerda. Muito boa noite para você.
2: Boa noite, Sheila. Boa noite, ouvintes. É isso mesmo. A regra integra a reforma tributária sobre o consumo, regulamentada por lei complementar em 2025. O objetivo é padronizar os cadastros e ligar esses contribuintes aos sistemas de fiscalização e arrecadação dos novos tributos, o IBS e a CBS. Mas atenção, nem toda pessoa física terá que abrir CNPJ. A obrigação vale apenas para quem exerce atividade econômica e precisa emitir documento fiscal dentro das regras da reforma. Os casos exatos ainda serão detalhados em normas complementares. O prazo extra serve para concluir um sistema simplificado de inscrição inspirado no modelo do microempreendedor individual, o MEI. A proposta é um processo digital automático, com menos exigências e conectado aos programas de emissão de nota fiscal. A previsão é que ele seja lançado em novembro, Sheila.
1: Pedro, teve alguma mudança na prática para quem precisa emitir nota fiscal?
2: Teve sim. Na prática, até o fim do ano, o contribuinte segue usando os meios atuais de identificação fiscal e não precisa procurar a Receita agora. A partir de janeiro, quem se enquadrar na regra fará a inscrição pelo novo sistema sem precisar abrir uma empresa. Até lá, o governo vai liberar um ambiente de testes para os desenvolvedores de sistemas de nota fiscal, divulgar manuais técnicos e promover ações de orientação. Quem trabalha por conta própria deve acompanhar os comunicados da Receita Federal e, em caso de dúvida, consultar um contador. Sheila, com você.
1: Obrigada, Pedro. 6h54. Amanhã é outubro e o mês chega com uma frente fria influenciada por um ciclone extratropical. Carol Pessoa está de volta para falar da previsão do tempo para a gente. Carol.
3: Olá, Sheila. Boa noite para você e para todos. Isso mesmo, como você disse, o mês de outubro vai começar com a formação de um novo ciclone extratropical entre a costa da região sul do Brasil e o litoral do Uruguai, de acordo com o INMET, Instituto Nacional de Meteorologia. O fenômeno contribui para o avanço de uma frente fria que vai afetar boa parte do país, como explica a meteorologista do INMET, Cláudia Valéria.
4: Essas condições, elas possuem maior severidade, ou seja, chuvas, rajadas de vento, raio e possível granizo, especialmente atuando ali no norte da região sul e nas regiões sudeste e centro-oeste. Mas não se descarta também pancadas de chuvas na região norte, entre o Acre e o oeste do Pará.
3: Nas áreas da região norte que podem sofrer influência da frente fria, há aviso amarelo para tempestades. Existe ainda a previsão de geada em algumas localidades no Rio Grande do Sul e Santa Catarina. Segundo o INMET, o ciclone começou a se formar na tarde desta terça-feira e segue se intensificando enquanto se afasta do Brasil. O início de outubro também será marcado por tempo estável em grande parte da região nordeste. A chuva deve aparecer apenas de forma isolada no norte do Ceará, no norte e leste do Rio Grande do Norte e no litoral da Paraíba e de Pernambuco. Com tempo seco, o céu com poucas nuvens, em grande parte do interior da região, o INMET emitiu alerta laranja de perigo para baixa umidade do ar no norte e oeste da Bahia e no sudeste do Piauí. Voltamos com você.
1: Obrigada, Carol. Tomara que o calorzão aqui do DF diminua, viu? 6h56. Em São Paulo começa amanhã a quinta edição do SP Food Film Fest, que reúne programação gratuita com mais de 40 filmes entre documentários e ficção e ainda pratos e bebidas inspirados nas histórias depois de cada sessão. Deu até fome, né, Sara? Conta pra gente.
0: Pois é, Sheila, a combinação filme e pipoca já é um clássico, mas o cinema pode abrir o paladar para outros sabores. É o que propõe o SP Food Film Fest, que chega aí à cidade de São Paulo a partir de amanhã e que traz esses filmes como o documentário A História de Aisha, que fala sobre a importância da moagem de grãos na Palestina. E o público pode conferir esses mais de 40 filmes nos espaços como Reserva Cultural e também como os CEUs, que são os Centros Educacionais Unificados. E também é possível conferir aí esses filmes pela plataforma do SP Cineplay. O evento também traz debates e aulas que discutem a culinária, a comida, com temas como fome e agrotóxicos. Um dos diretores do festival, André Graziano, comenta sobre isso.
5: A comida não vem em sacolas nem em pacotes plásticos, vem ali da mão do agricultor trabalhando todo dia na terra. Em momentos como a gente está vivendo hoje, de crises climáticas, isso é muito importante a gente pensar como que isso afeta no nosso dia a dia. Vamos exibir esse ano o filme Renascer da Terra, que conta uma nova maneira de produzir alimento, a agricultura regenerativa, que afeta muito menos o solo e principalmente o meio ambiente.
0: Os ingressos são gratuitos e podem ser retirados nas bilheterias uma hora antes de cada sessão e são limitados a um por pessoa. O evento segue até o dia 14 de outubro e as informações completas do festival estão no site spfoodfilmfest.art.br. É com você, Sheila.
1: Obrigada, Sara. Ótima dica. E para a gente encerrar, o fotógrafo Tomás Silva, da Agência Brasil, venceu o prêmio jornalístico Vladimir Herzog de Anistia e Direitos Humanos deste ano. O resultado foi divulgado hoje. A TV Brasil também foi premiada por um episódio do programa Caminhos da Reportagem sobre trabalho escravo doméstico. Parabéns aos colegas. 6h59. A gente fica por aqui com trabalhos técnicos de Sanderson Freitas. Muito boa noite.
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8: Olá, boa noite.
7: Boa noite para você que nos acompanha em todo o país.
8: Quarta-feira, 30 de setembro de 2026.
7: Vamos aos destaques do dia.
8: Centro Nacional de Proteção à Criança e ao Adolescente vai centralizar notificações de crimes na internet.
7: Plataformas deverão comunicar situações de risco iminente ou em andamento em até 12 horas. Graziela Mendonça.
9: Portaria também autoriza a criação de uma força integrada para combater o crime organizado no ambiente cibernético.
8: Mudanças nas receitas médicas controladas.
7: Uma nova regra da Anvisa autoriza os médicos a emitirem as receitas de forma totalmente digital.
8: A partir de hoje, as vigilâncias sanitárias locais passam a usar um sistema único integrado em todo o Brasil. Cleide Lopes.
10: O novo sistema foi criado para centralizar a gestão na prescrição de medicamentos sujeito a controle especial.
7: Está chegando o Dia das Crianças.
8: E você já sabe o que vai dar de presente?
7: Na hora de escolher um brinquedo, fique de olho nas dicas do Inmetro para garantir diversão com segurança. Pablo Mundim.
11: Do Inmetro, orienta os pais a verificarem a presença do selo de identificação da conformidade antes da compra.
8: Hoje, na apresentação da Voz do Brasil, Luciano Seixas e Mariana Júnior.
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12: A Justiça Federal determinou medidas para a proteção de crianças e adolescentes na plataforma Discord.
7: O pedido foi feito em ação da Advocacia Geral da União, acatada pelo Judiciário.
12: A ferramenta de comunicação terá que adequar o monitoramento da plataforma, verificação de idade e de controle parental, entre outras medidas.
13: Na ação que foi acatada pela Justiça Federal, a Advocacia Geral da União sustenta que a plataforma Discord apresenta falhas nos mecanismos de verificação de idade e de proteção aos usuários contra riscos graves, como os que culminaram na morte de um adolescente de 13 anos em julho deste ano. A ferramenta de mensagens instantâneas e comunicação deverá cumprir agora uma série de determinações judiciais, entre elas, adotar medidas para impedir a recriação de servidores, canais e comunidades removidos e o retorno de usuários banidos ou suspensos. O Procurador Nacional de Defesa e Democracia da Advocacia Geral da União, Rafael Ramos, ressaltou que as medidas estabelecidas pela Justiça estão previstas na legislação brasileira, com destaque para o Estatuto da Criança e do Adolescente Digital.
14: Então, esse quadro ele já vinha se agravando e o que acontece? O Brasil hoje ele tem uma legislação específica, né, para proteção de crianças e adolescentes no ambiente digital, chamado ECA Digital. Então, nós, essa foi a grande base, digamos, da nossa ação, foi exigir que fossem cumpridos determinações que já constam em lei, mas que infelizmente não estavam sendo observadas especificamente nessa plataforma.
13: De acordo com a decisão judicial, as contas de crianças e adolescentes até 16 anos devem estar vinculadas às contas de seus responsáveis legais. A plataforma Discord também deverá adotar medidas de proteção e ferramentas de supervisão parental, incluindo o controle das interações. A decisão ainda determina que o Discord crie protocolo para situações de extorsão sexual envolvendo crianças ou adolescentes. Rafael Ramos, da Advocacia Geral da União, explicou que essas plataformas já têm ferramentas para coibir esses tipos de crimes.
14: Há mecanismos nas formas de detecção, seja por vídeo, seja por ícones, seja por textos, seja por chamados metadados, né, correlações de comportamento de determinados usuários conversando com outros, os chamados sinais, né, esses marcadores, as empresas têm condição de fazer esse acompanhamento e é uma avaliação de risco. Né.
13: O Discord também deve comprovar a capacidade de operar em língua portuguesa para segurança, moderação e recebimento de denúncias no Brasil. Caso não cumpra a determinação judicial, a plataforma ficará sujeita à multa diária de R$100 mil. Reportagem Luana Karen.
7: O Google removeu do YouTube 46 canais e 11 vídeos criados por meio de inteligência artificial com falsos médicos para disseminar desinformação, promessas de curas e tratamentos sem comprovação científica.
12: Outros 32 canais e 4 vídeos já estavam disponíveis quando a notificação chegou à empresa. 2 canais foram desmonetizados.
7: Segundo o Google, os canais foram excluídos por violações às políticas da plataforma, fraude e roubo de identidade.
12: O pedido para retirada do conteúdo foi feito pela Advocacia Geral da União.
7: O Centro Nacional, que vai centralizar notificações sobre possíveis crimes cibernéticos contra crianças e adolescentes.
12: A estrutura ligada à Polícia Federal vai receber, analisar e encaminhar os casos às autoridades responsáveis.
7: Saiba mais com Graziela Mendonça.
15: O Ministério da Justiça e Segurança Pública publicou uma portaria que estabelece como serão recebidas e encaminhadas as notificações sobre possíveis crimes contra crianças e adolescentes no ambiente digital. A Polícia Federal vai centralizar esse trabalho por meio do Centro Nacional de Proteção à Criança e ao Adolescente. As empresas de tecnologia deverão comunicar situações de risco crível, iminente ou em andamento em até 12 horas. Casos onde há indícios de material de violência contra criança e adolescente terão prazo de 72 horas ou de até 7 dias, dependendo da ocorrência. A empresa também terá que retirar o conteúdo do ar imediatamente e guardar o material e os registros necessários para ajudar nas investigações. Os relatórios serão analisados e encaminhados às autoridades responsáveis, como as polícias, o Ministério Público e a Agência Nacional de Proteção de Dados. A portaria também autoriza a criação de uma força integrada para combater o crime organizado no ambiente cibernético, inclusive casos de violência sexual contra crianças e adolescentes. Graziela Mendonça, para a Voz do Brasil.
16: Autoridades brasileiras se reuniram hoje com o representante de comércio dos Estados Unidos para mais uma tentativa de diálogo sobre as tarifas impostas pelo governo norte-americano.
12: Com presença do ministro do Desenvolvimento, Indústria, Comércio e Serviços, Márcio Elias Rosa, e do ministro das Relações Exteriores, Mauro Vieira, o encontro ocorreu durante a reunião de ministros do Comércio do G20, grupo que reúne nações desenvolvidas e emergentes, e também a União Europeia e a União Africana.
16: Durante a reunião, os ministros reafirmaram a disposição do Brasil de avançar nas soluções que afetam o comércio bilateral.
12: O governo norte-americano deve encaminhar nas próximas semanas um documento com uma proposta para possível acordo, como explica o ministro do Desenvolvimento, Márcio Elias Rosa.
17: Apresentamos de novo para eles nossos argumentos. Quão injustas e indevidas são as tarifas que são impostas ao Brasil na atualidade e a necessidade de superá-las. Eles assumiram o compromisso de nos encaminhar nas próximas semanas um documento das discussões daqui para frente. Conseguimos alcançar um ponto de convergência. É necessário que tenhamos um escopo definido para aquilo que possa vir a ser no futuro um acordo comercial entre Brasil e Estados Unidos.
16: De 3 mil moradias poderão ser construídas em 13 estados a partir da destinação de 28 imóveis da União para projetos habitacionais.
12: Os imóveis são prédios para serem revitalizados ou terrenos para a construção de moradias, localizados em 12 estados e no Distrito Federal.
16: São Paulo é o estado com o maior número de concessões. São 7 para a construção de 1.325 unidades.
12: A ministra da Gestão e da Inovação e Serviços Públicos, Esther Dweck, que fez a entrega nesta quarta-feira, comentou a iniciativa.
18: A gente conseguiu mapear vários imóveis, terrenos ou prédios que tinham um potencial de habitação e colocamos à disposição a partir de um edital específico do Minha Casa Minha Vida Entidades com a oferta desses imóveis e a partir disso houve todo o processo de seleção. São várias etapas, né? A seleção já foi anunciada alguns meses atrás, mas agora é uma etapa importantíssima que nesses 28 imóveis a gente faz a cessão do direito real de uso, que é justamente para começar agora o processo de, se for um prédio, de fazer o retrofit, se for um terreno começar a construção.
16: Populações de comunidades quilombolas de todo o país passam a ter atendimento dentro do Sistema Único de Saúde com foco em necessidades específicas.
12: Já estão valendo as regras da nova Política Nacional de Saúde Integral da População Quilombola.
16: A medida tem o objetivo de combater as desigualdades históricas no acesso aos serviços e garantir direito à saúde nesses territórios.
19: Política de proteção à saúde da população quilombola avança com a assinatura da portaria que institui a Política Nacional de Saúde Integral da População Quilombola no último dia 15 de setembro. A norma é mais um passo na atenção integral e para o enfrentamento das desigualdades em saúde da população quilombola. Com a portaria publicada, a política de saúde será integrada ao SUS. Agora, ela será implementada nos territórios. Para isso, é preciso elaborar o Plano Operativo Nacional, que deverá detalhar prioridades, metas, indicadores, responsabilidades e mecanismos de acompanhamento e avaliação. A norma garante ainda que o reconhecimento da população quilombola para fins de atenção à saúde independe da situação de regularização fundiária ou de titulação do território. Daniele Popov, para a Voz do Brasil.
12: O subsistema de saúde indígena, responsável por atender os povos originários diretamente nas comunidades e aldeias, está completando 27 anos.
16: É por ele que são realizados, por exemplo, mutirões de atendimento para consultas e exames.
12: A experiência foi levada recentemente por uma comitiva brasileira ao México, país que pretende adotar modelo semelhante no Sistema Único de Saúde.
16: Nós conversamos sobre tudo isso com a secretária especial de saúde indígena, Lucinha Tremembé, hoje mais cedo. Acompanhe. Secretária, bem-vinda à Voz do Brasil. É um prazer ter a senhora conosco. A senhora participou, né, secretária, da comitiva brasileira que esteve no México apresentando o nosso modelo aí de saúde indígena. Conta pra gente, então, o que o Brasil mostrou aos mexicanos e por que, que esse encontro aconteceu?
20: Eu que agradeço o convite. Sim, estive compondo a comitiva do ministro na semana passada e a gente foi apresentar o SUS, o Sistema Único de Saúde. O México vai implantar, vai ser o segundo país que vai implantar um Sistema Único de Saúde, né? Assim, a exemplo do nosso SUS. E a gente também apresentou o nosso SASI-SUS. Que já é uma, o SIL-SUS já é uma iniciativa, algo que é único, imagina um subsistema específico para os povos indígenas. Então a gente fez essa apresentação e saímos de lá com vários compromissos, inclusive de compartilhamento, de

mais informações, que o médico ficou muito interessado de também implantar algo semelhante a um subsistema. Eles disseram que não, do formato.

0: De forma.
1: Pode sim. A gente até falou isso na nossa apresentação, que a gente tinha algo muito parecido, que era a população, evidentemente, né? A gente tem população indígena aqui, tem população indígena lá, e a gente tinha coisas distintas que a gente poderia se compartilhar. No caso do Brasil, a gente tem um subsistema específico hoje, que já atua com política específica para a assistência à saúde dos povos indígenas do Brasil, e o México, mesmo não tendo um subsistema, mesmo não tendo um sistema único, mas eles atuam com a medicina tradicional. Então, eles têm várias estratégias, várias expertises, experiência. Inclusive, eu tive a oportunidade de ir visitar um dos centros tradicionais, muito interessantes. Trabalham com parteiras tradicionais, trabalham com a medicina alternativa. Então, isso é que a gente quer agregar entre os dois países.
2: Vamos falar um pouquinho, secretária, dos mutirões de atendimento à saúde indígena. Então, a gente teve um agora sobre os Yanomami, né? Com consultas, exames especializados lá na terra indígena Yanomami. A CESAI tem feito ações assim em outras terras indígenas também. Como é que são os resultados desses mutirões?
1: Sim. A CESAI fez um cronograma para fazer mutirões em vários DSEIS de todas as regiões do Brasil. Não
2: DSEIS são
1: só
2: os distritos de saúde
1: distrito,
2: indígena, né?
1: isso, os distritos sanitários especiais indígenas. Nós temos 34 no Brasil. Então, a gente fez um cronograma que abrangesse aí todas as cinco regiões do Brasil, olhando principalmente para a fila de espera e para o que os mutirões iriam ofertar: saúde da mulher, a oftalmologia, exames. Então, a gente olha para essa fila e aí a gente organiza esse cronograma. A gente já fez em vários outros de seis. Agora a gente encerra amanhã. Hoje a gente está encerrando no Yanomami, trazendo aí várias estratégias para um território que a gente tem um primeiro centro de referência também, que inclusive a ação está sendo realizada nesse centro de referência no meio da Amazônia.
0: Como a senhora falou, né, tem ocorrido ações específicas para a saúde da mulher também, inclusive com rastreio de câncer de colo de útero. Essas ações costumam ser bem recebidas pelas indígenas? Os mutirões ajudam a prevenir e tratar doenças?
1: Muito bem recebido. Eu tenho participado, inclusive, de algumas ações, tenho ido lá, conversado com as lideranças, com os profissionais, e o quanto a gente sai satisfeito de ouvir os usuários que estão lá, deles terem recebido o serviço, e isso mitiga realmente o tempo de espera, mas também deles estarem saindo de suas aldeias para poderem ir para a cidade grande, que é esse o propósito também da gente levar assistência para dentro desses territórios, para que eles se desloquem menos ainda para as cidades grandes.
2: Agora, o Sistema de Atenção à Saúde Indígena está completando 27 anos, né, secretária? Ao longo desse período, o que que a senhora destacaria como as políticas mais importantes e os aprimoramentos que ocorreram aí nessas quase 3 décadas?
1: Nosso subsistema de atenção à saúde indígena, 27 anos. A gente olha para trás e vê realmente que é muito tempo e que temos muitos avanços, né? O subsistema foi realmente um grande avanço de ter se criado um subsistema específico dentro do Sistema Único de Saúde, porque mesmo o nosso Sistema Único de Saúde, ele traz a integralidade, a universalidade, mas a gente olha para a questão da equidade. Então, por isso que foi pensado, trazido, né, ser criado um subsistema, e aí esse subsistema ele trouxe políticas específicas, embora que a gente aplique os programas que usuais do Sistema Único de Saúde, mas quando eles são aplicados dentro dos territórios indígenas, eles trazem uma outra formato.
2: Sofrem adaptações, né?
1: Adaptações, porque aí ele se adapta a questões territorial, a questão cultural, a forma de organização dessa população. Então, isso já é um diferencial muito grande. Não é à toa que é uma saúde diferenciada, que tem um subsistema específico para isso.
0: Muito bem, nós conversamos com a secretária de Saúde Indígena do Ministério da Saúde, Lucinha Tremembé. Muito obrigado por sua entrevista aqui à Voz do Brasil.
1: Eu que agradeço.
2: Receitas de medicamentos que até então eram emitidas apenas em papel, agora também poderão ser feitas de forma digital a partir dessa quarta-feira.
0: A novidade faz parte de uma nova etapa do Sistema Nacional de Controle de Receituários da Anvisa, que passa a oferecer funcionalidades para a emissão e o controle digital das receitas.
2: A mudança amplia as opções de prescrição e mantém o controle sobre medicamentos sujeitos a regras especiais. Confira na reportagem.
3: algumas receitas que antes eram feitas somente

0: Em papel, agora também poderão ser emitidas eletronicamente. A mudança não significa o fim das receitas físicas, nem torna obrigatória a versão digital. A nova etapa amplia as opções de prescrição nas farmácias e drogarias. Entre as principais novidades está a emissão eletrônica das notificações de receita, como as de cor azul e amarela, que eram emitidas somente em papel. O analista de pesquisa João Paulo Ribeiro conta que foi atendido em uma teleconsulta e recebeu uma receita eletrônica e fala sobre as vantagens desse tipo de prescrição.
1: No fim das contas, eu achei super prático, porque diminui a quantidade de papel para carregar depois da consulta, né? Diminui a quantidade de documento para guardar.
0: O novo Sistema Nacional de Controle de Receituários foi criado pela Agência Nacional de Vigilância Sanitária, Anvisa, para centralizar a gestão da numeração e ampliar o controle das receitas utilizadas na prescrição de medicamentos sujeito a controle especial, como explica o diretor da Anvisa, Tiago Campos.
2: Reúne a gestão da numeração dos receituários em uma base nacional única. Isso permite acompanhar o percurso da receita desde a sua emissão até o registro da utilização pela farmácia ou drogaria, com base padronização e rastreabilidade.
0: Para a coordenadora do Grupo Técnico de Vigilância do Conselho Federal de Farmácia, Luciana Calil, o novo sistema de prescrição vai ajudar a evitar a falsificação de receitas e melhorar o acesso das farmácias às informações.
3: Nós temos muitas receitas falsificadas que são feitas de forma ilegal e de forma eletrônica. Isso não vai ser possível, porque essa numeração, ela é controlada pela vigilância e ela é associada ao CPF e ao número de registro do prescritor.
0: É bom lembrar que as receitas em papel continuam válidas e podem ser utilizadas de acordo com as regras aplicáveis a cada tipo de medicamento. A implementação do Sistema Nacional de Controle de Receituários, o SNCR, acontece de forma gradual até 29 de outubro de 2026. Mais informações sobre o novo sistema de receituários podem ser obtidas em gov.br/Anvisa. Reportagem Cleide Lopes.
4: Neste mês, o Inmetro promoveu uma operação para a fiscalização de produtos infantis em lojas físicas e virtuais.
5: O objetivo é que a diversão seja segura e não acabe em acidente.
4: Conheça agora algumas dicas dos critérios que devem ser observados e o que fazer em caso de dúvidas ou denúncias.
6: Na hora de escolher um brinquedo, a segurança das crianças deve vir em primeiro lugar. Para prevenir riscos, o Inmetro, Instituto Nacional de Metrologia, Qualidade e Tecnologia, realizou durante o mês de setembro a Operação Criança Segura, que fiscaliza produtos infantis em lojas físicas e virtuais. O assessor da Diretoria de Avaliação da Conformidade do Inmetro, Leonardo Rocha, orienta os pais a verificarem a presença do selo de identificação da conformidade antes da compra.
7: Se aquele selinho que tem a marca do Inmetro, junto com a marca do organismo de certificação responsável pela avaliação de conformidade daqueles brinquedos. Então, os pais, ao observarem a presença daquele selo, podem ter a tranquilidade de que aquele produto passou por um processo de avaliação com foco no cumprimento dos requisitos de segurança. Essa avaliação contempla auditoria da fábrica, onde o produto foi produzido, bem como a realização de testes, realização de ensaios em laboratório para verificar o cumprimento dos requisitos de segurança.
6: Entre os itens verificados estão brinquedos, berços e bicicletas, entre outros produtos infantis. Mas a atenção não deve parar no selo. É importante observar também se as informações estão em português e a classificação etária indicada na embalagem. O assessor do Inmetro, Leonardo Rocha, alerta para a diferença entre a indicação e a restrição de idade.
7: A indicação, ela tem relação com aspectos cognitivos. A criança, ela tem uma idade que vai permitir a ela aproveitar ao máximo aquele brinquedo. É diferente da restrição, que tem relação com segurança da criança. Aquele brinquedo, ele é restrito, ele é proibido para crianças naquela faixa etária.
6: Outra dica é dar preferência ao comércio formal. Nas compras pela internet, o consumidor pode solicitar imagens do produto ou da embalagem, bem como o número de registro, quando for o caso. Denúncias podem ser feitas ao Inmetro por meio da plataforma Fala BR ou pelo telefone 0800 285 1818. Já os acidentes de consumo podem ser registrados no endereço SIMAC, com S e C mudo no final, .inmetro.gov.br. Reportagem Pablo Mundim.
5: Até 18 de outubro é possível contribuir com as regras do programa Selo Verde, que certifica produtos e serviços quanto à sustentabilidade ambiental.
4: A iniciativa também ajuda a garantir a competitividade dos produtos brasileiros no mercado internacional.
5: Podem participar fabricantes, prestadores de serviços, entidades representativas, especialistas, consumidores, órgãos públicos e demais interessados.
4: As sugestões podem ser enviadas por meio da plataforma brasilparticipativo.presidencia.gov.br.
5: E essas foram as notícias do governo federal.
4: Uma realização da Secretaria de Comunicação Social da Presidência da República.
5: Com produção da empresa Brasil de Comunicação.
4: Fique agora com o Minuto do TCU. Em seguida, as notícias do Poder Judiciário e do Congresso Nacional. Boa noite.
5: Boa noite para você. Até amanhã.
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10: O Tribunal de Contas da União analisou as medidas para melhorar o controle e o rastreamento de armas de fogo no Brasil. A auditoria monitorou ações do Ministério da Justiça, Polícia Federal, Exército e Secretaria Nacional de Segurança Pública. A fiscalização aponta problemas na integração dos sistemas e no acompanhamento de armas apreendidas, furtadas, roubadas ou extraviadas. O ministro relator do processo, Éder de Oliveira, falou sobre os resultados do trabalho.
11: A conclusão, senhor presidente, é que essa matéria de alta relevância ainda necessita de ações mais incisivas dos ministérios e órgãos correspondentes para melhorar o controle e a rastreabilidade das armas de fogo no Brasil.
10: O tribunal vai continuar acompanhando o cumprimento das medidas. Saiba mais em tcu.gov.br.
9: 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Você vai ouvir agora notícias do Poder Judiciário.
12: Ministro Gilmar Mendes destaca imparcialidade do ministro Fachin no primeiro ano à frente do STF.
13: Justiça Eleitoral explica como consultar o local de votação para o pleito de domingo.
12: WhatsApp é citado como meio de assédio eleitoral em 37% das ações na Justiça do Trabalho.
13: Boa noite, eu sou Marcela Luiza.
12: E eu sou Walter Lima.
13: No início da sessão plenária de hoje, o ministro Gilmar Mendes, decano do Supremo Tribunal Federal, homenageou o ministro Edson Fachin pelo primeiro ano à frente da corte.
12: Gilmar Mendes destacou como marcas da gestão do ministro Fachin a imparcialidade, a serenidade e o compromisso com a preservação da estabilidade e da identidade institucional do tribunal. Vamos ouvir um trecho.
14: Em um ambiente de temperatura elevada, Vossa Excelência tem mantido o tom sóbrio, a palavra medida e o comprometimento integral com a manutenção da constância, da tranquilidade e do ethos decisório do Supremo Tribunal Federal.
12: O decano do STF também ressaltou que a gestão de Fachin tem se pautado pela Constituição e que essa diretriz tem orientado a atuação do ministro na condução da corte.
13: O plenário do Supremo decidiu hoje, por unanimidade, que servidores que assumem cargo público em outro ente federativo sem interrupção do vínculo com a administração têm direito de optar entre o regime de previdência complementar e o regime previdenciário anterior.
12: O tema servirá de parâmetro para casos semelhantes em todo o país. Marcelo de la Libera.
15: O caso concreto diz respeito a um servidor público municipal do Rio Grande do Sul. Ele questionava uma decisão da Justiça Federal que negou o direito de permanecer na sistemática previdenciária anterior à instituição do regime de previdência complementar dos servidores federais. O servidor alegava que deveria ter o direito de opção reconhecido porque já havia ingressado no serviço público municipal em fevereiro de 2008 e não houve interrupção do vínculo com o serviço público. O relator é o ministro ministro Edson Fachin, que decidiu atender ao pedido feito pelo servidor. Os demais ministros seguiram o entendimento do relator. Assim, o plenário, por unanimidade, decidiu que servidores municipais, estaduais e distritais que ingressaram no Serviço Público Federal após a instituição da Previdência Complementar têm o direito de optar pelo regime anterior.
13: O primeiro turno das eleições 2026 é...

0: Neste domingo, você já sabe onde vai votar?
1: O repórter Fábio Ruas explica como consultar o local de votação.
2: Pode ser de forma presencial ou pela internet. Pela internet, dá para consultar pelo aplicativo e-título. É só acessar a opção Onde Votar. Vai aparecer o local de votação com endereço, zona e seção eleitoral. Também dá para acessar pelo computador, no site tse.jus.br ou na página do TRE do seu estado. Quem preferir, pode procurar cartórios eleitorais, centrais de atendimento ao eleitor e postos do Tribunal Regional Eleitoral de cada estado.
0: O WhatsApp aparece em 37% das ações sobre assédio eleitoral, analisadas pela Justiça do Trabalho.
1: E com o uso das redes sociais, esse assédio não fica apenas no ambiente do trabalho. Samantha Flor.
3: A pesquisa analisou 138 processos de todo o país. Além do WhatsApp e das redes sociais, foram identificados outros aplicativos de mensagens e plataformas usadas pelas empresas. Entre as provas apresentadas à Justiça estão mensagens digitais, áudios, documentos e depoimentos de testemunhas. Desde maio de 2023, a Justiça do Trabalho já registrou mais de 800 processos relacionados a assédio eleitoral.
0: STJ decide que Justiça Brasileira não pode julgar pedido de indenização de ex-jogador de futebol argentino contra produtoras do jogo eletrônico FIFA Soccer.
1: O atleta alegava uso indevido da imagem dele no jogo, que também é vendido no Brasil. Fátima Uchoa.
4: Para o STJ, a simples comercialização do jogo no varejo brasileiro não torna o Judiciário Nacional competente para resolver o caso, já que o ex-jogador mora fora, nunca atuou por clubes brasileiros e as empresas que criaram o jogo eletrônico são sediadas na Holanda e no Reino Unido. A relatora foi a ministra Nancy Andrighi.
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0: Uma boa noite.
1: E até amanhã.
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7: Eu sou Humberto Pinheiro e estes são os destaques de hoje no Jornal do Senado, que começa agora. Medida provisória do Desenrola 3.0 começa a tramitar no Congresso. Senado pode votar confisco de bens usados em crimes sexuais e tráfico de menores. Estatuto do Ribeirinho será tema de debate na Comissão de Meio Ambiente. Boa noite. O Congresso Nacional vai analisar a medida provisória que criou o programa Desenrola 3.0. Serão beneficiados os brasileiros que tiverem dívida não paga com banco, órgão público, comércio ou prestador de serviço em geral. O programa vai durar até o dia 30 de junho de 2028 e tem como objetivo facilitar a quitação desses débitos e limpar o nome dos consumidores. Repórter Alexandre Campos.
8: De acordo com a MP, serão destinados 15 bilhões de reais para que a União compre a dívida dos credores originários com pelo menos 90% de desconto e renegocie diretamente com os devedores, repassando o mesmo abatimento recebido. O senador Oriovisto Guimarães, do PSDB do Paraná, lembrou que a medida vai ser boa para os credores, que irão receber um valor por uma dívida difícil de ser recuperada, e para os devedores, que ficarão com o nome limpo na praça.
9: É claro que isso vai atingir um número enorme de pessoas, se estima que vai facilitar a vida em torno de 15 milhões de pessoas.
8: O texto editado também prevê medidas do Conselho Monetário Nacional para garantir a transparência de produtos financeiros ofertados no mercado e a melhor tomada de decisão pelos consumidores quando vão contratar algum empréstimo ou comprar um bem ou serviço, por exemplo.
7: A Comissão de Segurança Pública pode votar, após as eleições, o projeto de lei que autoriza o confisco e a destinação de bens móveis e imóveis utilizados na prática de crimes de tráfico e contra a dignidade sexual de crianças e adolescentes. A matéria também pune quem cede imóveis.

0: jovens ou apoia esses abusos. A reportagem é de Bruno Lourenço.
1: A proposta diz que veículos, embarcações e imóveis de quem comete ou colabora com delitos de exploração sexual e tráfico infanto-juvenil poderão ser apreendidos, confiscados e revertidos para fundos públicos de assistência e proteção à infância. A senadora Damares Alves, do Republicanos do Distrito Federal, ressaltou durante a análise do projeto de lei na Comissão de Direitos Humanos a importância de agir contra o patrimônio de quem pratica ou contribui para a exploração de crianças e adolescentes.
2: A responsabilidade por esses crimes não recai somente nos atores, mas alcança os partícipes, como medida dissuasória, aqueles que prestam auxílio na prática delituosa. Por exemplo, aquele que empresta a casa para que uma criança seja explorada sexualmente, que empresta o hotel para que uma criança seja explorada sexualmente.
1: Depois da Comissão de Segurança Pública, a proposta, que surgiu da CPI dos Maus-Tratos, segue para a Comissão de Constituição e Justiça.
0: Já a Comissão de Meio Ambiente pode realizar um debate antes de votar o projeto que cria o Estatuto do Ribeirinho. O pedido do debate ainda precisa ser aprovado pelos senadores. Repórter César Mendes.
3: O Estatuto do Ribeirinho busca assegurar políticas públicas em áreas como saúde, infraestrutura e atividades produtivas para as comunidades tradicionais do Brasil que vivem às margens de rios, lagos e igarapés. Mas o senador Zequinha Marinho, do Podemos do Pará, pediu um debate antes da votação para analisar os critérios de identificação dessas áreas, a forma de comprovar o uso tradicional e os procedimentos de cadastro das comunidades. Para o senador Jaime Bagatoli, do PL de Rondônia, o debate pode reunir informações técnicas, jurídicas e administrativas para definir critérios mais claros, evitando futuros conflitos.
4: Nós temos diversos proprietários com documentos de área, nós temos que dar segurança jurídica também às pessoas, mas sabemos o direito que os nossos ribeirinhos têm.
3: O pedido do debate sobre a criação do Estatuto do Ribeirinho precisa ainda ser aprovado na Comissão de Meio Ambiente.
0: Novo projeto em análise no Senado propõe a criação do programa Jovem Aprendiz Digital. O texto prioriza estudantes da rede pública e jovens em situação de vulnerabilidade. Repórter Pedro Pincer.
5: A formação deverá abranger ferramentas de trabalho e comunicação, análise de dados, fundamentos de programação, segurança da informação, comércio digital e uso responsável da inteligência artificial. Os conteúdos serão adaptados às atividades e ao nível de desenvolvimento do aprendiz. Terão prioridade estudantes e ex-alunos de escolas públicas, jovens em situação de vulnerabilidade social ou de famílias inscritas no Cadastro Único, pessoas com deficiência e grupos com menor participação nas ocupações digitais. O projeto prevê o aproveitamento de laboratórios, unidades móveis, plataformas de ensino e instrutores do Sistema S, inclusive em municípios do interior. Os contratos do programa contarão para o cumprimento da cota de aprendizagem já prevista na CLT. Microempresas e empresas de pequeno porte poderão aderir voluntariamente.
0: E uma nova lei sancionada pelo presidente da República reduz os tributos das empresas que oferecem proteção às seguradoras. A primeira fase da implementação das regras será em 2027, com outra etapa prevista para 2030. Repórter Marcela Cunha.
6: As seguradoras podem contratar outras empresas para dividir os custos das indenizações que precisam pagar aos clientes. São as chamadas resseguradoras, que ajudam a cobrir esses gastos, por exemplo, quando uma enchente atinge muitos imóveis segurados ao mesmo tempo. Uma nova lei reduz a tributação das resseguradoras sediadas no Brasil. A intenção é melhorar as condições dessas empresas para competir com as estrangeiras e fortalecer o setor no país. A partir de janeiro de 2027, a contribuição social sobre o lucro líquido, a CSLL, cai de 15% para 9%. Relator do projeto no Senado, o senador Camilo Santana, do PT do Ceará, explicou que a diferença de tributação favorece a contratação de resseguradoras no exterior.
7: As resseguradoras estrangeiras muitas vezes operam em jurisdições com regimes tributários mais competitivos. Essa assimetria desestimula estimula a manutenção do capital no Brasil e incentiva o envio de prêmios de resseguro para o exterior, gerando saída de divisas.
6: A partir de janeiro de 2030, as resseguradoras também deixarão de pagar o adicional de 10% do imposto de renda.
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0: A Justiça Eleitoral e a Polícia Civil de Santa Catarina tomaram uma iniciativa pioneira para garantir o voto livre e seguro das mulheres vítimas de violência doméstica. Nas eleições de 2026, quem tiver medida protetiva poderá votar numa sessão diferente da conhecida pelo agressor. Quem explica essa mudança é a repórter Raíssa Abreu.
11: O Tribunal Regional Eleitoral de Santa Catarina entendeu que a regra da transferência temporária de eleitores, o voto em trânsito, poderia valer para que mulheres com medida protetiva mudassem temporariamente seus locais de votação. É o que explica o coordenador de gestão do Cadastro Eleitoral, Carlos Gerber.
12: Houve uma interpretação que a mulher com medida protetiva, ela tem a sua liberdade, a sua acessibilidade, acesso aos locais mais restritos, e isso poderia impedir por uma razão de segurança pessoal dela de deixar de votar.
11: De acordo com Gerber, a ideia está sendo levada ao Tribunal Superior Eleitoral, que pode estender a possibilidade a todo o país nas próximas eleições. Se você precisa de apoio ou orientação sobre medidas protetivas, a Central de Atendimento à Mulher funciona 24 horas pelo telefone 180. Em caso de emergência, ligue 190.
0: Trabalhos técnicos de Eliseu Caires. O Jornal do Senado fica por aqui. Acompanhe agora as notícias da Câmara dos Deputados. Boa noite e até amanhã.
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13: Câmara aprova prioridade para mãe solo no Sistema Nacional de Empregos.
14: Proposta institui política para ampliar ações de saúde nas escolas públicas.
13: Projeto de lei busca melhorar condições de emprego para jovens indígenas.
14: Boa noite. Avança na Câmara a proposta que visa aprimorar as condições de emprego para jovens indígenas. A repórter Maria Neves traz mais informações sobre a iniciativa.
15: A Comissão da Amazônia e dos Povos Originários e Tradicionais da Câmara aprovou o projeto do deputado defensor Estélio Denner, do União de Roraima, que institui programa de emprego e formação para jovens indígenas. Dentre as vantagens previstas para empresas que contratarem indígenas entre 19 e 29 anos, está a redução de 50% na contribuição para a Previdência Social sobre o salário do novo empregado. O benefício será concedido por até 36 meses. Empresas que aderirem ao programa terão outras vantagens, como prioridade na participação em programas e editais federais de inovação e desenvolvimento regional. A contratação de jovens indígenas também contará como critério de desempate em licitações públicas. O texto aprovado determina que o poder público deverá promover a qualificação técnica e profissional de jovens indígenas por meio de cursos gratuitos. Para isso, prevê parcerias com órgãos e entidades públicas de educação e com o chamado Sistema S, que inclui, por exemplo, SESI e SEBRAE. A execução do programa terá de contar com organizações indígenas registradas. O projeto também prevê que as empresas forneçam aos trabalhadores indígenas informações claras sobre seus direitos trabalhistas com respeito às suas especificidades culturais e linguísticas. Sempre que possível, o programa deverá utilizar materiais bilíngues. O projeto que institui o Programa de Emprego e Formação para Jovens Indígenas ainda será avaliado pelas Comissões de Finanças e Tributação e de Constituição e Justiça. Se aprovado, poderá seguir para o Senado. Da Rádio Câmara de Brasília, Maria Neves.
8: Direitos Humanos.
13: Jefferson Rodrigues, do PSDB de Goiás, defende a aprovação de proposta que reforça a proteção à liberdade religiosa e aos locais de culto. Autor da matéria, ele assinala que o objetivo é impedir interferências indevidas do poder público no funcionamento interno de igrejas.
14: Jefferson Rodrigues cita decisões judiciais recentes que teriam limitado o conteúdo de pregações, situação que o deputado caracteriza como censura prévia. Ele afirma que manifestações baseadas na doutrina de cada religião, não podem ser consideradas ilegais sem análise de eventual abuso.
13: Doutor Ismael Alexandrino, do PSD de Goiás, é autor de projeto que cria classificação etária específica para desenhos animados e animações digitais para crianças. A proposta estabelece faixas para menores de 2 anos, de 2 a 4 anos e de 4 a 6 anos.
14: Segundo o doutor Ismael Alexandrino, o objetivo é proteger as crianças dos riscos de conteúdos inadequados e orientar pais irresponsáveis. O projeto também obriga plataformas digitais a verificar a idade dos usuários, auditar conteúdos infantis e ajustar os sistemas de recomendação.
13: Rui Falcão, do PT de São Paulo, sugere a realização de audiência pública para discutir relatos de perseguição a ativistas e dirigentes que defendem os direitos do povo palestino. O deputado é um dos autores de requerimento apresentado à Comissão de Direitos Humanos da Câmara.
14: Rui Falcão assinala que o encontro deve abordar denúncias de censura e intimidação contra pessoas que se manifestam sobre o conflito entre Israel e Palestina. Ele ressalta a importância da liberdade de expressão e da preservação do debate sobre violações de direitos humanos.
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8: Relações Exteriores.
13: Dani Cunha, do PL do Rio de Janeiro, destaca a importância da Frente Parlamentar Mista em apoio à integração União Europeia-Mercosul para o acompanhamento da implementação do acordo comercial entre os dois blocos. A deputada avalia que o grupo tem contribuído para o avanço do tratado.
14: Dani Cunha lembra que o acordo reduz tarifas de importação e amplia as oportunidades de comércio entre os países do Mercosul e da União Europeia. Ela defende que o Congresso siga de perto os efeitos das novas regras sobre os setores produtivos brasileiros.
13: Nicolete, do PL, pede ao governo melhorias na infraestrutura e na capacidade operacional dos postos de fronteira de Roraima. O deputado entende que a iniciativa vai melhorar o comércio exterior e ampliar a integração econômica de Roraima com a Venezuela e a Guiana.
14: Nicolete observa que o crescimento da produção agropecuária e agroindustrial roraimense causa gargalos que dificultam a expansão das exportações. Entre as medidas sugeridas por ele, estão a modernização dos postos de fiscalização e a desburocratização para a liberação de cargas.
8: Transportes.
17: Comissão mista aprova a medida provisória que institui linha de crédito para entregadores e motoristas, incluindo o transporte escolar. A reportagem é de Emanuele Brasil.
18: A comissão mista, que analisa a medida provisória que institui linha de financiamento para entregadores, motociclistas e ciclistas, aprovou o relatório da deputada Amanda Gentil, do PP do Maranhão. A proposta alcança profissionais cadastrados em plataformas digitais há pelo menos 6 meses e que tenham feito no mínimo 100 corridas ou entregas. A linha de crédito também vale para motociclistas profissionais com vínculo empregatício formal e pelo menos 6 meses de exercício da atividade. O financiamento poderá ser usado para comprar motocicletas, motonetas, ciclomotores, flex e bicicletas elétricas produzidas no Brasil ou vinculadas a projetos de investimento produtivo nacional. Caberá ao Ministério do Desenvolvimento, Indústria, Comércio e Serviços definir os fabricantes e a lista de marcas e modelos. O texto aprovado autoriza o uso de recursos do Fundo de Investimento de Infraestrutura Social para financiar a renovação da frota e investimentos relacionados ao transporte urbano e para reduzir os riscos das operações e ampliar a oferta de crédito. O arranjo prevê a cobertura de garantia do Fundo Garantidor de Operações e do Fundo Garantidor para Investimentos. A relatora acolheu 6 das 14 emendas apresentadas ao projeto do Poder Executivo. Entre as alterações está a que inclui os profissionais do transporte escolar entre os beneficiários da linha de crédito. O relatório também autoriza os bancos a adotarem sistema de pagamento flexível para as operações. A regra permite a cobrança de parcelas com valores diferentes no início e no final do financiamento, com o objetivo de facilitar o acesso ao crédito pelos trabalhadores. A deputada Amanda Gentil explicou o objetivo das alterações.
19: A gente tem um espaço para poder trazer uma análise de crédito um pouco mais sensível para o trabalhador que está ali na ponta e para que ele consiga fazer o uso desse financiamento.
18: O texto segue agora para análise dos plenários da Câmara dos Deputados e do Senado. Da Rádio Câmara de Brasília, Emanuele Brasil.
14: Milton Vieira, do Republicanos de São Paulo, pretende tornar obrigatório o uso de lacre físico de segurança nas placas de motocicletas, ciclomotores, triciclos e quadriciclos. Ele acredita que a medida dificulta a remoção e a clonagem das placas, facilitando a identificação dos veículos.
17: O projeto de Milton Vieira determina que o lacre seja inviolável, numerado e rastreável, sem substituir os mecanismos digitais de identificação já utilizados. A proposta também prevê multa e remoção do veículo que circular sem o dispositivo ou com lacre adulterado.
14: Fábio Chioquete, do União de Santa Catarina, propõe que motoristas flagrados dirigindo embriagados, mas sem causar acidentes com vítimas, não sejam presos em flagrante. A proposta permite que a polícia registre apenas um termo circunstanciado de ocorrência no local da abordagem.
17: De acordo com Fábio Chioquete, a medida busca desburocratizar a atuação do poder público e evitar prisões desnecessárias. Segundo o autor, a intenção é reduzir a sobrecarga do sistema carcerário e concentrar os esforços policiais e judiciais nas ocorrências mais graves.
8: Trabalho.
14: A Câmara aprovou um projeto que garante atenção especial à mãe solo no Sistema Nacional de Emprego. A repórter Paula Bittar acompanhou a votação.
20: A Comissão de Constituição e Justiça da Câmara dos Deputados aprovou um projeto que garante atenção especial às demandas das mães solo no Sistema Nacional de Emprego, SINE. O texto aprovado estabelece o atendimento especial para viabilizar a participação dessas mulheres em oportunidades de trabalho, emprego, renda e empreendedorismo. O projeto também define que, caso não sejam preenchidas as vagas reservadas a mulheres em situação de violência doméstica e familiar, o saldo deverá ser destinado sucessivamente a mães solo, mulheres em geral e público em geral. De acordo com a autora da proposta, a deputada Laura Carneiro, do PSD do Rio de Janeiro, as mães solo enfrentam dificuldades estruturais no mercado de trabalho e muitas acabam recorrendo à informalidade. A proposta que garante atenção especial às demandas das mães solo no Sistema Nacional de Emprego segue agora para análise do Senado. Da Rádio Câmara de Brasília, Paula Bittar.
8: Previdência.
17: Fábio Macedo, do Podemos do Maranhão, defende a aprovação de proposta que regulamenta a aposentadoria especial dos agentes comunitários de saúde e de combate às endemias. O texto estabelece idade mínima de 52 anos para homens e 50 para mulheres, com pelo menos 20 anos de atividade na função.
14: Fábio Macedo ressalta que a medida assegura integralidade para que o benefício corresponda à remuneração recebida no momento da aposentadoria, além de paridade com os profissionais da ativa. A proposta também considera o período de readaptação funcional como tempo de efetivo exercício.

0: consumidor.
1: Paulo Teixeira, do PT de São Paulo, pretende estabelecer novas regras para rótulos, embalagens e publicidade que façam referência a frutas para torná-los mais claros. Ele acredita que os produtos precisam indicar a quantidade de cada fruta efetivamente utilizada em sua composição.
2: Paulo Teixeira explica que quando a imagem ou a divulgação destacar uma fruta que não esteja presente no produto, deve haver um aviso informando essa ausência. A iniciativa pretende evitar que a apresentação dos alimentos crie uma percepção diferente de sua composição real.
0: Desenvolvimento regional.
1: Samuel Viana, do União de Minas Gerais, recomenda a aprovação do texto que aperfeiçoa a Política Nacional de Proteção e Defesa Civil. O projeto reforça o monitoramento de desastres, a integração de dados entre os entes da federação e a coordenação das ações de prevenção e resposta.
2: Relator da matéria, Samuel Viana, avalia que as mudanças devem ser incorporadas à legislação já existente para evitar a criação de normas com funções semelhantes. A matéria também prevê um cadastro nacional de voluntários para atuação em situações de desastre.
1: Júlio César, do PSD do Piauí, propõe proteger os incentivos fiscais do imposto de renda para empresas que investem nas regiões Norte e Nordeste. O texto busca garantir a continuidade dos projetos de desenvolvimento nas regiões da Sudam e da Sudene.
2: De acordo com Júlio César, os incentivos regionais são fundamentais para atrair novos investimentos, gerar empregos e reduzir as desigualdades no país. Para ele, o corte nesses benefícios compromete a segurança jurídica e a competitividade dessas regiões.
1: Carlos Chiodini, do MDB de Santa Catarina, apoia a criação de concursos especiais de loteria para ajudar municípios em estado de calamidade pública. Pela proposta, a maior parte da arrecadação seria destinada às cidades afetadas proporcionalmente à população atingida.
2: Carlos Chiodini argumenta que a medida pode acelerar a chegada de recursos às comunidades atingidas por desastres naturais. O projeto também prevê transparência e prestação de contas sobre a aplicação do dinheiro recebido pelos municípios.
0: Economia.
1: Yandra Moura, do União de Sergipe, é autora de projeto que visa combater o superendividamento no país. O projeto estabelece câmaras municipais de renegociação de dívidas e teto de 30% da renda familiar para novos empréstimos de consumo.
2: Yandra Moura argumenta que a medida restaura a dignidade financeira de milhões de brasileiros e contém os altos juros do cartão e do crédito rotativo. Ela acrescenta que a proposta prioriza famílias chefiadas por mulheres e idosos e pessoas com deficiência.
0: Educação.
1: Deu o primeiro passo na Câmara a proposta de uma política nacional para ampliar ações de saúde nas escolas. A repórter Kate Nayane tem mais detalhes.
3: A Comissão de Educação da Câmara dos Deputados aprovou o projeto que cria a Política Nacional de Saúde na Escola e transforma em lei as principais diretrizes do atual Programa de Saúde na Escola. A proposta consolida iniciativas desenvolvidas nas escolas públicas em parceria com o Sistema Único de Saúde, o SUS. Segundo a relatora da proposta, deputada Nelly Aquino, do Podemos de Minas Gerais, a criação deste programa deve ajudar na promoção da saúde e prevenção de doenças no ambiente escolar, além de estimular o protagonismo de crianças e adolescentes em ações de saúde. Outros objetivos são o enfrentamento de vulnerabilidades que possam comprometer o desenvolvimento escolar e fortalecer a participação da comunidade. A proposta que cria a Política Nacional de Saúde na Escola será analisada em seguida pela Comissão de Saúde. Da Rádio Câmara de Brasília, Kate Nayane.
2: Delegado Matheus Laiola, do União do Paraná, é autor de projeto que amplia os direitos das estagiárias gestantes. A proposta prevê 30 dias de licença maternidade com manutenção do vínculo e da bolsa auxílio, quando houver, além de indenização pelo recesso não usufruído.
1: O projeto de delegado Matheus Laiola também amplia de 2 para 3 anos o prazo máximo de estágio na mesma instituição. A proposta estabelece ainda prazo de 15 dias para que as instituições de ensino se manifestem sobre a renovação do estágio.
0: Saúde.
2: Euclides Petersen, do Republicanos de Minas Gerais, pede informações ao Ministério da Saúde sobre o uso do ácido folínico no tratamento de pessoas com transtorno do espectro autista. Ele quer saber se o governo estuda a possibilidade de oferecer o medicamento pelo SUS.
1: O deputado também questiona se existem estudos sobre os possíveis benefícios do ácido folínico para pessoas com TEA e se há pedidos para que o tratamento seja avaliado pelo SUS. Euclides Petersen pergunta ainda se o governo pretende criar projetos para testar o uso do medicamento em casos específicos.
0: Esporte.
2: Danley de Deus Hinterholtz, do PSD do Rio Grande do Sul, destaca o papel do esporte no desenvolvimento e na inclusão de pessoas com síndrome de Down e com autismo. O deputado reitera que a prática esportiva contribui para a saúde, a autonomia, a convivência e a participação social.
1: Danley de Deus Hinterholtz propõe um debate com especialistas, educadores, associações e familiares sobre os desafios e as experiências de inclusão por meio do esporte. Ele explica que o objetivo é fortalecer políticas públicas que integrem o esporte, a educação e os direitos dessas pessoas.
2: Helena Lima, do PSD de Roraima, defende proposta que inclui entidades esportivas sem fins lucrativos entre as instituições que podem ter imunidade de impostos. A medida abrange organizações certificadas dos movimentos olímpico, paralímpico, clubístico e educacional.
1: Na opinião de Helena Lima, a imunidade pode fortalecer projetos esportivos voltados à inclusão social, à educação e à formação de atletas. Ela argumenta que o alívio tributário ajuda a manter o funcionamento dessas entidades e a continuidade de ações de interesse público.
2: Termina agora o Jornal Câmara dos Deputados, produzido pela Rádio Câmara, com trabalhos técnicos de Wellington Teles e a apresentação de Val Monteiro e Luciana Vieira. Uma boa noite para você.
1: A Voz do Brasil volta amanhã. Boa noite.
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1: Olá, muito boa noite a você. São 8 horas, 2 minutos. Hoje é quarta-feira, 30 de setembro de 2026. Seguimos juntos aqui na programação, eu, Márcia Dias, comigo Sanderson Freitas, trazendo a música que você gosta de ouvir. Mas antes da gente já iniciar a nossa programação musical, vou fazer um lembrete importante. Atenção, em instantes, faremos o anúncio das 50 músicas semifinalistas do Festival de Música da Rádio Nacional 2026. Então, daqui a pouquinho, a gente traz para você. Abrindo com a gente, Cutuca Maria Rita.

0: Aí ouvimos Louro, Egberto Gismonti, música dele. Lá vem você, Criolo de Criolo, e Cutuca Maria Rita de Davi Moraes, Fred Camacho e Marcelinho Moreira.
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0: 8 horas, 14 minutos, Flávio Venturini.

Ouvimos Tudo em Cores para você, Lô Borges, dele César Maurício. Poema Nem Mato Grosso, de Cazuza, Roberto Frejá. E Amor de Índio, Flávio Venturini, de Beto Guedes e Ronaldo Bastos. 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Agora são 8 horas e 25. Barão Vermelho e Cazuza, codinome Beija-Flor.

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26: Agora são 8 horas e 37 minutos e, como prometido, aqui estamos para o anúncio das 50 músicas semifinalistas do Festival de Música da Rádio Nacional 2026. E digo aqui estamos porque comigo Mário Sartorello, nos dando a honra de trazer também essa divulgação. Seja bem-vindo, boa noite.
27: Valeu, Márcia Dias, boa noite. Pois é, estamos aqui com essa missão de divulgar as 50 músicas que vão para a segunda fase do Festival de Música da Rádio Nacional 2026. Essa edição, Márcia, que teve um recorde de inscrições, com mais de 1.500 músicas inscritas.
26: Parabéns. Então tá aí, gente, a peneira foi...
27: Foi grande. O corpo de jurados teve um trabalho grande, mas foi bem assim. Todas as músicas foram ouvidas, avaliadas. E chegamos aqui com as 50 músicas, Márcia.
26: Lembrar que nós estamos divulgando agora, né? Em ordem alfabética, né?
27: Isso, ordem alfabética das músicas.
26: Das músicas. Então vamos começar com você, Sartor.
27: Vamos lá, então. Primeira música classificada para a semifinal. Do Rio de Janeiro, A Lua Lá Fora, de Ana Lu Paredes e Arthur Nogueira, intérprete Projeto Caleidoscópio.
26: Do Ceará, nós temos Aqui ou em Qualquer Lugar, Lembrança. O autor é Edu Assaf e Nilson Chaves, na interpretação de Edu Assaf.
27: De Roraima, Astro Rei, com Gabriel, o autor, e o intérprete, o próprio Gabriel.
26: Da Bahia, Atentos e Vivos, de Jonga Lima e Roberval Santos, na interpretação de Jonga Lima.
27: Quinta música classificada, do Rio de Janeiro, Atrás do Temporal, de Giana Serve, Bruno Kou e V. Domingos, na interpretação de Padre Fábio de Melo e Maria Rita.
26: Na sexta colocação, nós temos do Amazonas Batuque, de Antônio Fonseca e Tatiana Ferreira, na interpretação do grupo Só de Bubuiá.
27: Isso. Música número 7, do Maranhão, Beijo Elétrico, de Kleber Albuquerque e Zema Ribeiro, na interpretação de Emanuele Paz.
26: Oitava colocada é de São Paulo, Bonita Mulher, música de Lucas Melo Soares, na interpretação de Alissa Gondim, Paula Lins, Simone Janita, Marisa Molchanski, Júlia Toledo, Vi Mendes e Paula Lins.
27: Do Rio de Janeiro vem a nona música classificada, Bossa Nova, de Camila Freire Santos, Kalia, na interpretação de Kalia.
26: Décima colocada de Minas Gerais, Breve, de Felipe Bedetti, Tadeu Franco, na interpretação de Felipe Bedetti.
27: De São Paulo vem a próxima música classificada, Canaviar, uma tragédia caipira, de Saulo Ligo e André Bertini, com Saulo Ligo e André Bertini.
26: 12ª colocação, em Minas Gerais, Canção que Vem na Chuva, Evandro Navarro, autor, na interpretação de Loborges e Evandro Navarro.
27: De São Paulo vem a 13ª, Cantiga, de Aline Rissuto, na interpretação de Aline Rissuto.
26: 14ª colocação da Paraíba, Chinelo de Dedo, Rodrigo Lima, Tiago Lima, os autores, na interpretação de Calangruve.
27: Lembrando que estamos anunciando aqui pela ordem alfabética das músicas, ok? 15ª classificada de São Paulo, Como Cair, de Fernando Maranhão e Rodrigo Oliveira, na interpretação do grupo Ruído Lunar.
26: 16ª colocação de Pernambuco, Conversa Astral, de Gessé Santo e Ângela Enes. A música na interpretação de Gessé Santo.
27: De São Paulo, Corpo, música de Roberta Zerbini e Tauana Queiroz, na interpretação de Roberta Zerbini, Tauana Queiroz e Jai.
2: Aí a 18ª colocação é de São Paulo, Cura, Tuane, o autor, interpretação de Tuane.
27: De Pernambuco vem a próxima música, Deixa Fluir, de Ganga Barreto, na interpretação de Ganga Barreto.
2: Do Paraná, a 20ª colocada é Destino, Madaiati é o autor, a interpretação é de Madaiati e Bianca Zaniolo.
27: A próxima vem do Rio de Janeiro, é Branca a Vela, de William do Banjo e Gustavo SB, na interpretação de William do Banjo.
2: 22ª colocada vem da Bahia, Em Pele de Lobo, Clebert Luiz do Nascimento. A interpretação é de Clebert Luiz do Nascimento.
27: A 23ª, Márcia, vem lá do Amazonas, Entrelaço, de Abner Canela, Alexandre Donzouzes, Felipe Chimizo, Fabrini Silva e Valdemar Neto, na interpretação do grupo Doral.
2: 24ª colocação é da Paraíba, Fome de Cantar, Matheus Andrade e Tauzi são os autores e Tauzi na interpretação.
27: A próxima, 25ª, chegamos aqui à metade, hein, Márcia Dias? A próxima, então, vem do Distrito Federal, Forró Mildinho, de Jéssica Carvalho e Daniel Pitanga, na interpretação das Fulô do Cerrado, Daniel Pitanga e Isabela da Costa, Isa do Cavaco.
2: E para você que está sintonizando agora, estamos aí anunciando as 50 músicas semifinalistas do Festival de Música Rádio Nacional 2026. A gente segue agora para Goiás com a 26ª colocação.
27: Isso.
2: Girassóis, de Conrado Pera e Léo Araújo, na interpretação de Lua Castanho.
27: Também de Goiás vem a próxima música classificada, Lara, autor Ellen Lara, na interpretação da Ellen Lara.
2: E agora a 28ª colocação é Santa Catarina, Ludus, O Sabiá Que Sabe, música de Luiz Felipe Vicentini Galindo e Dora Naspolini, na interpretação de Ludus.
27: 29ª, do Distrito Federal, Mandarim, de Maís Arantes e Marcelo Néder, na interpretação de Maís Arantes.
2: Do Rio de Janeiro agora, Manhã de Festa, Alô Bahia, de Daniel e Nathalie, a música interpretada por Daniel e Nathalie.
27: 31ª finalista, Maré Alta, também do Distrito Federal, de Fernanda Jacobi, com Anne Eoqueto e Fernanda Jacobi.
2: 32ª colocada é do Rio de Janeiro, Meus Guardados, de Cristóvão Bastos e Roberto Didio. A interpretação é de Cristóvão Bastos e Áurea Martins.
27: 33ª vem de São Paulo, Nagô, de Marcos Dani, na interpretação do próprio Marcos Dani.
2: Agora, 34ª é do Pará, Nobres Voduns, André Nascimento e Tiago Albuquerque, na interpretação de André Luiz Nascimento da Silva.
27: 35ª música vem do Rio de Janeiro, Noite de Lua, de Cristóvão Bastos e Roque Ferreira, na interpretação de Áurea Martins e Cristóvão Bastos.
2: Agora do Distrito Federal, a 36ª colocada, O Avesso da Saudade. A música é de Assis Antônio Pereira Medeiros, Hamilton Lima Oliveira Filho e Ana Maria Areia Silva. A música é interpretada por Luísa Seolim.
27: Do Ceará, Ora Pro Nobis, de Daniel Conte, Paulo Araújo com Daniel Conte.
2: 38ª colocada aqui do Distrito Federal, Quatro Elementos, George Duran é o autor e George Duran faz a interpretação.
27: Da Bahia, 39ª semifinalista, Romã, de Carlos Barros, Vanzier e Pio Otávio, na interpretação de Carlos Barros.
2: Agora, a classificação de número 40 é de Minas Gerais, Sertão, de Juninho Estevam e Wellington Aguiar, a música interpretada por Juninho Estevam.
27: 41ª música vem do Espírito Santo, Super-Herói, de Igor Sartori, com Igor Sartori.
2: 42ª, em São Paulo, Te Encontro em Dakar, Lilian Rocha, interpretada por Lilian Rocha.
27: A próxima, 43ª música vem da Paraíba, Transverberar, de Elon da Silva Barbosa Damasceno, na interpretação de Elon.
2: Agora a colocação de número 44 é do Espírito Santo, Tributo aos Imigrantes, de João Sem Terra. A música de autoria de João Bosco Pinotti, na interpretação de Bosco.
27: 45ª música classificada vem de Minas Gerais, Uma Oração, de Marco Lucas Maciel de Albuquerque Moreira, na interpretação de Cão Vermelho e Maria Clara Maciel.
2: Agora de número 46, vem da Bahia, Umbuzal. A música é de Dani e a interpretação é de Dani.
27: 47ª música vem de Minas Gerais, Um Novo Olhar, de Marcos Catarina e Paulinho Pedra Azul, na interpretação de Marcos Catarina e Paulinho Pedra Azul.
2: 48ª é do Rio de Janeiro, Vá na Mureta da Urca. A música é de Chuck Vaza e a interpretação é de Mila Vassilievna Chuck.
27: Isso mesmo.
2: Opa, nossa,
27: foi difícil. A penúltima música, Márcia Dias, 49ª música, vem do Distrito Federal, Varais, de Alexandre Freire, na interpretação de Alexandre Freire.
2: E fechando a nossa lista, a classificada de número 50 é do Rio de Janeiro, Vício, de Paulo Leonel Franco, na interpretação de Paulo Leonel Franco.
27: Isso mesmo, Márcia Dias.
2: Valeu, Santorello.
27: Missão cumprida. Então foram as 50 músicas classificadas para a semifinal do Festival de Música da Rádio Nacional de 2026, que vai ter a grande final lá em dezembro, num grande evento aqui em Brasília. Vai ser bem legal. Mas vale lembrar, Márcia, que dessas 50, a partir de amanhã,
2: às 10 da
27: manhã, começa a veiculação aqui na Rádio Nacional e também a votação pela internet.
2: Ótimo.
27: radionacional.ebc.com.br, tem lá Festival de Música. Você pode entrar e votar. E também para você que está ouvindo a gente, daqui a pouquinho, ou se já não está, vai estar disponível essa lista das 50 músicas classificadas no site.
2: Então, gente, é sintonizar a Rádio Nacional, porque a partir de amanhã já está tocando.
27: Ah, isso que é

0: Legal, vai tocar diariamente as músicas do festival aqui para você
1: Legal.
0: conhecer. Ouve na rádio, vai no site, ouve mais um pouquinho e faz a sua votação.
1: Valeu, Sartor. Foi muito boa a sua participação aqui com a
0: Eu que
1: gente.
0: agradeço, Márcia.
1: Vou
0: Falar
1: convidar ele
0: ao
1: para as
0: lado dessa
1: próximas.
0: voz maravilhosa.
1: Oh, que isso. Valeu, garoto. Boa
0: Valeu,
1: noite.
0: até a próxima.
1: Parabéns
0: Valeu,
1: a todos os
0: ouvintes.
1: classificados, né?
0: Pois é.
1: Pois
0: Parabéns a todos os jurados que teve um trabalho e também a todos os participantes.
1: é. É isso aí.
0: Até a próxima.
1: Valeu, povo. Segue, são 8 horas e 48.
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1: Ouvindo agora a Adriana Calcanhoto pelos ares.

Aí você ouviu o Guilherme Arantes, Cheia de Charme, música dele. Antes Marisa Monte dela e Pretinho da Serrinha e Raquel Luiz, feliz, alegre e forte.

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6: Agora são 9 horas e 2. Seguimos ouvindo Roberta Sá, Delírio.